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4: 21 horas e 5 minutos. 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

0: 21 horas e 31 minutos.
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2: 21 horas e 35 minutos.

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0: 22h26.
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1: 22 horas e 46 minutos.

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4: 23 horas e 6 minutos.
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1: 23 horas e 14 minutos.
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1: 23 horas e 22 minutos.
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1: 23 horas e 36 minutos.
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siga tranquilamente, entre a inquietude e a pressa, lembrando-se de que há sempre paz no silêncio. Tanto quanto possível, sem humilhar-se, viva em harmonia com todos os que o cercam. Fale a sua verdade mansa e claramente, e ouça dos outros, mesmo a dos insensatos e ignorantes. Eles também têm sua própria história. Evite as pessoas agressivas e transtornadas. Elas afligem o nosso espírito. Se você se comparar com os outros, você se tornará presunçoso e magoado, pois haverá sempre alguém inferior e alguém superior a você.

intensamente o que já pôde realizar. Mantenha-se interessado em seu trabalho, ainda que humilde. Ele é o que de real existe ao longo de todo o tempo. Seja cauteloso nos negócios, porque o mundo está cheio de astúcias. Mas não caia na descrença. A virtude existirá sempre. Muita gente luta por altos ideais. E em toda parte, a vida está cheia de heroísmo. Seja você mesmo. Principalmente, não simule afeição, nem seja descrente do amor. Porque mesmo diante de tanta aridez e desencanto, ele é tão perene quanto a relva. Aceite com carinho o conselho dos mais velhos, mas também seja compreensivo aos impulsos inovadores da juventude. Alimente a força do espírito, que o protegerá no infortúnio inesperado. Mas não se desespere com perigos imaginários. Muitos temores nascem do cansaço e da solidão. E a despeito de uma disciplina rigorosa, seja gentil para consigo mesmo. Você é filho do universo, irmão das estrelas e árvores. Você merece estar aqui. E mesmo se você não pode perceber,

esteja em paz com Deus, como quer que você o conceba. E quaisquer que sejam seus trabalhos e aspirações, na fatigante jornada pela vida, mantenha-se em paz com sua própria alma. Acima da falsidade, dos desencantos e agruras, o mundo ainda é bonito. Seja prudente. Faça tudo.

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0: vai chorar, que tá tirando uma onda da minha cara. Muito obrigada, galera. É de coração mesmo. Pode ter certeza disso.
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1: Meu amigo Léo Magalhães. Cadê você, menino?

0: artista.
1: Aquele você aceitou meu convite, viu? Obrigado por tudo.
0: Você sabe de uma coisa que eu fiquei muito feliz quando você me ligou para participar desse DVD? É que você falou assim: Léo, você é o primeiro artista, o primeiro amigo que eu tô ligando para participar desse DVD comigo.
1: E ligarei muitas vezes mais.
0: Cara, eu fiquei feliz demais. Foi um misto de alegria e orgasmo ao mesmo tempo.
1: Muito obrigado, meu irmão. Felicidade por você. Sucesso cada vez mais, viu?
0: Eu que
1: uma
0: agradeço.
1: Honra ter você aqui.
0: Eu que agradeço você pelo carinho, pela consideração e por ter você não só como amigo, mas um grande ídolo, um grande amigo, um grande mentor.

0: Eu estou muito feliz de estar aqui hoje. Obrigado pelo carinho, amado.
1: Quero você,
0: um beijo
1: para
0: todas as nossas fãs lindas, maravilhosas e cheirosas.
1: Essa goiana é encantadora.
0: Obrigado,
1: é.
0: Gente. Fique com Deus.
1: Obrigadão, Léo. Felicidade para você.
0: Obrigado, querido.
1: Ação. Olá.
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0: Eu não conseguiria cantar se não fosse vocês aí dando força. Obrigado, viu, gente.
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1: 5 horas e 10 minutos.

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0: 5:19.
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1: Essa...

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1: 5 horas e 49 minutos. 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
2: 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O programa informativo da Associação dos Fumicultores do Brasil. 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
3: a cumprir com meus nobres ideais. No programa de hoje, vamos conversar com o técnico agrícola Nathaniel Sampaio, gerente da loja FUBRA de Jaguari, região centro-oeste do Rio Grande do Sul, sobre manejo e conservação do solo. Bom dia, Nathaniel.
4: Bom dia, Luciana. Bom dia a todos os ouvintes, em especial a todos os nossos clientes, associados e a todos os agricultores que nos ouvem nesse momento.
3: Nathaniel, vamos lá. Qual o cenário das principais culturas?
4: Bem, a gente está com a cultura do trigo, então, em pleno desenvolvimento, né? Apesar de uma grande redução em praticamente todas as regiões, especialmente no Rio Grande do Sul, principalmente pelo fator clima, que vem um cenário pela frente de bastante chuva, então, com isso, favoreceu a redução de área plantada, bem como a precificação. A parte comercial também dificultou bastante a implementação de áreas de trigo. Então, o trigo, conta-se em pleno desenvolvimento. O tabaco, então, em várias regiões já plantado, o tabaco, então, hoje nós temos no sul do Brasil uma janela bastante ampla de plantio, então tem áreas em pleno desenvolvimento, áreas sendo plantadas e áreas que vão ser plantadas ainda no mês de setembro e início de outubro nas regiões mais altas. Já o arroz, então, produtores, então, iniciando algum preparo de solo também para o plantio, também um pouco bastante indefinido, o cenário do arroz em função de precificação também, quais as áreas, o que vai ser reduzido. Então, também tem esse cenário do arroz ainda bastante tardio aí as definições. O início também das dessecações para as áreas de milho, e o soja, então, é a cultura que vai vir mais na sequência dos meses de outubro, novembro, a janela, então, de plantio, é a cultura que está ainda planejada. Então, esse é o cenário praticamente das principais culturas nos 3 estados do sul.
3: Considerando um ano de El Niño, quais os pontos de atenção que os produtores rurais devem se ater?
4: Bem, Luciana, a gente tem os extremos sempre são difíceis, né? Então, o La Niña preocupa, o El Niño também preocupa. Então, sempre os extremos causam uma apreensão por parte dos agricultores. E nesse momento, então, num ano que está prevendo um El Niño bastante forte, então a gente sempre se preocupa principalmente com o solo, né? Então, sem o solo, não se consegue, então, obter, né, as produtividades que são necessárias para a manutenção dos produtores no campo. Então, o preparo do solo é um fator que tem que ter bastante cuidado. Então, quanto menos remoção de solo, melhor, aonde que puder fazer, né, interferências mínimas possíveis, ou seja, plantio direto é o caminho para praticamente todas as culturas, né? Então, soja, milho, é mais fácil de se fazer esse manejo, então você faz a dessecação, você consegue fazer um plantio direto. Já o tabaco é um pouco mais complicado, que muitas vezes tem que se fazer o camalhão, e aí no tabaco tem os dois cenários, né? Aquele produtor que planejou lá atrás, a importância do planejamento, né? Então quem planejou lá atrás, que já fez os camalhões no cedo, colocou a cobertura de palhada, dessecou essa palhada, então esse produtor está mais confortável nesse sentido, porque a área dele já está protegida, né? Área de arroz também tem uma preocupação, quando você tem excesso de chuva, então dificilmente você consegue, né, preparar essa área com antecedência, então também existe essa preocupação por inundação, mas um dos principais fatores é o cuidado, né, com a remoção mínimo possível de remoção de interferência nesses solos. Então aquele solo, por exemplo, que o produtor estava pensando em plantar o milho, soja, que ia fazer um lavrar, ou gradear, enfim, tentar evitar essa operação, né, de fazer uma dessecação, fazer uma escarificação, né, uma escarificação também dentro do possível, aquele produtor que tem condição de fazer é importante. Então, a escarificação, ela faz a descompactação, aumenta a capacidade de drenagem desse solo, então isso também favorece. Então, essa é uma das preocupações. Manejo com as palhadas, então, para as áreas de tabaco, e a gente vai misturando os assuntos aqui, Luciana. Acho que o objetivo é esse, a gente falar, quando fala de conservação de solo, a gente tenta abordar um pouco de cada cultura e uma pincelada em cada cenário que a gente tem nesses três estados grandes aí, que a gente, né, por mais que a gente tente falar de todas as culturas aqui, a gente vai ser de forma muito sucinta em todas elas. Então, a palhada, principalmente nas áreas de tabaco, então, que aquelas áreas mais tardias de plantio, na segunda quinzena de agosto, início de setembro, que estão sendo dessecadas agora, um cuidado maior sempre com as gramíneas, então aqueles camaleões que estão prontos, que têm aveia, centeio, até mesmo que foi acamado um capim-sudão, ou um mileto lá no cedo. Então, ter um certo cuidado com essa palhada, quando tem uma palhada muito fechada, principalmente de gramíneas, como eu falei. Uma observação apenas: em ano mais chuvoso, tem uma lixiviação, uma perca um pouco maior dos nutrientes, e um deles, principalmente, o nitrogênio. Então, no momento que você adicionou o fertilizante e plantou, quando você tem uma palhada de gramíneas, tem uma alta demanda de nitrogênio para essa palha se decompor. Culminado com o excesso de chuvas, então tem um consumo e uma perca grande de nitrogênio, principalmente. Então, quando você tem uma palhada muito boa, né, tem o benefício da proteção do solo, da proteção principalmente do solo contra a erosão, mas também vai ter um consumo maior de nitrogênio, ou seja, a importância de secar com antecedência essa área, de preferência, se puder, fazer uma cobertura de nitrogênio 10, 15 dias antes de dessecar, para essa palha, então, ela absorver esse nitrogênio e fazer esse equilíbrio da relação carbono-nitrogênio para ela se decompor e ela não acabar arrumando emprestado, então, com o fertilizante. E outro também é antecipar a primeira salitrada, a primeira cobertura, se tratando de tabaco, né, a primeira cobertura, e parcelar. Então, é um ano também, principalmente em áreas arenosas ou extremamente arenosas, é um ano de parcelamento de nutrientes. Então, principalmente os nutrientes de adubação de cobertura. Então, a importância de parcelar, porque no momento que forem feitas as aplicações, né, corre-se o risco de vir, né, chuvas muito fortes e ter uma perca muito grande. E a planta, então, ela tem um ciclo, né, um ciclo maior, que ela vai depender, vai precisar de nutrientes durante todo esse ciclo. Então, o fato de ir fornecendo de forma parcial, automaticamente a planta também vai aproveitando de forma parcial durante todo o ciclo dela. Então, esses são pequenos cuidados que fazem toda a diferença num ano de bastante incidência de chuva, assim como está marcando em todas as regiões do sul, principalmente Rio Grande do Sul e Santa Catarina. A questão da palhada vale tanto para o tabaco, vale tanto para o milho também. Então, por exemplo, o tabaco demanda bastante nitrogênio, e as gramíneas, no caso, o milho também. Então, a palhada de milho, o milho em cima de palhada de gramínea, em cima de um centeio, de uma aveia, ele automaticamente vai exigir mais nitrogênio, principalmente para o arranque. Então, porque essa palha vai ter um consumo de nitrogênio maior para se decompor. Então, também vai ter uma demanda maior. Então, parcelar e antecipar esse nitrogênio, principalmente em milho e tabaco. Soja, a gente não vai ter esse problema, é uma leguminosa, então tem fixação através das bactérias, tem fixação de nitrogênio, então ela compensa esse fator. Mas culturas gramíneas e tabaco, que demanda bastante nitrogênio, é importante. Potássio também é um nutriente que lixivia, se perde muito fácil, principalmente em áreas arenosas. Então, novamente, a importância do parcelamento das coberturas, né? Então, um potássio tanto no tabaco, através do salitre, né? Seja no milho, seja numa cultura de soja. Então, num ano bastante chuvoso, né, uma soja, principalmente, ela demanda de bastante potássio para o enchimento de grão. Então, tardar um pouco né, no fechamento de linha, aplicação de um potássio, para quem faz uma fórmula de adubo mais concentrado de fósforo na linha e depois faz uma reposição em cobertura de potássio, é importante, né, postergar um pouco essa aplicação e fazer num fechamento de linha, né, do soja, ou seja, fornecer esse potássio um pouquinho à frente, aonde que a cultura vai precisar lá no canivete, no enchimento de grão. Então, se aplicar com muita antecedência, corre-se o risco de ter bastante perca. Então, é um ano, né, de administrar, talvez um ano que dê um pouco mais de mão de obra para o produtor, mas tratando-se do preço dos fertilizantes, a gente vai ter que ter um cuidado maior e um parcelamento, exigir um pouco mais de mão de obra e parcelar mais o fornecimento de nutrição, basicamente para todas as culturas. É uma dica que fica, né, para aproveitar melhor o investimento que se faz.
5: E quais os cuidados recomendados com doenças de solo?
4: E essa é outra preocupação também, então, para todas as culturas, né? Então, tabaco em área muito úmida, você tem problema de raiz. Soja em área muito úmida, você tem problema de raiz. Então, aí a gente tem pitium, fitófora, murcha bacteriana, se tratando de tabaco. Então, é um ano bastante melindroso nesse sentido também, né? Então, a importância, né, da drenagem de áreas, né, de não de tentar ter áreas bem drenadas e evitar áreas com acúmulo de água, né? Se tratando de tabaco, é um ano bastante importante, com um resultado bastante importante, a aplicação de produtos biológicos, então tricoderma, tratamento de áreas com tricoderma, num ano como esse, vai contribuir bastante. Então, tricoderma são micro-organismos que se proliferam, são fungos benéficos que se proliferam no solo e eliminam fungos maléficos à raiz das culturas, principalmente. Então, a adição de tricoderma, por exemplo, no tabaco, seja desde um ou dois tratamentos na muda antes de levar para o campo, o tratamento no campo, juntamente com o pré-emergente ou até mesmo com antecedência a isso, essa adição de tricoderma em áreas de tabaco, num ano como esse, é bastante importante. Então, existem os tratamentos fungicidas que é possível ser feito no PAPE, no campo também, mas num ano como esse, a adição de tricoderma, que são fungos que agem, né, em benefício à raiz das plantas, principalmente, vai ser um ano bastante importante. Da mesma forma, principalmente em plantio de soja também. Então, o milho já é um pouco mais resistente, e claro que a adição também desses fatores também contribui, mas a gente fala mais de tabaco e de soja, que são culturas mais sensíveis a doenças de solo. Soja também, então, sementes de boa qualidade, de preferência sementes com bom tratamento. Então, escolher um tratamento que dê um aporte de fungicidas que ajude esse arranque inicial. Manejos de inverno agora também com tricoderma, isso contribui bastante lá na frente. Então, esse é um ano que vai ser um ano bastante desafiador para consolidar lavouras, né, principalmente de soja, em áreas úmidas, né? Então, onde que a gente tem vários problemas de raiz, onde que uma área muito úmida, por exemplo, que favorece a proliferação de doenças, a soja germina e acaba tendo problemas, principalmente de tombamento, que se chama, né, que são, né, fungos que se prolifera e a planta, no seu arranque inicial, acaba sendo praticamente extinguida, né, por essas doenças de solo. Então, esses cuidados de semente de boa qualidade, bem tratada, combinado com um tratamento, dentro do possível, um tratamento biológico de solo, isso ajuda a minimizar esses problemas também.
5: Mais um programa extremamente produtivo e informativo para os nossos associados, nossos clientes, os produtores rurais. Obrigado, Nathaniel, por estar aqui com a gente conversando. E tenha um bom dia e até uma próxima vez. O programa está aberto.
4: Agradecemos, Luciana, a oportunidade. Quero deixar aqui a mensagem para todos os clientes, associados, que contem com as nossas equipes nas filiais. É um ano que é bastante importante a troca de informação, o planejamento, e muitas culturas ainda se tem tempo de planejamento. Então, nos explorem tecnicamente, né? Nos aproveitem, aproveite toda a equipe que tem em todas as filiais, e contem com a nossa ajuda aí para mais uma safra, e que seja uma safra abençoada para todos. Então, muito obrigado pela oportunidade e um bom dia a todos.
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siga tranquilamente, entre a inquietude e a pressa, lembrando-se de que há sempre paz no silêncio. Tanto quanto possível, sem humilhar-se, viva em harmonia com todos os que o cercam. Fale a sua verdade mansa e claramente, e ouça dos outros, mesmo a dos insensatos e ignorantes. Eles também têm sua própria história. Evite as pessoas agressivas e transtornadas. Elas afligem o nosso espírito. Se você se comparar com os outros, você se tornará presunçoso e magoado, pois haverá sempre alguém inferior e alguém superior a você.

intensamente o que já pôde realizar. Mantenha-se interessado em seu trabalho, ainda que humilde. Ele é o que de real existe ao longo de todo o tempo. Seja cauteloso nos negócios, porque o mundo está cheio de astúcias. Mas não caia na descrença. A virtude existirá sempre. Muita gente luta por altos ideais. E em toda parte, a vida está cheia de heroísmo. Seja você mesmo. Principalmente, não simule afeição, nem seja descrente do amor. Porque mesmo diante de tanta aridez e desencanto, ele é tão perene quanto a relva. Aceite com carinho o conselho dos mais velhos, mas também seja compreensivo aos impulsos inovadores da juventude. Alimente a força do espírito, que o protegerá no infortúnio inesperado. Mas não se desespere com perigos imaginários. Muitos temores nascem do cansaço e da solidão. E a despeito de uma disciplina rigorosa, seja gentil para consigo mesmo. Você é filho do universo, irmão das estrelas e árvores. Você merece estar aqui. E mesmo se você não pode perceber,

esteja em paz com Deus, como quer que você o conceba. E quaisquer que sejam seus trabalhos e aspirações na fatigante jornada pela vida, mantenha-se em paz com sua própria alma. Acima da falsidade, dos desencantos e agruras, o mundo ainda é bonito. Seja prudente. Faça tudo para

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1: Bom dia, povo de Deus, amados filhos e filhas. Hoje, primeiro domingo do mês de agosto, mês das vocações. E hoje, por excelência, é dia do sacerdote. Por isso, quando você encontrar o padre na sua comunidade, dê um abraço e leve o meu abraço a ele. Coloquemos em oração agora, já começando a rezar também pelos pais. Em nome do Pai, do Filho e do Espírito Santo. Amém. Sagrada Família de Nazaré, nesta manhã me coloco em oração por todas as famílias. Ó Sagrada Família de Nazaré, que as famílias aqui na terra tenham o discernimento necessário para fugir de todas as ciladas que o mundo oferece. Jesus, Maria e José, eu coloco como intenção especial os pais aqui na terra. Que Deus, o Pai do Céu, nos concedeu como pai biológico ou pais do coração. Diga o nome do seu pai. Senhor, aos pais falecidos, peço descanso eterno e a luz perpétua. Aos pais vivos, saúde, prosperidade e paz. Senhor, abençoai e santificai as famílias, de modo especial os casais. Aperfeiçoai o amor dentro do matrimônio. Fazei com que sempre lembrem o pacto nupcial e que possam a cada dia, no perdão, no diálogo, na fidelidade, reavivar o amor que os une. Senhor, nesta manhã, eu venho pedir que o perdão seja abundante na família, que o amor seja constante e o diálogo uma ponte de recomeço. Afaste para longe das famílias brigas, discórdias, desavenças, infidelidade e enfermidade. Nesta manhã peço, Senhor, afastai para longe todos os ataques do inimigo contra a família, e de modo particular, por estas pessoas que em minha família precisam de oração. Sagrada Família de Nazaré, santificai e protegei a minha família. Rezo, Senhor, pelos pais, pais biológicos, pais adotivos, que vivam verdadeiramente a missão da paternidade. Pai nosso, que estais no céu, santificado seja o vosso nome. Venha a nós o vosso reino, seja feita a vossa vontade, assim na terra como no céu. O pão nosso de cada dia nos dai hoje. Perdoai-nos nas nossas ofensas, assim como nós perdoamos a quem nos tem ofendido. E não nos deixeis cair em tentação, mas livrai-nos do mal. Amém. O Senhor esteja convosco, Ele está no meio de nós. Que a bênção de Deus Todo-Poderoso recaia sobre a água, a roupa dos enfermos, principalmente a família. e os pais. Em nome do Pai, do Filho e do Espírito Santo. Amém. Sagrada Família de Nazaré, santificai e protegei a minha família. Amém.
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0: 6:26.
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0: Obrigado.
1: 6:33.
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1: 6:36.
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0: 6:41.
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6:56. 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

0: Olha aí, 6 horas e 59 minutos. Bom dia, bom dia, bom dia, bom domingo pra todo mundo aí. Hoje estamos no dia, né? Isso aí, o pessoal tá festejando dia 2 do mês de agosto, pessoal, né? Tem eventos aí hoje que vai finalizar também o Festival do Inverno em Vale Vêneto. Hoje também acontece em Formigueiro a Festa do Agricultor Pecuarista e a Festa do também do Motorista. Hoje em Restinga Seca, torneio Interseleções de Futsal no Ginásio de Esportes, troféu Erni Rudirodi. E hoje também acontece hoje a festa da Comunidade de São Paulo aqui em Restinga Seca. 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Bom dia, meu amigo Emerson Friedrich, o Naná, na parte de áudio aqui na integração desta manhã.
1: Ô, de casa!
0: Isso, minha gente! De casa!

7 horas com mais 5 minutos, 7:05 nesta manhã, domingo. O tempo tá nublado, né? Mas tem uma temperatura também, não tá um pouco fria, né? Dá bem pra andar, né? Deu pequenas pancadas de chuva ontem, à tardinha, né? Choveu um pouquinho e agora se mantém esse clima, né? Com a temperatura um pouco mais elevada, sem a presença aí do frio também. Bom dia, meu amigo Ari Luca, da Campo com Fantasia, aí a previsão do tempo, a temperatura, enfim, aí como é que tá se comportando para os próximos dias aí. 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

0: Já temos também nosso WhatsApp, né? Pra pessoal mandar seu recado, já pedir sua música, fazer sua mensagem, né? Sua homenagem. O pessoal tá levantando agora da manhã também. 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Um abraço, bom dia. Alô, Dieter Berger, presidente da Cooper Agudo, também nos acompanhando lá no município agudense. Um abraço para ele e para a família. Alô, seu Hermino Copes, está mateando essa hora da manhã também com aquele mate bueno, né? Tomando aquele mate bem caprichado. Nos acompanhando aqui nesta manhã no Sertão e Querência. Bom dia para você que está mateando, você que está levantando nesta manhã. Alô, povo de Vale Vêneto, pessoal de lá, estão se preparando já, né? Imagina, né? Noite passada o pessoal estava lá fazendo jantares, né? Com muita gente, certamente, como foi também nas noites anteriores. E ontem à noite, sábado, também tinha atividade e jantar. E hoje,
1: ao centro e rento. E viva Vale Vêneto!
0: Ô, meu amigo Tomás Bortoluzzi! Passou!

Grande abraço para amigo aí, bom dia para o seu Janones, né? Já tá já de pé, acordado de um velho, matando essa hora da manhã, né? E também na lida diária também, né? Ô Janones, um abração para ti, sucesso, votos de um feliz domingo para ti, tá bom, Janones? São 7:12, 7:12, e dizendo que Bolzan, material de construção, todo material para essa obra vai construir, quer tijolos, quer telha, brasilite, quer caixas d'água, você também quer aquele cimento, quer também ainda cal, enfim, precisa. 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

0: Um bom dia pra família da minha amiga Cibele, o Bixiga. Alô, Bixiga, abraço pra tio Bixiga. Tem um filho do Bixiga, que é o Jailson, né, o Bixiguinha, no bairro Bela Vista, né? Abraço também pro seu Massarico também, ô tio Massarico, faz tempo que eu não vejo esse índio velho também, né? Índio forte, né, que tá no dia a dia na lida também. Um abraço pra Cibele, pro Bixiga, Bixiguinha, pra família toda aí, né? Abração pra vocês aí, tá certo? O Nenê, meu amigo Nenê também, né, na lida no diário também. Ô, Nenê, bom dia pra ti. Um abraço, pessoal do bairro Bela Vista. Pessoal nos ouve aí na parte alta, né? É, bota a música do Baitaca que ele pediu aí. Ah, vamos rodar sim. Bom dia também pra quem tá ligado aqui. O seu lá, o, tá aí, ó. Já mandou recado também pra nós. Bom dia, Leandro e a Leonice Cassol, que já estão lá se preparando para o desfile, se preparando para a carreata e vão receber a bênção do Padre Rony também no decorrer da manhã, a partir das 9 horas, é concentração. Daqui a pouquinho o pessoal já vai se concentrando lá na Gustavo Cate, lá no pátio também da Cotricel, no setor de grãos, isto, maquinário, tratores, né, carros, caminhões, motos. É, tudo que dá no jeito aí, pessoal. Vamos fazer um desfile bonito, né? Uma ação por parte do produtor rural também, que merece esta homenagem também, tá certo? Abraço pro Leandro, pra Leonice, né? Sua família que tá lá trabalhando. Alô, seu Neco, dona Elba. Dona Elda, Elba, né? Lá da Colônia Antão Farias. Bom dia pra vocês também. 7:15.
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Aí tivemos o Baitaca cantando, hein? Ah, tio Baitaca. Bom dia também, bom dia. Vai pro Nestor Miller, lá no Porto Alves. Alô, Nestor. Olha, um grande abraço, Chico. Aí chega as finais hoje, e finais, semifinal e final da Copa Agudo Ilo Friedrich, né? Que é o pai do Everaldo, né? Homenageado no Estádio Alto da Glória. Vai sediar, sediou grandes jogos, né? Na fase classificatória. E vai sediar também hoje, semifinal. Hoje, né, pro gramado tem condições e é melhor. Fica bem no alto aí, tá certo? Então, Agudo e lá no Porto Alves e no Avenida, as fases semifinal e final. Hoje, da Copa Ilo Friedrich de futebol, que tem equipe aí do Rio Grande do Sul, Santa Catarina, São José, o Cruzeiro de Porto Alegre. Eu tive olhando um jogo na quinta-feira, né, de alto nível, lá no gramado da Baixada dos Campeões, em Agudo.

0: 7:20, Chico, estamos matando no sossego. Alô, pessoal da Granja do Sossego, interior de Formigueiro. Angélica, alô, minha amiga Angélica. O Nani, alô, Nani. Pede a música Aquerenciado com os Monarcas. A música Aquerenciado com os Monarcas. Valeu, Nani. Um abraço para amigo, sucesso, felicidade, minha amiga Angélica. Estão lá acompanhando o programa também. Mandou um áudio para nós aí. Ô, meu amigo, aí, ó. O Ivan Machado, de chapéuzinho e tudo, o índio velho, hein? Ivan Machado. Alô, tio Ivan, bom dia.
1: Bom dia, meu amigo Francisco Bouzan. Como é que tá o amigo? Tudo bem? Nesta manhã de domingo, tô aqui sentado, já tomando um chimarrão, escutando teu programa. Não escutei ontem porque eu não tava em casa, tava trabalhando, colhendo um fumo. Mas hoje tô ligadinho na escuta da integração aqui. Toca pra nós aí o saudoso Zé Mendes e a comadre Chica. Junto e misturado. Abraço.
0: Um abraço, Ivan. Quebrando fumo, né? Tamo na linha do fumo ontem, então olha aí, cara. Já tem gente aí quebrando fumo, então. Olha aí. Isso aí, tem uns que não mandaram ainda, que não mandaram fumo, e outros já estão quebrando aí. Ah, também temos seu Emílio Kessler lá de Agudo, vamos dar camisinha amarela aí, ó. Seu Emílio Kessler ligado conosco lá no Torrão, amigo também, mandou um áudio pra cá. 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
2: Bom dia, Chico. Tudo de bom? Tô na escuta aí do programa. Eu queria oferecer uma música aí a todos os funcionários e colegas da cooperativa e da AgroCenter de Agudo. E a música do Daniel, A Loira do Carro Branco.
0: Daqui a pouco vai pra ti aí. Ah, loira do carro branco. Abraço aí. Bom dia, Vicente Guerra na Palma. Bom dia, Emerson, ouvintes. Um feliz e abençoado domingo a todos, sempre ligado no programa. Peço a música com o Moraizinho. Volta logo, Moreninha. Aqui fica nosso grande abraço e um buenos dias aí. Tio Vicente Guerra, lá da Palma, Santa Maria aí. Nós vamos uma música então aí com os Monarcas. Depois tinha o Ari Luca, que vai estar ligado. Vamos ver quem que mandou aqui também. Um abraço aí. Isso aí, pessoal, tá ligadão aí. Vamos botar o tio Janone, tio Janones também aí, ó. Tá com um bolinho bonito na foto aí, ó. Tio Janones. Ah, Janones. Ele também disse que choveu aí. Tá bem ligadão, bem embaixo aí, ó. Tio Janones aí. Ah, tá ali. Bom dia, tio Janones.
3: Bom dia, Francisco. Tudo tranquilo? Vindo ao programa. E caiu uma chuvinha aqui também, caiu bastante chuva. Aqui ontem, durante o dia, caiu 50.
0: Molhou as verduras, então. Molhou a horta aí. Cláudio Schiffelbein, lá do Torrão, amigo Agudo. Abraço, Cláudio. Bom dia para amigo. Lá em Agudo, Cláudio Schiffelbein. Mais uma aqui que mandou para nós também. Vamos ver aqui. Marisa Ruviaro. É, Marisa Ruviaro. Foi que mandou também. Tá aqui, ó. Marisa Ruviaro. Mandou um áudio pra nós. Alô, tia Marisa. Vamos botar mais isso aí também, né? Mais esse áudio aí. Tudo bem?
4: Bom dia, bom dia. Aqui é o Leandro Naicinge de São Sepé, Rio Grande do Sul. Eu quero ouvir uma música com Gaúcho da Fronteira. Que saudade do Sarney. Ou Mano Lima, Cadela Velha, tá? Que Deus abençoe vocês. Ofereço para minha esposa Marisa e para todos. Amém.
0: É, foi no telefone da dona Marisa. Anunciei a Marisa, mas foi, na verdade, lá de São Sepém. Um abraço, dona Marisa Ruviaro, né? E os demais ainda fazem parte da casa, tá bom? Grande abraço, pessoal de São Sepém. Vamos cantar com os Monarcas e pro Nani e pra Angélica. São 7:24.

0: 7 horas, com mais 27 minutos, 7:27. Festa do Padroeiro São Paulo, hoje, dia 2 de agosto, na parte alta da cidade. Olha aí, às 10 da manhã, missa festiva na Capela São Paulo, meio-dia almoço no Salão da Comunidade. Valores adultos, R$50, criança de 5 a 10, R$25. Entrega do almoço para levar para casa a partir das 11:30. E à tarde, sorteio de ação entre amigos, apresentação do grupo de danças Feliz Idade. Participe! Um convite da Madeireira Boa Vista, de Ivo Medeiros, da Silva e Filhos, Moinho Descascador Medeiros. Alô, tio Hélio, dona Marli Medeiros, da Silva, bom dia. Bom dia também para a presidente, dona Vera Spatti. Alô, dona Vera, bom dia. E toda a comunidade, Denise Comim. Alô, Denise, bom dia, comunidade São Paulo, que se prepara já há algumas semanas, fazendo doce, fazendo as coisas boas. E hoje, então, a grande festa na comunidade.
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0: Carlos Zerati também tá ligado. Alô, Carlos Zerati na Várzea dos Cunhas, bom dia pra ti, Carlos Zerati. A Rejane, Comeg Peças Agrícolas, Bolzão, Atlético de Construção, Padaria do Nena, Casa Vitória do Miguel Batista e Cotricel. Vamos aí a participação. Temos o Ari Luca. Alô, tio Ari Luca, tá presente o homem, hein? Vamos saber como é que vem o tempo aí pros próximos dias também, né? Alô, tio Ari, mandou um áudio pra nós aí, o Ari Luca, né? Tá ali, bom dia, tio Ari.
2: Bom dia, Francisco. Bom dia, Naná. Bom dia, ouvintes. Previsão do tempo hoje, então. Tempo é nublado, mas não tem previsão de chuva. E mau sol durante o dia pode até aparecer umas aberturas de sol. Tem um parcialmente nublado com algumas aberturas de sol. Não tem previsão de chuva. Mínima 13 graus e a máxima chegando a 21 hoje, no domingo. Para amanhã, o tempo também é nublado, mas também não tem previsão de chuva. Se chover, muito pouco. Segunda e terça-feira, então, o tempo é mais nublado. Se chover, é pouca chuva. A partir de quarta, sim, tem condição para mais pancada de chuva mais forte. Quarta e quinta, condições para pancada de chuva mais forte. E a partir de no final da sexta-feira, o tempo começa a melhorar. Então, para o outro final de semana, com bastante frio. Então, temos condições de bastante frio para o dia 8, 9 e 10, com temperaturas em torno de 5 graus, 4 graus. Sempre abaixo de 10 graus as mínimas. E as máximas chegando a 15, 16 no outro final de semana. Então, bastante frio, está chegando aí a partir do dia 8, 9 e 10. Alguma localidade na Serra Gaúcha vai fazer 0 grau, mas aqui vai ficar então de 3 a 5 graus a temperatura para nós no final de semana. Choveu ontem 8 milímetros. 8 milímetros, uma chuva tranquila, não veio temporal, não veio nada. Graças a Deus, bem tranquila a chuva. Um excelente domingo a todos. Tenham todos um ótimo, ótima semana. Tenham todos um bom dia.
0: Alô, tio Arilo, que é isso aí. Então não vai ter muita coisa ali pela frente, né? Que bom, vai ser frio aí próximos dias. Valeu, Ari. 7 horas com mais 30 minutos, 7:30. Temos mais um áudio também que nos mandou aqui, né? O seu Ademir Schiffelbein aí, ó. Tá com as crianças no colo aí, ó. Ô, tio Ademir. Lá de Dona Francisca, Ademir Schiffelbein. Nosso bom dia pra ele. Tudo bem, Ademir?
3: Bom dia, Chico. É o Ademir Chifrevai, Dona Francisco. Chico, toca pra nós aí, São Francisco, cabelo preto. Oferecer pra minha nega aqui, que não tomando mate. E todos os ouvintes da 98, estão sintonizados no nosso programa aí. Dá um abraço lá pra meu mano, Renato Chifrevai, no Aguda, Miguel. E todos que estão ouvindo, meu compadre Vils, Karina. E todos que estão ouvindo a 98. E curtindo o programa, desejar um ótimo final de domingo, bastante saúde e paz. E que pare um pouquinho essa chuva, que já choveu bastante. Que o pessoal consiga trabalhar. E um ótimo domingo a todos, com bastante saúde.
0: Valeu, valeu, Ademir. Musical São Francisco, ele pediu, né? Abração para amigo, tá certo? Tá ligado, hein? Bom dia, meu amigo Chico. Estamos aqui escutando no fundo do formigueiro, curtindo a família. Quero mandar um alô pra mãe, a dona Tereza, o pai Tássio e para todos os familiares que pediram a música, né? Para começar desde agora, as homenagens do Dia dos Pais. Uma música com Elias Wagner, mais que pai e filho, tá certo? Um abraço aí, Sidney Vargas. Um abraço, Sidney. Boa estadia aí com os familiares no fundo do formigueiro. 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Cantando, vem aí o musical São Francisco. É, ele pediu a música musical São Francisco, nossa amiga Demir Schiffelbein, né? Tá ligado aí, abraço Ademir. Bom dia, Chico, estou esperando o sino de Vale Vênito agora. Um abraço, meu amigo Noro. Ah, tio Noro da Vila Rosa, né? Um abração, daqui a pouquinho tu vai ouvir o sino aí de Vale Vento, tá bom? Daqui a pouquinho tem o sino de Vale Vento pra ti. Tá bom, meu amigo Noro? 7h33, vai pra lá, vai tocar o sino hoje, né? Musical São Francisco cantando.

0: Aí, Musical São Francisco, 7h38, 7h38 para Bolsa. 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Alô, Zé Ernesto, toda a equipe aí, bom dia!
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0: Minha amiga Bruna Oliveira em Santa Maria, bom dia, Bruna! Tá ligado, pediu os atuais Mississippi. Um abraço, Bruna! Bom dia pra ti, tá bom? Bom dia também, vai pra quem aqui? Bom dia, amigo, tudo bem com vocês aí? Sou André Borba. Alô, André Borba, de São João do Polese, roda uma Menino da Canoa. Abração pra ti, André. Bom dia aí, São João do Polese, de Lisandro Simão Batista, tá conosco. Ah, tio Lisandro. Tá ali com a gurizada no colo, né? Os netos, né? Utilizando a festa da criançada, festa aí, ó. Mostrou uma foto do gurizinho comemorando aniversário e ele feliz, que nem ganso novo em Taipa do Açude, hein? Alô, tio Lisandro, bom dia!
2: Oi, bom dia, Francisco Bolzano, tudo bem? Aqui é o Lisandro Batista do Boqueirão. Bota aí o Rio Azul com os atuais, hein? Eu ofereço pra toda a galera do Boqueirão, da Estima, do Campo Novo e da grande Restinga. Hoje é aniversário do meu neto de Santa Maria. Vou mandar uma foto. Ofereço pro meu neto, pra toda a minha família, tá? Tá bom? Um abraço. Bom programa. Bom domingo. Tchau, tchau.
0: Valeu. Valeu, Lisandro. Um abração pro amigo aí. Grande abraço.

0: acontece hoje em Restinga Seca, o torneio Interseleções de Futsal, troféu Erni Rudirod, no Ginásio de Esportes. Estaremos logo mais à tarde, abertura dos jogos daqui a pouco mais pela manhã e a integração do Total Cobertura.
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Olha aí, são 7:44, 7:44. 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

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O Inter Seleções, que acontece hoje, troféu Erni Rode, a Chave A tem Restinga Seca, São João do Polese, Nova Palma e Faxinal de Soturno. Chave B tem Paraíso do Sul, Agudo, Formigueiro e Dona Francisca. Primeira partida da manhã, começa por volta das 9 horas, Restinga Seca e São João do Polese. Depois o segundo jogo, Paraíso do Sul e Agudo. Terceiro jogo, Nova Palma e Faxinal Soturno. E o quarto jogo, Formigueiro e Dona Francisca, é a competição que vai aí no ginásio de esportes. Um abraço, Luan Machado, coordenador de esportes, o amigo Ayrton Ferraz, o Pintinho, né, diretor de esportes, e a todos envolvidos aí, por parte da liga, por parte da torcida restinguense, que vai ao ginásio de esportes hoje acompanhar essa competição esportiva.

0: Daqui a pouquinho tem uma música com Daniel cantando A Loira do Carro Branco. Ah, Daniel. Mas vamos aí uns áudios, né? Seu Odacir, que é lá do interior do nosso Rio Grande de Fora, né? O Odacir mandou um áudio pra nós também. Um grande ouvinte nosso pela internet. Alô, tio Odacir, bom dia.
1: Bom dia, Francisco. Aqui é o Odacir Carvalho de Castro, de Mariano Moro, Rio Grande do Sul. Na beiradinha de Concórdia, Santa Catarina. Mando um abraço ali para todos vocês da Rádio Integração. Estou escutando essa nossa rádio de longe. E mando um abraço para todo o pessoal aí de Restinga Seca, de Lomba Alta, Barro Vermelho, Passo da Serraria, de Rincão das Palmas, meu amigo Sérgio Moraes, que mora por lá. E um abração para todo o pessoal da região aí, tá? Um abraço para meus primos e tios que tem aí por Restinga Seca. Tudo de bom ali para vocês. E peço, se possível, Chico, Ilusão de uma Vida com João Mulato e Douradinho. Um grande abraço.
0: Valeu, valeu, seu Odacir. Grande abraço. Mariano Moro, né? Quase lá, chegando em Santa Catarina. Um grande abraço para amigo, bom dia aí. Tudo de bom para ti aí. Familiares aqui em Restinga Seca. Temos a Beth, né? E o Alex, o Abete, lá de Paraíso do Sul, lá da nossa Boa Vista. Abraçadita, tia Beth. Também mandou um recado para nós aí. Bom dia.
2: Bom dia. Toca para nós uma do Sidney Lima. Dois errantes e um culpado. É Beth e o Alex, aqui de Paraíso do Sul, Vila Nova. Estamos na escuta. Bom fim de semana para vocês aí.
0: Valeu, minha gente. Boa. Boa lá de Paraíso. Abraço, Alex. Bom dia, Bete. Claudio Miro, atacante aí do Franciscano. De Dona Francisca, abraço, Claudio Miro. Lá de Dona Francisca. Tá bem, tá ligado aí, ó. Parece de fundinho, ó. Aumenta o fundo aí. Ei, Matiando Solito? Ou não? Fudiona, né?

0: Tu, Daniel, cantando aí, que coisa linda nesta manhã, o pessoal tá participando aí. Daqui a pouquinho tem o Amigão Batista, mas temos também aí, né, nossos comerciais, porque temos a festa do agricultor, do motorista, do pecuarista e formigueiro. Daqui a pouco mais, às 9 da manhã, o pessoal já tá preparando, né, vai ter a saída da procissão lá do Engenho da Cotricel. Alô, amigo Zé Carroso, um abraço, Zeca, gerente da unidade Cotricel, vai ter a benção em frente à Igreja Matriz. Sabe quem vai rezar hoje? Quem vai rezar em Formigueiro, Padre Rony Maier, vai abençoar os carros, veículos, caminhões, maquinário e vai também vai hoje rezar, vai ser o celebrante às 10h30 lá na comunidade. Padre Rony, às 11h30, retirada de churrasco, risoto, ao meio-dia almoço, sorteio de prêmio no Salão Paroquial à tarde, domingueira. Abraço aí, meu amigo Leonardo Boemo Cassol, Aline Omirish Dotto, o Leonardo Siqueira, a Milene Stronrites, que fazem parte, são os festeiros da festa do agricultor, do motorista e do pecuarista.
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0: Olha aí, são 7:59, 7:59. Daqui a pouco tem os atuais cantando Mississippi, né? Daqui a pouco tem os atuais, né? Bom dia, Giselmo. Alô, Giselmo Schirmer. É, o Giselmo Schirmer tá ligado aí. Um abração pra ti, hein? Tudo é bom, tá bom? Abraço, pessoal da Serraria e Batereira Friedrich. Alô, Edir, a Nívia, aí em Lomba Alta. Bom dia pro Dedé, pro Miguel Friedrich também, o Miguel, o Sandro. Alô, pessoal da Madeireira. Isso aí, então, pessoal trabalhando lá, sempre nos ouvindo também, nos dando aí a alegria, né? Bom, nós vamos tocar uma música e depois a gente vai trazer o amigão Batista. Vamos deixar ele descansar, tomando café agora. Ele tá tomando aquele café e depois ele vai vir, tá bom? 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
0: 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Valeu, pessoal, um grande abraço pra vocês e sucesso pra toda a equipe aí. 8 horas com mais 6 minutos.

Ô, tio Darcy, bom dia. Esse é dos bons. Desejamos sucesso sempre. Abraço do Darcy Penteado. Alô, Darcy, dona Vilma aí, né? Orgulhosa, né? Com o trabalho que o filho faz aí na frente, né? 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Manda pros manos, planos. É, plano mate, né? Né, com o mate da esperança para todos aí. Esse aqui é o Cima, tio Cima aí da sua família, aí na Reinaldo Prado, um pouquinho acima do Cima tem o Reni Moraes também. Tio Reni deve estar chulhando aí para tomar um mate de um café da manhã aí. Canta os atuais Mississippi.

0: São 8 horas com mais 11. Vamos trazer o Batista, tomou café, tá com corpinho bem reforçado. 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
1: Bom dia. Opa. Bom dia, meu amigão Francisco Pousa. Nos programaço Sertão e Querência na nossa Rádio Integração da Restinga Seca, a rádio que dá gosto de ouvir. Bom dia, Naná. Emerson, na técnica de som. Não é o Luiz Fernando hoje, né? E também um bom dia e muita saúde pro nosso diretor Wilson Carlos Cirulini, para cada vez a nossa integração prosperar mais e mais. A rádio que dá gosto de ouvir, não é, nossos queridos amigos ouvintes? É você que está essa hora viajando com a integração no volante, você que está em casa, no cafezão, ou já está no trabalho, onde você estiver essa hora ligadinho na nossa integração, esteja com a proteção do nosso bom e amado Deus. 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
0: Grande abraço, Batista. Bom dia, bom domingo. Bom dia também na escuta. Tô na Vale Frase, seu Rodolfo, lá na nossa Várzea do Agudo. Bom dia pra vocês aí, bom mate amargo, escutando, mateando nesta hora da manhã. Um abraço pra vocês também. Reni Moraes, alô tio Reni, aí na parte alta, na Reinaldo Prado. Um abraço, dona Ana Tessler. Bom dia, comunidade da Igreja São Paulo. Tem festa hoje na comunidade de São Paulo. Festa do Padroeiro, logo mais às 10 horas, tem a missa. Daqui a pouco mais também, Rafael Silveira Rosa está se deslocando rumo a Vale Vêneto, porque tem o Festival do Inverno e a Semana Cultural Italiana. Prepara o gaúcho da fronteira para nós, hein? Prepara o tio gaúcho da fronteira, o Norto Ávila também já está por aqui, Rafael Silveira Rosa, e eu vou me deslocar até Formigueiro. 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

0: de surpresa.
1: Então, passado. Depois da sequência do Porca Véia, vamos com o Gaúcho da Fronteira, então, né? Ah, vem aí, portanto, quem é o Porca Véia agora? O Porca Véia cantando 8 com 18.

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3: 8 horas e 43 minutos.

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3: 8 horas e 55 minutos.

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0: Bom dia mais uma vez, nossos ouvintes. Nós falamos diretamente neste momento desde o município de Formigueiro, mais propriamente aqui da Avenida Gustavo Cati, junto ao setor de grãos da Cotrição, onde aqui acontece a concentração das máquinas, caminhões, carros, também, né, as empresas que estão aqui, porque daqui a pouco mais acontece a grande carreata e a bênção do padre Rony Maier, portanto, na festa do agricultor, do motorista e do pecuarista aqui de Formigueiro. Temos aqui já uma concentração grande de máquinas, né, de tratores aqui junto ao setor de grãos da Cotricel, e nós estamos aqui para o secretário de obras de Formigueiro, Clayton Luz, Mademax Pneus em Santa Maria, em dois endereços, lá próximo ao trevo da Glione e também em Cabobi, Agropeças Ziebel, do Daniel Ziebel. Além disso, a Roseira CPN CSA, Agropecuária de Mons Piveta, Venturini Materiais Elétrico, Cotricel, Unidade Formigueiro, Oswaldir Scherer Becker, presidente do Sindicato Rural de Formigueiro, Forma Eletro do Robinho Cassol, Causo Mais Formigueiro, presidente da Câmara de Vereadores, vereador Claudio Onir Bender, e Maus e Companhia Limitados, são as empresas que estão com a Rádio Integração desde Formigueiro acompanhando. Começou na quinta-feira esta grande festa aqui da paróquia São João Batista. E hoje, portanto, é o grande dia. Daqui a pouco temos aí a procissão, né, com aqui do Engenho da Cotricel. Também a gente pode observar a movimentação em toda a extensão aqui da Gustavo Cati. Já temos um movimento grande. O pessoal também das motos também estão chegando, né, porque temos aí vários praticantes através das motos. E temos também a comunidade, também o Santo São João Batista, também daqui a pouco chega aqui para celebração, para o início da largada. Zé Carroso, gerente da unidade Cotricel de Formigueiro, cedendo mais uma vez, porque aqui está o produtor, aquele que produz, aquele que planta e aquele que colhe, leva o alimento para nossa mesa, né, Zé? Bom dia.
1: Bom dia, Chico. Bom dia, ouvintes da Integração. Mais uma vez, uma satisfação falar com vocês. E além de tudo isso que tu falou, né, Chico? Aqui esse pessoal que move a economia de Formigueiro. O agricultor, o pecuarista, o colono, e a cooperativa está sempre junto com essa classe tão sofrida, né? E a gente espera agora que anos melhores virão, porque depois de quatro secas, cheias, preços abaixo, preço do arroz, e a gente faz essa festa hoje, pede a bênção, né, para que seja uma boa colheita e bons preços.
0: Muito bem, tivemos uma pequena chuva, né, ontem à tardinha, né, e hoje o clima tá bom também, né, maravilhoso para a realização da festa. Não temos a presença do sol, mas tá um clima agradável, né?
1: Exatamente, o ano passado a gente saiu daqui com bastante chuva, né, e esse ano até nisso tá nos ajudando. Clima muito agradável, uma temperatura amena, né, pessoal com a jaquetinha, outros de manga curta. E certamente hoje faremos uma grande confraternização lá no Salão Evangélico.
0: Tá certo. Padre Rony entre nós, né? Que bom, né?
1: Que bom, né? Uma satisfação ver ele ontem. Uma salva de palmas para ele ontem, lá depois da sua bênção, né? Isso mostra o quanto ele é querido aqui na comunidade.
0: Tá certo. Zé Carroso, gerente da unidade Cotricel de Formigueiro. Vemos a movimentação também das empresas que estão também vão participar dessa procissão. José Avocado Tiru, secretário municipal da agricultura, ex-prefeito, né? A importância de estar aqui, né, fazendo acontecer essa festa e também essa motivação por parte do produtor, que tem que estar motivado para produzir lá na sua propriedade, né, Chiru? Bom dia, ex-prefeito. Bom, tudo bem com o amigo?
2: Bom dia, Chico. É uma satisfação conversar um pouquinho e dizer que é uma alegria estar junto com uma classe agricultora, né? Os pecuaristas, os caminhoneiros. O Zeca, eu estava escutando o que o Zeca falou, ele disse a importância dessas atividades para o município de Formigueiro. A importância dessas atividades para o Brasil, né, Zeca? E não só para Formigueiro. Então, a gente tem que dar prioridade para aquelas atividades que produzem, né? E dar apoio, né? Ainda mais num momento de dificuldade, pedir a gente daqui reunido, né? E confraternizando e também tendo pensamento positivo para que cada vez seja melhor isso. Como foi falado, que a gente tenha produtividade, que a gente tenha preço bom, e que tenha, que faça justiça aos produtores, aqueles que produzem no país. Então, pedir proteção, né? Orar e ter fé de que essas atividades serão melhores no futuro e pedir proteção, dar apoio a esse grupo de produtores que movem o país inteiro, o mundo inteiro. Então é importante a gente estar aqui com um pensamento positivo. Pensamento positivo. Exatamente. Pela atividade.
0: Perfeito. Valeu, obrigado, José Carlos Chiru. Chegando também aí o som da JMS, do Jová Cassol também, que vai trazer também, trazendo som em cima do ônibus, né? E o pessoal aqui das motos, pessoal dos caminhões, pessoal de carros. Temos a movimentação grande aqui no setor de grãos da Contricel. E nós vamos até os nossos estúdios e daqui a pouco a gente retorna com novamente informações. Os festeiros estão se organizando, vai ter a bênção do Padre Rony, que está aqui na comunidade, vai ter o almoço, vai ter o bingo à tarde, vai ter também ainda a domingueira para encerrar. Daqui a pouco a gente retorna desde Formigueira acompanhando a procissão, né? Aqui do Engenho da Contricel, na 11ª festa do agricultor, do motorista e do pecuarista. Até daqui a pouco.
3: 9h08.
4: 88% da dívida rural do Rio Grande do Sul fica fora da MP 1376.
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4: Um levantamento realizado pela Farsul indica que 88% do saldo devedor de contratos de crédito rural analisados pela entidade não conseguem acessar as condições facilitadas da medida provisória número 1376. Do total de R$ 93 milhões de reais avaliados na amostra, apenas R$ 10 milhões e 850 mil reúnem os requisitos previstos na norma. O principal ponto crítico apontado pelo estudo envolve a cédula de produto rural, CPR, instrumento que atualmente supera o custeio tradicional e responde por 42,8% do crédito rural concedido no país na safra 2025-2026. A atual redação da MP não contempla CPR nas linhas com juros controlados entre 6% e 12% ao ano, beneficiando apenas custeio, comercialização e industrialização. Produtores com CPR em dia ou contratos firmados com cooperativas e fornecedores de insumos acabam ficando sem vias de acesso às vantagens da medida. O cenário expõe o que a entidade classifica como paradoxo gaúcho. De acordo com dados da Serasa Experian, o Rio Grande do Sul registra a menor taxa de inadimplência rural do Brasil, com 5,3% no último trimestre de 2025. Em contrapartida, dados do Banco Central mostram que o estado concentra a maior carteira de crédito rural estressada do país em valor absoluto, somando quase 40 bilhões de reais em abril de 2026. Diante do diagnóstico, a Farsul encaminhou 6 propostas de alteração ao Congresso Nacional durante o prazo de conversão da MP em lei. São elas: incluir a CPR entre os instrumentos elegíveis sob as condições de custeio, ampliar o enquadramento para aceitar CPRs emitidas em favor de cooperativas e fornecedores de insumos, permitir o acesso à linha facilitada para investimentos renegociados por aditivo formal, substituir a data limite fixa de 31 de maio de 2026 por critério vinculado à contratação da nova linha, abrir exceção à vedação para produtores que renegociaram sob a MP 1314 de 2025 e sofreram novos eventos de perda, criar uma linha específica para capital de giro. O pacote de mudanças busca contemplar os 82 milhões e 150 mil reais que atualmente estão fora do alcance da norma na amostra estudada, sem alterar os parâmetros de mérito estabelecidos pelo legislador. Os custos de produção do agronegócio do Rio Grande do Sul registrou queda de 1,24% em junho, conforme dados do Índice de Inflação dos Custos de Produção, o IICP, divulgado pela Farsul. O recuo foi impulsionado pela baixa nos preços do petróleo após o anúncio de cessar fogo no Oriente Médio e pela retomada das exportações chinesas de ureia, fatores que aliviaram os gastos dos produtores com combustíveis e fertilizantes. Do lado das receitas, o Índice de Inflação dos Preços Recebidos pelos Produtores Rurais, IIPR, apresentou alta discreta de 0,19% em junho, influenciada principalmente pela valorização sazonal do trigo durante a entressafra. O resultado mensal, contudo, não altera a trajetória anual do indicador, que acumula baixa de 3,86% desde janeiro e retração de 5,79% em 12 meses. Com exceção do boi gordo, todas as commodities que compõem a cesta do índice registraram queda na comparação anual, com destaque para os recuos expressivos no arroz e nos suínos, pressionados pela ampla oferta no mercado.
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4: O município de Sertão Santana será a sede de uma etapa dos Jogos Rurais do Senar. O evento ocorrerá no dia 16 de setembro, das 8h30 da manhã às 4 da tarde, no pavilhão da Comunidade Evangélica. A programação é voltada para crianças e jovens de 11 a 16 anos e tem como objetivo promover a integração, a saúde e o espírito esportivo no meio rural. Termina aqui mais uma edição do programa Sistema Farsul em Campo. Até a semana que vem.
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2: Nove horas e 26 minutos.
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0: Muito bem, ouvintes, estamos retornando, estamos aqui em Formigueiro, nesta manhã de domingo, o sol querendo mostrar também suas caras, está querendo aí aparecer nesta manhã, movimentação bastante grande aqui na Avenida Gustavo Cati, aqui no setor de grãos da Contra do Céu, nos silos da Contra do Céu, para a 11ª festa do agricultor, motorista e pecuarista, que hoje é o grande dia, a data final desta festa, que começou na quinta-feira, dia 30. E hoje, logo mais aqui, a saída da procissão aqui do Engenho da Contra do Céu, com bênção do padre Rony Maier. As pessoas já estão aqui concentradas, né? Um grande movimento. Temos aqui a Gustavo Cati com a movimentação grande, pessoal estacionado na beira da rodovia e também no pátio da Contra do Céu. Leandro Cassol, objetivo alcançado, Leandro. Bom dia, como é que tá, amigo aí?
1: Bom dia, Chico. Bom dia, os ouvintes. Estamos aí, né? De novo, mais um ano aí.
0: Deu uma pequena chuva ontem, hoje o tempo é bom, né?
1: É, melhorou, tá bom hoje aí, bonito, bastante pessoal, bastante trator, caminhão, carro aí, bastante, né? Aí.
0: Vamos dar largada em seguidinha, né?
1: Seguidinha, agora pode já dar a benção, já vamos saindo.
0: Tá certo, aí também tá o Leandro Cassol, temos aqui o Paulinho Mainardi, também tá presente aqui. É importante, né, essa motivação que o agricultor tem que ter para produzir cada vez mais, né? Paulinho, como é que tá, amigo? Bom dia.
2: Bom dia, ouvintes da integração. É, melhorou o preço do arroz, do soja deu um pique, mas principalmente a fé, né? Não se pode abandonar a fé, que é o que movimenta e dá resiliência ao agricultor. E é muito importante, Deus já nos premiou, era para ter chuva hoje, não temos. Nos premiou também com a vinda do padre Rony aí para celebrar conosco. E esperamos todos aí para o nosso almoço, para o nosso sorteio de prêmios à tarde. E vai ser um belo dia de comemoração e também de renovar as energias para mais um ano, que não vai ser fácil. Está prevendo enchentes, mas a gente já passou por isso outras vezes e vamos passar de novo.
0: Muito bem, daqui uns dias o produtor vai ter que ir lá novamente para produzir, para a plantação, né?
2: É.
0: Não pode parar, né?
2: Vai ser mais complicado ainda, os custos dos insumos estão bem elevados. A produtividade do arroz prevista, porque não tem sol, do ninho, vai ser menor. E o mercado já está reagindo, o mercado do arroz está subindo. Provavelmente, penso eu, que devido a esses fatores climáticos e econômicos, tudo junto, Zé.
0: Tá certo, obrigado, Paulinho Mainardi. Ele também é do Conselho Paroquial, juntamente com o Leandro Cassol, que está aqui, os filhos, o pessoal também que fazem parte aí da festa, da organização, né? O Leonardo Boemo Cassol, a Aline Omerichidoto, o Leonardo Siqueira e a Milene Stronrites, pessoal que fazem parte aqui, o padre Rony está em cima de um caminhão também. Os festeiros estão tudo aqui, tudo bem, Aline? Beleza, hein? Tudo bem. Leonardo, certo aí com a bandeira?
3: Certo.
0: Tudo certo. Em cima do caminhão, onde vai ser dado aí o início dessa largada, portanto, da carreata, né? Que lá na igreja, lá na frente da igreja, lá vão receber a água benta, né? E a bênção por parte do padre Rony Maier, que está aqui para celebrar nessa oportunidade. E depois ela segue com o almoço, com a celebração às 10h30, e toda a comunidade convidada a participar também. Temos aí, então, né? Toda a equipe de festeiros, o pessoal da comunidade, Jair Ferreira Machado está aí também presente, o Ronaldo da Venturini, o Matheus também está presente, o Jair Ferreira Machado aí. Você tem a menina aí, ele botou um chapéuzinho nela aí, Jair. Tudo bem com teu amigo? Bom dia.
4: Bom dia.
0: Prontinho para desfilar também? Vai de trator ou não?
4: Sim, vamos de trator aí, dá uma desfilada aí.
0: Desfilada aí. E que bom, a temperatura tá boa também, né?
4: Tá boa, deu tudo certo, conforme as previsões estavam anunciando. Ontem uma garoinha e hoje um dia. Tá maravilhoso, beleza. Vai ser. E convidar o pessoal para vir participar da festa.
0: E o padre Rony em cima do caminhão, ele vai abençoar o povo aí, né?
4: Vai abençoar aí, fazer uma benção aí pros produtores, para toda a população.
0: Tá certo, obrigado, Jair Ferreira Machado. Alexandre, tudo bem comigo, certo? Vai com o caminhão também do transporte de gado aí.
5: Bom dia, Chico.
0: Bom dia.
5: Bom dia ao Chico e ouvintes da integração. Hoje, como o guri já toca o piloto o caminhão, ele pediu para vir de caminhão e eu vou de moto.
0: Isso aí,
5: Vão representar aí a pecuária também, no desfile do dia do colono e do pecuarista aqui em Formigueira.
0: Isso aí, valeu, Alexandre. As pessoas estão já se posicionando aqui à frente para daqui a pouco mais os largados. O pessoal das motos também, cabo enrolado aí. O Jová, tudo bem, Jová? Melhorou da voz, hein? Tudo certo?
6: Estão melhorando, Chico.
0: Olha aí, tá melhorando. Aos pouquinhos vai indo, né? Tá aí também o pessoal da Venturini, o pessoal também que estão aqui já se preparando. O Ronaldo, o Matheus tá por aí. O Ronaldo aí, a Venturini Materiais Elétricos não fica de fora também. Já tá com a equipe pronta, hein, Ronaldo? Prazer, bom dia, que teu amigo aí.
7: Bom dia, Chico. Tudo bem? É, estamos aí prestigiando a festa, né, Chico? Tem que dar força aos agricultores aí, que é os agricultores que levantam a economia do país, né? a gente está aqui com toda a nossa frota aí, dando uma mão e ajudando para fazer uma bela festa, Chico.
0: Imagina, formigueiras, essa agricultura move a cidade, né? Porque quem mora aqui é tudo produtor, a maioria, né?
7: Com certeza, né? Com certeza. A maior renda do município aí é produtor. Tem Contricel, tem a Roseira aí, que dá uma baita mão empregando gente, né, Chico? E é isso aí. E hoje vai ajudar o tempo, né? O tempo tá ajudando bastante.
0: Então, com os caminhões e com os veículos também da Venturini, né?
7: Isso. Os caminhões aí, um veículo da Venturini, pra dar uma força na festa.
0: Tá certo. Valeu aí, Ronaldo, Matheus, pessoal da Venturini, que estão prontos aqui pra, em seguida, né, acontecer a bênção por parte do padre Rony Maier, que vai fazer a celebração, vai fazer aí abençoar a todos aqui na largada, né? E aí vai começar depois a saída dessa procissão, e o padre Rony vai dar aí. Olha aí, o padre Rony Maier.
3: Que alegria nos reunirmos para mais uma vez celebrarmos este dia. Festa do agricultor, do motorista, pecuarista, trazendo todas as realidades da nossa economia, da base da nossa economia brasileira. E diante das realidades que vivemos, tempos, podemos dizer assim, até sombrios, passamos por tempos difíceis, a natureza não tem sido nada favorável, temos previsões também futuras de que não temos previsões muito boas pela frente. Mas numa das passagens do Evangelho, Jesus diz: quem põe a mão no arado e olha para trás não é digno de fazer parte comigo no reino dos céus. E nós, todos nós, independente da profissão e onde atuamos, o nosso olhar é para frente. Os nossos olhos estão sempre voltados para frente. Por quê? Porque nós somos movidos pela esperança. Tem um indivíduo que eu acho que é o indivíduo mais teimoso da face da terra, e vocês vão concordar comigo, que é o agricultor. Pode não ser favorável, mas ele não desiste. Ele pode não ir bem esse ano, mas o ano que vem ele está lá, pronto. Por quê? Porque ele é movido pela esperança. A esperança de quem põe a mão no arado, guiado por Jesus. E é isso que nós queremos ter sempre presente, gente. A esperança não deixa desanimar. A esperança nos faz mover. E a nossa esperança em Cristo Jesus, ela é movida pela oração. E eu não me canso de repetir isso. A oração, ela tem poder e ela transforma, ela muda. Por quê? Porque nós temos um Deus em Jesus Cristo que prometeu: eis que estarei convosco todos os dias, até o fim dos tempos. E cada um sabe qual, só ele sabe qual que vai ser o fim dos tempos para cada um de nós. É, cada um tem. Então, enquanto nós peregrinamos neste mundo, fazendo a nossa parte, fazendo bem, lançando a semente na terra, movimentando esse país em prol do bem comum, em prol do outro, o Senhor nos não deixa só. Então nós queremos fazer essa caminhada, mesmo que às vezes, um pouco às vezes desanimado, nós queremos fazer ela movidos pela esperança, porque Jesus prometeu, ele cumpre e ele não nos deixa só. Na certeza que ele nos abençoa, que ele está conosco. E olhando para esses dois grandes modelos, Santo Isidoro, aquele homem que se santificou no trabalho na lavoura, como agricultor. Santo São Cristóvão, aquele que consumiu a sua vida em transportar o bem. Que eles sejam para nós dois grandes modelos, para que nós possamos sempre, no dia a dia, no nosso trabalho, buscar a nossa santificação pela fé e a esperança, e também sempre transportar por onde formos, independente de sermos motoristas profissionais ou não, transportarmos a esperança, a fé, a alegria, o amor e a unidade. E Jesus disse que nós precisamos todos os dias pedir o pão de cada dia, olhando para Ele que é o Pai nosso, que estás no céu, mas que está junto de nós. Por isso, ao iniciarmos esta nossa caminhada, essa nossa procissão,

0: mas livrai-nos do mal. Amém. O Senhor nos livre.
1: E portanto, a celebração aqui, a bênção na saída desses produtores rurais, caminhoneiros, né, aquelas pessoas que estão aqui, que vão agora subir no seu maquinário também e que vão, né, em procissão indo até em direção aí. Olha aí quem está, é Biju, tudo bem, Biju?
2: Tudo bom.
1: Opa, tá aqui no formigueiro, cara.
2: Aqui, família desfilando, né?
1: Olá, Biju, um abraço, Biju. Tá por aqui também, para a festa do agricultor, motorista e pecuarista, vai ser dada a largada neste momento e a integração está com você. 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fizemos desde dia 30. Está neste momento iniciando a procissão, iniciando o desfile, que vai, portanto, lá na frente da igreja São João Batista, na rua São João, receber a bênção do padre Rony Maier, justamente com os festeiros que estão organizando esta festa bonita, porque temos aqui um grande número de pessoas que estão neste momento já se organizando, tomando frente. Temos também o secretário Pablo Milani, está presente também, o secretário da administração, vereador Pablo, né, está aqui presente também, e vai falar aos ouvintes a importância, com o sol presente, o dia bonito, temperatura agradável e o pessoal participando das festividades. Pablo, como é que tá, amigo aí? Prazer, bom dia.
3: Bom dia, Chico, bom dia a todos os ouvintes da Rádio Integração, dando início aí a mais um desfile de bênçãos da festa do colono, motorista, esse ano também o pecuarista, três categorias importantes aí do, não só do nosso município, mas do nosso Brasil como um todo, né, Chico? Mas em especial aqui em Formigueiro, que são os pilares aí da nossa economia. E a gente parabeniza os festeiros, todos os envolvidos, a comissão paroquial, todo mundo que é voluntário, que se ajuda, que doa tempo e contribui para que essa festa estivesse saindo do papel. Então, começando nesse momento aí, o desfile, estamos aqui com a turma dos carros antigos para mostrar o nosso grupo, já fazer um convite para o evento de novembro, Chico, e pegar, claro, a bênção aí nos carros, nas famílias, nesse evento importante aqui do nosso município.
1: Tá certo, obrigado, Pablo Milani, secretário, olha aí, também está nesse momento iniciando o desfile e a integração também acompanhando para você. Abraço a todos os nossos ouvintes aqui, foi nossa participação desde Formigueiro.
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5: 9 horas e 44 minutos.

0: Bom dia, muito bom dia, ouvintes da Rádio Integração, manhã deste domingo, falando diretamente aqui do Ginásio de Esportes Romano Cantarelli, em Restinga Seca, acompanhado do colega Thiago Marques, pois vai iniciar em instantes o Inter Seleções de Futsal 2026, integrando as seleções que irão participar dessa competição, são 8 seleções. A chave A composta por Restinga Seca, São João do Polesne, Nova Palma e Faxinal do Soturno. E na chave B, Paraíso do Sul, Agudo, Formigueiro e Dona Francisca. A Rádio Integração já presente, instantes a sua unidade de abertura. E a sequência dos jogos pela manhã e pela parte da tarde. Em especial pela parte da tarde estaremos transmitindo aqui no rádio, no FM 98.5 e também nas nossas redes sociais através da live, no Facebook e também no YouTube. Tudo pronto e aguardando as demais autoridades. O primeiro jogo da manhã será Restinga Seca e a seleção de São João do Polesne. Restinga Seca já em quadra fazendo aquecimento. São João do Polesne ingressando neste momento aqui na quadra. O Luan Machado, que é o coordenador de esportes aqui de Restinga Seca, inclusive é o treinador, né, da seleção de Restinga Seca. Primeiro confronto, antes de falar da seleção, falar da competição, a organização, tudo pronto para iniciar logo mais o Inter Seleções de Futsal aqui em Restinga Seca. Bom dia, Luan.
1: Bom dia, Norto. Bom dia aos ouvintes da Rádio Integração. É isso, a gente organizou juntamente com a Liga Restinguense de Futebol a competição, e a competição que a gente chama a Copa do Mundo do Futsal da Quarta Colônia, né? Pessoal, é que nem Faxinal no futebol de campo lá, o Inter Seleções. Então, quando a gente lançou o convite, as 8 seleções que vêm participando já aceitaram de imediato e estão presentes aí. Vamos fazer o jogo de abertura, como prevê no regulamento, a seleção da casa joga o primeiro jogo contra São João do Polesne, que caiu no sorteio ali. Então, a gente sabe o nível do nosso campeonato e sabe a capacidade de cada atleta e também o peso que tem esse Interseleções para o nosso município. Ano passado a gente fez a campanha um pouco abaixo do esperado, mas esse ano a gente está aí para mudar essa história aí, se Deus quiser chegar numa final e trazer o título para o nosso município que merece.
0: Luan, a previsão de 4 jogos pela manhã.
1: Isso, previsão de 4 jogos pela manhã, pausa meio-dia para o almoço, às 13h45 retornamos com o restante dos jogos à tarde.
0: Luan, o último campeão foi a seleção de Agudo.
1: Isso, o último vitorioso aí do Inter Seleções foi a seleção de Agudo. 2024 não tivemos, né, em virtude da enchente. 2023 Restinga ganhou, é a quinta edição, então Restinga tem dois títulos, Formigueiro e Agudo, e esse ano vamos para a quinta edição aí do torneio, e se Deus quiser, Restinga leva mais um para casa.
0: Luan, inclusive melhorias que foram realizadas nessa semana aqui no ginásio, em especial na arquibancada, né?
1: É isso, a gente deu uma manutençãozinha aí na arquibancada, temos a final do nosso municipal também na próxima sexta-feira. E aí a quadra já tinha sido pintada para esse ano, tem aí as câmeras, e aí a gente essa semana deu uma conversada com o Roque aí, que deu uma ajustada nas arquibancadas aí, pra gente poder receber o nosso público, né? Receber as seleções visitantes e também receber o público da sexta-feira também.
0: Tá certo, obrigado, uma boa competição.
1: Obrigado, Norton, e deixa o convite aí pro pessoal para vir torcer, vir prestigiar o evento aí durante o domingo.
0: Tá certo, obrigado aí, boa sorte ao Luan Machado, ele que é o coordenador de esporte aqui de Restinga Seca, também técnico da seleção restinguense. Em instantes teremos a solenidade de abertura da programação, então Inter Seleções de Futsal 2026, aqui junto ao ginásio Romano Cantarelli em Restinga Seca, e conversar também com o Thiago Dotto aí de São João do Polesne, à frente do esporte de São João do Polesne, e vindo para Restinga Seca, Inter Seleções, e disputando na primeira partida contra o Restinga Seca, né? Bom dia, Thiago.
2: Bom dia, ouvintes da Rádio Integração. Pois é, hoje nós estamos aqui prestigiando esse evento em Restinga Seca. Vemos com uma seleção forte, esperamos ter sucesso aí nesse primeiro jogo, com a seleção da casa, né? Mas é uma seleção forte, mas nós somos confiantes.
0: Quem é o técnico da seleção?
2: O técnico é o Silvério.
0: E não dá tempo de treinar, não dá? Ou reúne o pessoal para a competição? Como é que funciona a parte do esporte de vocês para a competição?
2: Na parte da competição, nessa, na questão do Inter Seleções masculino futsal, sempre foi ofertado a oportunidade da convocação para os atletas para aquela última equipe que foi campeão no municipal. Então é o treinador, ele pode convidar a equipe deles e mais alguns integrantes ali das outras equipes. Então, a gente faz dessa forma lá, no futebol de campo é da mesma forma também, a gente faz nesse sentido, a gente dá oportunidade para o treinador ali da equipe campeã, tanto do futsal ou do futebol de campo, deles convidar e montar a seleção que eles querem ali. Claro que a gente também dá a ideia de quem poderia convidar um ou outro, porque nós temos uma regra lá, o atleta que for convocado para São João do Polese e não jogar para São João do Polese, ele pega um ano de punição nas competições municipais. Por que é dessa forma? Porque lá o município é pequeno e às vezes os atletas jogam, tem vínculo com 3, 4 municípios. Então, para a gente tentar fortalecer o nosso esporte local, a gente tenta criar esse vínculo aí com o nosso município.
0: Tá certo. Obrigado, bons jogos e uma boa sorte também.
2: Muito obrigado, boa transmissão aí para vocês.
0: Tá certo. Esse é o Thiago Dotto, que ele é o coordenador de esportes de São João do Polese, faz o jogo de abertura junto com Restinga Seca no Interseleções de Futsal, cobertura aqui pela Rádio Integração. Pela parte da tarde estaremos transmitindo os jogos aqui no rádio, também nas redes sociais, e destacando novamente as seleções na chave A, Restinga Seca e São João do Polese, que fazem abertura em instantes depois da solenidade de abertura, e também Nova Palma e Faxinal do Soturno. E no grupo B, Paraíso do Sul, Agudo, Formigueiro e também a seleção de Dona Francisca no Interseleções de Futsal 2026, aqui em Restinga Seca, junto aos ginásios de esportes Romano Cantarelli. 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Logo mais a gente retorna com outras informações, destacando hoje em especial aqui em Restinga Seca o esporte em destaque aqui no Ginásio de Esportes Romano Cantarelli. Norton Ávila para a Rádio Integração.

0: 41ª edição da Semana Cultural Italiana e 41º Festival de Inverno da UFSM em Vale Vêneto. 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
1: Muito bom dia, ouvintes. Agora são 9h56. É a Rádio Integração de Restinga Seca, neste domingo 2 de agosto de 2026. Nós, a partir de agora, estamos iniciando a nossa transmissão direto aqui de Vale Vêneto, São João do Polesne. Programação para o dia de hoje, quando aqui teremos o encerramento da Semana Cultural Italiana e o Festival Internacional do Inverno, estes eventos unidos em um só, que finalizam neste domingo, encerram no dia de hoje, após uma semana inteira de atividades, em que a integração também esteve aqui registrando e contando com todos vocês, hoje chegamos ao final. Chegamos ao seu encerramento, a programação que aqui será desenvolvida com a missa em italiano, que teremos aqui. E tão logo, à tarde, teremos a programação já tradicional, sempre neste evento, que é a presença também dos coralistas, o grande encontro de corais que é realizado sempre a cada ano, sempre finalizando aí o encerramento com a presença de vários corais, e este ano também contando com 13 corais que estarão participando. Então tudo isso é o que teremos no dia de hoje aqui em Vale Vêneto, após uma semana inteira de atividades. E aqui a Rádio Integração está presente através dos trabalhos de áudio do colega Emerson Friedrich, que está conosco, aqui direto de Vale Vêneto, Rafael da Silveira Rosa e o Leonardo Fontana. E também estamos aí com a nossa equipe espalhada por outros eventos que também são realizados, eventos que você acompanha aqui através da Rádio Integração, por exemplo, a 11ª edição da Festa do Agricultor, do Motorista e do Pecuarista, evento que ocorre lá em Formigueiro. Também estamos aí com o evento em Restinga Seca, o Inter Seleções de Futsal, que é realizado junto ao ginásio Romano Cantarelli. Há pouco aí estivemos com o colega Norton Ávila registrando ele, e o Thiago Marques também registrando aí nas informações. Lá em Formigueiro, o colega Francisco Bolzan. E também em Restinga Seca, estamos aí com a festa do padroeiro da Capela São Paulo, lá na parte alta da cidade, também para o dia de hoje, missa festiva, agora às 10 horas da manhã, quando também teremos a missa festiva lá presidida pelo padre Wilson Venturini. Então são as atividades que são realizadas, que são assim desenvolvidas neste domingo, iniciando o mês de agosto, iniciando este 8º mês de 2026, e a presença da Rádio Integração registrando aí com todos vocês, amigos e amigas que nos prestigiam pelo rádio, que nos acompanham também lá nas redes sociais. A Integração está aqui em Vale Vêneto para registrar mais uma vez esta que foi a 41ª Semana Cultural Italiana e o Festival Internacional do Inverno em Vale Vêneto. Nós teremos a partir de agora a missa que teremos então aqui junto à paróquia Corpo de Deus de Vale Vêneto, e a programação, que assim se encerra neste domingo, que assim estaremos também transmitindo para toda a nossa região, aqueles que nos acompanham, aqueles que estão aí pelo rádio, aqueles que sintonizam também através e acompanham através dos aplicativos, é a presença aqui da Rádio Integração de Restinga Seca. Já estamos aí com a nossa transmissão, abrindo a nossa transmissão através do Facebook, também do YouTube. Quando são 9 horas mais 59 minutos, 9:59, nós teremos também a presença do coral Santa Cecília, de Faxinal de Soturno, e o coral Recorde de Itália, de Camobi, Santa Maria. São os dois grupos de muitas vozes, que estarão participando e cantando também e animando esta missa festiva que a Rádio Integração registra com todos vocês nesse dia, neste domingo, hoje dia 2 de agosto, com a presença aqui da Rádio Integração pelos 98,5 FM. Nós vamos aí agora com o início da celebração, marcando também o encerramento desta que é a 41ª Semana Cultural Italiana. Neste momento, o sino anuncia o início da celebração, o sino que é tocado também pelo restinguense ou cidadão restinguense Altamir Noro, também participando neste momento com a sua colaboração junto a Vale Vêneto aqui em Polesine, também contribuindo aqui sempre com o Vale Vêneto e a sua presença aqui junto ao Festival do Inverno e Semana Cultural Italiana, eventos que a Integração registra e acompanha com todos vocês, amigos e amigas que estão conosco aqui no dia a dia, ligados pelos 98,5 FM. Nosso muito obrigado aí sempre pela companhia dos amigos que estão conosco e a partir de agora, iniciando a celebração. Vamos acompanhar a partir de agora.
2: Bom dia. Estamos iniciando a cerimônia de encerramento da 41ª Semana Cultural Italiana de Vale Vento e do 41º Festival Internacional da Universidade Federal de Santa Maria. A comunidade de Vale Vento comemora com muita alegria o sucesso desta Semana Cultural Especial. Uma comunidade envolvida com gastronomia italiana e uma semana abrilhantada com recitais e shows. Lembramos o encerramento desta Semana Cultural Italiana após o maravilhoso almoço às 14h30, aqui em nossa igreja, teremos o encontro de corais. Para comemorarmos esta semana especial, nossa missa de hoje será em língua italiana e será presidida pelo Padre Dalvino e concelebrada pelo pároco da Igreja de Corpus Christi, Padre Ivanildo e Padre Francisco Figueiró. Acolhemos a procissão de entrada com o canto

Convidamos o senhor Tomás Bortoluzzi, coordenador da 40ª Semana Cultural Italiana de Vale Vento, para fazer uso da palavra.

0: Buongiorno a tutti.
1: Buongiorno.
0: Saudando a prefeita de São João do Polesne, senhora Jaqueline Milanese. Saudamos as autoridades mais aqui já citadas, as pessoas amigas. Comemoramos com muita alegria o sucesso da 41ª Semana Cultural Italiana de Vale Vêneto e o 41º Festival Internacional de Inverno da Universidade Federal de Santa Maria. Nesses 41 anos, nossa história foi construída com o exemplo da nona e do nono, que veio passando dos netos, dos filhos para os netos. E lembramos as pessoas da nossa comunidade, que muito trabalharam para que a realização desses dois grandes eventos e continuassem se mantendo vivos, né? Pessoas que já não estão mais conosco, mas nos deixaram um legado com muita saudade para darmos continuidade. É muito digna a força de que cada um hoje coloca de sua forma dentro das suas possibilidades, para que tudo isso aconteça sempre com muito êxito. Aqui no Vale, nesta semana, são duas orquestras que aparecem ao mesmo tempo. A Orquestra das Músicas, dos recitais dos alunos, dos professores, aqui em nossa Igreja do Corpus Christi, e nas cozinhas, no preparo dos alimentos. Tudo começa muito cedo de manhã e com chuva, com vento norte, como foi esse ano, né? Tudo acontece. Próximo ano de 2027, estaremos comemorando aqui na 150 anos da imigração italiana em toda a nossa quarta colônia. Serão 9 municípios envolvidos nesta grande festa. Nossa história começou há 149 anos aqui na quarta colônia e já é motivo de comemoração a todos nós descendentes. Ano que vem, as nossas festas iniciarão em maio. Hoje, com satisfação, celebramos o encerramento de mais um ano em que aceitamos o desafio de manter viva essa cultura, a religiosidade, a gastronomia e os momentos musicais do nosso evento. O padre Clementino Marcuso, há 41 anos atrás, com muito sucesso e perseverança, conseguiu realizar o seu sonho de unir a Universidade Federal de Santa Maria com a gastronomia aqui do Vale. Nós também estamos construindo um legado de sons harmoniosos de todas as pessoas que amam o Vale. Com alegria, podemos ouvir os sons musicais vindos das oficinas do Festival de Inverno e também dos brindes alegres de nossos encontros gastronômicos nos dois salões, sempre lotados na nossa Semana Cultural. A comunidade de Vale Vêneto agradece a todos os colaboradores, agradece às empresas que foram nossas parceiras de muitos anos, a imprensa escrita, falada e televisionada, as pessoas que se envolveram na realização desse evento e ao público que veio ao Vale e confiou em nossa missão de manter viva a história do nosso local. Grazie mille a tutti.
2: Convidamos a prefeita de São João do Polesne, senhora Jaqueline Milanese, para fazer o uso da palavra.
3: Buongiorno a tutti.
4: Buongiorno.
3: Enfim, de uma forma muito breve, né, falo enquanto prefeita deste lindo município,

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0: o quanto existe desta verdade que está, que permeia todas as nossas festas. E sem isso, nada acontece. Agradecer aos padres, que a gente sabe o quanto é importante esse entrosamento, do quanto a gente respira religiosidade, que é, que é a base da nossa sociedade aqui. Família, espiritualidade, mas também regado sempre uma boa comida, que é o jeito italiano de fazer as coisas. Então, enfim, encerro dizendo que foi uma semana que nos alimentou a alma e que com certeza nos traz muito mais motivação para seguir fazendo cada vez mais e melhor. Eu, enquanto prefeita, digo que reforço aqui o meu compromisso com este município, o meu compromisso enquanto quarta colônia, do quanto nós temos que mostrar isso tudo que nós temos aqui. Isso tudo que é feito de nós para nós mesmos, mas que hoje o mundo está conhecendo. E este fazer italiano é um grande orgulho. E eu, como uma boa alemã, no meio disso tudo, digo que hoje o meu coração é italiano. Hoje o que eu vivo aqui é genuinamente italiano. Gratidão por terem me acolhido, gratidão por tudo que eu pude aprender com todos vocês essa semana, e que a gente siga assim, nesse mesmo espírito, nessa mesma união, entendendo que as gerações futuras precisam conhecer isso tudo que só a gente sabe fazer. Um grande abraço e um ótimo domingo a todos.
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Deus onipotente, abra misericórdia de nós, perdone os nossos pecados e te conduca à vida eterna. Ah.

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0: Dal Vangelo secondo Matteo.
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0: 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Prezados irmãos e irmãs, caros colegas do ministério sacerdotal, Padre Ivanildo, Padre Francisco, Padre Jair, hoje, no dia do Padre, a vocação sacerdotal, mês vocacional, aonde nós somos todos convidados a olhar para a dimensão vocacional da nossa vida. As vocações sempre surgem e florescem de famílias, de comunidades orantes, que rezam, que pedem ao Senhor da Messe. Toda a comunidade, toda a família que reza pelas vocações, as vocações florescem. Hoje somos convidados nessa missa italiana, sempre é importante nós rezarmos a missa italiana, para nós mesmos resgatar, valorizar e incentivar, para que a nossa cultura italiana não desapareça. Aliás, eu estou preocupado, como já falei em algumas comunidades, que quando passar uma geração acima dos 50 anos, muitos princípios dos italianos, de modo especial a língua italiana, ou vêneta, enfim, talvez vai enfraquecer ou desaparecer. Por isso que a missa italiana é para incentivar, para que nós possamos valorizar essa cultura tão rica que aqui fez um feito grandioso aqui na Quarta Colônia. A liturgia de hoje nos convida a sentar à mesa, aonde o Senhor nos oferece o alimento que nos sacia plenamente. A primeira leitura que nós ouvimos é uma profecia, aonde Isaías fala para o povo que está aborrecido, para um povo que está ferido com o exílio. E justamente ele convida este povo a sentar à mesa para acolher o alimento que Deus nos oferece gratuitamente. Vejo que aqui é uma profecia. Está falando de um alimento eterno, de um alimento do céu, de um alimento que nos sacia plenamente. Nós vamos olhar, se nós comemos um bom risoto, um bom churrasco, dentro de algumas horas vamos estar com fome de novo. Mas Deus nos oferece o alimento que nos sacia em plenitude. Vejam, e ali aparece o vinho, aparece o pão e a água. Aqui são sinais da plenitude, vejam, são sinais da plenitude do alimento que Deus nos oferece. E nós vamos acompanhar isso, vai nos levar para a Eucaristia, o pão eterno, o pão sagrado que Deus nos oferece. A segunda leitura, São Paulo faz uma pergunta: o que pode nos separar, ou o que nos separa do amor de Cristo? O perigo, a morte, a espada, a nudez? Nada nos separa do amor de Cristo. O amor de Cristo é mais forte do que a nossa dor, do que o nosso medo. O amor de Cristo é mais forte do que as nossas fraquezas. Nada pode nos separar do amor de Cristo. Por isso, todo aquele que confia no amor, que vive o amor de Cristo, se torna vencedor, não será derrotado. Então, São Paulo fala isso porque ele passou por todos esses momentos: o perigo, a nudez, passou pela espada, foi morto pela espada. Então, passou por todos esses momentos. Então ele diz: nem isso, tudo aquilo que nós passamos de dificuldade, nada pode nos separar do amor de Cristo. O amor de Cristo é muito mais forte. O amor de Cristo é vencedor. Ele venceu a morte na cruz. E por esse amor nós também podemos ser vencedores. No Evangelho, nosso Senhor, ele de barco, ele sai da onde está e vai para o outro lado do lago. Jesus, ele acabara de receber a notícia da morte de João Batista. João Batista, além de ser primo de Jesus, Jesus tinha um grande apreço, não só por ser primo, mas foi ele que batizou Jesus nas águas do Rio Jordão. Foi João Batista que preparou, nos textos que nós ouvimos muito lá no advento, preparai os caminhos do Senhor. João Batista que gritou no deserto, preparai os caminhos do Senhor. João Batista que apontou, eis o Cordeiro de Deus, aquele que tira o pecado do mundo. Agora João Batista foi morto por Herodes. Jesus está profundamente triste, então ele se retira, vai para o deserto para ficar sozinho. Mas quando ele chega no deserto, a multidão a pé contornou o lago e está lá esperando Jesus. E Jesus, o texto começa dizendo, Jesus quando desembarcou, viu uma grande multidão e ele sentiu compaixão. Sentiu compaixão. Compaixão é um sentimento próprio de Deus. É um amor eterno, é um amor forte, é um amor capaz de morrer na cruz por quem não merece. Um amor capaz de dar a vida por nós. Ele sentiu compaixão, e ao sentir compaixão, ele curou a todos que estavam doentes. Vejam, então aqui aparece uma coisa muito importante, aonde nosso Senhor, ele não passa simplesmente pela nossa doença, ele permanece. Ele permanece para nos ajudar. Assim como ele estava ferido, estava machucado pela morte de João Batista, mas quando ele viu a multidão, ele se compadeceu e curou a todos. porque a dor do povo era mais forte, era maior. E nós também, Deus não passa por nós simplesmente por passar. Ele tem compaixão de nós quando nós sofremos. Deus olha para nós com amor e quer nos ajudar a nos curar e nos levantar de nossos pecados. Por isso que Ele mesmo estando cansado, Ele nos convida todos os domingos a participarmos da missa. E quando nós oramos, Ele escuta a nossa oração, porque Ele permanece conosco. E aí essa grande multidão, estando já para escurecer, chegando ao final do dia, os discípulos foram e disseram para Jesus: Senhor, despede a multidão, pois já é tarde, a noite está chegando. E nosso Senhor diz: eles não precisam ir embora, dai-lhes vós mesmo de comer. Mas eles disseram: nós só temos aqui 5 pães e 2 peixes. E Jesus diz: trazei-os aqui. Quando nós entregamos para Jesus os 5 pães e 2 peixes, Ele abençoa. Quando Ele abençoa, Ele multiplica. Quando Ele multiplica, Ele alimenta, sacia e ninguém passa fome. Todos ficam saciados. E ainda recolheram 12 cestos. Aqui, meus irmãos, minhas irmãs, os 5 pães e 2 peixes, todos nós temos. Não é tanto questão de quantidade.

Quando cada um dá o pouco que tem com generosidade, Deus multiplica e faz o milagre acontecer. Nosso Senhor diz: dai vós mesmos de comer. Deus pede a nossa colaboração. Nós precisamos colaborar com Deus, com a igreja. Quando nós colaboramos, acontece o milagre. Os discípulos deram tudo o que tinham. É bem importante, agora aqui vocês viveram o festival aqui de Vale Vento. Imagina se uma pessoa só tivesse que fazer esse festival. Impossível, né? Agora, onde cada um dá um pouco, não tanto o pouco material, mas dá um pouco de si, os seus dons, os seus talentos, suas capacidades, o milagre acontece. É isso que é preciso fazer, cada um dar um pouco de si, e Deus faz a parte dele. Vejo que Deus não salva o homem sem o homem. Santo Agostinho diz que Deus te criou sem ti, mas não te salvará sem ti. Deus nos criou sem nós, sem a nossa participação, mas Ele não vai nos salvar sem a nossa participação. É preciso nós ter a nossa colaboração, e quando nós colaboramos, é que o milagre acontece. Por isso que aqui nesse evangelho fala da generosidade, cada um dar o máximo que pode, com generosidade, e aí Deus faz a parte dele, Deus multiplica, Deus abençoe, Deus multiplica. Esse evangelho faz parte do mistério da instituição da Eucaristia, nos conduz para a Eucaristia. Onde na Eucaristia Deus nos dá o verdadeiro alimento, o alimento sagrado, o alimento do céu. E esse evangelho nos ensina três coisas bem importantes. Vejam, três coisas importantes para acabar com a fome no mundo. Primeiro, a partilha. Quando se partilha, todos comem e sobra. Vocês devem ter feito já a experiência, por exemplo, quando a gente faz aqueles encontros, cada um leva um prato, e é interessante que todo mundo come e sobra. É o milagre da partilha. Se tivesse duas ou três pessoas escoradas, que dissessem: ah, não vou levar nada, talvez ia dar um pouco, ia dar problema, ia ser mais difícil de alimentar a todos. Mas quando cada um dá um pouco de si, acontece um milagre. Então, a primeira coisa que ensina é a partilha. Segunda coisa, organização. Vejo que Jesus pediu para organizar em grupos e sentar na grama. Então, teve uma organização. A igreja é organizada em famílias, comunidades, paróquia, diocese, arquidiocese. Ela tem sua organização. Isso é importante. Quando temos organização, fica mais fácil nós trabalharmos. Imagine, por exemplo, uma festa tão grande assim, se não tivesse organização. Que confusão que não daria, né? Imagina só. Então, organização. Para reivindicar os direitos, precisamos nos organizar como comunidade, como povo de Deus, como sociedade. E terceira coisa que ensina, evitar o desperdício. Recolheram 12 cestos. O mundo produz comida para todo mundo comer e sobra. No entanto, temos milhões que passam fome, porque temos o desperdício. O desperdício está em todo lugar. Nós vamos olhar nesses grandes celeiros, mercados, lavouras, enfim, existe o desperdício. E quando tem o desperdício, vai faltar no prato de alguns dos nossos irmãos. Então, por isso, meus irmãos, minhas irmãs, toda a liturgia de hoje está nos preparando para a Eucaristia.

0: integração de Restinga Seca. Nós transmitimos a celebração de encerramento da Semana Cultural Italiana e o Festival Internacional do Inverno. Este evento que iniciou no domingo passado e que finaliza neste domingo, hoje dia 2 de agosto, uma semana inteira de atividades que foram desenvolvidas, atividades que a integração acompanhou ao longo de toda esta semana. E assim chegamos ao final. A missa em italiano, já com esse tradicional momento que é de levar também a palavra em italiano. E também destacar que no próximo ano nós teremos as comemorações dos 150 anos da imigração italiana em nossa região. E mais uma vez, a integração registrando, assim como foi do início ao encerramento, com a presença aqui dos amigos e amigas de Vale Vêneto. Padre Dalvino Dalmolin Júnior, sua mensagem também àqueles que nos acompanham neste momento, neste domingo festivo aqui em Vale Vêneto, mais uma oportunidade de poder levar também a sua mensagem através da Rádio Integração. Bom dia.
1: Bom dia a tutti. Hoje é o dia del prete, o dia do padre. Um grande abraço a todos, de modo especial aos ouvintes da Rádio Integração. Hoje a missa italiana foi pego de surpresa, pediram para mim rezar a missa aqui, mas é importante, já que tem muitos italianos aqui na região, e é importante nós cultivarmos a tradição da igreja religiosa, da fé, mas também cultivarmos a tradição italiana. Por isso que a missa italiana é um incentivo para que nós possamos cuidar daquilo que nós recebemos dos nossos ancestrais, nossos avós, nossos nonos, nossas nonas, que é o ensinamento da língua, do palavreado italiano. Se nós não falarmos, vai morrer. Mas que bom que nós unimos hoje aqui toda essa tradição italiana, aqui no Festival de Inverno de Vale Vêneto, juntamente com a fé, a religiosidade do povo aqui de Vale Vêneto, que sempre se alimentou com a fé, com a religião, com a palavra de Deus.
0: Hoje também, Padre Dalvino, uma comunidade que é muito querida pelo senhor, lhe querem muito bem, Formigueiro, que celebra aquela festividade do caminhoneiro, do agricultor e do motorista, também estão em festa por lá. Sua mensagem aos que nos acompanham lá em Formigueiro.
1: Um grande abraço, Formigueiro, saudade, Formigueiro. Foram 3 anos, pouco tempo, mas foram intensos. Um grande abraço, Formigueira, festa do colono e motorista. Me recordo que o último ano que eu tive lá, eu dei a bênção debaixo da chuva. Só disse, mas padre, tu vai conseguir dar a bênção? Não, eu não vou morrer. O importante é a bênção. Então, um grande abraço, Formigueiro. Parabéns pela festa do colono e do motorista.
0: Um abraço ao senhor e boa semana. Bom trabalho.
1: Obrigado, igualmente. Deus abençoe a todos.
0: Valeu, muito obrigado. Padre Dalvino Dalmolin Júnior, também participando aqui os ouvintes da Rádio Integração, neste momento de encerramento da Semana Cultural Italiana e o Festival Internacional do Inverno, a presença aqui da Rádio Integração, aqui pelos 98,5 FM, logo nós já teremos mais informações direto de Restinga Seca, direto de Formigueiro, acompanhando também a programação que teremos na sequência das atividades que serão desenvolvidas também para o dia de hoje em nossa região. Senhor Roberto Montagnier, também pedimos licença a ele aqui para dar a sua mensagem aos ouvintes da Rádio Integração, acompanhado dos seus demais colegas aqui do Coral Santa Cecília, de Faxinal do Soturno, e logo mais à tarde também, Tia Inês Dalmolin, um abraço. Senhor Roberto Montagnier também, seu bom dia com os ouvintes da Rádio Integração, a voz também aqui do Festival do Inverno e da Semana Cultural Italiana, bom dia.
2: Bom dia, pessoal, amigos aí da integração. E realmente estamos mais uma vez aqui em Vale Vêneto, cantando na celebração de encerramento da Semana Cultural Italiana. E tradicionalmente o Coral Santa Cecília está presente nesse evento. Já há algum tempo a gente vem sendo convidado para a animação da missa, juntamente hoje com o cantante Del Grappa de Vorá e o Ricordi d'Italia de Camobi. 45 vozes aproximadamente, com 2 regentes, estiveram fazendo essa animação. E agora à tarde, nós voltamos para o encontro de corais. O Santa Cecília vai ser o segundo a ser chamado, Cantaremos duas músicas, Aldelá e Giulietta, do cancioneiro italiano, também participando desse grande momento do canto coral aqui em Vale Vêneto, no encerramento dessa grande semana cultural italiana, sem dúvida.
0: E comentava também, Roberto, em relação ao senhor ser a voz aqui do Vale, a voz da Semana Cultural Italiana, porque todos aqueles anúncios daqueles que chegam aqui no Vale desde domingo passado, durante toda a semana até hoje, anunciando os parceiros, patrocinadores, anunciando também este evento, é a sua voz que mais uma vez está aqui, certamente um orgulho para ti fazer parte desta forma também aqui do festival.
2: É, sem dúvida, a convite da coordenação da semana, eu faço essa gravação da mídia há décadas aqui, não me lembro quantos anos, mas certamente são décadas aí, porque o festival tem 40 anos, 41, e eu gravo essa mídia aí para rodar aqui durante a semana toda há muito tempo, e é uma forma de colaboração minha desde o tempo do trabalho na Rádio Universidade, na UniFM, emissoras oficiais da nossa instituição federal, em que essa era a colaboração também das nossas emissoras para o festival. Uma vez que há uma parceria da comunidade de Vale Vêneto, prefeitura e também a universidade na viabilização desse grande projeto. Então, fez parte desta colaboração o meu trabalho na gravação da mídia e sendo a voz, então, que o pessoal ouve aqui regularmente durante os 8 dias do evento. Uma satisfação para mim também.
0: Roberto, um abraço a ti, em nome do Wilson, em nome da equipe da integração. Muito obrigado também por fazer parte da nossa emissora também com a sua voz lá nas nossas vinhetas, enfim, nos prefixos que anunciam a frequência da Rádio Integração, identificam a nossa emissora no ar através da sua voz também.
2: Olha, é uma satisfação também, sempre que possível, colaborar com a integração. Afinal, tenho grandes amigos dentro da emissora, particularmente o Wilson Cirulini, né, que é o fundador da emissora e com o qual eu tenho uma trajetória de convivência muito grande no rádio, desde o tempo em que ele atuava também em Faxinal do Soturno, na antiga Rádio Faxinalense, e depois nesta bela trajetória da integração. Então, em nome do Cirulini, eu estendo meus cumprimentos a vocês todos, colegas de comunicação, que estão atuando aqui também, fizeram um belíssimo trabalho ao longo da semana, e toda a audiência da integração, que é muito grande. Um abraço, um bom domingo a todos.
0: Valeu, muito obrigado. Roberto Montagnier também participando aos ouvintes da Rádio Integração, neste encerramento aqui da missa, a missa de encerramento da Semana Cultural Italiana e o Festival Internacional do Inverno, através da Rádio Integração de Restinga Seca, neste domingo, hoje dia 2. Hoje, dia 2 de agosto, nosso muito obrigado a todos que estiveram conosco, a todos que estiveram acompanhando aqui a Rádio Integração, direto de Vale Vêneto, e destacando que também teremos aí as informações. Na sequência, teremos aí a participação através do Norton Ávila, o Francisco Bouzan também com outras informações, desde Restinga Seca e também o município de Formigueiro. Agradecendo a todos os nossos patrocinadores, as empresas que estão com a Rádio Integração, que estiveram conosco ao longo de toda esta semana. A Integração agradece a cada um que assim participou e também aqui com o bom dia e a mensagem final aqui da prefeita Jaqueline Milanese também ao encerrar essa primeira parte do dia, prefeita Jaqueline, com a missa de encerramento, mas certamente muito gratificante para ti, como gestor aqui do município de Polesine, e estar mais um ano aqui com o Vale Vêneto, com a parceria da Universidade Federal de Santa Maria. Bom dia, prefeita Jaque.
3: Bom dia, Rafael. Bom dia a todos que nos ouvem pela Rádio Integração. É muito orgulho, né? A sensação de dever cumprido, de estar em comunidade, de entendendo onde o público chega, onde nós temos que complementar e principalmente enaltecer esse trabalho que é feito pela comunidade e que é a identidade, né, da Quarta Colônia, a identidade de São João do Polesine, se fazer festas populares, né? Com muita cultura, com muita história, né, a ser contada. Então, Foi uma semana intensa, mas foi uma semana de muito aprendizado, né? Então sou muito grata por poder viver isso agora, por poder estar em comunidade contribuindo na medida que eu posso, enfim, mas principalmente aprendendo muito. E hoje com esse reforço, né, dessa identidade, da importância dessa permanência, né, das futuras gerações estarem sendo tocadas para que continuem contando essa belíssima história que fala sobre todos nós.
0: E preparação para o próximo ano. 150 anos da imigração italiana na nossa região, aqui na Quarta Colônia. Certamente teremos uma semana cultural e um festival no inverno ainda mais, digamos, não digamos preparado, mas mais recheado ainda de outras atrações, até porque será um ano muito especial.
3: Exatamente, é o que eu falo, né? Tradição com inovação. Então, esse ano já trouxemos inovação, próximo ano novamente. Como tu falaste, ano que vem, 150 anos da migração italiana, a Quarta Colônia. Então, vai ser um calendário mais que especial, que vai unir toda a Quarta Colônia nisso. Então, cada município trazendo sua programação, nós, com certeza, vamos caprichar muito o que nós queremos. Reforçar, enaltecer e marcar esses 150 anos, porque existe uma história muito bonita. Uma história que começou lá atrás, com muita resiliência, muita persistência, muita fé, muita união, e que hoje nós estamos aqui, né, podendo contar essa história com muito orgulho, né, mas principalmente fazendo jus a um legado, né, deixado por tantos aqui que pegaram todas as dificuldades possíveis e inimagináveis, né, e que hoje nós podemos contar essa história, mas com alegria, né, com valor, ensinando que nós podemos sim manter isso, olhando para frente, volto a dizer, com inovação, mas principalmente sem perder as nossas raízes.
0: Muito obrigado, prefeita Jaque, e até logo mais à tarde com o Encontro de Corais.
3: Exatamente, um belíssimo Encontro de Corais. Então, quem não veio a Vale Evento, por favor, ainda dá tempo de vir para poder prestigiar esse finalzinho de festa, mas que vai ser muito intenso também, como foi toda a semana.
0: Valeu, muito obrigado, prefeita Jaqueline Milanese, também participando conosco nessa oportunidade, direto aqui de Vale Vento, São João do Polesine, é a Rádio Integração de Restinga Seca, aqui 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Nosso muito obrigado a todos que estiveram conosco. Quando são 11 horas mais 31 minutos, 11:31, aqui de Vale Vêneto, São João do Polesine, estivemos acompanhados do Leonardo Fontana e Rafael da Silveira Rosa, com os trabalhos de áudio de Emerson Friedrich, na direção de Wilson Carlos Cirolini. Nós seguiremos à tarde, nós voltamos à tarde com mais informações daí nas nossas redes sociais, no Facebook, quando estaremos transmitindo o Encontro de Corais, mais este encontro que será realizado à tarde. E a partir de agora você confere mais informações de Restinga Seca, direto do Ginásio Romano Cantarelli, para mais um Inter Seleções. E também teremos mais informações desde Formigueiro, com a festa do agricultor, do motorista e do pecuarista. E também a festa da Capela São Paulo, festa que ocorre neste domingo, hoje dia 2. Nosso muito obrigado a todos, bom dia. E até logo mais em nossa programação com outras tantas informações que você confere aqui pelos 98,5 FM e também em nossas redes sociais.
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0: Bom dia, ouvintes da Rádio Integração. Retornamos na programação nesta manhã deste domingo, após a celebração religiosa, a missa em Vale Evento. Agora retornamos aqui do ginásio Romano Cantarelli, em Restinga Seca, onde iniciou por volta das 9:30 da manhã o Inter Seleções 2026 de futsal, aqui no município de Restinga Seca, o troféu Erminio Rude Rode. Temos a participação das seleções divididas em duas chaves, são 8 seleções e terão a cobertura da Rádio Integração pela manhã e também logo mais pela parte da tarde. Na chave A, Restinga Seca, também São João do Polesne, Nova Palma e Faxinal do Soturno. E pela chave B, Paraíso do Sul, Agudo, Formigueiro e também Dona Francisca. Já tivemos aí o primeiro jogo da manhã, seleção da casa, Restinga Seca contra São João do Polesne. Acabou vencendo pelo placar de 3-1 e segue o segundo jogo. Neste momento em quadra a seleção de Agudo contra a seleção de Paraíso do Sul, a disputa nesse segundo jogo da manhã. E ainda agora pela manhã, previsão de mais duas partidas, Nova Palma e Faxinal do Soturno, e também Formigueira e Dona Francisca, a previsão de 4 jogos pela parte da manhã. Os jogos serão retomados pela parte da tarde, a partir das 14 horas, e a Rádio Integração estará transmitindo esses jogos pela parte da tarde, a partir então das 14 horas, Inter Seleções aqui em Restinga Seca, junto ao Ginásio de Esportes Romano Cantarelli. Estaremos ao vivo aqui no rádio e também ao vivo nas nossas redes sociais, no Facebook, também no YouTube, através da live, as imagens. 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Norton Ávila para a Rádio Integração.
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0: 11 horas e 52 minutos.
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12:08. 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
4: Ô, Leca, passe pra adiante, companheiro.
5: A demora é pouca, meu amigo. Veio pedir uma pousada pra uma tropa.
4: Pode encostar a tropa no mais todo caseiro, companheiro.

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2: 12 horas e 29 minutos.
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1: 12 horas e 48 minutos.
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2: 13:06.
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1: 13 horas e 24 minutos.
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1: Um dos grandes sucessos dessa música é a música que mexeu comigo desde que a gente gravou há muitos anos atrás, e é uma das músicas que fazem parte da minha vida. São 45 anos de atuais, eu canto ela uns 40 mais ou menos. Paloma Blanca!

0: 13h44.
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3: 14 horas e 5 minutos.
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3: 14:21. Confira a temperatura.
4: Nos estúdios da Rádio Integração, a temperatura é de 21 graus centígrados.
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4: 14 horas e 33 minutos.
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1: 14 horas e 47 minutos.

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0: 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Tudo isso a partir de agora sendo o cardápio da sua tarde. Cardápio de emoção, cardápio de rivalidade. Hoje, mais uma vez, em quadra, as principais seleções aqui da nossa região. Na chave 1, Restinga Seca, Polesine, Nova Palma e Faxinal. Na chave 2, Paraíso do Sul, Agudo Formigueiro e Dona Francisca. Haja coração, é muita emoção nesta tarde. Estamos abrindo agora, quando faltam 5 minutos para as 15 horas, na hora oficial do Brasil, a jornada esportiva da integração. E claro, sempre a parceria de sempre, com todo o nosso timaço mobilizado. A partir de agora, o timaço trepidante no ar pra você! Ginásio de Romano Cantarelli, Ginásio Esportivo Romano Cantarelli, o Municipal de Restinga Seca nesta tarde. Quando a bola vai rolar aqui no nosso Interseleções, o timaço reunido mais uma vez com a força da Prefeitura Municipal de Restinga Seca, da Joalheria e Ótica Rode, de Mariano Materiais de Construção e Mariano Iluminari. 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São os parceiros de mais uma grande cobertura no microfone esportivo da Rádio Integração 98.5. Aqui na Rádio da Comunidade, na Rádio da Região, nesta tarde deste 2 de agosto do ano de 2026. Reunido, batendo bola no seu rádio, o timaço trepidante nas ondas do rádio, com Francisco Bolzan, Norton Ávila, Marcelo Rodrigues, Thiago Marques, Carlos Alexandre Cirolini, na recepção do nosso som na rua Augusto Rossi, número 316, está o Luiz Fernando Machado dos Santos. E também depois na sequência o Emerson Friedrich, essa nossa equipe da retaguarda, equipe técnica nesta tarde de futebol. A direção geral é do Wilson Carlos Cirolini. Em nome de todo o timaço, o narrador Itaboraí Cirolini de Castro está saudando a você, torcedor, numa tarde esportiva, numa tarde de emoção. Em mais uma tarde de interseleções da região da quarta colônia de imigração italiana do estado do Rio Grande do Sul. Vamos nessa! A partir de agora aqui, nos 98.5 e também nas redes sociais. E nós começamos a movimentar a nossa equipe, então, trazendo as primeiras informações da quadra do Romano Cantarelli. Estamos abrindo a transmissão da tarde. A competição, Marcelo Rodrigues, ainda não começou à tarde, em decorrência de problemas no final aí do período da manhã, infelizmente, né, do ponto de vista disciplinar. A arbitragem acabou indo embora aqui do ginásio Romano Cantarelli, e uma arbitragem alternativa, ao menos até a chegada de outro grupo de árbitros. É isso, Marcelo? Boa tarde.
1: Boa tarde, Itaboraí. Boa tarde, ouvintes. Realmente, vamos ter mais esclarecimento por parte do Luan Machado, ele que é o coordenador do esporte de Restinga Seca. Luan, começando o jogo agora, parte de 15 horas da tarde, né? Fala aos nossos ouvintes o que aconteceu e por que desse atraso até o momento, Luan. Boa tarde.
2: Boa tarde, Marcelo. Boa tarde aos ouvintes da Rádio Integração. Nós tivemos o último jogo da manhã com um pouco de tumulto com relação à arbitragem, né? Aí a arbitragem acabou que na parte da tarde abriu mão de apitar o evento, com medo que alguma coisa pudesse vir a acontecer. Enfim, a gente providenciou a parte da tarde policiamento, segurança, conforme o que estava no nosso alcance, mas ainda assim eles optaram por não arriscar e acabaram desistindo do evento. A gente teve que acionar outra equipe de arbitragem, o que leva um certo tempo, né? De última hora tu conseguir uma equipe disposta a vir apitar. Graças a Deus a gente conseguiu, já tá no vestiário a equipe de arbitragem aí nos últimos ajustes. O policiamento já tá no ginásio e a segurança também já tá a caminho. E vamos terminar o Interseleções ainda hoje, se Deus quiser, com tudo dentro dos conformes, né? Tivemos aí os ânimos exaltados, coisas do jogo, mas infelizmente acabou passando um pouquinho do ponto. E a arbitragem acabou que não quis continuar com o evento. A gente entende o lado deles também, apesar de não concordar, né? A gente tentou ajustar, mas eles não temos como obrigar eles a terminar um evento. Eles desistiram e a gente conseguiu aí contratar alguém para terminar o nosso evento aí e, se Deus quiser, aí é com êxito no final.
1: Da onde que era a arbitragem foi embora?
2: Santa Cruz do Sul.
1: Santa Cruz. E essa equipe que tá chegando agora, que é aqui de Restinga, fica até o final?
2: Não, eles vão fazer alguns jogos agora, porque tem uma equipe de arbitragem que tá pintando a copinha aí, Lufrido e Chinhagudo, e assim que acabar lá, tá deslocando pra cá. Então os guris vão quebrar o galho agora na primeira fase, em um, dois jogos ou três, até o pessoal lá se desocupar, e em seguida tá chegando aí a arbitragem que tá ali na Copa Lufrido.
1: Tá certo, obrigado, Luan.
3: Marcelo, só questiona o Luan o seguinte, é a mesma arbitragem da final, da próxima sexta-feira, né? Como é que vai ficar essa situação, já tem definido ou não?
1: Essa equipe que foi embora é a mesma que faz a final na próxima sexta-feira?
2: Isso, é a mesma equipe que faz a final na próxima sexta-feira, né? A equipe da Viesp, Santa Cruz do Sul, a gente optou por oferecer para eles o torneio, porque eles realmente, é uma arbitragem que tem feito um grande campeonato, nosso campeonato municipal, um nível muito bom, e a arbitragem passou despercebida, a gente trouxe eles... É por conta da credibilidade que eles têm com o nosso campeonato. Acabou que hoje o torneio é tempo mais curto, não é igual um jogo de 40, não é igual um jogo de federação. E realmente os ânimos hoje pela manhã estavam bem exaltados, as equipes, que acabou aí prejudicando um pouco. E aí eles optaram por ir embora, a gente não teve muito o que fazer. Mas bola pra frente, vamos terminar o torneio aí com a arbitragem de Restinga Seca, com essa arbitragem que tá chegando aí.
1: Mas eles prosseguem na próxima sexta-feira, eles que vêm.
2: É, a princípio tá certo, né? A princípio o árbitro que vem pra final é o Fernando Reis, né? O árbitro que apitou a final da Liga Nacional do ano passado. Então, é um árbitro aí de final de Campeonato Brasileiro. Vai apitar o final do Campeonato Municipal de Restinga Seca. Então, a gente optou por manter, porque realmente o trabalho deles no nosso campeonato, a gente não tem queixa nenhuma, né? Hoje foi algo atípico, a gente vai voltar a conversar com eles pra tentar aí ajustar, pra que não aconteça novamente, né, Marcelo?
1: Tá certo. Obrigado, Luan Machado, coordenador do esporte de Restinga Seca, Itaboraí.
3: É verdade, inclusive da arbitragem de Santa Cruz, nosso colega da área da comunicação, o Eloir Conrad, um amigo particular, né, de muitos anos, e o Eloir, inclusive, tinha me falado essa informação que o Luan agora confirma, né, que é que o árbitro que, no caso, apitou a última liga, final da última liga, vai estar em Restinga na próxima sexta, né, então... Realmente arbitragem de extrema qualidade, né? Olha o tamanho da nossa decisão aí na próxima sexta-feira. 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Então, primeiro jogo da tarde, São João do Polesine e Faxinal do Soturno. Depois, na sequência, o Chico conta Paraíso e Formigueiro. E assim a gente vai, numa tarde de emoção. Vamos então confirmar as duas equipes agora. Do primeiro jogo da tarde, né, Marcelo?
1: Isso aí, primeiro jogo da tarde, então, Polesne e Faxinal, a equipe de Polesne que vai à quadra com o Jardel, goleiro, camisa número 1. O fixo é o Coico com a camisa número 6. O ala esquerda é o Alisson com a 3. E o ala direita é o Fábio com a 11. À frente é o Rato com a camisa número 10. Esse, a equipe de Polesne que tem como técnico o Silvério. E o seu auxiliar, o Xande.
3: 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Vamos saber mais sobre o time de Faxinal do Soturno. É o clássico ali, né? Do Rio Soturno. Polesne e Faxinal do Soturno. A cidade mãe, né? O município mãe. No caso, Faxinal do Soturno, o município, no caso, que se emancipou, São João do Polesine. Vamos saber mais aí sobre o time faxinalense, Marcelo Rodrigues.
1: Isso, vamos lá então. Faxinal do Soturno, que vem à quadra, então, com o goleiro é o João com a camisa número 30. O fixo é o Fred com a 5. Depois tem o Israel com a 7. O Clayton com a número 9. E o frente é o Lucas com a camisa número 10. Essa é a equipe de Faxinal Soturno, que tem o treinador como o Leonardo Irion e o seu auxiliar, o Feijão.
3: Quem é o 9? Me confirma, por favor.
1: 9 é o Clayton.
3: Ah, Clayton. Tá certo, então. Beleza, isso aí. Clayton é o número 9 no time de Faxinal do Soturno. E o Lucas 10 é o Lucas Bozeto, eu acho, né? Já é conhecido aqui da região? É o Bozeto, né? Se puder confirmar, aí é melhor até pra gente identificar. 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
3: 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E vai começar a partida, em breve, né? 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Mariano Iluminari, né? Também o Gustavo, torcendo aí pelo Cícero, que está no grupo de Restinga, né? 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Esse é o Timaço Esportivo da Rádio Integração de Restinga Seca. Pita o árbitro, começa o jogo. Começa o clássico do Rio Soturno. Olha a bola dominada pelo Israel, bateu pro gol, uma bomba do Israel. Era Faxinal chegando. Faxinal chegando, goleiro Jardel fez boa defesa. Bom chute aí do Israel, hein, Marcelo?
1: É, o Israel levou vantagem em cima do Alisson. A bola sobrou para ele, ele não pensou duas vezes, enfiou o chutaço. Grande defesa do Jardel, chegou forte, Faxinal Soturno com camisa número 7, Israel.
3: 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É uma tarde de emoção, hein? Uma tarde de futebol para você no microfone esportivo da Rádio Integração 98.5. Olha o Faxinal de novo, chute cruzado no camisa 9, Clayton. Bateu pela linha de fundo, tiro de meta, juiz está marcando. 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Daqui a pouco, na sequência, tem Paraíso do Sul e Formigueiro. A integração não para, é mais emoção, mais informação para você. Faxinal trabalha a bola, bola dominada ali. O Israel vem para buscar o jogo e vira bem. Trabalha ainda Israel. Israel olhou, deu no lado, centraliza a jogada, passou o seu lado ali pela direita, pedindo bola a Fred. Arriscou Fred, a bola explodiu sobre a marcação adversária. Chegou fácil nas mãos do goleiro Jardel. Essa chegou, essa ficou fácil pro Jardel. Tentativa de bola trabalhada do Alisson, forçou demais o passe. O jogador da seleção de São João do Polesni apenas repõe. Faxinal domina mais, tem mais posse de bola com o Israel. Israel na frente, tenta descolar aqui o lançamento na esquerda, ninguém passava por ali, a bola saiu, já se perdeu e tá no fundo. Tiro de gol, 0-0, São João do Polesni, Faxinal do Soturno. 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Olha a Bozeta. Bozeta abriu para Israel, bateu pro gol, uma bomba, pegou o goleiro. Jardel faz a defesa. No chão, Jardel. Grande defesa do goleiro da seleção de Polesni. Faxinal teve boa chance agora, hein, Marcelo?
1: É, mais uma vez ele, né? O camisa número 7. A bola sobrou, quicando na entrada da área. Ele não pensou duas vezes, chutou e o goleirão fez mais uma grande defesa. O Jardel da equipe da Polesni. Faxinal Soturno, pressiona e pressiona forte.
3: 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Na parte da manhã, essas equipes já estiveram em quadra. Faxinal do Soturno diante de Nova Palma, outro clássico ali do Rio Soturno, né? Deu 2-2 a partida. E Polesni começou o jogo perdendo para Restinga Seca pelo placar de 3-1. Né? Essas equipes estão na chave 1 da competição. Restinga tem 3 pontos, Nova Palma e Faxinal tem 1 ponto. E São João do Polesni tem 0. Portanto, são do grupo de Restinga Seca. Lá vem Polesni, se defende, arranca. Uma bola dominada pro Coico. Coico botou na frente, por baixo no desarme, apareceu Bozeto. Lucas Bozeto bem ali no encalço, cede o escanteio, Marcelo.
1: É, e fez providencial, né? Se ele não toca essa bola pela linha de fundo, certamente o jogador da equipe de Polesni faria o gol, porque tinha tudo para colocar para dentro. Lucas Bozeto se espichou todo, com a ponta dos tênis, acabou tirando pela linha de fundo.
0: Faltando 7 minutos e meio para terminar a partida no seu primeiro tempo. O árbitro da partida é o Zequinha, que está ali, né? Como um dos assessores, um dos auxiliares, né? Que estão aqui, mais uma vez, dando esse help aqui em Restinga Seca. O ano passado nós tivemos problema no Jacuizão também. Na oportunidade também o Zequinha esteve lá, né? Então, fazendo esta referência aí. Um abraço para Carmen, sempre ligada conosco. Esposa aí do Zequinha, aquele abraço pra Carmen.
1: E aqui no outro lado tá o Otacílio, viu?
0: Ah, e o Otacílio também, isso aí. Fazendo uma referência, valeu Marcelo, é isso aí. Rapaziada que tá dando um apoio, um help aqui no Romano Cantarelli. Rato na frente pro Alisson, bateu, defendeu o goleiro, voltou pro Alisson, bateu de perna esquerda pro gol. Pega de novo! Faz milagre, João, agora! Bombardeio de Polesi agora! Voltou pra Rato, Rato desceu pelo setor esquerdo, ainda Rato, Rato botou na frente, deixou cair na perna esquerda, bateu, bomba pro gol, passa pelo Alisson! Na cara do gol, o Alisson se dá um pequeno desvio, joga essa bola pra rede, agora o jogo pega fogo, voltou pra faxinal pela esquerda, lá vem Clayton, Clayton dominou, foi marcado pelo adversário, fez falta no Rato, fez falta em cima do Coico. O Coico foi puxado ali pelo braço e tá pintando cartão amarelo aí, né, Marcelo?
1: Isso, cartão amarelo, camisa número 9 da equipe de Faxinal, soltando o Clayton. Momento que trocou Polesi, entrou camisa número 13 na equipe, que é o jogador Robson.
0: O Robson é o 13, então.
1: É, entrou no lugar do Alisson, camisa número 3.
0: Robson 13 em Faxinal, na verdade aqui em Polesi, tá certo. Beleza, então. Tá aí então pintando o Robson, número 13 no time de São João do Polesi. Placar é fechado, 0-0, agora faltando 5 minutos e meio para terminar o primeiro tempo de jogo. 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Eu falei Casa Mix, olha a chance no gol, desvio, é oportunidade, estava pintando ali a chance e o desvio ali, Marcelo Rodrigues no detalhe.
1: É, ele deu toque de mão na área, né, por isso que ó, todo mundo reclamou e pediu, né, toque de mão, certamente pênalti para a equipe de Faxinal Soturno.
0: Pênalti para Faxinal, tá aí marcado, técnico Zequinha vai lá, confirma o pênalti. Reclamação do jogador Rato na seleção de Polesi. 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Atenção! É a chance no primeiro gol do jogo. Camisa número 9 da seleção de Faxinal do Soturno.
1: A reclamação é que não foi intencional, que a bola foi chutada para dentro da área, forte, né? A bola alta e tocou no braço do jogador da equipe de Polesi. Todo mundo reclamou, o árbitro Zequinha estava pertinho, deu cartão amarelo e marcou pênalti para a seleção de Faxinal.
0: Tá aí, preparado para fazer a cobrança, o camisa número 9, que é o Clayton, faltando 4 minutos e 6 para terminar. Correu o Clayton, cutucou e pintou! De Faxinal do Soturno, a terra da usina, a terra da energia. Faxinal está na frente. Foi de pênalti, teve reclamação, né? Teve por parte de Polesi a impugnação do lance. Reclamação saiu, pintou, mas ela morreu no fundo do barbante. É para lá no barbante, galera de Faxinal trepidante. Faltando agora 3 minutos e meio para terminar o jogo. 1-0 para Faxinal do Soturno, Marcelo Rodrigues.
1: É, o camisa número 9 da equipe de Faxinal Soturno, o Clayton, bateu forte no canto esquerdo do goleiro, que nada pôde fazer, abrindo o placar para a seleção de Faxinal, que vence pelo placar de 1-0 no primeiro jogo da tarde, frente à equipe de Polesi.
0: É, da chave 1 da competição, tem Restinga Seca com 3 pontos, Faxinal e Nova Palma tinham 1 ponto e Polesi perdeu para Restinga. Olha a Faxinal, Lucas Bozeto pediu no comando, veio por baixo ali o sistema defensivo, apareceu camisa número 11 na cobertura aqui.
1: O Fábio.
0: Que
1: é o Fábio.
0: Fábio, né?
1: Isso.
0: Isso aí. O 11 Fábio apareceu para fazer o corte, então, providencial para a seleção de São João do Polesine. 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Daqui a pouco tem Francisco Bolzan narrando, contando as emoções de Paraíso e Formigueiro. Na sequência, tem Restinga Seca e Nova Palma. Você que de Restinga, que tá afim de curtir o jogo, vem ao ginásio, vá chegando aqui no Romano Cantarelli. Ainda teremos muitos jogos na sequência: Agudo e Dona Chica, Polesne e Nova Palma, Paraíso e Dona Francisca, Restinga e Faxinal. Tem Agudo e Formigueiro, e aí depois começam os jogos na fase semifinal. Ou seja, tem muita bola rolando aqui para você pela Rádio Integração 98.5, com a força da Prefeitura Municipal de Restinga Seca, Joalheria e Ótica Rode, Mariano Materiais de Construção, Mariano Iluminari, Carangos Mecânica Automotiva, DM Store.
1: Trocou.
0: 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Vai na informação, Marcelo.
1: Entrou o Matheus com a 15 em Faxinal do turno e também o camisa número 4, Tucci, na equipe de Faxinal.
0: É isso aí, tá aí o Matheus com a 15 e o Tucci com a número 4. São as modificações que vão acontecendo, a competição é longa.
1: Saiu o Fred e o Claito, viu?
0: Se você ligou o rádio agora, no outro grupo tem Dona Francisca com 3 pontos, Paraíso e também Agudo com 1 ponto. E aí com 0 ponto a seleção de Formigueiro. Lá vem Bozeto, Lucas Bozeto passou pelo setor direito, pediu Israel, não conseguiu fazer a ligação para ele. Voltou para Polesne, tenta Rato, brigou, disputou, veio por baixo, caiu, deixou cair ali pro camisa 6, que é o Coico. Coico dominou, foi lá, recolheu a bola, joga na defensiva, faltando minutos 50 para terminar o jogo. Aperta a marcação, vem em cima aqui o Israel para dar a cobertura, vem no meio do caminho ali. Cobriu lá em cima, adiantou a marcação, camisa 15, que é Matheus. Não deu pro Matheus, mesmo assim voltou pra Faxinal, Faxinal 1-0, lá vem Matheus na frente, bateu o Lucas Bozeto, uma bomba. Passou à direita do goleiro, chegou a bater na trave, né, Marcelo?
1: Não bateu na trave, bateu na rede do ladinho, né, pro lado de fora. Chegou muito forte, agora o Lucas Bozeto da seleção de Faxinal, que vence por 1-0.
0: Atenção, Polesne, grande chance, Rato bateu pro gol, bateu pra fora. Mais uma vez o Rato é um jogador de qualidade, hein? Faz a diferença para Polesne. O Rato, camisa 10 agora. Jogada foi boa, hein, Marcelo?
1: Breno na quadra agora, camisa 22 em Faxinal.
0: Vem aí o Breno com a 22. As equipes vão fazendo as suas alterações e você vai se ligando cada vez mais no Facebook, no YouTube, aqui da sua Rádio Integração, a rádio da comunidade, a rádio da região. Lá vem o Faxinal do Soturno. A bola dominada, recolhida por ali. Olha a bomba cacetada do número 22, Breno. E o goleiro foi lá, não chegou a tocar na bola. Pediu escanteio, Breno, né?
1: Não, mas não tocou. A bola bateu só na trave e saiu, né? Bateu quase na junção das duas traves ali, uma bola batida pelo Breno, quase que amplia o placar, não tocou em ninguém, não é escanteio.
0: Isso aí, brigou ali pela bola o Tucci, está no chão, recebe a falta do Rato, está terminando o primeiro tempo, 30 segundos agora faltando, placar de 1-0 para a seleção de Faxinal do Soturno. Gol de pênalti marcado pelo Clayton, 1-0, Faxinal com esse resultado vai indo para 4 pontos, já teve um empate no jogo inaugural contra Nova Palma. É isso aí, é um grupo pesado, hein? Um grupo de camisetas pesadíssimas. São João do Polesne, digamos, é dos jovens municípios, mas tem Restinga, Nova Palma e Faxinal no mesmo grupo. Olha a bola, lá vem Faxinal, tentativa de bola do Breno, deu errado, voltou na frente, Polesne foi, brigou pela posse da bola, Israel vem, toma, abriu aqui pelo setor esquerdo, boa bola, meu gol! Gol de Matheus para Faxinal do Soturno, de perna direita, do lado direito, ele meteu assim com o lado externo do pé, praticamente para, de forma cruzada, atingir de perna direita do lado esquerdo. Olha só a dificuldade ali da jogada do Matheus para fazer o 2-0, onde está terminando o primeiro tempo, respirando o Faxinal do Soturno. Se encaminhando o Faxinal do Soturno aqui no grupo, que é o grupo de Restinga também, hein, Marcelo?
1: Quem tomou essa bola no meio da quadra foi o jogador Guinho, camisa número 8, que acabou de entrar na quadra. Viu o Matheus sozinho, cruzou para ele, Matheus bateu pelo lado de fora do pé direito, de bico, foi lá no canto esquerdo do goleiro, que nada pôde fazer, ampliando o placar para a fase final, 2-0 em cima de Polesne no finalzinho do primeiro tempo.
3: Terminou o primeiro tempo do jogo, deu para a bola o primeiro tempo, vitória então de Faxinal, 2-0 para cima de Polesne. Esse é o timaço da integração, Marcelo Rodrigues aqui conosco, também o Norton Ávila aqui nessa tarde. Norton, tudo bem? Boa tarde. É um jogo, finalmente começou, né? E a gente tá aí agora para contar as emoções, né, Norton?
4: Isso, boa tarde, Rita, a todos os ouvintes e trazendo os comentários na live no Facebook. O Paulo Moraes aqui em Santa Maria na torcida pro Restinga. A Liane também torcendo pro Restinga Seco, o filho dela joga na equipe, não disse o nome, né? Também o Eduardo Baiotto, estou na torcida por Dona Francisca. Também o Márcio Dias, Maurício Pietro de Vargas. Também um abração, amigo Marcelo, que baita transmissão, Maurício Pietro de Vargas. Também assistindo a nossa transmissão, o Márcio Dias, aqui em Santa Maria, assistindo o jogo. E também na torcida por Restinga Seco, que são os internautas que nos acompanham aqui no Facebook da Rádio Integração.
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1: Eita.
3: 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O bicho vai pegar aqui no estádio municipal ou no ginásio municipal Romano Cantarelli. A informação é sua, Marcelo.
1: É só pra ver os que estão jogando, olha lá.
3: É, e agora a recuperação então da seleção de São João do Polesne. Faxinal desceu, a abertura de bola do Matheus, Matheus pela esquerda, entrou a chance do terceiro. Chute cruzado do camisa 22, Sueli, o Breno foi quem bateu, voltou, o Breno combateu lá em cima, olha ali, o jogo ficou feio, hein, lá e cá, vem Matheus, fica com a bola, teve que recolher, bateu atrás, bateu pro goleiro, complementa a informação então depois na sequência do ataque de Faxinal, 2-0 Faxinal, tá na boa, tá na manha, tá legal, recolhe Matheus, volta a jogada aqui pela direita, abriu pro Guinho, que é o camisa número 8 que está na quadra, Guinho recolhe pra Faxinal, Faxinal vai girando, vai rodando o seu grupo, Marcelo Rodrigues.
1: É, só pode dizer que estão jogando na quadra de Polesne, tá o 10 que é o Rato, tá jogando também o 8 que é o Jackson e também o número 4, Romário.
3: Tá, tá certo então. Romário, Jackson, são as modificações aí nas
1: equipes. E o Coico, né?
3: Portanto, e o Coico. O Coico continua. Faxinal também, né? Tem alterações, alterações no grupo e é por aí vai, né?
1: É, o Faxinal tá com o Matheus, tá com o jogador, o 4, que é o Tucci, o 15, o Matheus, o 22, que é o Breno, e o...
3: É isso aí,
1: depois informa quem é o outro. 22, o 8 e o 4 e o 15.
3: 4, né? Isso aí.
1: Guinho, Matheus, Breno e Tucci.
3: É agora Polesne, tenta descontar, tenta entrar no jogo a seleção de Polesne. Vem Coico. Coico toma distância, vai correr pra bola, é falta, é bola perigosa. Dois homens na barreira, uma bola que explodiu sobre a barreira. Veio ali, olha a bola disputada, ganha arremesso lateral então a seleção de Faxinal do Soturno. Não tem pressa. Ganha o jogo, Guinho trabalha, Guinho abre na direita, toca para Matheus, Matheus de volta, joga atrás, chama o goleiro já distribui ao João, distribuindo a jogada na frente, tentando fazer a parede lá, o 22, Breno, recuperou Breno, esticou a perna, grandalhão Breno, longilíneo do time de Faxinal, olha a Faxinal, desceu, boa bola aqui pela direita, recolheu o Guinho, meteu na boca do gol, ficou caído aqui o jogador de Faxinal do Soturno, cara se estranhando ali, hein? É, e a bola tá rolando, e os jogadores se estranhando, tá pintando cartão amarelo pro camisa 8 de Polesne aqui, o Jackson, né, Marcelo?
1: É, eu vi que ele caiu e levantou, mas eu segui acompanhando a bola, a jogada, não vi o que que eles reclamaram, mas foi, levantou toda a equipe de Faxinal Soturno e veio pra cima aqui do banco de reserva da equipe de Polesne.
3: É, momento tenso, o jogo tá tenso, na sequência depois tem Paraíso e Formigueiro, comando do Francisco Mouzan com Carlos Alexandre Cirolini. E assim vai jogando o timaço esportivo da Rádio Integração. A bola não para. É mais emoção, é mais informação para você. 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Domina a bola aqui na defensiva o jogador da seleção de São João do Polesne, que perde o jogo por 2-0. Faltam 9 minutos e 3 para terminar o jogo. Bola longa. Tentava lá o camisa número 9 de Polesne. Não deu para ele, não deu para o alemão, que é o número 9, que já está na quadra. As duas equipes vão mudando bastante, diga-se de passagem. Recolhe aqui na defensiva, Matheus sai pro jogo, grande bola do Matheus na frente para Breno, tentou fazer o domínio, não deu para ele, voltou, recuperou então Polesny, fica com ela o camisa número 6, que é o Koiko saiu pro jogo. Abriu lá pela direita, ganhou o arremesso lateral, a seleção de Polesny tem pressa, vem pro jogo, perde por 2-0, faltando 8 minutos e 20 para terminar o jogo, recolhe ali, vem pelo centro, trabalha lá pela direita, o Romário trabalha com ela, deu atrás, voltou então pro jogador camisa número 6, que é o Koiko, trabalhou para a seleção de Polesny, brigou ainda, o Romário teve que recuar, meteu a bola no Koiko, o Koiko fez uma levantada de bola, tentou colocar no elevador ali, a bola foi disputada e foi marcada a falta. Falta ali do jogador número 22, que é o Breno, está saindo e dando lugar para o Israel no time de Faxinal do Soturno, né, Marcelo?
1: É, estava ficando muito visado, né? Até o próprio treinador da equipe de Faxinal estava dizendo para ele, calma, já tinha se envolvido no lance anterior, agora de novo, né? Por isso tirou ele, entrou o Israel, camisa número 7, 2-0 Faxinal.
3: 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Agora são 15 horas com 23 minutos, 13h23 da tarde, na hora oficial do Brasil. 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O tempo foi pedido, agora 6h45. Para terminar o jogo e a vitória de Faxinal 2-0 sobre Polesny, Marcelo.
1: É, e quase que ampliaram, viu? Quando você estava comentando sobre a joalheria, na cobrança de falta, o jogador Fred bateu rasteiro, a bola bateu no pé da trave e saiu pela linha de fundo. Momento que foi pedido tempo pelo lado de Polesny.
3: Maravilha, tá aí o Marcelo Rodrigues. A informação para você, a integração não para. 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Perde o jogo, Polesny trabalha, vem de trás, vem aqui pela esquerda, abertura de bola da canhota, então o jogador camisa 11, que é o Alisson, o 3, que é o Alisson, está de volta à quadra, portanto, na seleção de Polesny. Olha a faxina, olha a chance do Tucci. Ele dominou, não foi fácil fazer esse domínio, Tucci, hein? Dominou na perna direita, no que ela caiu, ele meteu uma bomba pro gol e a defesa do Jardel.
1: Ele não deixou ela cair, né? Ele dominou ela com a perna esquerda, quando ela ia tocar na quadra, ele bateu de novo de perna esquerda, o goleiro fez uma defesaça, Tucci, camisa número 4.
3: Administrando o Faxinal, hein? Administrando o jogo. Israel pela esquerda, deu forte demais o lançamento, não deu ali pro jogador camisa número 5, que é o Fred, que está de volta a

0: quadra. Eu acho que é o capitão da equipe, né? É isso aí, gração 98.5 na rádio da comunidade, na rádio da região. Trabalha Polesi, uma bola na frente, abertura de bola para Alemão, foi lá, recolheu camisa número 6, vai tentar girar, trabalhou, é o jogador da seleção ali de Polesi, é o Coigo. Coigo trabalhou com ela, ainda ele recolheu, teve que bater atrás, teve que jogar, voltou, deu para Rato, Rato recolhe, passou Coigo, dominou aqui pela esquerda, levantou Coigo, voltou o jogo, camisa 3, que é o Alisson, ele vem, se movimenta bastante o Alisson, agora pela direita para Coigo, arrancou, pedalou para cima da marcação, marcado ali de perto pelo camisa número 15 da seleção de Faxinal do Soturno, estava ali para fazer, para fechar a porta. Agora Israel desceu, preparou ali, pô, Israel, bateu pro gol, bateu em cima da marcação adversária, caiu, tentativa do Teteu, a batida corta no meio do caminho, a bola é de Faxinal que ganha por 2-0 e vai criando. 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Olha a chance de Polesi, ele perdeu o gol, desperdiça a chance. Fábio, da seleção de São João do Polesi, foi na cara do gol, hein, Marcelo?
1: É, desperdiçou a chance de descontar. O camisa número 8 entrou sozinho na cara do goleiro, tirou demais, tirou pelo lado esquerdo do goleiro. Nada pôde fazer o goleiro, mas ele também errou a mira, não conseguiu descontar. 2-0 Faxinal.
0: Olha o Fábio, bateu pro gol, grande defesa do goleiro João de Faxinal, hein? Defesa importante do João. E o Fábio tá tentando ser feliz, né, Marcela? Tentando a felicidade aí. O Fábio, camisa número 11 da seleção de São João do Polesi. 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Vem de novo o Israel, Faxinal 2-0, abertura de bola na frente. Olha aí de novo a roubada aqui do jogador Fábio, tentou se meter. Fábio entrou a fim de jogo, hein, na seleção de São João do Polesi, ele puxando para si, no caso o Fábio, a responsabilidade do jogo, né, Marcelo?
1: É, desde que ele entrou, a equipe chegou 3 vezes já na cara do goleiro da equipe de Faxinal Soturno, o camisa número 11, Fábio, da seleção de Polesi.
0: 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Rato dominou, Polesi vai, perto por 2-0, Polesi, tentativa do Alisson. Bateu o Alisson e foi embora, foi pela linha de fundo. Agora Polesi insiste mais, hein, Marcelo?
1: Voltou o Lucas Bozeto, camisa número 10, em Faxinal.
0: Aí tá terminando o jogo, faltando 1 minuto e meio. Lá vem Israel, Israel perdeu para Alisson. Polesi vem pro jogo, tenta descontar, tenta entrar de novo no jogo. A seleção de São João do Polesi, que vai conhecendo a sua segunda derrota, né? Já perdeu para Restinga, na estreia perdeu para Restinga por 3-1. Tá perdendo agora para Faxinal e depois ainda tem um confronto com Nova Palma. Se complicou de vez a situação então de São João do Polesi, chave 1 da competição. Restinga Seca tem 3 pontos e agora a Faxinal vai assumindo a liderança. Olha a Polesi, olha a chance. É pênalti, né?
1: É, marcou pênalti o Zequinha em cima do jogador, o Coico, que entrava pela área. O jogador, o camisa número 10, no 5 da equipe de Faxinal, no Fred, acabou empurrando, ele caiu, o árbitro marcou e levou cartão amarelo, Fred.
0: É isso aí, agora o Alisson vem ali para fazer a cobrança do pênalti, tenta voltar pro jogo a seleção de São João do Polesi, faltando 50 segundos para terminar o jogo, 50 segundos. 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Atenção! É a chance do gol, é a chance do primeiro. Tenta entrar no jogo. Lá vem o jogador Alisson. Camisa 3 às costas, vai correr para a bola. Polesi bate pênalti, correu! Alisson! Gol de São João do Polesi, entra no jogo, faltam só 49 segundos, hein? Tá terminando o jogo, Faxinal vai marcar o terceiro, olha o gol! Gol de Wesley para a fase final do Soturno. Quando o Polesny tentou vir para o jogo, tentou aparecer na partida, vai lá o Wesley e confirma a vitória de fase final do Soturno. Faltam 37 segundos. O Wesley para mandar para a rede. Embora no barbante, galera. É faxinalense da terra da energia, trepidante. Placar de 3 a 1. Sumindo a liderança do grupo 1 da competição, Marcelo.
1: É, não deu tempo nem para a seleção comemorar muito. Polesny já tomou um banho de água fria com o terceiro gol da equipe de faxinal. O Wesley, camisa número 11, ampliando para a seleção de faxinal, que agora certamente vai tranquilizar o jogo, porque falta poucos segundos para terminar.
0: É o legítimo banho de água fria, né? É a ducha de água fria, sem dúvida nenhuma. Está terminando o jogo, então agora faxinal do seu turno vai assumindo a liderança desse grupo. Restinga volta à quadra na sequência. Depois, agora tem o Chico com o Paraíso e Formigueiro, depois tem Restinga e Nova Palma, né? Seria o sétimo jogo do dia. Dia que vai ser noite também, né? Vai ter muito futebol, hein? Se prepare. Você que tá aqui em Restinga Seca, Interseleções, chega por aqui, vem viver as emoções conosco. Tá terminando a partida, 11 segundos agora. A vitória de 3 a 1 em favor da seleção de faxinal. Caiu ali o Lucas Bozzetto. O Alisson chegou batendo. E na verdade ali foi uma falta do Fábio sobre o Lucas. E tá valorizando, tá terminando o primeiro jogo da tarde. Na sequência tem mais emoção para você. Tem Paraíso e Formigueiro com o Francisco Bolzano comando. Aqui no microfone esportivo da Integração 98.5. 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Faxinal assume a liderança na chave 1, Marcelo. Faz 3 a 1 sobre São João do Polesny.
1: Isso, Faxinal do Soturno fez 3 a 1. Fred, chega aqui. Placar de 3 a 1 frente à seleção de Polesny aí, dá uma tranquilidade, mas vocês assumindo a chave agora, né?
2: É, mas a gente sabe como o campeonato ele é curto, a gente assume, mas, né, jogo é jogo, né? O time de Polesny é bem difícil de jogar contra, a marcação deles é bem intensa, bem pesada, mas a gente conseguiu jogar futsal e obter o resultado. Agora a gente decide contra a Restinga ali, né? E a Restinga ganhou também, mas tem mais um jogo, aí tomara que a gente consiga a classificação. Muito obrigado.
1: É, boa sorte, Fred, camisa número 5, momento que as seleções vão saindo da quadra, e eu vou passar os trabalhos também para o Francisco Bolzan, que vai assumir lá como narrador, e também aqui embaixo na reportagem vai o Carlos Alexandre, que vai fazer então a próxima partida juntamente com Francisco Bolzan e Carlos Alexandre, então, para essa partida que vai começar em seguidinha entre a equipe de Paraíso do Sul e a equipe de...
3: Paraíso do Sul e a seleção de Formigueiro fase, portanto. Valeu, Marcelo Rodrigues. Muito boa tarde a todos os nossos ouvintes espalhados na região central do estado. Você ligado também na internet, mundo afora, no YouTube. Nosso muito bom obrigado pela atenção, muito obrigado pela audiência. Ligado na jornada esportiva, nesse torneio Interseleções que leva o nome do troféu Erni Rudirod. Tivemos, portanto, realizado o último jogo dessa tarde, né? Agora, primeiro da tarde, entre a seleção de ajudou Polesny e faxinal do Soturno, placar 3 a 1. Na quadra já as equipes da seleção de Paraíso do Sul e a seleção de Formigueiro que fazem mais um confronto dessa tarde, trazendo escalação, confirmação, selecionado formigueirense. Traga aí a escalação do técnico Eliseu Cassol aí, Alexandre.
4: Boa tarde.
3: Boa tarde.
4: Chico Bolzan, boa tarde a todos os ouvintes da 98.5 na Integração. Formigueiro vai à quadra agora para o primeiro jogo de Formigueiro da tarde com do técnico Eliseu, com Matheus no gol número 1, Dani número 7, Lico 17, Zamorano 3 e Rafael 10. Aí a equipe de Formigueiro, então, com Matheus, Dani, Lico, Zamorano e Rafael.
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4: Do técnico Marcos, a equipe, a seleção de Paraíso do Sul, vai com Sabin 1. Michel, número 4. Caio, 5.
3: Caio, número 5, né?
4: Isso, Fernandinho, 7.
3: 7 para Fernandinho.
4: E Vitor Beck, 22.
3: 22. Eu não peguei o Michel, o número do Michel é?
4: 4.
3: 4, portanto. Bastante atletas conhecidos no nosso futebol de Restinga, né, Alexandre? Time muito do Paraíso, né?
4: Isso, muito conhecido, né? Tem vários que jogam aqui em Restinga Seca, propriamente dito aí, né? O Carlinhos, né? O Vilney, que é o Feijão, que estão aqui no banco. Fernandinho, Vitor Beck, né? O Michel. Todos que jogam aqui também. O Michel joga salão aqui também no Municipal, né?
3: A arbitragem desse jogo é Bruno Matos e também o Otacílio. O Zequinha fica na retaguarda, porque ele apitou
4: Marcos,
3: o jogo. É isso aí.
4: Marcos, vai no Marcos, parabéns aí. Aqui de Paraíso Sul.
5: Ah, primeiramente, dar boa tarde a todos os ouvintes da rádio. Dizer que tá bem legal o evento aí, deu alguns acontecimentos, mas é coisa que a gente não pode levar pra dentro da quadra. Tá muito boa a organização. E a gente vem com o time focado, né? E esperar que a gente faça uma boa campanha. Tem boas equipes, né? E se Deus quiser aí, tomara a gente poder chegar aí entre os quatro finalistas aí, pelo menos aí, tá bom?
4: Boa sorte, obrigado.
5: Muito obrigado aí.
4: Valeu, Marcos Chico.
3: Um abraço, o amigo Léo também, o amigo João Raimundo Machado, o pessoal tá ligado lá no Léo Lanches, que fica próximo ao Complexo Esportivo Irineu Foleto em Formigueiro, lá no gramado do Estádio Municipal em Formigueiro também, no Ginásio Esportes. A bola que aqui, o formigueirense, domina a bola ali, toca na direita, a bola chega para Zamorano, dominou, cutucou para o lado esquerdo, vem para receber a bola, o jogador que é o Dani dominou, volta para o jogador que é o camisa 17, Lico dominou para Zamorano, volta para Rafael Cassol, toca a bola, precisa da vitória da seleção do Formigueiro, que pela manhã iniciou com derrota sobre a seleção do selecionado de Faginal. Domina a bola, o Cassol dominou, perdeu na sequência, a bola, último toque foi do Zamorano, abandona a meta aqui da equipe selecionada de Formigueiro com o Matheus, mas tem o toque curto, bola para Lico dominou no meio da quadra, volta para Zamorano, dominou no lado esquerdo, a bola chega pro jogador que é o Leo Dani dominou, toca curto, a bola chega para Zamorano novamente, Zamorano dominou, marcado, tentou a jogada buscando o Nico, a bola foi para fora em arremesso para a seleção de Paraíso do Sul cobrar, já cobrado pro Fernandinho, domina, toca para a camisa de número 4, Michel, dominou, bateu na marcação, volta para Michel, de Michel domina, bate na marcação, vai para fora, bateu em cima do Rafael Cassol, arremesso para a seleção, verde e branco é o selecionado de Paraíso, lá do prefeito Clayton Miller, o Blitz, domina a bola, equipe de Paraíso, tentativa do Fernandinho, bateu na marcação do Nico, arremesso para a equipe de Paraíso do Sul cobrado. 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A tentativa feita com o cabeça 5 da seleção de Paraíso Sul, era o jogador que era o Caio, a bola foi direto para fora, sem para o jogo, a equipe de Formigueiro, com o Lico domina, toca para Zamorano, lado esquerdo da quadra, Zamorano dominou, carregou na esquerda, marcado de perto, acabou saindo, marcou a arbitragem, e arremesso lateral, Alexandre, o jogo por enquanto, bastante dominado, mas sem muita situação, ou praticamente nenhuma situação de jogo, faltando 9:17.
4: É o momento, nenhuma situação de gol até agora, né? As duas equipes estão se estudando, né? Tocando, mas o tempo passa muito rápido, porque é torneio, o tempo voa, né? Então, quem quiser decidir, vai ter que decidir, né? Em segundos aí.
3: 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É bola para a equipe de Paraíso na cobrança, arremesso lateral, lá do lado direito para a cobrança, o Caio, camisa número 5, vai cobrar, tem no meio da quadra, a bola chega atrás, voltando com Michel domina, já toca para o goleiro Sabino. Tentativa do goleiro Sabino, de muito longo, a bola foi direto para fora, sem perigo nenhum para a equipe formiguense que sai para o jogo com o Zamorano, dominou, tentou na frente com o Rafael Cassol, proteção da zaga, ficou pedindo toque, o juiz que nada houve, lance normal, faltando 8 minutos e 16 para finalizar a primeira etapa de partida, bola que a equipe de Formigueiro com o Zamorano

0: 0-0.
1: Essa partida é válida para a chave número 2, Paraíso e Agudo Formigueiro da Francisca. Prepara-se para a cobrança. Michel passou por cima, passou da bola e aí vem o Dani para o quarto para a equipe de Formigueiro. Na sequência, a bola tocada pelo Sabinho, goleiro direto para fora. Arremesso lateral para a equipe de Formigueiro cobrar. Já cobrado, a bola chega assim, pode formar.
0: E foi providencial essa tirada, hein? Porque ela já tinha passado o goleiro. O Dani tirou essa batida do Michel.
1: 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Daqui a pouco o Dorto Avra também vai nas nossas redes sociais para sabermos quem está ligado. Bola com a equipe do Formigueiro, bola para Dani, bateu forte, vai lá em cima, alto, defesa sensacional, bola bem inclinada e ia pro ângulo direito, Alexandre.
0: Eita defesa, não sabia, ela ia lá dentro, viu? Daqui, bonita imagem, uma defesa com mão trocada aí do Sabin, chegou Formigueiro.
1: Cobrança do escanteio foi feita, vem para o quarto, a zaga de Paraíso, volta para Formigueiro, tentativa do Dani, mas bateu muito embaixo da bola, ela subiu, já vem para o jogo aqui de Paraíso, bola para Fernandinho, bem que dominou, vai carregando, sai de um lado, vai para o outro, levou na tentativa feita pelo jogo, tem o Rafael Cassol batendo a marcação, Michel sai jogando para a equipe de Paraíso, toca curto para Caio, Caio dominou para Fernandinho na esquerda, o Fernandinho tenta na frente, tocou mal, Lico se antecipa e toca atrás, pro arqueiro Matheus, que sai rapidamente para o jogo, vem o Michel, bate sobre ele, ela vem, volta para o Cassol, Rafael Cassol derrubado, trancado por baixo, e houve a falta foi do Caio em cima do Rafael Cassol, lado esquerdo aí.
0: Essa aí não tem que discutir, falta mesmo, é falta para Formigueiro, passou do ponto um pouquinho, o Caio fez falta. Falta para Formigueiro cobrar.
1: Entra em lado do esquerdo para cobrança. 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Tem isso que falta para a equipe de Formigueiro. A equipe que está lá no lado esquerdo para cobrança. Tem três, está lá o Dani, também está o Zamorano, também está o Dani. Partiu para o Rico, foi o Dani. Encostou para o Rafael Cassol, foi meio. Aí jogada que começou bem, mas não finalizou bem porque apertou a jogada para a chegada do Rafael Cassol, foi para fora. Arremesso para a equipe de Formigueiro, Alexandre.
0: Ok, faltou o ensaio, viu?
1: É, faltou. Para marcar, Zamorano tocou, na verdade, o Rafael Cassol para Dani e bateu para fora. Oportunidade, hein, de gol para Formigueiro.
0: É, agora teve chance de marcar Formigueiro. Passou perto do goleiro Sabin. Quase ela foi lá dentro.
1: Tentativa para a equipe de Paraíso Sul. Tentativa com Fernandinho. A bola passa e foi para fora. Arremesso lateral já cobrado para a equipe de Formigueiro. Toca curto. Zamorano dominou para o bem na frente. Bem marcado o Rafael, hein? Tá bem marcado o Rafael pelo Michel. E tem dificuldade. A bola tocou para trás. O Rafael foi direto para fora. Se passou da lance. O Zamorano tem arremesso. Seleção de Paraíso para cobrança. Lá o Caio da cobrança curto. Para Fernandinho, dominou, tocou na direita para Michel, Michel dominou na frente, vai marcar, bola, tira o gol. Gol de Paraíso do Sul.
0: Vitor Beck
1: recebeu do Michel, hein? Ele deu um leve toque, uma bola alta, uma bola perigosa, sem muita dificuldade. Ele deu um toque, tirou do Matheus e colocou para a rede. Tá fazendo o Paraíso Sul 1-0, faltando 13:43 para finalizar o tempo primeiro, Alexandre.
0: Toquezinho do Michel, com qualidade o Vitor Beck, tirou do zagueiro, tirou do goleiro, botou pro fundo da rede, agora abriu o placar, Paraíso Sul está na frente, abrindo o placar, Paraíso 1, Formigueiro 0, gol de Vitor Beck, uma jogada de Michel para ele, com um leve toque, botou no fundo da rede, Paraíso está na frente.
1: Um teor de qualidade sensacional do Vitor Beck, hein? Porque ele ergueu uma bola alta, né? Ele conseguiu espichar a perna direita e tirou completamente o goleiro da equipe de Formigueiro do lance para fazer 1-0 para a equipe de Paraíso Sul. Jogada do Vitor Beck está dando a vantagem para a equipe de Paraíso. Tem arremesso na outra equipe de Formigueiro para cobrança. Vai trocar?
0: Trocou Formigueiro, entrou 16 em quadra.
1: 16, seleção do Formigueiro. Anotando Vitinho, né? O Vitinho aí que jogou na equipe do Bom de Murcíria, jogou também aqui no futebol de Restinga, joga aqui. Então, Vitor, portanto, aí Vitinho na seleção de Formigueiro. Mudança aí que entra no lugar do jogador que era o Zamorano. Também tem o Rubinho agora aí, ó. Rubinho Loures, camisa número 8, mais uma alteração.

0: Tá mexendo o formigueiro, tá mexendo, tentando trocar, dar um gás na equipe.
1: Pede o tempo.
0: E peguei o tempo, foi para o do Sul, Marcos, né? Não é uma parada.
1: Exatamente, o Marcos aí, o carequinha, né? Ele acho que deve ser parecido e semelhante com o Poçobon, né? Olha, se não é parecido com o Poçobon, aí a imagem do Marcos, né? Que é o treinador e também tem o coordenador de esporte, não lembro do nome do rapaz, não sei se não, também não é. O Deboné também aí, coordenador de esportes município, lá, assumiu o lugar do que nos deixou até há um bom tempo atrás aí. Faltando 2:22, Alexandre.
0: Em seguida eu vou trazer aqui, vamos ver que o Eliseu tá pedindo aqui pra equipe, né, que vai voltando pra quadra aí, formigueiro que está atrás do placar. Eliseu, tu pediu pra equipe aí que saiu atrás do placar, agora tem que buscar, né?
2: Sim, agora a gente tem que trabalhar pra buscar o empate e tentar virar, né, é o que nos interessa nesse momento.
1: Eliseu, Alexandre,
0: pode falar.
1: Norton Ávila vai trazer as informações nas redes sociais, hein, Norton?
3: Isso aí na nossa transmissão na live, o Rafael Ferreira na torcida, também o Marcos Dias também agora sim, escutando o Francisco Bolzan, o Carlos Henrique Schlezer, de Formigueiro na torcida, o Fagner Farias, o Jones Jaime Pacheco, a Patrícia Parreira em Paraíso do Sul acompanhando, também o Juan Pablo, são alguns dos internautas que acompanham no Facebook.
1: Alô Patrícia, grande abraço à administração municipal aí do Clayton Miller também, o Blitz, né? Tá na torcida aí pro time verde e branco, equipe de Paraíso que vence pelo placar de 1-0, bola pra Vitinho, bola pra Formigueiro, dominou, toca curto com o Rubinho, Rubinho dominou na frente para Vitinho, grande bola, pode arriscar, pode marcar, salva sensacional Sabi, grande defesa, hein? Em cima, jogada de combinação perfeita, Rubinho e Vitinho aí, Alexandre.
0: Ia passar por baixo dele, ele tirou pra lateral, tirou com uma defesa com a mão por baixo, o Sabi, bom goleiro, hein?
1: Que defesaça, hein? Volta a equipe de Paraíso no campo de ataque, bola com o Vitor B, que limpou para lá, pode marcar pelo meio, voltou para a marcação, voltou atrás para o Dani, dominou para a equipe de Paraíso.
0: Feijão em quadra.
1: Feijão em quadra, equipe de Paraíso, tentativa feita com o Vitor B para fora. Vamos aqui colocar então, Feijão.
0: Paraíso.
1: Paraíso, né? Feijão Flávio, né?
0: 17, não, Feijão é o Vilney.
1: Ah, tá. Então colocando aqui, Feijão, portanto, camisa número...
0: 17.
1: Portanto, vem para Formigueiro, tentativa feita pelo jogador que era o Cassol, Rafael Cassol, devolução não foi boa, não foi perfeita, foi direto para fora. Portanto, Feijão, camisa 17, que é o outro que entrou?
0: É, o Feijão, um deles que entrou, o outro já tem forma.
1: Um garotinho também que entrou com a camisa de lá, ó, tá lá, acho que é o 10, hein?
0: O 10 é o Cauã.
1: Cauã, né? Então tá lá. Cauã, portanto, camisa número 10. Bembo insiste na bola aqui, perdeu Paraíso, a bola tocada por último pelo Vitor Beck, foi direto pra fora, sai jogando rápido a equipe de Formigueiro, tentativa do Matheus buscando o jogador que é o Lico, foi muito forte demais, faltando 40 segundos para finalizar a partida, vitória parcial do primeiro tempo da equipe de Paraíso, sugo marcado pelo Vitor Beck, tentativa no campo da fraque, vem para o quarto, a zaga de Formigueiro, Rafael dominou, botou no peito, botou na quadra, toca atrás, torna para Rubinho, Rubinho dominou para Lico bate no marcador. Rafael domina já no campo de ataque, tentativa feita, Feijão vai para o corte para baixo e na sequência o goleiro da equipe, o Sabim, foi lá, tocou para fora, já cobrado arremesso natural para a equipe, vai ser cobrado para o Formigueiro, no meio para a tentativa do Rubinho, passou sobre as pernas, na verdade era o Rafael Cassão, sobre as pernas e foi para fora. Que chance do empate aí, Alexandre.
0: Agora perdeu a chance, passou por todo mundo e passou por ele também, né? O Cassol aí perdeu a oportunidade, quase foram no pequeno barco, empate.
1: Grande abraço, Patrícia Parreira, alô Gabrielzinho, também tá ligado aí, chute forte feito pelo Vitinho, sensacional, Sabim fez a defesa, se destacando, esse goleiro Sabim, da selecionado de Paraíso aí, Alexandre. Novamente Vitinho, chute no arremate, bateu para Picão, na frente dele Sabim faz a defesa.
0: Mais uma grande defesa.
1: Chegou a seleção de Paraíso do Sul, chega com o número 22, que era o Vitor Beck, bateu. Foi para fora, mas quando finaliza a etapa primeira aí, Alexandre.
0: Finalizou a etapa primeira e quase marcou o Vitor Beck, hein? Eu vou chegar nele aqui, vamos ver se ele fala aqui com o microfone da integração. Essa é a primeira etapa aí, né? O Vitor Beck, autor do gol. O único gol da partida, 1-0, Paraíso do Sul. Eu vou trazer, ô Vitor, e um gol, essa é a primeira etapa.
4: Cara, um gol muito válido pra nossa equipe, né? Viemos no primeiro jogo de um empate, tava ganhando 2-0. E agora com esse golzinho, estamos na frente. Tentar fazer mais um e matar o jogo.
0: Saiu,
4: ficar bem.
0: Obrigado, Vitor Beck, falando aqui, o autor do gol da primeira etapa. Em seguida, chega quem for, Miguero.
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0: É, em seguida, vamos chegar aqui, pessoal de fora, Miguero, né, falando aqui no microfone, né, da integração. Vou trazer a palavra aqui. Já em seguida, o jogador vai chegar aqui no número 11, né? Ele vai falar conosco aqui, o Flávio Lopes. Flávio Lopes, primeira etapa aí.
5: Cara, agora nós vamos dar uma conversada ali pra poder acertar agora, pra poder reverter esse placar e tentar chegar na última rodada vivo ainda pra classificação.
0: O que o Eliseu pediu pra você?
5: Cara, ele pediu tranquilidade ali na hora de fazer o gol, que é o natural, nós vamos tocar a bola e chegar ali pra fazer o gol.
0: Isso aí, Flávio Lopes e fora o Miguel, Chico.
1: Alexandre, se teve problema pela Bahia com a arbitragem, que era de Santa Cruz, eles também muitas vezes não se ajudaram também. O pessoal reclamou muito dessa arbitragem que veio apitar pela manhã. E pela parte da tarde, depois de toda a reunião que foi feita, a possibilidade de não ser realizado pela parte da tarde, ter encerrado o torneio, né? Que bom, né? Zequinha, Moisés de Godói, o Tacílio e o Bruno Matos estão apitando os jogos e o pessoal está se comportando de forma brilhante. Esperamos que continue assim até no final da tarde aí.
0: Eu cuidei a primeira etapa, o primeiro jogo da tarde, que eles apitaram aí, foram muito bem, deu uma esquentadinha, eles conseguiram acalmar os ânimos do pessoal. No segundo jogo, eles estão só pensando em jogar futebol também, né? Os ânimos estão mais calmos, ok, pela parte da manhã, e eles estão conduzindo muito bem até esse momento aqui, né? O Interseleções aqui em Restinga Seca, viu?
1: Esperamos que o pessoal também se comporte dentro das quatro linhas da quadra.
0: Pessoal, vamos tem que jogar.
1: Exatamente, jogar futebol. Bola com Paraíso, recomeço de jogo na segunda etapa. Vamos para mais 12 minutos de bola rolando. 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
0: Já que tô falando essa informação, o Edson tava fora, viu? O Edson Lolis, né? Já tá fora aqui desse jogo, né? Então ficou no comando do Eliseu aí, viu?
1: É, Eliseu Cassão. Alô, Eliseu Cassão aí. Obrigado pela jornada esportiva, pela audiência, pessoal ligado em toda a região, pessoal ligado nas nossas redes sociais também, pra Joalheria Ótica Rode, localizada na Avenida Júlio Castilho, fone 3261-1194, a Madalena, Gilson e equipe da Joalheria Ótica Rode Limitada. Domina a bola, Paraíso, Michel dominou, que tocou, botou na quadra, botou na frente, vem por quarto a zaga da equipe de Formigueiro, errou a jogada, ela volta para a equipe de Paraíso, tentativa do Michel pro campo de ataque, entrou camisa número 21 na seleção de Formigueiro, número 21 é o Castro, né, Alexandre? É Castro, portanto, uma modificação, bola para Vitinho, dominou, para Castro, dominou, pode arriscar, tocou curto, voltou para Vitinho, marcado em cima, volta no meio da quadra, pro camisa 11, bateu forte no Bruno Gás, bateu na marcação aí, Alexandre, Bruno Gás, portanto, na equipe formigueirense, mudou o técnico Liseu aí, botou praticamente todo o time, mudou, bola para cobrança, foi feita pelo Rubinho, a tentativa para Vitinho, bateu na marcação no próprio Vitinho, foi para fora, marcou a arbitragem, é arremesso lateral para a equipe de Paraíso.
0: É, mudou, tá o Flávio Lopes em campo, também tá, seguindo te informa os outros.
1: Bola com a equipe de Paraíso do Sul, tenta no campo de ataque, a bola vem de graça pro arqueiro Matheus. Matheus toca curto, buscando o Rubinho. Rubinho dominou na frente para Vitinho. Grande bola, se antecipa bem a chegada do arqueiro Sabim para dar o bico para fora. Arremesso para a equipe de Paraíso de Formigueiro, já cobrado curto. O Gás dominou pro Castro, a marca tirou gol. De Formigueiro, gol do camisa número 11, Bruno Gás, numa jogada Flávio. Bonita, rápida, de pé em pé,
0: Flávio Lopes,
1: o camisa número 11, tá marcando, portanto, Bruno Gás, tá marcando 1-0 para a equipe, o empate 1-1, numa jogada bonita, hein, o Castro pro Rubinho, o Rubinho pro Castro, e o Castro pro jogador Bruno Gás, que colocou pra rede, de perna esquerda, forte, rasante, tudo igual no placar, 1-1 para Paraíso e Formigueiro, Alexandre.
0: É, eu troquei o nome, é Bruno Gás, ele mesmo, número 11, né, ele entrou na equipe, já marcou em Formigueiro.
1: Aí, portanto, bola que a equipe de Formigueiro tenta o toque à frente, o Castro, a tentativa era para Rubinho, foi muito longa a bola, a proteção da zaga da equipe de Paraíso, o técnico de Paraíso conversa bastante, o Marcos buscando orientar a equipe, bola para o Beck, domina a bola, o jogador que é o Vitor Beck, dominou para Michel para lá e para cá, último toque foi do Michel, a tentativa de passar pela braqueza do Castro, vai lá fora, arremesso na trama da equipe do município formigueirense, tá ligado, prefeito Cristiano Cassol também ligado, no prefeito Cristiano corintiano, lá em Formigueiro. Abraço pra você, sintonizado na jornada esportiva. Domina a bola, o camisa 7 da equipe de Formigueiro, ali pelo lado esquerdo, lado direito, adiando. Dominou, foi carregando o Dani, Dani tá à frente, buscando chegada. Tá ali o Bruno Gasdo, brigou pela posse de bola. Na verdade, era ele o jogador que era o Dani. Na sequência, marca a arbitragem, uma falta. A falta foi do Dani em cima do Michel. Campo de defesa a favor da equipe de Paraíso do Sul, equipe verde e branco aí. 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Bola para Vitinho, dominou, uma bomba rasante, sabe, por baixo, um grande arremate lá do meio da quadra do Vitinho. É arremesso para a equipe de Formigueiro cobrar. Camisa número 11 vai para a cobrança. Bruno Gás, lado esquerdo, cobrou rasante na praça. Passa debaixo do pé, entre o poste e o pé do jogador que era o Castro. Quase a virada de Formigueiro aí, Alexandre.
0: Quase a virada de Formigueiro. Agora a bola passou frontal aí na frente do gol e ninguém encostou nela. Ela passou por todo mundo. Foi. Escorreu para a linha de fundo, 1-1, placar Paraíso e Formigueiro. Vou te informar que a informação é o coordenador de esportes Oséias, de Paraíso do Sul.
1: Oséias, exatamente. Faltando 7:21 para encerrar a partida no ginásio de esportes Romano Cantarelli. Acompanhando o torneio Interseleções, Vitinho dominou, deu outra vida para o time de Paraíso de Formigueiro. Tentativa foi feita, tirou a zaga, voltou para a equipe formigueirense. Está marcando o quê? Tá marcando uma saída de bola, marcou a saída de bola e arremesso para a equipe de Formigueiro. Cobrança para o Formigueiro, que é o Bruno Gás. Topou à frente, sobrou a bola para Vitinho. Vitinho dominou, se antecipa a marcação e a bola foi direto de graça para a equipe de Paraíso. Bola com o jogador que é o Cauã. Cauã dominou, é o Caio, na verdade. Tentativa na frente, buscando jogada com o Fernandinho. Vem para o quarto a zaga, voltou para o Gás. O Gás dominou, Bruno Gás na frente para o Vitinho. Dominou, Vitinho girou a marcação, apareceu Michel, bem no desarme, tocou curto a bola pro Cajuru, que é o Caio, bate prensado na marcação, ninguém dá o jogo de graça, ela volta para Bruno Gás, dominou na frente, não domina, até que tentou dominar, mas não alcançou, porque a bola saiu do seu alcance. Era uma situação, quem sabe, de gol para Formigueiro, buscando a virada da partida aí, Alexandre.
0: Essa na primeira etapa aí, para isso, estava melhor no jogo, agora quem tá melhor na segunda etapa é Formigueiro, que foi para cima, empatou o jogo e tá melhor na partida.
1: 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Também bola com a equipe de Paraíso, bola com o Caio. Caio dominou na esquerda, tentou a jogada pessoal, só que acabou saindo com a bola e tudo para fora. Arremesso lá, trabalha a equipe de Formigueiro cobrar. Cobrança curta para Bruno Gás, para Vitinho. Vitinho dominou no campo de defesa, junto à sua quadra, ali pelo meio, brigou para a bola. Tá ali a defesa próximo, na frente, vem para o quarto. Corte bem, Caio. Se ele não corta, o Vitinho é na porta do gol. Para a cobrança vai o camisa 7, Dani. Toca curto atrás para o Castro. O Castro dominou na frente, buscando a jogada. Buscava a jogada à frente com o Vitinho. Foi muito forte, faltando 5:32 para acabar o jogo aí, Alexandre.
0: 5:32, uma boa partida. Laicá, Formigueiro e Paraíso. Agora o Paraíso está dando uma pressionada. 1-1 no placar, como diz o jogo. Parelho.
1: Michel no chute de longa distância. Bateu na bola, não bateu ninguém. Foi direto para fora. A bola está nas mãos do arqueiro Matheus. O Kimono, Kimomo. Domina bem Kimomo. Toca curto para o Vitinho. Tropei no jogo. Vitinho na frente. Jogou buscando a jogada com o Bruno Gás. Vem para o corte a zaga. Apareceu bem no lance. O camisa número 22 da seleção de Paraíso Sul, que é o jogador que é o Vitor Beck. Ele volta a bola para cobrança. Toca curto. Dani, Dani para Bruno Gás. Dominou Bruno Gás na frente. Errou a jogada. Lá vai Paraíso, lá vai o jogador que é o Vitor Beck, bateu forte, desviado, só tiro de gol para a equipe de Formigueiro cobrar, perdeu a bola e aí quando sai para o jogo, sai forte o time de Paraíso, errou novamente, vai acontecer o gol e é gol! Gol! de Paraíso do Sul. Ele que entrou bem no jogo, mas teve um lance de infelicidade. O Vitinho, ele balança a cabeça, dá a entender que não entende, ele perdeu a bola na cara do gol. E aí, o camisa de número 5, Caio, pegou de primeiro, chute bonito no canto. Tá fazendo 2-1 no placar, faltando 4 com 20, Alexandre.
0: É, marcou em cima, Paraíso sua saída de bola e foi pequeno, perdeu a bola o jogador Vitinho. Aí sobrou pro Caio, ele arriscou, botou no fundo do gol, no fundo da rede, marcando 2 para Paraíso, 1 para Formigueiro.
1: 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Alexandre.
0: É, preocupou um pouquinho agora esse lance, né? Que o jogador de Paraíso acabou caindo quase lá naquela parda que tem as grades lá, né? Mas tá tudo bem, já ergueu o Michel, tá tudo certo aí. É, e sexta-feira tem decisão aqui novamente no ginásio.
1: Entre Sulmix e a equipe da Cerço Miguel, com esse resultado, não é bom para Formigueiro, porque tá ficando praticamente a fora da competição, tá dando adeus, né? A segunda derrota do selecionado formigueirense, que não está bem no jogo. Bola que a equipe de Formigueiro tenta na frente, cai na quadra, pediu falta e houve. Agora a falta foi em cima do jogador Bruno Cassol, que entrou no jogo aí, recebeu a falta para a equipe formigueirense.
0: Ele estava carregando ela, recebeu a carga, né? Com reclamação do Vitor Beck que não foi falta, mas recebeu a carga e o juiz marcou a falta para Formigueiro no placar 2-1 para Paraíso do Sul. Tá com correndo atrás do placar Formigueiro.
1: Portanto, Bruno Cassol na equipe formigueirense. Agora tem Bruno Gás e também tem Bruno Cassol. Bruno Gás saiu. Deixou a quadra para a entrada do Bruno Cassol. Camisa 5. Rubinho Loures, filho do Jaime Loures. Alô, Jaime. Ligado na jornada esportiva em Formigueiro. É o Rubinho para a cobrança. Na verdade, é o goleiro da equipe formigueirense. Bateu forte. Bateu em cima da marcação. Esse goleiro aí, o nome dele é Alexandre. É o goleiro de reserva, né? Botaram o goleiro reserva no time aí. Que é o goleiro Linha, na verdade, né? Domina para Rubinho, Rubinho dominou na esquerda. A bola chega com camisa 12, que é o goleiro Linha.
0: É o Lucas.
1: Lucas. Lucas dominou, toca curto, volta para Rubinho. Rubinho para Lucas, volta no meio da quadra para Rubinho. Tentou na frente, vai marcar. Tocou para fora, Castro. É, goleiro Linha. Agora a equipe formigueirense para buscar o empate, a virada. Faltando 2:50, mas não deu certo, Alexandre.
0: É, ele é goleiro, mas também goleiro Linha, né? Joga bem goleiro Linha, então não precisou botar um da quadra. Então usou o goleiro reserva como goleiro Linha, porque ele joga bem e deu certo, viu, na tabela aí. Formigueiro chegou pressionando aí. Agora falta para Formigueiro.
1: 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Tem falta já cobrado curto. Ela cai para o pé do goleiro da equipe formigueirense. Domina ali pelo meio da quadra. Lucas dominou, voltou atrás para o Rubinho. Rubinho Loures dominou. Volta para Lucas. Lucas tentou o efeito de calcanhar, não acertou a jogada aí, Alexandre. E não deu em nada, faltando 2:07.
0: É, agora ele exagerou um pouquinho, tentou de calcanhar, ela foi pra fora, né? O Formigueiro perdeu a oportunidade, estava no ataque.
1: É, Paraíso que iniciou pela manhã, Paraíso acabou jogando hoje pela manhã, na verdade. Paraíso empatou com o Agudo, 2-2, e tá fazendo uma boa vitória agora. Domina a equipe de Formigueiro, tentativa feita com camisa 7, Dani, perdeu, a bola foi pra fora, arremesso pra equipe de Paraíso, que não tem pressa, vai cobrando curto. A bola vem atrás por aqui do Sabim já bate pro campo de ataque direto, não deu bem nada, deu tiro de meta pra equipe de Formigueiro cobrar. Sai jogando Lucas, toca curto, buscando o jogador que é o Rubinho tenta na frente, do lado esquerdo pra Bruno Gás, errou a jogada, ela volta para a equipe de Formigueiro, errou no meio, Michel vai marcar, tocou, bateu e é gol! Gol de Paraíso do Sul, time verde, foi para a rede, Michel, ele acabou ganhando na força, na batida, no corpo, em cima do jogador que é o Rafael Cassão, e ficou na cara do gol, e aí deferiu um tiro forte, rasante no canto direito, marcando lá no placar, 3-1 para a seleção de Paraíso do Sul aí, Alexandre.
0: É, mais um erro de Formigueiro, mais uma roubada de bola, agora é Michel, foi carregando e ele mesmo né? Chutou pro gol, tirando do goleiro, botou no fundo da rede, marcando 3 gols para Paraíso, 1 para Formigueiro, 3-1 no placar. Agora tá faturando os 3 pontos aí na chave Paraíso do Sul, praticamente.
1: É, tá praticamente conseguindo uma classificação, já tá garantindo uma classificação Paraíso. Número 8 de Paraíso que entrou aí, Alexandre. Camisa número 8, ou meia dúzia, melhor dizendo. Camisa meia dúzia, garotinho que entrou na seleção de Paraíso Sul. Formigueiro vai pro campo de ataque, tentativa feita pelo jogador que é o Bruno Gacassol, recebeu a falta pelo meio da quadra, faltando 37 segundos com 30 centésimos, faltando para finalizar a partida. Cobrança foi feita.
0: É o Cauã.
1: Não se entendeu agora numa cobrança de falta, equipe de Paraíso, de Formigueiro, hein? Bola para Rubinho, Rubinho atrás pro goleiro, que é o goleiro Lucas. Bate pro campo de ataque, desviou Dani. Não acerta nada, não acertou nada a seleção de Paraíso, de Formigueiro, hein? Tá sendo eliminada a competição e uma equipe não tem nenhum pouco de acerto aí. Não tá bem no jogo.
0: E nas duas bolas que perdeu, tomou gol, né?
1: Exatamente. Bola com o goleiro Lucas da seleção de Paraíso, de Formigueiro. Toca curto para Rubinho, Rubinho dominou ali pelo meio para Dani, Dani puxou. Não tocou pro goleiro, bate em cima da marcação, em cima do Vitor Beck, foi para fora. É arremesso lateral, faltando 13 segundos. O jogo vai finalizar. A bola chega pro Lucas, Lucas pelo meio da quadra, na esquerda, para Rubinho. Vem a marcação. Bem no lance, a equipe de Paraíso suba lá para fora. Arremesso lateral para a equipe Paraíso, para a equipe de Formigueiro, que tá perdendo o jogo. Paraíso tá sendo para a vitória, tá indo se classificando, tá buscando já, portanto, aí a sua classificação na próxima fase, a fase semifinal. A bola acabou batendo na marcação em cima do jogador da equipe de Para de Formigueiro, ficou reclamando o Bruno Gás, pedindo o Bruno Cassol, na verdade, pediu e acabou da certa forma batendo na mão dele mesmo após a marcação da arbitragem. Vai terminar a partida, Michel na cobrança, buscando o Fernandinho, passou dele quando o juiz tira o apito. Sua, portanto, aí o som do ginásio, 3-1 para a equipe de Paraíso do Sul.
0: Foi chegado um dos que fez defesa, salvou o Paraíso do Sul, garantiu a classificação praticamente, né, Paraíso do Sul, Sabim. E essa grande partida aí com a Cicera agora, vencendo o Formigueiro aí.
6: Foi uma excelente partida, foi puxado, foi parelha a partida. Agora vamos se concentrar pros mata-mata, né? Mas vamos lá, o time é bom, vamos tentar chegar lá na final pra erguer esse grande título aí. Valeu!
0: Valeu, Sabim, goleiro de Paraíso do Sul, fez grandes defesas aqui, ajudou na classificação da equipe, né, de Paraíso do Sul, praticamente classificado aí com 4 pontos. Em seguida, já passo aqui pro Marcelo Rodrigues, já vem mais uma partida do Inter das Seleções.
7: Legal, Carlos Alexandre Cirolini, do Timaço dos Trepidantes, da Rádio Integração 98.5, a rádio da comunidade, a rádio da região, a rádio da emoção do futsal. Inter Seleções, aqui em Restinga Seca, troféu em homenagem a Erni Rude, com a força de joalheria e ótica Rude. E confirma pra você, na sequência teremos Restinga em Nova Palma. Olha só o tamanho da rivalidade, 4:11 da tarde. O timaço da integração reunido com o Francisco Bolzan, contou aí as emoções do jogo anterior e a vitória da seleção de Paraíso do Sul, 3-1 sobre Formigueiro. Vamos com o Marcelo Rodrigues, já temos condições aí de confirmar nas equipes, Marcelo?
8: Claro, tô com as duas prontinhas aqui.
7: Maravilha, vamos nessa então.
8: Vamos lá, Restinga Seca, que é a seleção da casa, vai a quadra com Cícero, camisa número 12.
7: Ok.
8: O Thiago, camisa número 5.
7: O Thiago, é o Thiago de São Miguel, né?
8: Isso.
7: Tá, Thiago 5.
8: Edinho, 22.
7: Edinho, 22.
8: Adilson, 10.
7: Adilson, número 10.
8: E Maico com a 11.
7: Maico Roberto, número?
8: 11.
7: 11. Maico Roberto, número 11, portanto, em Restinga Seca. Legal, então. 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No Facebook, que tem mais de 100 mil seguidores, Marcelo Rodrigues, confirmando aqui a seleção de Nova Palma.
8: Isso, vamos lá então, o goleiro é o goleiro Bola, camisa número 1, tem o Yuri com a número 4.
7: Yuri é o 4.
8: Adriano, 22.
7: Adriano, 22.
8: Jonathan com a 10.
7: Jonathan, número 10.
8: Tá. E o Marcel com a 18.
7: E o Marcel, 18. São as duas equipes já confirmadas, portanto, claro que durante o jogo aí teremos muitas modificações, né? Isso é algo
8: normal, as duas normal, equipes, né? Tem um banco bem árduo, viu? Bastante gente no banco, então certamente muita troca.
7: Vamos atrás aí de bastante alterações no decorrer do jogo, então. Beleza, microfone esportivo da integração. Restinga, então, em busca da sua segunda vitória, né, Marcelo?
8: É, se conseguir isso, tá classificado, né, pra semifinal, com certeza, porque aí vai a 6 pontos, né?
7: Sim.
8: Com isso, certamente, é uma das equipes já classificada.
7: É isso aí, Restinga, então, em busca de mais uma vitória, já venceu o primeiro jogo. Esse grupo aqui tem a seleção de Faxinal de Soturno na liderança, né? Faxinal do Soturno é líder, portanto, que Faxinal aqui tem 4 pontos, Restinga tem 3 pontos, e aí Polesine não fez nenhum ponto ainda na chave A da competição.
8: Se caso Nova Palma ganhar, vai a 4, né? Vai empatar com o Faxinal.
7: Prepare o seu coração para as coisas que eu vou contar, você ligado aqui na integração. São agora 16 horas com mais 15 minutos na hora oficial do Brasil. A bola está rolando, apita o árbitro, saindo em favor da seleção de Nova Palma. Lançamento de bola forte demais, Restinga do Cícero vai colocar a bola em reposição. Restinga em busca de mais uma vitória na competição, vem com Edinho de volta agora para Thiago. Thiago dominou, garoto de São Miguel ainda, Thiago passando aqui pela direita pedindo bola. Recebe a bola ali do Adilson de volta para Edinho trabalhou ainda, Edinho vai carregando Restinga. Há uma castelhana, ela vem Restinga seca, abriu a bola mais atrás, tocou para Edinho, tem 2 jogadores a marcar. Ainda Edinho marcado ali pelo Adriano, volta o jogo, deu no Edinho, tentou trabalhar, o Adilson era quem trabalhava, deu a bola errada, olha a Nova Palma na chance, Cícero apareceu, ele o de burro extinguense, Cícero faz uma ótima defesa.
8: Marcel.
7: Foi o Marcel que bateu, é?
8: Isso, Marcel, camisa 18, entrou livre pela linha de fundo, bateu forte, Cícero fez uma grande defesa e escapou Restinga seca de levar o primeiro gol.
7: 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O telefone é o 3221-2019, lá vem Restinga, para do Edinho, 22 as costas, domina para Edinho de volta para Thiago Safons, ainda Thiago de São Miguel para o mundo, abriu para Edinho aqui pela esquerda, bola forte demais para o Michael Roberto. Botou bem a bola aqui, tentou Nova Palma com o Jonathan, camisa 10, ganha o arremesso lateral, bateu sobre a marcação adversária, voltou ali com o Yuri é o 4 de Nova Palma. Agora o Thiago vai lá e fica com ela, brigou Thiago, saiu Cícero, proteção do Edinho, importante proteção do Edinho. Edinho já é pro jogo aqui, abriu pela esquerda agora para Adilson, lá vem Adilson, camisa 10 nas costas, lá vem Adilson parou, dominou, trabalhou a jogada, tentou inverter pro Michael Roberto, não deu no Michael. Não deu certo ali a trama dos dois jogadores. 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São Miguel em Restinga Seca. Placar de 0-0, faltando agora 9:27 para terminar o jogo no seu primeiro tempo. Restinga em Nova Palma, é clássico, hein? É clássico, camisas pesadas. Michael Roberto, passou Thiago, pediu ao seu lado, a bola não chegou nele, voltou. Recupera a bola, seleção de Nova Palma, então, com o jogador camisa 10, Jonathan. Trabalhou a bola mais uma vez, a bola retrucou, caiu pela esquerda. Não teve o domínio lá, Adriano, a bola saiu, se perdeu. Lateral que vai ser batido, então, pelo jogador Marcel. Marcel vai trabalhar a bola para a seleção de Nova Palma. Bola do Marcel, retrucou ali sobre o Edinho, que passava pelo meio ali. A bola saiu, é lateral para Nova Palma. Nova Palma fincando aqui pelo lado esquerdo, bem avançado, bem na frente. Bola trabalhada, tentou girar ali para o gol. Tentou explosão sobre a marcação depois do chute do Marcel. 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Esse vai estar em campo ali, o Thiago Safons. Tentava a jogada, voltou para Edinho. Edinho tomou, grande bola, deu na frente para o Michael. Edinho, gol! Gol! 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Edinho armou a jogada, fez uma excelente trama e ele mesmo apareceu para dar um cutucão pro fundo da rede. E aí cutucou e pintou a emoção maior do futebol com o Maico Roberto. Que parceria agora, hein, Marcelo? Olha o tempo. Faltam 7 minutos e meio para terminar o primeiro tempo. O Restinga está conseguindo a sua segunda vitória aqui no Inter Seleções.
8: É, o Edinho foi no atalho, no meio da quadra, ele roubou a bola. Foi para cima, tocou pro Maico, o Maico bateu rasteirinho, ele foi de carrinho para dentro do gol, colocando no fundo dos barbantes. Restinga sai na frente, 1-0, Edinho 22.
7: 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Qualidade de vida dos pequenos municípios, Restinga Seca, Nova Palma, alô toda a região, obrigado pela audiência, obrigado pela companhia. Na sequência vem mais emoção para você, na sequência tem no microfone da integração, tem Agudo e Dona Chica. São as emoções do futebol, depois tem Polesne e Nova Palma. E muita emoção ainda, Inter Seleções, rivalidade maior do futsal para você. Tá então o Thiago Safons domina a bola, o garoto do São Miguel abriu aqui pela esquerda, deu para Adilson, desce as costas, vai carregando o Restinga aqui pela ala esquerda da cancha, deu no Edinho, Edinho trabalha, levanta a bola, mete na frente, tentou pro Michael Roberto e não deu para ele, escapuliu e a bola foi no fundo. 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Inter Seleções aqui em Restinga Seca no futsal. A nossa Copa do Mundo do futsal. Vai o câmbio pintando, a informação é tua, Marcelo. É,
8: entrou o número 14 na seleção de faxinal de Nova Palma, o Omiro.
7: Omiro é o camisa 14. O Miro 14, portanto, da seleção de Nova Palma, a capital do cooperativismo, a capital dos capitéis, como já me alertou também aqui o nosso querido Norton Ávila, que está aqui fazendo as imagens do jogo, né? Fazendo com que você possa curtir através do Facebook e também do YouTube a nossa transmissão, a nossa programação aqui, a nossa emoção. Olha Thiago, roubou, olha a Restinga, a chance do Thiago, limpou para a perna esquerda, bateu sobre a marcação adversária. Fecha bem a porta ali o jogador camisa número 14 da seleção de Nova Palma, que é o Miro, né, que entrou agora há pouco. Vem Edinho com bola dominada para Restinga Seca, 4:48 faltando para terminar o jogo, para na frente, recuperação então, né, ali chegou, deixando o cotovelo ali o Yuri, né. Fiquei com a impressão que deixou o cotovelo ali o Yuri. O árbitro chama a atenção do capitão da seleção de Nova Palma. Sobrou ali pro Adilson, o craque de Restinga Seca. Adilson trabalhou, deu lá pela esquerda. Bola trabalhada com o Thiago. Thiago Safons pro Adilson Silva Moraes. Esse é o Adilson. Adilson de perna direita. Devolveu pro Thiago. Thiago não dominou a bola escapuliu dele. Arremesso lateral para a seleção de Nova Palma. Bola trabalhada então aqui pelo setor esquerdo. Vai se fechar atrás. A bola no fundo, o Almiro girou. É o Marcel girando. E a bola se perdendo pela linha de fundo, pela linha de lado. 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Olha, Thiago deu na frente, grande bola, perde a chance, Restinga. Quem é que pintou aí com a 15 em Restinga?
8: É o camisa número 15 da seleção de Restinga Seca, é o Ricardinho, né? O agora Ricardinho. A bola na cara do gol, a bola passou na frente dele, não conseguiu colocar para dentro, perdeu uma grande chance a seleção de Restinga Seca, com um ataque muito forte.
7: Quase o segundo para Restinga, Ricardinho, filho do Tieba. Alô, Tieba, aquele abraço. Alô, Gilson em São Miguel, curtindo a integração, obrigado pela companhia. Gilson Cirolini, toda a família Cirolini ali em São Miguel, nossos parentes queridos aí, as margens da rodovia da 287. Olha o Adilson, fez a jogada difícil aqui, o Adilson perdeu, tocou pelo meio, a bola retrucou, Adilson vem, fica com ela, tenta cavar o arremesso lateral, o juiz está marcando bola em favor da seleção de Nova Palma. 1-0 para Restinga, golaço do Edinho, hein? O Edinho começou o lance e concluiu o lance na parceria, na assessoria ali do Michael Roberto. Recolhe mais uma vez a seleção de Nova Palma. Fecha a porta ali o Thiago. 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Lá vem Restinga, Dilson, Dilson na frente pro Michael. Bateu, bateu, pegou o goleiro. Bola sai do gol para fazer a defesa na cara do Michael Roberto. Era a chance da seleção de Restinga agora. Poderia ter ampliado o placar. Faltam 2:20, hein, Marcelo?
8: É, tá jogando de bola o Adilson, hein? Mais uma vez ele, né? Colocou a bola na cara do gol pro jogador da equipe de Restinga Seca colocar pra dentro. Goleirão fez uma defesaça. Tá 1-0 Restinga Seca, mas na pressão.
7: É, comanda o ritmo, Adilson, Edinho. Esse é o Thiago. Thiago na frente pro Michael Roberto. Saiu do gol, goleiro, pra fazer a defesa. Agora tem o Ricardinho que tá na quadra também. Tá na vaga do Edinho, né? Tá o Ricardinho na vaga do Edinho. Vão se revezando aí os jogadores da Sumix com os do São Miguel. E na próxima sexta-feira vão estar aqui fazendo trepidar esse ginásio, hein? Vai ser a grande final aqui pra você no microfone esportivo da Rádio Integração na próxima sexta-feira. 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Atenção na cobrança da falta. Yuri bateu na boca do gol. Tira bem colocado o Thiago Safons. Thiago retirou bem de perna esquerda. Tirou, voltou para Nova Palma. Trabalha agora com o Yuri. Yuri recolheu. Perdeu para o Adilson. A bola retrucou no Adilson. Caiu lá atrás para o goleiro. Bola. Saiu para fazer a defesa. A roubada foi boa, hein? Trabalhou Nova Palma. Bola na frente. Bola lá pela esquerda. Foi o Miro passando. Girando ali. Tentou trabalhar. Voltou para Restinga Seca. Restinga ganha o jogo pelo placar de 1-0. Ricardinho tomou no pé de ferro. Aparece no meio do caminho, tirou Yuri, voltou para Restinga. Dilson, a chance, limpou, deixou cair da direita, trouxe para o meio, teve que voltar aqui atrás. Retroagiu a jogada, então o jogador que é o Adilson Moraes. Adilson de Restinga agora abriu para o Ricardinho. Ricardinho trabalhou de volta com o Thiago. Thiago agora para Adilson. Adilson 10 de Restinga. A uma castelhana do time de Restinga Seca. Lá vem Restinga. É o azul e branco de Restinga Seca, calções. É, um azul um pouco mais escuro, né? Lembrando a camisa da seleção argentina, uma castelhana do time de Restinga Seca. Ganha o jogo pelo placar de 1-0. Está terminando o primeiro tempo do jogo. A vantagem restinguense, tentou girar o Michael Roberto. Vai cavar o escanteio. O Zequinha está marcando lá o escanteio, né?
8: É, escanteio porque a bola bateu no jogador camisa número 4, Yuri, e a bola saiu pela linha de fundo, é escanteio para Restinga, que vai vencendo o placar de 1-0.
7: Segunda vitória de Restinga, segunda vitória. Olha
8: segundo
7: a bola,
8: sinais.
7: Olha, Restinga perdeu, Adilson, perdeu, olha a chance, Adilson na recuperação. Ele perdeu, ele salvou, hein? Perdeu, limpou a barra ali, o Adilson tava perdendo a bola, agora o Cícero vai lá e cumprimenta o Adilson. E o Michael Roberto também, né?
8: É, nos segundos finais, hein? Perderam a bola, dois jogadores da seleção de Nova Palma vinham pra cima. O Adilson conseguiu interceptar, tirou a bola. Grande chance que perdeu Nova Palma. Grande defesa do Adilson, se destacando no futebol.
7: É, o Gugu vai ali, conversa com o Adilson, vai o Luan Machado também, técnico de Restinga Seca. Tá rolando então a chave 1 da competição. Restinga vai para o seu sexto ponto. E a seleção de Nova Palma tem um ponto, né? Faxinal, então, tem 4 pontos nesse grupo. É isso aí. Assim vai se desenhando a classificação neste grupo 1 da competição. Depois tem Agudo e Dona Francisca com Francisco Bolzan. Na sequência eu volto com São João do Polesine e Nova Palma. E aí vai Paraíso e Dona Chica. Depois tem Restinga e Faxinal. Agudo e Formigueiro. E aí saberemos os semifinalistas da competição. 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
8: Não, só para falar, um belo público, né, nas arquibancadas, lá em cima, público, aqui, né, lotado a arquibancada de Restinga Seca nessa tarde de domingo para assistir o Interseleções.
7: Norton Ávila, no microfone de esportes da integração, Marcelo registrava esse grande público, as imagens são do Norton e a galera, Norton.
3: Isso, os comentários na nossa live no Facebook, o Rô Pablo, vamos Nova Palma, torcendo para Nova Palma, já a Liane para Restinga Seca, também Paulo Moraes, vamos Restinga Seca, o Wagner, Aí estava na torcida por Formigueiro, aí acabou não vencendo. E são alguns dos internautas que acompanham a nossa live no Facebook.
7: Vai interagindo, vai compartilhando, dá um joinha aí, tá curtindo? Tá gostando? Então dá um joinha aí, amplia mais ainda. 100 mil seguidores, é uma marca fantástica. Mais uma aqui, mais um número histórico para você pela Rádio Integração. No rádio, vamos para 48 anos no ar. 100 mil seguidores, e claro, você que ainda não é seguidor, vai lá.
8: Tem troca.
7: Siga a programação da Integração. Ricardinho desceu para a restinga, pediu uma falta, o juiz não marcou absolutamente nada. E aí o câmbio?
8: Na seleção da restinga seca entrou o Carlos com a 7. E na Carlos seleção 7. E na de Nova Palma entrou o Givago com a 21.
7: Givago, 21. Legal então, tá aí Nova Palma, restinga fazendo modificações agora. Segundo tempo, olha a chance no gol, no gol! Yuri, gol! De Nova Palma, da capital do cooperativismo. Yuri, experiência do Yuri, é o capitão da equipe, é 4, é faixa. E de perna direita, desceu pela ala direita. E deu uma bomba pro fundo da rede do Cícero. Essa não deu pro Cícero, tá na rede. Tá tudo igual, o jogo restinga em Nova Palma. São duas camisas pesadíssimas, hein, Marcelo?
8: É, agora o Yuri fez a jogada toda pelo lado. Recebeu, bateu forte, cruzado. A bola ainda tocou na trave e entrou. Nada pôde fazer o jogador goleiro da equipe de Restinga Seca, o Cícero. Momento que entrou na quadra também de Restinga Seca, o Anderson, camisa número 9.
7: Anderson tá na quadra, olha o Adilson, hein? O Yuri fez falta nele, hein? Restinga levou vantagem, mas o Anderson então tá aí em Restinga Seca. O Anderson, o homem do maestro, do recanto maestro. Teria sido uma falta ali no Adilson, mas ele levou vantagem, né,
8: Marcelo? É, eu acho que ele deu sequência de jogo, né? Mas como não foi uma jogada, poderia ter parado e dado a falta, né?
7: Pois é, eu também acho. Também acho, com a mesma sensação. É isso aí, então. Estão aí pintando as modificações nas equipes. Então tá aí, Restinga Seca tá com o Anderson, que tá com a número 9, pintando no time restinguense. Lá vem o Carlos, o garotinho. Carlos recolheu para a seleção de Restinga Seca, voltou o jogo. Vem com o Thiago, Thiago Safons pela esquerda, agora para Adilson. Adilson cara a cara com o marcador, vem ali para marcar o jogador que é o Jonathan. Ele volta a bola para Thiago Safons, de volta para Carlos. Carlos recolheu, traz para o meio ainda, volta do Thiago. Thiago trabalha, Thiago que é do São Miguel, mete na frente, abriu para Anderson. Anderson, maestro, lá vem ele, limpou para a perna esquerda. Bateu bem o Anderson, hein? Bateu bem, passou perto ainda. Houve desvio aí, né, Marcelo?
8: Isso, eu não pude ver se o desvio foi no goleiro ou se foi no jogador de quadra, mas o Anderson chegou e bateu.
7: Olha o Anderson, tentou girar pro gol, pega o goleiro.
8: É, agora ele tentou bater, uma bola ficou meio longe da ponta do pé, não conseguiu colocar com força, o goleiro fez a defesa. Tá 1-1, Nova Palma e Restinga secar.
7: Legal, então, o jogo pegando fogo aqui, tudo igual, 1-1, Restinga no primeiro tempo, marcou com o Edinho. No segundo tempo, bem no início do segundo tempo, Yuri empatou para a seleção de Nova Palma. Anderson brigou pela posse da bola. Olha a vontade do Anderson Boff, hein? Anderson foi lá, o camisa 9 de Restinga disputou a bola e tá saindo lá no fundo. É para Restinga, né, Marcelo?
8: É, saiu pela linha de fundo, é escanteio. Não, vai dar lateral, né?
7: É isso aí, é para Restinga,
8: 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Não, escanteio, né? Vai dar escanteio, sim.
7: 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Carlos vai bater escanteio para a seleção de Restinga, placar de 1-1. Caiu ali o jogador Thiago de Restinga, voltou para Adilson, limpou, deixou para a perna esquerda, explodiu. Bomba pro gol, bateu na zaga. Olha lá Nova Palma, olha o perigo. Garotinho, Carlos vai lá. O juiz marca a falta, hein? Marca a falta ali do garotinho Carlos da seleção de Restinga Seca.
8: É, ele deu o carrinho meio que por trás, né? Meio pegando um lado no jogador. O Otacílio foi rápido na jogada, marcou e deu cartão amarelo pro jogador Carlos, camisa número 7, em cima do jogador da equipe de Nova Palma.
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8: 7.
7: 7.
8: Camisa número 7, Cafezinho na quadra para cobrança da falta da equipe de Nova Palma.
7: Cafezinho 7 em Nova Palma. Olha lá, a bomba do jogador Givago. Bateu para fora.
8: É, ele entrou só para ficar ali na quadra na hora da cobrança e já saiu, voltou o camisa número 10. O Jonathan da equipe da Nova Palma.
7: 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Um para Restinga, um também para a seleção de Nova Palma. Vem Adilson, Adilson, para Edinho de volta. Olha, agora tá aí o Edinho de novo, né? Voltou a quadra o Edinho. Experiência do Edinho, 22 de Restinga Seca. Trabalhada a bola do Adilson. E aí?
8: O goleiro tá caído lá dentro da goleira lá, ó. Goleiro da equipe de Nova Palma.
7: O goleiro bola de Nova Palma. 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Você curtindo a integração, aquele abraço meu amigo Tonho, meu amigo Volmar Hering, lá ouvindo a integração em Ivoti, é o Volmar de Santa Maria, pai do nosso, meu colega Guilherme, aquele abraço aí, obrigado pela audiência. Alô, Luir Conrad, também em Santa Cruz do Sul, grande árbitro, grande comandante aí da liga, grande Luir, aquele abraço, obrigado pela audiência aí, grande parceiro também de transmissões no passado aí, grande Conrad, obrigado pela audiência, audiência aqui da Integra. Olha ali o Adilson, Restinga chegou bem, bomba do Adilson, bomba pro gol, foi embora agora, hein, Marcelo?
8: É, ele tá se destacando, agora passou no meio de dois, e no momento que deu ele chutou, machucou forte, mas por cima, mas tá se destacando, o Adilson corre muito na quadra, camisa número 10, né?
7: Eu acho que é 10, é isso. É. Thiago Cantarelli ligadão.
8: Isso, camisa 10.
7: Abel Oliveira, o Ali também aqui, o homem do quebra-galho. A Loliane, é a mãe do Carlos, a Loliane, a mãe do Carlos Henrique. É isso aí, parabéns, parabéns pelo garoto, Liane. Joga muita bola. Rua Pablo, obrigado pela audiência. Curtindo a integração 98.5. O Alan Freitas também, em Venâncio Aires. A cidade natal dele é Restinga. É isso aí, a galera vai se ligando cada vez mais. É Restinga Seca em quadra. É a chaveada a competição. Chaveada a competição. Essa chave tem a liderança de Faxinal com 4 pontos. Restinga está indo para 4 agora com esse empate aqui, né?
8: É Edinho na quadra.
7: É Edinho na quadra na seleção de Restinga Seca com a 22. Isso é importante, né? Dá mais experiência, mais um cascudo aí no time de Restinga Seca. Olha ali, tá caído o jogador de Restinga na frente aqui do árbitro Zequinha. Sentindo bastante. É, o jogador de Nova Palma, na verdade, que tá caindo, né?
8: É, ele caído, botou a mão caído no rosto. Não sei se sem querer o Edinho no sair pra correr acabou tocando a mão no rosto dele ou no olho. É essa reclamação do jogador da equipe de Nova Palma.
7: É, o Edinho vem ali, pede desculpas pro 18, que é o
8: Marcel.
7: O Marcel, é isso aí. É o Marcel, que é o 18. 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Sul Mix, no microfone esportivo da integração 98.5. Tá tudo igual, faltam 6 minutos e 20 para terminar a partida. 6:20, informação de joalheria e ótica Rode, que informa, são 4:37 da tarde. Edinho, abriu, na frente, tentou a parceria ali com o jogador, que era o Thiago, não deu pra ele, chegou fácil no goleiro bola, o bola sai pro jogo, abrindo pela direita de volta no jogador camisa número 10, que é o Jonathan. Trabalhou a bola, Jonathan, ganha arremesso lateral, cobriu bem ali o Edinho. Bola do Jonathan, Edinho vem, tomou pra Restinga, a terra de Berê Camargo, a capital da cultura. Vai lá, dá o combate lá em cima, o Anderson Boff, o Anderson Maestro, juiz mandou seguir o jogo, ficou reclamando falta o jogador de Nova Palma. Trabalhou Restinga, empata o jogo pelo placar de 1-1. Lá vem Thiago Safons, dominou para Restinga Seca, camisa número 5, voltou para Adilson. Adilson parou, dominou, limpou, pode bater dali, perdeu o ângulo ainda. Adilson tentou conduzir, depois perdeu na sequência, na passada perdeu. 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Lá vem o time de Restinga Seca, Alma Castelhana, domina Thiago, Thiago parou, dominou, estendeu a perna, deixou passar para Dilson, Dilson levou no fundo, bateu de perna direita, fechou a porta ali o jogador Yuri. Tentava arrancar lá pela direita, o jogador de Vago, da seleção de Nova Palma, perdeu a bola. Alô, pessoal de Nova Palma, da capital do cooperativismo, da capital dos capitães, obrigado pela audiência. As margens do Rio Soturno, a bela cidade de Nova Palma. Você que está ouvindo a integração, está na live, conhece Nova Palma? Visite Nova Palma, bela cidade, entre tantas cidades, aqui na região da quarta colônia de imigração italiana do estado do Rio Grande do Sul, tem o Adriano, é isso?
8: Isso, ele tá na quadra, Adriano, camisa número 22.
7: 22, é? Adriano 22, Adilson domina pra Restinga, faltam agora 4 minutos e meio, lá vem o Cícero, 4 e meio faltando, Adriano tá com ela, meteu na frente, Edinho na marcação e a bomba ali do jogador camisa número 18, encheu o pé, Marcel bateu pela linha de fundo. Chegou bem Nova Palma agora, hein, Marcelo?
8: É, chegou bem, tocou a bola, teve a chance de colocar pra dentro do gol, bateu forte o Marcel, a bola passou por cima, tá 1-1, Restinga Seca e Nova Palma.
3: Os nossos internautas comentando na transmissão, a Sônia Ferraz, vamos Restinga Seca, o Alô Freitas, de Venâncio Aires, acompanhando a cidade natal, Restinga Seca. Também o Abel Oliveira, o vereador, vamos Restinga Seca, o Rô Pablo, também nosso amigo Cristiano Melo, boa transmissão, excelente transmissão, uma boa tarde, são os internautas que também comentam em nossa live no Facebook.
7: É, tá curtindo, dá o joinha ali, dá o joinha e vai ampliando cada vez mais a nossa transmissão para que mais restinguenses, para que mais nova palmenses, enfim, para quem curte o bom futebol, possa curtir também, curtindo aqui pela integração, tem mais de 100 mil seguidores, seja um dos mais de 100 mil seguidores e faça parte aqui da nossa programação. 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É na próxima sexta-feira, senhoras e senhores, São Miguel e Sul Mix, é a grande decisão do Campeonato Municipal. Vai ser pequeno o Ginásio de Esportes Romano Cantarelli, hein? Na última sexta-feira aqui nós tivemos mais de 1000 pessoas por aqui, né, vibrando com as emoções dos jogos que encheram os olhos. Edinho recebeu do Anderson. Edinho bateu pra fora.
8: É, agora recebeu a bola o Edinho. O Anderson fez, trabalhou de pivô. O Edinho cruzou e ele largou para o Edinho bater de perna direita, bateu, saiu pelo lado esquerdo do gol do arqueiro, bola da equipe de Nova Palma.
7: Daqui a pouco Francisco Bolzan comanda as emoções de Agudo e Dona Francisca. Daqui a pouco para você aqui na integração. E aí o Anderson Boff desceu lá pelo setor esquerdo, ia botando velocidade no lance, recebeu a falta, o Edinho vem para fazer a cobrança.
8: É que o Anderson, ele é daquele centroavante que assegura a bola para fazer o pivô, né? E o Yuri vem por trás, sofre a carga, se ele cai no quadro, o arbitragem dá a falta, né?
7: Edinho preparado para fazer a cobrança de uma falta e tem dois homens da seleção de Nova Palma na barreira. Lá vem Edinho, Edinho vem para assistência, deu no Thiago e o Thiago bateu de esquerda, bateu mal. 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Aquele abraço aí pro Diego, pro Nando. Atenção, olha, Nova Palma! Restinga deu sorte, hein? Deu sorte porque o Adriano deu uma de
8: zagueiro,
7: de defensor, né? Uma agora, de defensor, que
8: a
7: isso?
8: A bola veio pra ele colocar pra dentro e acabou tirando, né? Tirou. Deu uma de zagueiro pra seleção de Restinga Seca agora, o Adriano camisa no 22.
7: É, deu sorte Restinga. Faltam 2:06 agora pra terminar o jogo. 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Fone é o 9... 97, 20, 23, 30. em muita emoção. Tá ligando ao rádio agora, é o Inter Seleções aqui de Restinga Seca no futsal 2026, mas tem muito futsal pela frente. É o segundo jogo de Restinga. Restinga começou, abriu a competição lá cedinho da manhã.
8: Maico.
7: Restinga fazendo 3-1 sobre Polesny e agora tá empatando. Olha Restinga marcando em cima. Michael
8: entrou na quadra de novo, camisa número 11, seleção de Restinga.
7: Ah, Michael Roberto, é isso aí, Michael Roberto pintando na seleção de Restinga. Restinga agora com o seu quinteto principal praticamente. Atenção, Adilson para Michael na frente, cortou, voltou para Edinho, encheu o pé, Edinho, bateu para fora. Agora é o quarteto aquele
8: que saiu jogando,
7: exatamente,
8: né?
7: Exatamente, que é considerado o principal.
8: Michael,
7: né?
8: Adilson, Thiago e...
7: Olha a nova palma no gol! Gol de Marcel para Nova Palma! No momento que Restinga estava se recompondo com...

0: brigou, Michael. Explode sobre a marcação adversária. Virada de Nova Palma. Alô, Nova Palma, o torcedor vai fazendo a festa em Nova Palma. É, tá na frente o time de Nova Palma, de virada. Michael Roberto deu, estoura aqui. O jogador camisa número 18, Marcelo de Nova Palma.
1: Com 18 de Restinga Seca, que é o Dudu, né, que agora está jogando na quadra do Franco.
0: Franco tá entrando aí, lá vem Thiago. Thiago domina para a seleção de Restinga, deu agora pro Michael Roberto. Tá caído ali o Thiago. Caído o Thiago. E reclamação para cima do Zequinha. Nada marcado, tá terminando o jogo. Tem 30 segundos. Olha a bola do Thiago. Parece que agora foi falta, né? Agora sim, agora foi. Falta para Restinga, 28 segundos agora faltando.
1: Ele marcou toque de mão, né? Quando o jogador Thiago caiu, a bola tocou na mão dele.
0: É, então é bola para a seleção de Nova Palma. 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Restinga vai complicando a sua situação, hein? Restinga vai decidir contra a Faxinal, no... persistindo, claro, esse resultado. Tem ainda 27 segundos, mas é a Nova Palma agora no ataque. A bola do Adilson, Adilson vai, fecha a porta, entrega para Cícero. Sai rapidamente para Restinga, Restinga tenta a marcação do gol de empate. Domina a bola ali, recolheu o jogador que é Thiago. Thiago Safons deu no meio, entregou errado ali o Michael Roberto. E aí Nova Palma fica com a bola, 11 segundos faltando. Michael brigou, Thiago vai lá, briga pela posse da bola. Domina o jogador Yuri, lá no fundão. Yuri vai tentar tirar dali, é marcado. Afasta Yuri, falta um... tá terminando, acabou, hein? Acabou o jogo de virada! Nova Palma de virada vence o jogo. 2 para Nova Palma, 1 para Restinga Seca. Marcelo repercute.
1: É, vou chegar aqui no treinador, Thiago Faco. A equipe saiu perdendo, mas com muita bravura buscou o resultado, empatou e virou o jogo, Thiago. Desse jogo importante contra a Restinga Seca, né, Thiago?
2: É, todas as equipes que estão aqui têm mérito e têm uma ótima seleções, né? Você viu contra a Faxinal também, a gente saiu perdendo duas vezes, tivemos maturidade e conseguimos buscar o empate. Saímos perdendo mais uma vez com uma excelente equipe de Restinga Seca que a gente conhece. Graças a Deus, fomos muito felizes, conseguimos anular a marcação difícil que foi, pela qualidade individual de cada jogador, e conseguimos, graças a Deus, virar. E ainda não estamos classificados, para tiver a dificuldade que é a chave. Mas vamos para o último jogo contra a Polese agora para buscar a nossa classificação e, se possível, primeiro lugar ainda para depois ir para a semifinal.
1: Aí, obrigado, Thiago Faco, treinador da seleção de Nova Palma. Em seguidinha, então, vai aí o Francisco Bolzan e também o Carlos Alexandre para mais um jogo do Inter Seleções.
3: Já temos aqui na cabine do Ginásio de Esportes Romano Cantarelli. Vai se afunilando a competição, vai se afunilando. Já temos, portanto, aí na oitava partida. Agora vamos aí as equipes buscando classificação e algumas equipes já vão dando adeus à competição. Restinga estava na frente, saiu com vantagem, acabou cedendo a virada para a seleção de Nova Palma, que se mostrou com raça, com pegada e, além disso, também fez uma boa partida. 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Alexandre traz escalação, selecionado franciscano, já está na quadra, o time que joga aí de verde e branco também nesta oportunidade. Nos conta aí a seleção de Dona Francisca, Alexandre.
4: Dona Francisca, do técnico Eduardo, vai à quadra com Michel 1, Marcelo 21, Pablo 2, Gregory 5 e Andrei 11. Dona Francisca, então, com Michel no gol, Marcelo 21, Pablo 2, Gregory 5 e Andrei 11, do técnico Eduardo. Aí é a seleção de Dona Francisca.
3: 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Sabe quem está ligado conosco aí, Alexandre? É nosso primo lá em São Miguel, Vilseu Cirolini. Alô, Vilseu.
4: Um abraço para ele.
3: Próximo à ponte da divisa, né? Próximo a 287, na divisa ali, está já em São Sebastião. Mas é São Miguel, também nosso amigo, nosso parente familiar, Vilseu Cirolini, também ligado na jornada esportiva no Inter Seleções. Traz para nós aí a escalação do município agudense, lá do Agudo. Prefeito Luiz Henrique Kittel, prefeito.
4: Agudo, do técnico Gabriel, vai à quadra com Batata 1, Luan 5, Renatinho 17, Lucas 9 e Leonardo Lozican olhou para o número 15. Vou repetir.

0: 7, Batata 1, Luan 5, Renatinho 17, o Lucas 9 e o Lho, número 15. O técnico é o Gabriel Auxiliar, é o Leonardo.
1: 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Aí pode ir com as vozes, porque daqui a pouco a bola vai estar rolando para as... Entre Dona Francisca e Cirado Agudense, o Leonardo também está por aí, Leonardo Fein, ao lado do Gabriel Gritzma, que é o treinador, Gabriel, né? Tá ali o Gabriel.
0: Trazer o Gabriel aqui, o treinador. E Agudo chegando nesse momento aí na competição. O que, que tu pediu para eles nesse jogo?
2: Para ter calma, né? Botar a bola no chão, segurar um pouco mais a bola com nós. O outro jogo entramos só entregando a bola pro outro time, né? A gente correu muito atrás do jogo e do resultado, até porque tivemos um expulso e saímos perdendo. Mas agora eu pedi um pouco mais de calma e ficar um pouco mais com a bola.
0: Aí, obrigado, Gabriel. Bom jogo aí pra vocês. Valeu, obrigado, Gabriel, lá da seleção de Agudo, treinador. Em seguida, trago o Dona Francisco, o recado.
1: Enquanto isso, o Dorto Ávila também tem recado nas nossas redes sociais, nossos ouvintes, internautas. Isso aí, Dorto Ávila.
3: Vamos aos comentários em nossa live no Facebook. Adriana Faco na torcida por Nova Palma, Rosane Santos por Restinga Seca. Um abraço também ao Gilson, Murilo, Belmiro Severo na escuta, torcendo por Restinga e Formigueiro. Também o Alan Freitas, o amigo Ali aqui da frente do ginásio também acompanhando. O Petrônio Flores Mostardeiro são alguns dos internautas no nosso Facebook durante a live.
1: Parece que estou imaginando, o Aleph deve estar aqui na frente do ginásio preparando um café para nós aí no final da jornada.
0: Olha partida. Que maravilha.
1: É, o homem é bom, né?
0: O homem é bom. Tava aí sentadão ali ouvindo, viu?
1: Tava ali.
0: Eduardo.
1: Quem? Vai lá com o técnico.
0: Dona Francisca, que tu pediu para eles aí nesse jogo contra a Agudo?
4: Ah, voltei para pedir para entrar com intensidade, para fazer a jogada, confiar neles, bater a gol, que é torneio, né? É. Importante é não perder, mas empatando e correndo atrás da vitória é mais importante para classificar para a semifinal.
0: Bom jogo para você.
4: Muito obrigado.
0: Valeu, Eduardo. Seleção de Dona Francisca. Vai rolar.
1: Vai sim, a bola está no meio da quadra. Serão, portanto, 24 minutos de bola rolando. Autoriza a arbitragem, bola com a equipe de Agudo. Bem na bola, o Luan tenta na frente buscando o Leonardo Lozican. A bola foi muito forte, foi direto para fora. 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Bola com a equipe de Dona Francisca. Quem domina a bola, Marcelo. Dominou, cutucou na esquerda, volta com o Pablo. Pablo volta com o Marcelo, domina a bola, o camisa 2 do Pablo, na direita da quadra. Pablo dominou, toca curto, cerca bastante equipe de Agudo nesse início de partida. O Pablo dominou, tocou pelo meio, a chegada do frente, o Gregório dominou, a bola foi para fora, o último toque do Renatinho da seleção de Agudo, é arremesso para Dona Francisca cobrar, para cobrança número 2 do Pablo, cobrou curto, buscando o Marcelo lá no campo de defesa, o homem fixo da equipe franciscana, dominou, toca na esquerda para Gregório, Gregório domina, toca na frente, buscando o frente, dominou de costa, número 11, vai marcar de novo. O da seleção de Dona Francisca, numa grande jogada, hein? De pé em pé, a bola chega no cabeça número 5, Gregório, na esquerda, na cara do gol, tocou por baixo, rasante, ainda tocou no corpo do Batata, goleiro, mas não pôde evitar. E aí o cabeça número 2, o Pablo colocou pra rede, fazendo 1-0 pra seleção franciscana. Aí, Alexandre.
0: Chegou tocando bem Dona Francisca, agora com o Gregório. Ele tocou para o Pablo, botar para a rede, está abrindo o placar, Dona Francisca no comecinho da etapa. Dona Francisca sai em vantagem, 1-0 em cima do município de Agudo.
1: Está buscando, portanto, mais uma vitória. Dona Francisca, que ganhou pela manhã, teve a vitória e estava com a vantagem, né? Portanto, já teve, está fazendo, portanto, 100%. Quando cai na quadra, lá no homem de frente, o jogador camisa número 11 da equipe Dona Francisca, que era o Andrei, ficou caído, sentindo a arbitragem, reclamou da não marcação dele. Está parado o jogo para ser atendido o jogador da equipe, o Andrei. E aí, Alexandre?
0: Era o Andrei e o Luan, né? Se enroscaram os dois, aí acabaram caindo na quadra. E agora vai seguir o jogo. 1-0 para a Dona Francisca no placar.
1: Bola com a Dona Francisca, teve no campo de ataque. Tentativa feita com camisa 5, Gregor. Vem para o quarto, a zaga, Lucas, do mesmo equipe de agudo. Já partiu, bola dominada do lado do Bruno, da direita para o meio. Tocou na esquerda para Renatinho. Renatinho dominou, cutucou em cima da marcação. Volta para Lucas. Lucas cutucou da esquerda. A bola bateu na zaga, hein? Bateu na defensiva. Está marcando a arbitragem. Canto de bola para a equipe de agudo.
0: Canto bola para agudo. Ela tocou por último jogador de Dona Francisca. Canto bola para agudo. Comecinho 1-0, Dona Francisca.
1: Já cobrado, cobrança feita pelo Lucas. Não deu nada. Ela vem para batata pelo meio da quadra. Pode arriscar, tocar curto para Renatinho. Renatinho dominou, cutucou, marcação em cima dele. Dificulta, ele deu de calcanhar para Lucas. Grande bola. Se complica porque chega bem no lance. O camisa número 2 do Pablo da equipe franciscana. E o último toque foi do Pablo. Arremesso para a equipe de agudo. Já cobrado, bola para o Lucas. Lucas para Lio. Lio dominou para Renatinho na direita. Volta para o meio da quadra. Cai na esquerda, buscando o Lucas, domina para a equipe de agudo, puxou para a canhota, ele bate bem, vai para cima, marcação, apertou, ganhou, puxou para lá para cá, cai na quadra, o juiz que nada houve, é lance normal para a arbitragem, e já sai para o jogo aqui, Dona Francisca, bola para o camisa número 2, bateu forte, novamente Pablo, hein, mas aí o Batata esticou o braço, tocou linha de fundo e canto bola, Alexandre.
0: É, o Pablo já fez um e tá arriscando agora, defendeu o Batata.
1: Já vai para a cobrança, Batata cobrou buscando o Michel, defendeu a zaga, voltou para Renatinho, vai marcado no meio da quadra porque Michel estava fora do gol, mas o Batata fez uma ótima defesa aí, Alexandre.
0: Defesaça, mais uma Batata, né? Essa aí, eu chutando Michel a gol.
1: Já a cobrança foi feita, a bola tocou na trave, entrou, não vale, hein? Não valeu, não bateu ninguém, né?
0: Não tocou em ninguém.
1: Não tocou em ninguém, não. Eu acho que não vale, hein?
0: Não valeu.
1: Foi direto o chute na cobrança, não bateu em ninguém. Repete a cobrança novamente, a arbitragem está dizendo que é novamente escanteio.
0: O Bruno já fez sinal que não, vai cobrar de novo e é o Lio que está na cobrança.
1: Lio na cobrança, o chute foi do Lucas, ele comemorou, veio aqui para Batata, dominou para o meio da quadra, uma bomba, bateu em cima da marcação. Chegou bem o camisa número 11, equipe franciscana, jogador Andrei, porque ficou reclamando, pedindo gol, mas a arbitragem não ia dar se não soubesse, né, o Alexandre? Agora tem duas bolas na quadra. Bola para a equipe de agudo. Tentativa feita com o Lã, batendo longa distância. Passou à direita. Gol do Michel. Foi para fora.
0: Esse é bom. Isso é bom porque estão administrando bem a partida até o momento, né? A arbitragem está explicando, está deixando tudo claro aí para o pessoal poder fazer um bom jogo, né?
1: É, o pessoal também não pode querer se equivocar e achar que tem que marcar tudo aquilo que achar que é bom para ti, tem que marcar, né, Alexandre?
0: É verdade, meu.
1: Então, vamos, tem que ser justo a coisa também, né? Se é ou não é, né? Bola com a equipe de agudo, mira Renatinho para Luan no meio da quadra, bateu, é gol! Da seleção de agudo, Luan recebeu do meio da quadra, limpou, chutou forte, a bola rasante, tocou em alguém que estava na frente do Michel e acabou dificultando a defesa dele. Ela entrou no canto para marcar o gol do empate. Luan, empate para a equipe de agudo, faltando 6:43 para finalizar o primeiro tempo de partida.
0: Agora não deu para o Michel, né? Luan bateu, ela foi parar no fundo da rede, empatando agudo 1-1 no placar com Dona Francisca. Primeira etapa de jogo, 1-1, bola na rede, Luan foi o autor do gol, empatando a partida, não deu pro Michel nessa no placar, 1-1, primeira etapa.
1: 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Obrigado a você, seguidor ouvinte e nosso seguidor que está nas nossas redes sociais. São mais de 100 mil seguidores que estão no dia a dia, né, fazendo acontecer, vendo as matérias, vendo aí todo esse trabalho sério e seguro que é feito através da Rádio Integração. Nossa equipe toda trabalhando para que possamos levar hoje pela manhã lá no Festival Internacional de Inverno. Hoje está finalizando em Varevena, uma semana de muitos eventos também, vários eventos, semana que teve gastronomia, música, lá no Festival de Inverno em Vale Vento. Hoje também tivemos pela manhã, lá no município de Formigueira, acompanhando e também celebrando as festividades do agricultor, do motorista, do pecuarista, através da paróquia São João Batista. Também hoje tem festa na Igreja São Paulo, a Integração também estava presente, e no ginásio de esportes, acompanhando o torneio Interseleções de Futsal. 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Um abraço ao Marcel e também seu Natal, toda a família aí que está sempre acompanhando e trabalhando para o crescimento, gerando emprego e renda em nosso município. Domina a bola, Luan, ficou caído, hein? Ficou sentindo o jogador que é o Lucas e tomou cartão amarelo, camisa número 11 da seleção, Dona Francisca. Jogador Andrei junto à lateral da quadra aí, Alexandre.
0: É, o Lucas acabou caindo, né? E o Andrei acabou acertando ele, já recebeu o cartão amarelo do árbitro Bruno, né? Falta aí para Agudo contra a cobrança aí de falta. E aí ele mesmo a cobrar, viu? Tá aí o Lucas que vai para cobrança. Foi falta aqui na minha frente, falta próxima lateral aqui. E no placar continua 1-1, Agudo e Dona Francisca. E um abraço aí, pessoal. Estão aí na companhia, acompanhando aqui a 98.5, tanto pelas redes sociais, pelo aplicativo e também nossas páginas lá, Facebook, Instagram e YouTube.
1: Vai pra cobrança, Lucas, bateu colocado, rasante, buscando o Leo, bateu em cima da marcação, a bola foi pra fora. Entrou Giana, equipe de Agudo, aí, na equipe de Dona Francisca, né? Bola que a equipe de Agudo, domina a bola, Renatinho pelo meio pra Batata, Batata dominou, o filho do Valmir dominou, na direita pra Renatinho, curto, curto, buscando pelo meio. É, agora tem duas mudanças na equipe de Agudo aí. Na Agudo tem uma mudança e Dona Francisca também uma, né? Em Dona Francisca tem o Giana, meia dúzia, né? Gian, Dona Francisca, né?
0: Já te informo.
1: Gian. E na seleção de Agudo também tem uma mudança aí, né?
0: Ah, já te digo quem te informa, quem entrou em Agudo. Já te informo as duas alterações aqui.
1: Tá lá,
0: acho que é o Mike que entrou, tá saindo, tá tocando agora, ó. Tá entrando 7 lá, o Fabiel em Agudo.
1: Fabiel.
0: Número 7 agora, entrou agora o Fabiel, número 7 em Agudo. Já te informo quem trocou aqui também.
1: Quem trocou o número 18 lá, ó.
0: O Gia é 10 em Dona Francisca.
1: Gia 10, né?
0: É, em Dona Francisca.
1: Gia 10.
0: Isso.
1: Lá em Dona Francisca. Em Agudo, portanto, o Fabiel, né?
0: Fabiel, número 7 lá, ó.
1: Fabiel. E também entrou em Agudo aquele número 8 lá, ó.
0: O 8 em Agudo é o Wesley.
1: Wesley, né?
0: Wesley 8. Wesley 8.
1: Wesley, camisa número 8. Acho que não me lembro se é Wesley, nome de rapaz aí, número 8 da seleção de Agudo, né? Mas tudo bem, tá dado, portanto, o recado, Alexandre, na seleção de Agudo. Ele joga em Restinga, também jogou já bastante vezes aí. Camisa número 8, o Fabião.
0: É o 7.
1: O 7, portanto, aí as alterações. Tem falta boa, faltando 2:50 para finalizar. Falta finalizar o primeiro tempo de partida. No placar do jogo, tudo igual, 1-1. Entre a seleção de Agudo e Dona Francisca, esta é a jornada esportiva. Integração de Restinga, seca para cobrança, vai o Lucas. Mas tirou uma distância enorme, hein? Muito, mas acho que uns 10 metros aí da bola, uns 10 passos.
0: Eu achei que ele é fora do ginásio.
1: Vai pra fora, partiu o jogador que é o Lucas, bateu forte, bateu arrasante. O Lucas tem as suas origens lá no interior de Paraíso, na Vila Paraíso. Abraço o povo de lá, bola pra Michel, filho do Roberto Sônico, dominou, sai pro jogo com a mão, toca arrasante, buscando o Marcelo, Marcelo na frente pra Gian. Gian dominou, passou pra marcação, vem bem no lance, o camisa 7, Fabiel pro corte, toca pra fora, arremesso pra equipe franciscana cobrar no campo de defesa para a cobrança feita pelo camisa 2, que é o Pablo. Pablo dominou, volta para Marcelo, Marcelo para Pablo, dominou na frente, a bola bateu na marcação, foi nas mãos do arqueiro Michel, esse manualmente bascando, tocou no peito do Michel, de Jean dominou. Que giro sensacional que ele fez, hein? Que manobra bonita que ele fez, um giro de 180 graus. Foi pra fora aí, Alexandre, seria certo, que golaço, hein?
0: É um giro, um voleio, que ia ser um golaço se fosse pra rede, mas passou perto, foi pra linha de fundo, olha só o jogador Gian, hein?
1: É a jogada do Gian. Bola que a equipe de Dona Francisca. Agora mais uma mudança na seleção franciscana. Domina a bola o jogador da equipe de Dona Francisca. Ali pro meio é Marcelo. Marcelo, tentativa feita. Mais uma modificação, né? Dona Francisca, camisa 7. E também tem o camisa de número 8 ali que entrou no Dona Francisca.
0: O 7 da Dona Francisca é Augustinho.
1: Augustinho.
0: Isso.
1: Augusto, portanto, número 7 também.
0: Olha, vou te corrigir aqui, tá? O 8 de Agudo.
1: Isso.
0: O 8 de Agudo é o David, tá?
1: David, é isso
0: tá,
1: mesmo.
0: E o 8 de Dona Francisca, sim, que é o Wesley.
1: O 8 na Chica?
0: É, esse é o Wesley.
1: Wesley, né? Isso, exatamente.
0: Eu acabei trocando eles, mas tá tudo certo.
1: Wesley, número 8, portanto, seleção franciscana. E o Augustinho, lá, Dona Francisca, marcado, tirou pra fora! Que chance teve o camisa 7, hein? Jogador Agostinho, hein? Na cara do gol, Jean deixou e faz o gol. Mas a bola estava passando um pouco dele. Ele não conseguiu colocar pra rede. E ia fazer o gol da vitória. O gol do gol da vitória até o momento. Continua 1-1.
0: Ele alisa, hein? Driblou um, driblou dois. Tirou do goleiro e ela foi pra fora. Perto, levou agora sufoco com a equipe da Dona Francisca.
1: Vem o Wesley pra equipe franciscana. Dominou curto da esquerda. Grande bola. Esse é o Ick, né? A do número 4 aqui, franciscano, é o Wick, né?
0: Isso, ele mesmo.
1: Ele mesmo, né?
0: O Wick.
1: É, tocou na frente aí. Bola pra Lucas, bola pra equipe do selecionado Agudense. Domina a bola, Lucas. Vai pelo meio, marcado e perto. Toca atrás, acaba tocando, parando a jogada. Volta atrás pro David. David no peitoral, frente do Luan. Ganhou, vai marcar, caiu e é falta, hein?
0: Nada.
1: Era falta em cima dele aí, Alexandre. Nada. Achei que houve.
0: O juiz marcou nada, né? Ele olhou, mandou seguir, não marcou.
1: É, porque se ele passa ali, boa noite, amor. Estaria na cara do gol o Luan. Bola que a equipe franciscana tenta na frente o Wick. A bola foi direto pra fora, faltando 11 minutos, segundos pra finalizar a partida. Batata com a mão, toca forte. A bola tocada no rumo do ataque. Vem para o corte a zaga quando vai trilhar o apito na etapa primeira. Tudo igual. 1-1, estão se desentendendo. Luan e Michel lá, hein?
0: É.
1: E, pessoal. Não precisa disso aí, né?
0: Não precisa. Uma esquentada que o goleiro saiu nele, dentro da área ali do goleiro. O jogador não gostou muito, já começou a confusão. O jogador foi para cima da arbitragem, reclamou. Mas vai em seguida, vai acalmar todos os ânimos.
1: E aí o pessoal tem isso aí, Alexandre. Eles fazem a briga entre eles, Michel e Luan. E aí vão no juiz, que o juiz tem que fazer alguma coisa, expulsar o adversário. Acho que o pessoal tem que se ajudar também, né? Os atletas têm que se ajudar, né?
0: Acalmar eles mesmo, né?
1: Que o Michel, vai pro lado, o Michel aí, também não gosta de sair do gol muitas vezes e aqui no lado oposto reclamar da arbitragem. Vamos jogar futebol, minha gente. Jogar futebol que é bonito, espetáculo.
0: Verdade, né? 1-1 placar.
1: 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Reforçou também, viu? A gurizada vai se reforçar agora também
0: Agora há pouco tempo aqui, ó, fazendo registro, agora há pouco tempo também esteve aqui no ginásio de esportes. O pessoal que está acompanhando, tem um público muito bom chegando. Estava também fazendo a guarnição, a Brigada Militar Restinga Seca, que também esteve agora há pouco também fazendo, né, aquela guarnição aqui no Inter Seleções também, para dar uma checada, está tudo certo os ânimos.
1: É, tem aí, portanto, a segurança. Norton Ávila trazendo as informações, o Norton, saber se ele tem aí algum recado. Alexandre, temos um recado aí, Norton Ávila, para Joalheria Ótica Rode Limitada, joias em ouro, prata e semijoias, relógios das marcas conceituadas, óculos solar e armações, você encontra na Joalheria Ótica Rode Limitada. Alexandre?
0: Pablo, autor do gol, primeira etapa 1-1, jogo parelho entre vocês, é Dona Francisca Agulha, que treinador pica para vocês aí para a segunda etapa?
5: Não, continuar, é um jogo truncado, o pouco tempo acaba dificultando para as duas equipes, mas eu mantenho a pressão aí que a nossa equipe tem bastante gente no banco e se Deus quiser seguir a vitória.
0: E o gol?
5: Ah, o gol muito bom, né? Fazer gol sempre é bom.
0: Valeu, é o Pablo da seleção da Dona Francisca. Quem recebeu amarelo aí no banco de Dona Francisca, já te confirmo.
1: Wick.
0: Em seguida.
1: Foi o Wick que tomou o cartão.
0: 4 Wick, exatamente.
1: Norton Ávila, as informações nas nossas redes sociais aí, Norton.
3: Isso, Chico, mais comentários aí acompanhando nossa transmissão. O Washington Oliveira tem que transmitir a briga. Deu uma confusão ali, não foi briga, mas os internautas também comentando. E também o Adão da Silva Santos, vamos Restinga, tá na torcida. O Rua Pablo, enfim, são os internautas que acompanham a nossa transmissão. E lembrando que hoje tem a Copa do Brasil, né, Chico? Tem jogo, a dupla Grenal também entrando em campo no dia de hoje.
0: 18h19h30.
1: É, ontem foram 3 jogos, quem fez bonito foi a Juventude, viu? Saiu do Alfredo Jaconi, foi jogar lá em Minas Gerais e empatou 0x0, time organizado, bem postado em campo. Empatou com o Galo Mineiro 0x0. E hoje tem o Grêmio com o Mirassol, o Inter com o Corinthians, Alexandre Silva. Vamos aí com a bola rolando para a segunda etapa ou não?
0: Vamos seguindo para a segunda etapa aqui. Né, vou chegar nos jogadores. Seleção de acordo, tá já uma palavrinha aqui também.
1: Tem o Leonardo Fez, esse garoto de camisa preta, hein, Leonardo?
0: O primeiro vai chegar no 7 aqui, depois vai chegar no Leonardo, né? O número 7 aqui da seleção de acordo. Primeira etapa, 1x1, jogo para ele, primeira etapa.
5: Um jogo bem pegado, bem corrido, mas é peleia. Para classificar vai ter que dar o sangue. O jogo tá bonito, vamos sair daqui com a vitória.
0: Fabiel falando aqui, microfone da integração, valeu, Chico!
1: Porque a Gu tem 1 ponto, Dona Francisca tem 3, viu? Se ganha Dona Francisca, ganha e garante classificação já, né? Bola com a equipe franciscana, domina, o que houve aí? O relógio não andou, viu? Deu probleminha no cronômetro aí, né?
0: Volta tudo.
1: É o cronômetro do ginásio, deu um probleminha, travou lá e vai, parou. 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Um abraço aos amigos ligados na jornada esportiva no interior do município, também na região. Estão aí, pessoal, voltando lá de Vale Vêneto, acompanhando a jornada esportiva, Festival do Inverno, Semana Cultural Italiana, que acontece lá no Vale. Vamos para o reinício partido novamente, né? Acertado ali o cronômetro. Bola jogando, agora sim. Bora, vai. Agora vai, autoriza o camisa número 7. Bola com a equipe franciscana, domina Agostinho. Cutucou atrás, buscou bola com Wesley. Wesley pra Agostinho, garotinho novo, bom de bola. Dominou na frente pro Jean. Jean tentou fazer o corta-luz, volta pra equipe de Agudo. A bola vem de graça pra equipe de Dona Francisca. O placar é 1-1. Pablo marcou pra equipe franciscana. Luan marcou pra equipe de Agudo. Caiu Jean na quadra. Juízes que nada houve, porque ele acabou não jogando uma jogada com o Renatinho. Bola com o Ike, que domina na esquerda para Agostinho. Agostinho domina, é bom de bola, foi pro lado errado, dominou, pediu falta, era o David, hein, tentando exigir, pediu, não levou, bola com Agostinho, dominou, carregou na esquerda, grande bola, pelo meio, levou rasante, batata, carvacata firme, e aí sim, bola com o Jean aí, com o Alexandre. Essa aí foi uma vídeo cacetada do Batata e do Jean, né?
0: Pois é, né? Até achei que o Jean tava fazendo a proteção para ele não cobrar rápido. E acabaram se embolando os dois. Aí a falta para Agudo. No enrosco aí do Jean, Dona Francisco, com o Batata, goleiro de Agudo.
1: Próximo jogo, São João do Polêncio, Nova Palma. Agora vai afunilando. Quem perde vai. Quem perde dá tchau e quem ganha continua na competição. Agora vai começando a funilar a competição. Tem lateral para a equipe de Agudo, cobrando no lado direito. Cobrança foi feita para o Lucas. Ela bate de marcação em cima do Ike. Foi lateral novamente. Atrás, Ike domina para a equipe de Dona Francisca. Carregou, levou. Sofreu a falta, hein?
0: Não.
1: Achei que houve falta. Mas olha aí, ó. Acrobato, o rapaz aí. Achei que houve a falta, juiz que nada houve e ele se levantou rapidamente. Mandou bola para Batata, do Batata dominou na direita, pro Lucas, muito forte no alcançar. É, mas fez uma acrobacia aí, né? Parece um cara do de circo aí, o Wick, né?
0: Tá pronto pro circo.
1: Esse rapaz tá bem, né?
0: Tá bem.
1: Bola com Wesley, chutou, bateu no poste. Que pancada de perna esquerda, canhota metendo a bola. Wesley, número 8, uma pancada forte, tocou no poste direito do Batata. Já era aí, Alexandre.
0: Essa aí já era, viu? Pegou no poste, passou pelo Batata. O poste salvou a Guda agora, numa bola do Wesley, uma bomba de fora.
1: 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O futebol, bola para Lucas, dominou, bateu na marcação. Volta para Renatinho atrás para Batata. Batata dominou, vai pelo meio da quadra, carregou. Toca para o jogador David. David dominou, curto, errou passe. Lá vai Agostinho, pode marcar, tocou, cutucou. Salva Batata com o pé. Errou Renatinho e quase que o Agostinho guarda essa. Se não fosse o Batata.
0: Tá batendo o Neo Agostinho, roubou a bola do Renatinho, quase marcou. Goleiro, agora Batata pela defesa com o pé. Canto bola.
1: Já cobrado, a bola chega para aí, que bateu forte, a bola tocou na mão, no braço. Novamente escanteio, foi o Batata que salvou. Espalmou. Escanteio para a equipe do time do ano, gol. Wesley! É de Dona Francisca. Cobrança de escanteio do Agostinho. Se antecipou da marcação. Saiu rápido. Wesley, número 8. E cutucou com força no canto esquerdo, fazendo 2-1 para a seleção Dona Francisca. Faltando 8:45 aí, Alexandre.
0: Limpo Wesley, bateu. Uma bomba pro fundo do gol. Ele estava tentando. Já tinha pegado a trave. Agora foi para a rede. Wesley, Dona Francisca. Mexe no placar, 2 para a Dona Francisca, 1 para a Guda, uma bomba do Wesley no cantinho, não deu para o Batata, essa vai parar no fundo da rede.
1: É, com essa vantagem, a Dona Francisca já está garantindo classificação, está para o segundo jogo, confronto, está fazendo 100%, bola para Jean, tenta no campo de ataque, se antecipa bem o Lucas, toma a frente, toca na bola, mas foi para fora, escanteio, o último toque foi do Lucas, vitória parcial da seleção verde, a seleção de Dona Francisca, lá do prefeito Saúl da Alforno Rec, cobrança foi feita para toda a marcação, ela vem para Batata, vai marcar, tocou por cima, porque Miguel estava fora do gol. Aí, Alexandre, o homem estava aqui no meio da quadra.
0: Estava no meio da quadra esperando a cobrança do canto bola e quase foi surpreendido pelo Batata. Por cima, saiu quase e marcou a seleção de Agudo.
1: É no placar do jogo, Dona Francisca 2, Agudo 1, gol marcado pelo Wesley, camisa número 8, para Luca, Luca domina para a equipe do Agudo, lá pro lado esquerdo da quadra, foi pro meio, levou e foi conduzido no campo de defesa ainda, Lucas cutucou lá na esquerda buscando o Renatinho, bem marcado, equipe de Agudo, dificulta a seleção de Agudense, bola para Renatinho, Renatinho dominou para Batata, tentou uma cavadinha de cabeça, e aí o Lucas foi mal, tá tentando no desespero, a equipe Agudense não consegue, vantagem da equipe de Francisca e Alexandre.
0: Agora se perdeu, tava os dois na mesma bola, olhou e o Lucas, né? Não foi para um, não foi pro outro, acabaram não aproveitando o ataque. Tá 2-1 e o tempo tá seguindo.
1: É 5 horas da tarde com mais 17 minutos no placar do jogo, faltando 7 com 18 para finalizar o tempo normal da partida, o segundo tempo de partida, vitória da equipe de Dona Francisca que vence o jogo, tá se classificando já para a próxima fase semifinal da competição, 100% de aproveitamento. Bola para a equipe de Agudo com Renatinho, dominou, colocou na frente, foi muito forte, proteção da zaga por parte do Ike, ela foi para fora para cobrança de arremesso lateral para a equipe de Dona Francisca. Wesley, autor do gol, cobrança foi feita rápido no campo de ataque do nono peitoral, camisa número 11 da equipe, o Andrei, Andrei toca curto para Agostinho, Agostinho gira a marcação, levou vantagem, grande bola pelo meio, errou a jogada, voltou para a equipe de Agudo, quem domina a bola, Lucas, Lucas dominou para, carregou, levou, pediu falta, o juiz que nada houve, chegou para o corte, o camisa 7, Agostinho não quis saber de brincadeira, meteu o pé nela, em a lateral da quadra aí, Alexandre.
0: Quem quer saber de brincadeira nessa altura foi lá na arquibancada.
1: Carlos Alexandre, vamos aqui com Norton Ávila, as informações das nossas redes sociais também.
3: Isso, Chico, agora também já estamos no YouTube, também transmitimos anteriormente o Rafael da Silveira Rosa e Leonardo Fontana, estavam transmitindo o Encontro de Corais lá em Vale Vêneto, Festival de Inverno e Semana Cultural Italiana, e a partir de agora, não só no Facebook, a live no Facebook, mas também estamos ao vivo no YouTube. Um abraço aí ao Douglas Henrique dos Santos acompanhando, o João Alberto de Oliveira também assistindo de Santa Cruz do Sul, são os internautas que acompanham na live no Facebook e agora também no YouTube.
1: Tá importante mais uma plataforma, além do Facebook, YouTube também a partir de agora e no dial, né? Na 98.5 FM, portanto, mais uma forma de você acompanhar a nossa transmissão, também nossas imagens aqui do Ginásio de Esportes Romano Cantarelli, com a edição do torneio Inter Seleção e Troféu, o troféu Berni Rode, uma pessoa que teve uma participação grande da comunidade restinguense. Tem arremesso para a equipe de Agudo
0: Tomara. 98 presente formigueiro também, né? Teve presente pela parte da manhã, isso, né?
1: Exatamente, a festa do agricultor, do motorista, do pecuarista, que segue até a tardia com a domingueira para encerrar, portanto, aí as festividades. Arremesso na tropa da equipe do selecionado de Dona Francisca. Faltando 6 minutos e 29 para finalizar o jogo. Dona Francisca vence. Bola com o Michel. Lançou no campo do ataque, buscando a chegada do camisa número 5 da equipe franciscana. Era o Gregory. Ela bateu sobre a marcação, foi para fora. Arremesso na tropa da equipe de Dona Francisca. Vai para a cobrança o próprio Gregory. Para Michel, uma bomba. Só que por cima alto. Sem direção nenhuma da equipe de Agudo cobrar tiro de gol aí, Alexandre.
0: É, agora não aproveitou o Michel, né? Chutou fora, não levou nem perigo. Batata foi muito acima do gol. A linha de fundo aí, de canto bolas. Tá indo por Agudo pro ataque.
1: 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Lá vai a equipe franciscana, dominou, vai marcar, bateu na marcação, bateu na canela. Não entendeu. Ela volta pra equipe de Agudo, domina pro Liolho, dominou, corta curto, buscando a frente para Renatinho. Não entende a marcação, bola foi o último toque. Foi do camisa 7 da equipe de Agudo, Fabião, né? E aí foi pra fora, bateu por último na equipe franciscana. Fabião na cobrança, na frente, buscando o Liolho, domina, de costa, sobre a marcação. Bateu sobre Marcelo, a bola foi para fora. Arremesso lateral. Dona Francisco está indo para 6 pontos. E Agudo com essa derrota, está ficando somente com 1 ponto na classificação. Tentativa feita pelo Leo, bateu na marcação, bateu em cima. Bateu por último do Luan. Foi para fora, arremesso lateral para a equipe do selecionado de Dona Francisca. Faltando 5 e 8, Alexandre. E o jogo está se encaminhando para o seu final de partida.
0: É, começando a esquentar a fase final da primeira etapa e depois começa aí as semifinais. Mata-mata e vem a final logo após, né? E tá esquentando essa fase agora da competição.
1: 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Cobrança foi feita, escanteio para Renatinho, não alcançou, brigou pela posse de bola, na verdade era o jogador Fabião, bateu em cima do goleiro Michel, que espalma ali de fundo, escanteio já cobrado, passou debaixo e Luan não alcançou, Alexandre, e ela foi para fora.
0: Passou por todo mundo e escorreu para a linha de lado, fora, perdeu a oportunidade, Agudo que estava pressionando no placar, continua 2-1. Segunda etapa.
1: Faltando 4 minutos para encerrar a partida. A bola que a equipe de Agudo tenta o campo de ataque. A bola brigou para lá e para cá. Ninguém se acertou na bola. Por último toque foi do Marcelo. Ela bateu na marcação, foi para fora. Arremesso já para a equipe de Agudo, que sai para o jogo. A bola do David bateu em cima da marcação do camisa 5, Gregory. Ela já cobrado. O David cobrou para a Batata. Ali para o meio da quadra. Tocou curto, buscando o Luan. Luan bateu na marcação. Voltou para a equipe de Ana Francisca. Brigou pela posse de bola. O jogador que o Gregório e foi o último a tocar para fora. Arremesso para a equipe de Agudo cobrar do lado direito. Cobrança foi feita para Lucas. Lucas dominou, vai conduzindo a bola. Lucas lá pelo meio da quadra, marcado de perto do Agostinho. Perdeu, Lucas demorou, perdeu, tocou para agora. O jogador, na verdade, não era o Agostinho, é o número 2, o Pablo. Pablo dominou, tocou na direita. Grande bola, mas aí na sequência a marcação apertou e tocou para fora. Vem para a equipe de Agudo, bola para o Batata. Tocou na frente, abandona. A meta do arqueiro Michel é dele. Ele cata firme aí, Alexandre. É, bola com Dona Francisca, ela vai Dona Francisca pro campo do ataque.
0: Ele
1: com
0: catou firme, não deu rebote, porque tá chegando o jogador de Agudo. E agora é falta.
1: É, marcou a falta do Luan, né? Falta do setor defensivo, né?
0: E tempo técnico.
1: Isso aí, tempo técnico por parte da seleção do município franciscano. Mas o Michel gosta de uma resenha. Agora vai lá, portanto, cumprimentar. Ele não acabou não fazendo a resenha, só cumprimentou a arbitragem. Placar de 2-1 para a Dona Francisca. 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Norton Ávila está conosco agora no Facebook, no YouTube e na 98.5 FM.
3: Chico, mais comentários. O Douglas Henrique dos Santos, a imagem está espetacular. Que cobertura maravilhosa da Rádio Integração. Parabéns, um bom trabalho. Comentando na nossa live, a transmissão no Facebook e também YouTube aqui da Rádio Integração. As imagens e o áudio você acompanha também nas redes sociais da Rádio Integração.
1: Valeu, meu amigo Henrique, grande abraço para ti, obrigado pela sua participação também conosco na jornada esportiva, nos assistindo, nos acompanhando também. Vamos aí, retomada da partida, faltando agora 2:41, Alexandre.
0: É uma imagem agora na volta, né? O Michel e o Lucas se abraçaram depois de ter dado aí um encontrão aquela hora ali, uma pequena esquenta entre os dois, agora se abraçaram ali os dois, dentro de quadro, o Lucas de Agudo e
1: tudo
0: também,
1: em paz com os
0: tudo.
1: Dois. Vai para cobrar sua camisa 5, Gregor para a equipe franciscana. Cobrou curto atrás para o jogador que era a batida forte do Wesley. Ele pegou uma bem, hoje fez o gol e agora bateu por cima.
0: Ele tentou arriscar mais uma, agora pegou muito embaixo, levou por cima do gol do Batata.
1: Mas tem que insistir bastante, bola que a equipe de Agudo para Praliô. Tocou no meio da quadra, perdeu na sequência. Tentativa para Renatinho, na verdade, no camisa 7. O Fabião tocou direto para fora. Já sai para o jogo a equipe do Ana Francisca. A bola para o Wesley. Dobrou pelo meio da quadra, Jean brigou com ela vai de graça por aqui no Batata. Esse domina já fora da área com o pé, toca curto na direita para David. O David marcado, vem em cima dele também o camisa 5 da equipe. O Gregory, ele tenta a frente, vai de graça para a equipe de Dona Francisca, equipe com o goleiro Michel. Faltando 2 minutos e 5 segundos, a bola cai no peitoral do camisa 5, Gregory para a equipe franciscana. Dominou, carregou pelo meio, vem para o quarto. Lucas para a equipe de Agudo, toca para fora, é arremesso para a equipe franciscana. Já cobrado para Michel, batendo de longa distância, carta firme bem no meio do canto da quadra. O arqueiro Michel, arqueiro Batata, dominou o Wesley, brigou, canhou na primeira para Michel. Jean, na verdade, falta em cima do Jean. Perdeu os tênis, o David também bateu uma falta boa para a equipe franciscana.
0: É uma falta em cima do Jean, número 10, e ganhou o cartão amarelo, né? O jogador número 8, e o David de Agudo, é falta para Dona Francisca, faltando 1:02 no placar. Dona Francisca contra Agudo.
1: É, tem falta para a equipe Dona Francisca. 1:12. 1:12 faltando para finalizar a partida. Vitória parcial da seleção de Dona Francisca, que está indo para 100%. Está ficando com 6 pontos na classificação. Está dando um passo importantíssimo. Marcelo na cobrança, encostou para Grego, bateu. Salva a batata, voltou e é gol. De Dona Francisca, camisa número 5, Gregory. Pegou no rebote após o chute forte do Jean, a cobrança de falta. No rebote, ele bate para a rede, fazendo faltando 50 segundos para finalizar a partida. 3 para a equipe Dona Francisca, 1 para a equipe de Agudo. Está ficando com a vitória neste momento. Gol do camisa 5, Gregory.
0: Gregory aproveitou a oportunidade, né? E a bola rebatida no gol.
1: Olha o gol do Fernando Agudo. Lio. De Agudo. Lio, camisa número 15. O jogador Batata, o goleiro, tocou com a mão. Ela passou por cima de todo mundo, inclusive do goleiro Michel, mas tocou no poste e no rebote. Ela veio e aí Batata concluiu de cabeça, colocando para o fundo da rede, diminuindo, faltando 32 segundos no placar do jogo. 3 Dona Francisca, 2 para a equipe de Agudo, que está no jogo.
0: Depois da vantagem aí que o Gregory botou de 3-1, agora que descontou Agudo e aproximou o placar de novo. 3-2 com o gol do Lio, numa falha do goleiro Michel, assobrou o Lio, marcou, botou para a rede, descontando, faltando poucos segundos. 3-2, o placar está esquentando a reta final.
1: Faltando 26 segundos, o jogo está se encaminhando para o seu final de partida. 3-2, Agudo busca, insiste, perde o jogo, mas tá, não desiste da partida. David na cobrança, curta para Batata, apertado pela marcação, tocou na frente, vem para o quarto Wesley. Voltou para Michel, Jean bateu forte, mas bateu cruzado, bateu na frente do gol do Batata, que vai para mais uma, estocado no campo de ataque. O Lio tocou de cabeça, na sequência bateu na marcação, tocou no braço do Lucas, marcou a arbitragem a favor da equipe de Dona Francisca, que não tem mais muito tempo para fazer e está levando o jogo para sua reta final e levando uma vitória importantíssima, Alexandre.
0: É, falta pouco tempo, falta 12 segundos e a falta aí, a posse de bola para Dona Francisca, numa falta que o Wesley está nela, né? O Wesley está na cobrança. Francisco vai tentar administrar esses 12 segundos agora.
1: Faltando 12 minutos para 12 segundos. Wesley na cobrança, curto para Michel. Michel Giami lá domina. A bola bate na marcação, foi para fora. Marcou a arbitragem, é para a equipe Dona Francisca. Faltando somente agora 8 segundos. O jogo está indo para a sua final de partida neste momento. Uma importante vitória. São 3 pontos garantindo, sentindo, portanto, o Jean. Da equipe Dona Francisca, o camisa 10, na caída ainda na quadra, sentindo o ombro esquerdo aí, o jogador da equipe franciscana. Está se encaminhando. Vitória da equipe de Dona Francisca, que está ficando com a vitória neste momento. 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Alexandre, vamos para os segundos finais aí de bola.
0: Vai terminar, já está terminando.
1: Bola com o jogador que é o Wesley, bateu na marcação, voltou para Renatinho, briga pela posse de bola, atrás para o Lucas. Lucas brigou, bateu nele, está lá em cima da marcação. O Lucas, quando finaliza, soa, portanto, aí, né, a sirene, final de jogo, vitória da seleção franciscana.
0: Leonardo Fein, né, tua avaliação aí da seleção de Agudo, agora com essa derrota aí, praticamente, né, somando um ponto na competição até o momento, e a tua avaliação nesse primeiro momento aí da seleção?
6: Boa tarde, meu amigo, boa tarde aos ouvintes da Rádio Integração. Acredito que num jogo desse tamanho, praticamente pela nossa classificação, a gente ter entrado mais ligado nos detalhes, né, que foi um jogo, acredito, parelho. Eles tiveram chance, acabaram fazendo, e a gente, acho que num coletivo, a gente acabou não se encontrando no jogo, e aí eles abriram 3-1, e aí a gente conseguiu fazer 3-2, mas aí já não tinha mais muito tempo.
0: Tu que tá acompanhando essa seleção esse ano, que teve um ano passado à frente da seleção, e esse ano tá dando também aquela auxiliada, é o Gabriel, né?
6: Isso, com certeza. Ano passado a gente acabou sendo campeão, aí o Gabriel nos convidou de novo pra fazer parte, Praticamente o elenco, não vou dizer que é o mesmo, mas 90% é os mesmos que estavam no ano passado. Agora a gente vai ver o que, que a gente precisa do resultado para tentar a classificação para chegar entre os quatro.
0: Obrigado, Leonardo.
6: Valeu, obrigado.
0: Valeu, Leonardo Feijão, que acompanha a seleção de agudo. Esse ano ele é auxiliar, ano passado esteve à frente no comando como treinador, que foi, né, o que ganhou o título aí do Interseleções de 2025. Mais uma partida vem aí pela frente, em seguida já passa a bola aqui para o Itaboraí, compadre, aí já tá no comando também.
1: Fala, compadre.
0: Da jornada para mais uma decisão praticamente, né? Todo jogo é decisão agora.
7: Agora o bicho vai pegar, né? Agora o bicho vai pegar. Nova Palma e Polesne é um jogo importantíssimo. O pessoal de Restinga fica de olho aqui nessa partida, né? Só que Nova Palma foi exatamente o time que venceu a seleção de Restinga Seca. É isso aí, o Carlos Alexandre Cirolini. Na sequência, também teremos o Marcelo Rodrigues para a DM Store. 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
7: É outra coisa, né? Moral aí.
0: Moral,
7: o Diego,
0: né?
7: Luiz Fernando.
0: Fica bem no estilo,
7: isso,
0: né?
7: Aí. 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Maravilha, então, daqui a pouco tem as emoções, a gente já está aqui chegando para contar, então, as emoções de São João do Polesne e Nova Palma.
0: Pessoal que está acompanhando hoje aqui o Interseleções, acompanhar sexta-feira, uma grande decisão também aqui, mesmo no ginásio, né, Ita?
7: É, o mesmo local, a emoção da decisão do Municipal de futsal, de um lado a Sul Mix, os homens do Sul, os garotos do Sul, a Sul Mix diante da equipe de São Miguel, a Esquadra Azurra, o time da Rodovia 287.
2: Eita!
7: Vai ser um baita jogo em Nova Palma agora. Marcelo Rodrigues vai tirar aquela foto, aquela que vai pro Face, vai pro Insta, vai para todas as redes sociais possíveis. Só isso. Não vai pro Orkut, porque o Orkut não tem mais, né?
2: Não faz mais parte, né?
7: É, isso aí, a gente que é da época aí, né? Vamos confirmar então aí a seleção de Nova Palma, pode ser?
2: Pode ser, eles que estão lá posicionados, então, Nova Palma que completou seu aniversário nesse mês, né?
7: Parabéns, Nova Palma!
2: No mês de julho, né?
7: Isso aí!
2: Isso. Então vai lá o goleiro é o Bola, depois tem o Yuri com a 4.
7: Perfeito.
2: O Jonathan com a 10.
7: Certo.
2: Marcel com a 18. E o Omiro com a 14.
7: O Omiro vai começar então essa vez, né?
2: Isso.
7: Tá.
2: É a Depolese, é o Jardel no gol.
7: Beleza, Jardel então, número 1 é o goleiro de Polesne.
2: O Coico com a 6.
7: Coico número 6.
2: Alisson com a 3.
7: O Alisson é o 3.
2: O tá. Fábio com a 11.
7: Fábio 11, é o chuta-chuta, né?
2: É, e o Rato com a 10.
7: E o Rato 10, maravilha então. É isso aí, Marcelo Rodrigues, do Timaço dos Trepidantes da Rádio Integração 98.5, no pique aqui direto do Ginásio Romano Cantarelli, em Restinga Seca, com Marion Lavagem Automotiva, serviço de qualidade e agilidade. 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Zequinha tá ali, né? Na resenha. Qual que é o nome do outro árbitro que tu tinha já me confirmado? É o?
2: Agora me fugiu o nome dele também, mas já te digo.
7: Que é também aqui vinculado a Restinga.
2: Otacílio.
7: Otacílio, maravilha. Otacílio e o Zequinha, então. São o... Eles continuam, né?
2: E o Bruno, né? O Bruno tava na outra partida anterior, né?
7: Ah, tá.
2: O Bruno Matos.
7: Bruno Matos também. É isso aí, então. Rapaziada que, né, pra quem ligou o rádio agora não sabe, mas no final da manhã houve uma alteração na arbitragem. São João do Polesne colocou a camisa no avesso agora, né? As duas camisetas são parecidas, tem esse problema, né? Tem esse problema aí. 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Atenção, apita o árbitro. Prepare o seu coração para as coisas que eu vou contar. O Miro toca na bola, sai Nova Palma. A bola na frente do Yuri para o Miro. A bola foi forte demais, saiu lá na frente do goleiro. Vai Jardel que sai para o jogo. Jardel deu curtinha, entregou para o Coico. Coico voltou. Esse empurra até o jogador que é o camisa 11, Fábio. Fábio deu errado, deu de graça, agradeceu o presente então. O Jonathan vem pro jogo, abriu aqui pela direita para Yuri. O capita, lá vem Yuri, meteu na frente, bola pro Olmiro. Quase que deu pro Olmiro, hein? Por pouco, hein, Marcelo?
5: É, não teve o domínio da bola, né? A bola foi lançada pra ele a meia altura, ele não conseguiu dominar, esquecer, domina, ele entra na cara do gol, o goleiro nada poderia fazer. Chegou a Nova Palma.
7: Estamos agora no YouTube também, né? Já estávamos aí no Facebook, agora também no YouTube, contando pra você as emoções do futebol aqui, claro, na sua, na nossa rádio. 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Lá vem Nova Palma. Nova Palma, que na última partida venceu a Restinga de virada por 2-1. Tentou descer lá pela direita com o Omir. Omir não teve domínio da bola. Se perdeu, cedeu. Arremesso lateral à seleção de São João do Polesine. Se fecha todo o Polesine. E agora caiu ali o jogador de Nova Palma, Marcial. O Marcial caiu, está no solo. E é uma falta mais à direita, sim, quem entra, né? Mas é a dois passos ali da entrada da área, né, Marcelo?
5: Isso, uma falta que ele ia conduzindo a bola. O jogador da equipe de Polesne, o jogador que é o Alisson, camisa número 3, acabou fazendo a falta. Uma bola perigosa, uma falta perigosíssima para a cobrança da seleção de Nova Palma.
7: E olha só, a Polesine perdeu seus dois jogos, perdeu para a Restinga e também perdeu para a Faxinal do Soturno. Então, a situação de Polesine é praticamente um figurante aí dentro desta competição. Nova Palma venceu a Restinga e empatou a outra partida com o Faxinal. Esse é o grupo que Restinga está, né? Então, nós temos um grupo muito disputado, camisas pesadas. Atenção, bola rolada, bateu, tentativa do Marcel, bateu sobre a marcação adversária. Ela chance, voltou pro Marcel, brigou por ela, empurrou na frente para Yuri, Yuri Marcel. Marcel vai dar o combate lá em cima, Nova Palma tentando roubar essa bola. Quase consegue fazer a roubada. Alisson fica com a bola, Alisson voltou. O jogador que é Coico, abriu aqui pela direita, vai carregando pelo centro, ainda ele vai trabalhando. O jogador camisa 10, que é o Rato. Rato voltou, deu para Coico, Coico entregou. Aqui pelo lado direito, para Fábio. Fábio dominou de perna esquerda, meteu na frente. Polesne foi legal, foi bonito, trabalhou bem a bola. Faltando 8 minutos e 54 para terminar o jogo. Lá vem pelo lado esquerdo mais uma vez. Bateu de bico, Fábio. Bateu de bico, bateu direto para fora. É tiro de meta apenas aí, hein, Marcelo?
5: É, apenas tiro de meta, né? Trabalha bem a bola a equipe de Polesne, mas quando chega na frente lá para definir a jogada, acaba faltando aquele último toquezinho para chegar na cara do gol e fazer o gol. Mas joga muito bem a equipe de Polesne.
7: É, tá impondo aí uma dificuldade, creio que não esperada, né? Porque Polesne perdeu os dois primeiros jogos. Olha a bola do Alisson. Alisson de Polesne perdeu a bola, empurrou aqui pela direita, tentou, bateu o Jonathan, bateu sobre a marcação adversária. E agora na sequência veio para dar o combate lá o Yuri, chegou e acabou fazendo a falta sobre a marcação também.
5: Não perde a passada o Yuri, hein? Cada
7: não,
5: vai,
7: esse não perde, né?
5: Cada passada é um punhado de minhoca,
7: sabe? Ah, esse é a liderança do time aí, liderança da seleção de Nova Palma. Realmente o cara pega pra valer, vai se ligando cada vez mais. Alô, Carmen Della Justina, grande abraço. Antônio Cardoso curtindo a integração. Olha a bola, tentativa de Polesine e o bola sendo exigido, hein? Bola sendo exigido, mostrando o serviço. Olha a bola pro Jonathan, entrou, vai marcar. Defendeu o Jardel. Defesaça do Jardel, voltou pra Alisson, colocou com o pé, o goleiro foi, tirou. Jardel faz uma grande defesa com o pé, o Jardel agora, hein? É o bola agora, faz a defesa com o pé, antes o Jardel, agora a defesa milagrosa foi do bola, o jogo é lá e cá. Placar de 0-0, faltando 7 minutos e 8 agora para terminar a partida, domina Coico. Coico trabalhou, veio o Jonathan na cobertura, voltou mais uma vez, caiu para Alisson. Alisson recuou, deu a bola para Fábio, Fábio na direita para Rato. Bateu, pegou o goleiro e já saiu rápido na frente. O Miro bateu, tocou de cabeça, parece Alisson por trás do goleiro, por trás do Jardel. O Alisson retira sobre a linha. Nova Palma teve a grande chance. Alisson com ela. Olha a bola perigosa. Saída perigosa, hein? Veio ali, chamou, atraiu a marcação. Falta em cima do jogador Fábio. Mas olha que defesa antes ali. Primeiro o goleiro e depois o Fábio. O Alisson que tirou, né, Marcelo?
5: É, a bola estava encobrindo o goleiro, né? O goleiro não ia poder fazer nada. O Alisson surgiu por trás dele, deu de casquinha na cabeça. Tirou a bola para a linha de fundo, já cobrado o escanteio. Tá 0-0, Nova Palma e Polesne.
7: Estamos no YouTube agora também. Antes nós estávamos lá no Recanto Maestro com o Rafael Silveira Rosa, contando tudo que está rolando lá no Recanto. 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Olha a tentativa, caiu o Yuri agora, hein? Dessa vez sobrou pro Yuri.
5: É, eu acho que ele não, mas não foi o jogador da equipe, o Rato acabou caindo e o Yuri vinha atrás dele, acabou pisando, falseando o pé, acho que torceu o tornozelo, caindo por cima do Rato, o Yuri, camisa número 4.
7: Tudo igual, 0-0, faltando 5 minutos e meio para terminar o jogo, você ligado na Rádio Integração 98.5, no pique da integração, no pique dos 98.7, a melhor programação e informação para você, para Casa Mix, com embalagens descartáveis e produtos de limpeza em geral. 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Estamos no primeiro tempo de partida. Interseleções, troféu. Erni Rudi Rod em disputa aqui em Restinga, no ginásio Romano Cantarelli. Na sequência tem mais informação, mais emoção para você. Tem Paraíso e Dona Chica, com o comando de Francisco Bolzan, com Carlos Alexandre Cirolini. E na sequência, o 11º jogo do dia. Tem Restinga e Faxinal do Soturno. Vai sair faísca, hein? Tá valendo vaga praticamente na semifinal. É, claro que esse grupo realmente estava previsto. Seria um grupo extremamente embolado, difícil, né? A prova que Restinga teve uma vitória e uma derrota. Polesne, duas derrotas. Nova Palma tem um empate e uma vitória. E Faxinal, um empate e uma vitória. Olha só a situação, que enrascada se meteu o time de Restinga ao perder de virada para a seleção de Nova Palma. É Nova Palma que vai embora, bola pelo meio, apareceu ali, caiu para Rato, dominou, camisa 10, Rato voltou, tocou mais atrás para Fábio. Fábio abriu a jogada rapidamente para Coico. Coico de volta agora para Fábio. Fábio de Polesne, 0-0, placar fechado, faltando 5 minutos e 17. Olha o Alisson, ia arrancando lá o Alisson. E aí houve uma falta em cima do Alisson, uma falta cometida pelo Jonathan da
5: toque
7: seleção.
5: Toque de mão.
7: De Nova Palma, toque de mão ali. Isso. Do jogador da capital, do cooperativismo da capital dos capitães, a seleção de Nova Palma. 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Toma distância Coico, então, para fazer a cobrança de uma falta para a seleção de São João do Polesne. O placar está fechado, 0-0. São 4:44, faltando para terminar o jogo. Atenção! Coico, ao lado dele posicionado o goleiro Jardel também, vai ser autorizado, vem aí o Zequinha, que é o árbitro por lá, vem sinal verde lá para ele, vai Coico para a bola, correu de perna direita, uma bomba, foi uma cacetada, hein, subiu e foi embora, passou perto.
5: É, bateu forte, né, a bola subiu muito, olha lá.
7: Parede ali, né, parede chegou batendo, camisa número 18 da seleção de Nova Palma, encheu o pé ali e subiu o Marcel, foi embora, né?
5: Tá o Adriano agora, 22 na quadra da equipe de Nova Palma também.
7: 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Olha a bola, Polesne lá em cima marcando alto, Rato foi lá para fazer a marcação, quase deu, hein, quase deu, voltou agora para Nova Palma, trabalhou mais uma vez, uma bola, tentativa do Marcel, pegou o goleiro, o Jardel fez uma baita defesa, voltou para Marcel, vai emendar, emendeu e bateu mal agora. Agora o Marcel bateu errado, bateu pela linha de fundo aí, Marcelo Rodrigues.
5: É, agora foi a chance de Nova Palma chegar, Marcel dominou ela, bateu forte, mas bateu pela linha de fundo, chegou com muita força Nova Palma, que quer buscar o resultado.
7: Faltando agora 17 minutos para as 18 horas, hora oficial brasileira, lá vem Nova Palma, chutou Jonathan. E o Jardel tá fazendo uma baita jornada. Olha a bomba, o Rato deixou pro Fábio. Polesny teve uma grande... Essa foi uma baita chance do Fábio. Chuta, chuta, Fábio, hein, Marcelo?
5: É, no meio da quadra, ele recebeu de pivô, a bola sobrou pra ele, bateu forte pelo lado direito do goleiro. Esse resultado favorece muito mais a equipe Nova Palma buscar o resultado do que para Polesny, porque Nova Palma vencendo fica líder da chave.
7: É, Polesny perdeu as duas primeiras, né? Ah, perdeu as duas primeiras e agora desceu com o Rato desceu pela esquerda, vai marcar o gol, saiu do gol, o goleiro vai lá, o goleiro bola para fazer um milagre. Agora foi milagre. E o Rato, o Alisson passando pelo meio, se rolasse a bola para ele, o Alisson ia parar na cara do gol, ele não rolou no Alisson.
5: Não quis, né? Não quis rolar, o Alisson entrava sozinho na cara do goleiro. Quis puxar pro fundo e bateu o goleirão. Bola, fez uma grande defesa. Tá tudo igual, 0-0.
7: Milagre do bola, hein? Milagre do bola. 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Olha a bola pela direita, domina lá pela ponta, abriu a jogada pela extrema. Fechou a porta ali, vinha o Jonathan, não deu pra ele, era Adriano tentando pra seleção de Nova Palma.
5: Tá o Jackson na quadra, esse que vai cobrar agora, camisa número 8, viu?
7: Jackson é 8, é? Jackson é 8, eles...

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1: Na verdade é a mão, viu?
0: É, tá sentindo o goleiro, o Jardel, é isso aí. 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Tomou distância, aqui vem o Fábio para bater a falta sobre a marcação, em cima do Adriano. 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Placar fechado, 0-0, São João do Polesine e Nova Palma. Lá vem Polesine na chegada. Uma bola dominada então do Alisson. Alisson teve que voltar pro Rato. O Rato deu atrás, bola perigosa ali pro Goico. Ele foi lá, tomou a frente, o Goico meteu na frente, tentou pelo meio, chegou. Tava fechada a porta ali pro Jackson, que entrou agora há pouco, né? Entrou agora há pouco o Jackson, mas já puxou a frente aqui o Jackson. 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Olha lá a chance. O Paula está atento. Os dois goleiros sendo muito exigidos. 22 segundos faltando. Vai terminar o primeiro tempo de jogo. Placar fechado 0-0. Nova Palma vai mantendo a invencibilidade. Venceu a Restinga de virada pelo placar de 2-1. E Restinga e Faxinal ainda jogam, né, nesta fase de grupos. Fábio limpou para bater. Polesine chegou bem. No chute do Fábio, chuta, chuta. Bateu para fora, hein, Marcelo?
1: É, bateu para fora mais uma vez o Fábio. Puxou, passou a perna por cima da bola. Bateu de perna direita, a bola passou perto do gol. Polesine não quer entregar de graça o jogo, hein?
0: É isso aí, na sequência tem as emoções de Paraíso e Dona Francisca e depois tem Restinga Seca. Depois tem Restinga e Faxinal, vai ser jogo decisivo. Vai ser jogo decisivo, vai ser jogo tudo ou nada. E depois na sequência ainda na fase de classificatória tem Aguda e Formigueiro. É isso aí, deu pra bola, termina o primeiro tempo, 12 minutos agora faltando para as 18 horas, hora oficial brasileira. Deu pra bola em interseleções aqui no Romano Cantarelli em Restinga Seca, nos 98,5 da integração. Norton Ávila trazendo aqui a sua participação.
2: Isso aí, os comentários na nossa live no Facebook e também no YouTube. A Vanessa Leal, ótima transmissão na torcida por São João do Polesine. Também o Antônio Cardoso, transmissão excelente. E a nossa amiga também, Carmen de la Justina, perfeita transmissão, imagem, que tenhamos bons jogos. E também o Gilmar Severo, Dona Chica vai ser campeã, assistindo lá do município de Tramandaí.
0: Olha aí a galera curtindo a integração. A Carmen tá torcendo pela arbitragem. Já viu aquela história que tu torce pelo árbitro? É isso aí, torcendo pela arbitragem. A Carmen de la Justina, ali o Zequinha representando então a família. 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A hora certa, 10 minutos agora para as 18 horas, informou Joalheria e Ótica Rode para você. Prepare o seu coração para as coisas que eu vou contar. Tá rolando, tá valendo, deixa rolar a bola. Está mais uma vez em circulação na quadra do ginásio Romano Cantarelli, o Romanão, aqui em Restinga Seca. Ginásio Municipal de Esportes Interseleções para você. A grande rivalidade regional no Interseleções, no futsal também, a integração sempre presente, né? Lá em Faxinal, Dona Francisca, Nova Palma, Formigueiro, onde tem Interseleções, estamos sempre por aí levando as emoções para você. A bola do Fábio chegou, Fábio bateu de perna esquerda depois do toque do Rato. Que pivô do Rato, hein? E o Fábio chutando de perna esquerda, bateu para fora. A primeira chance do jogo é da seleção de São João do Polesine.
1: É muito rápido esse Fábio, hein? Ele toca a bola no Rato, o Rato faz o pivô, trabalha com a perna esquerda, larga para ele bater de novo. Ele bateu cruzado mais uma vez, Fábio, camisa número 11, olha lá de novo.
0: Rato dominou, deu no Fábio, girou pro gol, bateu na zaga, voltou, caiu mais uma vez pro Fábio, marcado ali pelo Adriano, chegou...

0: Dar o combate, voltou na direita, esse aí que é o Jackson, encheu o pé e bateu pra fora. Olha aí o perigo, hein, Polestri, tá gostando do jogo, como se não houvesse amanhã, né?
1: Eu acho que o Polestri quer pelo menos ganhar uma, né, antes de ir embora, né, pelo que tá mostrando o futebol, é o que tá tentando.
0: Tá tentando, tá brigando, sim, tá peleando, lá vem... Nova Palma, chegou aqui pela direita com o Adriano, o 21 de Nova Palma, não tem aqui, é o Givago, né? O Givago entrou aí com a 21.
1: Isso.
0: A seleção de Nova Palma, joalheria ótica, rua de joias em ouro e prata e semi-joias. 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Integração, parceira aí a quase 48 anos, né, dessa história, sempre trazendo a hora certa na programação da Rádio Integração, desde a época que o Marcelo Rodrigues era o operador de áudio e o Itaboraí Cirolini fazia o show da tarde ou outros programas, né?
1: Faz tempo, hein?
0: Faz tempo. Faz tempo, mas nós estamos aqui, né? Assim como a joalheria Ótica Rode, a Rádio Integração e aí, claro, tantos outros se somaram, né? Essa equipe aí, como o Norton, como o Rafael, Carlos Alexandre Cirolini.
1: Nessa época o estúdio da rádio era na rua Ricardo Miller, né?
0: 186.
1: No prédio do seu Zanella.
0: Olha aí, né? Nós tivemos ali realmente uns momentos fantásticos. E cada vez mais pra frente, que nem aquela história, né? Foguete não tem ré, né? Então, vamos nessa! 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Na internet, no YouTube, você está curtindo aí a programação e no Face, a integração tem mais de 100 mil seguidores. Siga ali! Olha a Polesni, 0-0 placar, tentativa. Rato descia no meio do caminho. Apareceu camisa 20 da seleção de Nova Palma. Quem é o 20 aí, Nova Palma?
1: O 20 é o Maurício e o 5 é o Matheus, dois que entraram.
0: Maurício é 20, tá? E o Matheus é?
1: Número 5.
0: É isso aí, o Matheus 5. Esse eu não tinha ainda, então aqui. Legal! Vamos nessa, 8 minutos e 3 segundos faltando para terminar o jogo. Depois, na sequência, tem Paraíso e Dona Chica. E depois de Paraíso e Dona Chica com o Francisco Bouzan, tem as emoções de Restinga Seca e Faxinal. Duas camisas pesadíssimas aqui da região, hein? Vai ser jogo decisivo. Olha lá, Nova Palma! O Jardel não tá mais no gol, né?
1: Trocou. Já te digo que é o goleiro agora, o outro goleiro da equipe. Já te falo que
0: é no chute ali perigoso da camisa 5, que é o Matheus de Nova Palma. Matheus chutou, grande defesa do goleiro, voltou para Yuri, Yuri carregou o olho, deu uma espiada, meteu na frente, apareceu ali o Goico no meio do caminho, foi lá, brigou, caiu o 21, que é o Givago, levantou o braço, pediu falta.
1: É o Benjamin, viu?
0: Benjamin?
1: Isso, camisa número 12.
0: O goleiro então, né? É isso aí, o Benjamin em Polesini. Benjamin é o goleiro de Polesni que pintou aí. Legal, então. Tá trabalhando o Benjamin já ali, né, Marcelo? Tá trabalhando o Benjamin.
1: Tá no sufoco ali, né? Já fez a sua primeira grande defesa.
0: 6 minutos e 50 faltando para terminar o jogo. Realmente a gente percebeu que o Jardel havia se lesionado naquele lance, né? E ele até foi guerreiro, olha lá, desceu, Nova Palma, acabou perdendo, Coico, entrou, tomou a chance, meteu na frente, abertura de bola pro Coico, o gol tá aberto, no poste, Polesni perde a chance no jogo, já era pro bola, o gol tava escancarado, mas perde Polesni, o jogo continua empatado.
1: Olha que jogada da equipe de Polesni, hein? Trabalharam a bola de um lado e no outro, quando sobrou pro Coico, ele bateu forte, nada disso, bateu fraco, mas no cantinho a bola bateu na trave e saiu de volta para dentro da quadra, desperdiçou a grande chance mais uma vez da equipe de Polesne.
0: 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Tá rolando interseleções para você aqui na Integração 98.5. Agora faltam 4 para 6. 4 para as 18, hora oficial brasileira. 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
1: é? É, ele já tinha aquela hora no primeiro tempo que ele caiu por cima do jogador da equipe de Polesa. Ele tinha torcido o tornozelo. E agora ele caiu novamente aqui e já pediu substituição. Sente muito o tornozelo, o Yuri, camisa número 4 da seleção de Nova Palma.
0: É, 4 e faixa. Norton Ávila, é a galera, vai interagindo também aí. Esse jogo aqui, o torcedor de Restinga fica torcendo para Polesne, né?
2: Isso, interagindo aqui na nossa live. Um abraço aí ao Javier Barcelo Silva, acompanhando, torcendo pro Formigueiro, perguntando, né, como é que está Formigueiro. E também o Fernando Soares é acompanhando e perguntando, né, para atualizar aí qual fase estamos, quais os times ainda estão na competição.
0: Ah, isso aí. É, a gente tá nessa fase classificatória, né? Formigueiro, o Javier tá perguntando.
1: Eita.
0: Formigueiro tá, não ganhou nenhuma, perdeu as duas, né?
1: Foi chamado a parte médica aqui agora pro Yuri, viu?
0: É, tá sentindo o Yuri, o capitão aí da seleção de Nova Palma. É isso aí. Então, só recapitulando, chave 1, que é essa chave que nós estamos aqui acompanhando, Polesne tinha perdido as duas, está empatando a primeira, né? E aí Restinga Seca perdeu uma e ganhou a outra. Perdeu para Nova Palma, de virada, né? De virada, largou na frente e ganhou a primeira de Polesne. E Faxinal ganhou uma e empatou a outra. Então, Restinga e Faxinal vai ter uma decisão logo na sequência, né? Porque agora vai indo para 5 pontos a seleção de Nova Palma. Esse empate é bom para Nova Palma, vai indo para 5 pontos. Aí Nova Palma vai se organizando. Na chave 2, o Javier está perguntando. Então nós temos Paraíso, tem um empate e uma vitória, tem 4 pontos. É isso aí, tem Dona Francisca com 2 vitórias, 6 pontos. A Agudo tem um empate e uma derrota. E Formigueiro tem 2 derrotas, né? Então é mais ou menos por aí que caminha a história. Essas informações são atualizadas aqui no nosso painel pelo Francisco Bolzan. 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
1: Não dá mais, viu?
0: 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Não dá mais.
1: O Yuri, né? Ele tirou, até tirou as meias, tirou os tênis aí, tá sentado ali. Provavelmente não volta mais o Yuri, camisa número 4 de Nova Palma.
0: É, e é raçudo o Yuri, né? Raçudo, guerreiro. E Nova Palma vai pra semifinal, né? Então, ao menos persistindo esse resultado aqui. Tá perdendo um jogador importante. É o líder, é o faixa, né? É o faixa do time. Domina a bola mais uma vez. Nova Palma veio pra dar o combate ali. O jogador que é o Clyde, o Jackson. Tentou arrancar Jackson, não teve domínio da bola. 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Olha ali, brigando lá na frente, Polesne, Jackson bateu, apareceu aqui por trás, quase deu aqui. Vai Jackson, dá uma trombada ali o Jackson. Ganha o lateral no corpo ali. Quando aparecia também o 2 aqui de Polesne, que esse, o 2 eu não tenho.
1: Já te informo ele.
0: Deve ser 2, tá? Com a camiseta no avesso, né? Que dificulta, mas deve ser 2. É 2 ou 5, mas eu acho que é 2, né?
1: Eu acho que é 5, é o Matheus.
0: É
1: 5,
0: é? Ah, é o Matheus.
1: Porque 2 eu não tenho aqui.
0: Ah, não, então não tem. Então é o Matheus que é 5. De Polesne, é isso?
1: Isso, Matheus, camisa número 5.
0: Legal, então, faltando 4 minutos agora para terminar o jogo. O placar tá fechado, tá 0-0. Lá vem pela esquerda, arrancou, camisa 20, Matheus. Esse é o Matheus de Nova Palma, tentou retro. Olha a chance, Polesne vai marcar o gol. Olha o pênalti. Não, o que houve ali? Perdeu o gol, o Jackson, hein? Ou o Matheus. Acho que é o Matheus que entrou agora, né? Ele perdeu o gol, era só passar pelo goleiro. É o Jackson, na verdade, né?
1: É, o Jackson, é. Mas, olha, ele entrou dentro da área, era só colocar a bola pra dentro, porque o goleiro tava fora. Ele quis conduzir um pouquinho mais, veio o jogador da equipe de Nova Palma e acabou tirando a bola dele, derrubando ele, fazendo a... Ele queria a falta, né? O juiz estava bem pertinho, o Zequinha não marcou, marcou só tiro de meta para a seleção de Nova Palma.
0: É, até porque se fosse falta seria pênalti, né?
1: Com certeza, porque foi dentro da área. Né?
0: Passou, estava cara a cara com a bola ali, perdeu. Né? Os jogadores de Polesine com dificuldade na conclusão do lance aí, Norton.
2: Um abraço ao vice-prefeito de Agudo, Pedrinho Miller Júnior, na audiência aqui do programa, grande da transmissão Pedrinho. Do futebol.
0: Grande Pedrinho, Pedrinho Álvaro Miller Júnior, ligado na integração. O homem lá do Ponto da Saúde, né? É o Ponto da Saúde, né? É isso aí. Então, o Norton tá me confirmando, Pedrinho aí do Ponto da Saúde. Eu levei o pai lá no Ponto da Saúde, lá na podóloga, né? Na Livana, né? É isso. E aí, claro, já deu um jeito ali, tava complicado. Mas o pai aí foi lá, recebeu atendimento do Ponto da Saúde lá em Agudo. Parceiro, claro, aqui também da Rádio Integração, nas nossas coberturas. Agudo, que viveu as emoções aí da Volksfest. 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Falando em Agudo, na sequência tem Paraíso e Dona Francisca, depois tem Restinga e Faxinal, e ainda tem Agudo e Formigueiro na fase classificatória. Lá vem Nova Palma no gol, Adriano bateu pro gol, gol! De cafezinho pra Nova Palma, de perna esquerda, tava difícil de furar esse bloqueio, de furar essa barreira toda que Polesny tinha feito na frente do goleiro, só que o cafezinho encheu o pé de perna esquerda. Um chute fantástico, um chute espetacular do cafezinho pra abrir o placar. Nova Palma garantindo o primeiro lugar do grupo. 1-0, olha o tempo, faltando 1 minuto e meio para terminar o jogo. Quem sabe a chance de mais um. Brigou o cafezinho, preferiu ficar com o lateral lá na frente. 1-0, Nova Palma tá carimbando o passaporte para semi, hein, Marcelo?
1: Mas na cobrança do escanteio, o cafezinho saiu do banco, atravessou a quadra correndo e recebeu a bola e bateu forte de perna esquerda, a bola no cantinho. Nada pôde fazer o Benjamin. Tá 1-0 para a seleção de Nova Palma.
0: Vamos para a reta final do jogo, faltando menos de 1 minuto para terminar a partida. 59 segundos faltando para terminar o jogo. 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Arremesso lateral, vai ser batido aqui pelo setor direito em favor da seleção de Nova Palma. Nova Palma agora daquela famosa... 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São Miguel que na próxima sexta-feira vai invadir Restinga Seca. São Miguel e Sumix e a decisão, cobertura total no microfone e esportes da integração. Olha ali a confusão, hein? Isso aí, o Coic tá expulso, hein? O Coic chegou, jogador de Nova Palma ali, o Adriano estava segurando a bola e o Coic chegou ali, deu um empurrão no jogador de Nova Palma, no Adriano.
1: É,
0: tá expulso, né? Foi ele que foi expulso? Acho que foi, né? É isso. É isso aí.
1: Não, acho que não, ele tá ali, ó. Tá na barreira.
0: Ah, é que eu vi um sinal, um cartão vermelho ali pra alguém. Mas é isso aí, tá rolando, tá valendo. Não, só tem três, né? Agora a Polesny, né?
1: Então foi o Jackson.
0: É, foi o Jackson que foi expulso. Olha a bola, pela direita, lá vem Nova Palma, pode ampliar o resultado. Volta, deixa a bola pra o Jonathan. E Jonathan deu pra cafezinho, autor do gol, Salvador. Abriu pra Marcel, Marcel pela direita, olha o gol! De Adriano! Gol! de Adriano para carimbar o passaporte. Tá pintando o primeiro semifinalista do Inter Seleções em Restinga Seca. Adriano carimba o passaporte, carimba o passaporte. Tá chegando lá então Nova Palma nas semifinais, hein, Marcelo Rodrigues?
1: É, mas Polesso deixou de jogar bola, hein? Tá indo todas as bolas muito forte, deixou de jogar bola Polesso, tá tentando marcar em cima, mas com muita força, viu? Dá pra ver pelo tá bastante ríspido do jogo.
0: Olha só a campanha, duas vitórias e um Iva Palma, quase que marca mais um com o Marcel, que bateu e o goleiro pegou com o pé. Olha o tempo, faltam 25 segundos. Daqui a pouco tem Francisco Bolzano, microfone esportivo da Integração. Paraíso e Dona Francisca. E depois Restinga e Faxinal na sequência. Você de Restinga, hein? Dá pra dar uma chegadinha aqui, dar um apoio, né? Restinga tá precisando. Atenção, vai acabar, acabou. Termina o jogo. Nova Palma carimbando o passaporte. Duas vitórias e um empate. Marcelo Rodrigues.
1: É, mais uma vitória, né? Vou chegar aqui no arqueiro bola. Palavrinha bola, fez grandes defesas aí, dando a vitória para a sua equipe. E muito bom, porque mais uma vitória de classificados, né? Com certeza para a semifinal.
3: Primeiramente, boa tarde a todos os ouvintes da Rádio Integração. Cara, a gente veio com o objetivo de esse ano chegar. Nova Palma fazia tempo que vinha aí, sempre nem classificava. Esse ano a gente conseguiu montar um grupo bom, um grupo unido, para nós chegar. Eu acho que o primeiro passo a gente conseguiu são um empate e duas vitórias. Eu acho que agora, dependendo de saldo, a gente classifica em primeiro para jogar semifinal pelo empate. É, que não tem time ruim, né? Toda a seleção que estão aí, estão querendo chegar, estão querendo ganhar. Mas tomara que no final a gente fique campeão.
1: Até mesmo porque esse jogo ir para a Polesa não tinha interesse nenhum, mas não entregaram tão fácil, né?
3: Não, a gente sabia que eles não iam entregar. Ninguém vem aqui para entregar jogo, eu acho, né? Então nós tínhamos que ganhar para pontuar, para classificar em primeiro e tentar jogar a semifinal agora, a gente classificar em primeiro pelo empate.
1: Tá certo, parabéns.
3: Show, obrigado.
1: Aí, bola, arqueiro da seleção de Nova Palma, classificada até o momento para a semifinal, né? Francisco Bolzan e Carlos Alexandre.
4: Para mim, anotar aqui o placar, foi 2-0 Nova Palma?
3: Isso.
4: 2-0, né? Portanto, então, Nova Palma, 2-0 sobre a seleção de Polesne, que está eliminado, Nova Palma classificado. Carlos Alexandre chegando da jornada esportiva, que a partir de agora já traz para nós a escalação do município de Dona Francisca para Sul Mix Diluentes.
5: Simbora então com Dona Francisca, do técnico Eduardo, vai à quadra com a mesma equipe, só muda o goleiro. O goleiro agora que vai para o jogo é o Tchau. É Tchau, né? Tchau, na verdade. É Tchau, o goleiro 12. O Pablo com a número 2, Marcelo 21, Gregory 5 e Andrei 11. A equipe do Dona Francisca, então, do goleiro Chau, com Pablo 2, Marcelo 21, Gregory 5 e Andrei 11, do técnico Eduardo e Dona Francisca, para jogar contra Paraíso do Sul.
4: 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Traz para nós aí Alexandre nesse momento, dizendo que a seleção de Nova Palma, que fechou, portanto, aí minutos atrás com a vitória, foi a 7 pontos e já encerrou na parte classificatória. Está classificado. Por outro lado, São João do Polês não ganhou nenhum ponto e está eliminado. Vamos então para a reta final da competição na fase classificatória. Traz para nós a seleção de Paraíso do Sul aí, do técnico de Paraíso.
5: Marcos. Marcos Carequinha ali, o Marcos, do Oséias, coordenador de esportes. O Sabin no gol número 1, Michel 4, Caio 5, Fernandinho 7 e Vitor Beck 22, mesma equipe que jogou o jogo anterior. Então com Sabin no gol, Michel 4, Caio 5, Fernandinho 7, Vitor Beck 22. É Paraíso do Sul que enfrenta a Dona Francisca. Eu acho que o empate classifica as duas, viu? Tem que dar uma conferida aí, que eu acho que o empate classifica as duas aí. Tem que dar uma olhada na tabela em seguida.
4: Paraíso tem 3, uma vitória e um empate, 4 pontos. E a seleção da Dona Francisca tem 2 vitórias, vai para 7 pontos empatar. E aí fica agudo com um ponto e Formigueiro sem nenhum ponto na classificação. Se um empate sair nesse jogo, para Dona Francisca é para 7 e Paraíso vai para 5 pontos. Aí não tem chance para Agudo e para Formigueiro na última partida da fase classificatória. Daqui a pouco, após este jogo, jogo decisivo para a classificação de Restinga Seca e Faxinal. Faxinal tem aí 4 pontos, uma vitória e um empate. Restinga Seca tem uma vitória e uma derrota, portanto, só a vitória interessa para Restinga Seca contra Faxinal no próximo jogo, sim.
5: O Zé, coordenador de esporte aí de Paraíso do Sul, como é que tu vê esse jogo agora, né? O empate já classifica a seleção de Paraíso do Sul. O que que o treinador pediu aí para a sua equipe? E como é que tá vendo também essa competição e a coordenadoria lá de esportes?
6: Boa tarde, tudo bem? Um prazer estar falando com vocês. Na verdade, o empate classifica, mas não dá para nós entrar pensando no empate, né? Tu vai sentar numa vantagem que depois a gente acaba não tendo. Vamos tentar buscar a vitória e classificar em primeiro para tentar logo ganhar a competição.
5: Tu é coordenador de esporte lá, né?
6: Isso, coordenador de esporte lá.
5: Isso aí, Oséias, obrigado aqui no microfone da integração, falando aqui também, já iniciou.
4: Bola com o arqueiro da seleção de Paraíso Sul, arqueiro Sabim, que manualmente tem que estar na frente buscando o Vitor Beck. A bola foi muito forte, ela foi para fora, vai saindo lentamente para recomeço de partida por parte da equipe do selecionado de Dona Francisca com o Chau. Chau toca curto, a bola chega no camisa número 2, que é o Pablo. Pablo domina, troca para Marcelo. Marcelo voltou para o Pablo. Pablo para Marcelo, domina no campo de defesa, bate de marcação. Vitor Beck ganhou, levou, vai bater, bateu, espalma o goleiro Chau. Boa defesa do goleiro Chau da seleção de Dona Francisca. Ela volta para a equipe franciscana, domina Marcelo no campo de defesa. Marcelo toca na esquerda para o Gregor. Gregor domina, volta com o Marcelo. Marcelo para Gregor, toca a bola, as duas equipes jogando de verde. Gregor levou vantagem no meio, vai acontecer o gol, é gol! Andrei, camisa número 11, numa saída rápida para a esquerda, hein? Jogada do Gregor, camisa número 5, e cutucou no meio, passou do arqueiro Sabin, colocou para a rede. Andrei, camisa número 11, está fazendo 1-0 para a equipe franciscana, 100% de aproveitamento na competição.
5: Tá bem, Dona Francisca, chegou bem agora no primeiro ataque, hein? Chegou com o Andrei, marcando, tirando do Sabin, que é um bom goleiro, agora não deu para ele, foi parar no fundo da rede. Já mudou o placar no comecinho, 1 para Dona Francisca, 0 para Paraíso do Sul.
4: Tempo do jogo faltando 10 com 15 para finalizar o tempo primeiro de partida no placar do jogo. Dona Francisca, 3 jogos, 3 vitórias, está com 100% de aproveitamento, está indo diretamente para a fase semifinal da competição. 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Bola com a seleção de Dona Francisca. Marcate no gol. Andrei, camisa número 11. É, aproveitou um descuido, né? Foi lance calmo, lento, por parte do goleiro Sabin, que estava indo muito bem no jogo de hoje. Acabou falhando na saída de bola no meio da quadra. E aí na saída, próximo à área, acabou perdendo. E o Andrei, que não tem nada a ver com a coisa, colocou para a rede para ampliar o placar, fazer 2-0 para a seleção franciscana. Andrei, descuido do Sabin e de Paraíso Sul. E Dona Francisca coloca para a rede, Alexandre.
5: Mais um dele, Andrei, novamente. Botou na rede o camisa número 11 de Dona Francisca, ampliando o placar para 2-0. Agora a Dona Francisca abriu uma vantagem de 2 gols aí no comecinho da partida. Foi muito bem, Andrei, marcou os 2 gols da partida. 2 para a Dona Francisca, 0 para Paraíso do Sul. Agora mais uma vez, né? O Fabinho não foi bem, o Sabin não foi bem, né? Acabou aí a Dona Francisca marcando com o Andrei, aproveitando a oportunidade de fazer essa vantagem de 2-0.
4: Tá, portanto, 2 para a equipe franciscana, 2 gols do jogador camisa número 11, o Andrei. 0 novamente, chegou forte, bateu, chegou, a bola espalmada pelo Guru Sabin. Chute forte do camisa número 5, Grego, dessa vez. O Sabin foi lá e fez uma boa defesa. Tava bem no jogo hoje. Bola com a equipe do selecionado de Paraíso Sul, tenta na frente. O Vitor Beck abandona a meta, o arqueiro Chau faz a defesa. Toca curto com o Marcelo. Marcelo na esquerda pro Grego, vai carregando pelo meio. Jogador jovem, mas de muita fôlego, de muita habilidade. Foi carregando em demasia e acabou perdendo. Volta para a equipe franciscana, vem para o corte. O jogador quer o Pablo. Bola para fora, arremesso para lá, trabalha a equipe de Paraíso. Quem vai vai ter que reagir para voltar para o jogo. Cobrança de arremesso novamente feita pelo camisa 7. Jogador que trabalha pelo meio é o Fernandinho. Fernandinho carregou, opa, e aí ele levou demais e perde a bola na sequência. A tentativa feita para o jogador que era o Gregory, perde na sequência. Ela foi para Sabin. Sabin sai jogando curto, bola para Fernandinho, para a equipe de Paraíso. Fernandinho vai carregando, marcado e perto, marca bem ela, a equipe de Dona Francisca. Quando ela está sem a bola, volta e acaba marcando muito bem, dificulta o time adversário. Bola para Michel, bola para a equipe de Paraíso, bate sobre a marcação do jogador que era o Gregory, que estava na sequência da bola, foi para fora, faltando 7:25 para finalizar a partida. 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Briga para a posse de bola, a equipe de Paraíso, volta para a equipe Dona Francisca, é o batida forte ali do meio da quadra, o camisa 2 aproveitou bem o Pablo e arriscou, bateu por cima do gol do Sabin.
5: É, o Pablo bateu bem ali, viu? Na outro jogo ele acabou marcando o gol dali e agora arriscou, pegou muito embaixo, levantou por cima do gol do goleiro Sabin. Continua 2-0 no placar para Dona Francisca contra Paraíso do Sul.
4: Dona Francisca vence o jogo, placar de 2-0, faltando 6:35 para finalizar a partida. Volta aqui para o Franciscana, domina pelo meio, era o camisa 2 do Pablo, perdeu na sequência. Agora sim, jogada do Vitor Beck, foi derrubado, trancado por baixo, vem a marcação do Marcelo, ele sofre a falta lá na direita, já no ataque a equipe de Paraíso.
5: A frente do Zequinha, ele viu um toque ali, caiu o Vitor Beck, marcou falta. É falta para Paraíso do Sul, em seguida em quadra, está se preparando aí o jogador, camisa número 10, o Jean.
4: 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Tem falta para a equipe...
5: Agostinho.
4: Falta para a equipe paraisense, Agostinho, na equipe...
5: E Dona Francisca.
4: Francisca, é Agostinho, está portanto aí...
5: 7.
4: Modificação. Partiu para a bola, a equipe de Paraíso, que o Michel bateu forte. Uma bomba, mas passou à direita do gol do Chão. Para fora, só tiro de gol.
5: Ele arriscou direto o Michel, ele bateu forte, ela passou perto do gol do Chão. Quase aí, levando perigo, né, Paraíso do Sul, no placar 2-0.
4: É, placar de 2-0, a equipe de Paraíso, bola com camisa número 22, jogador que era lá pro lado direito, equipe de Paraíso Sul, Vitor Beck carregou, foi levando, foi conduzindo, toca no meio, Fernandinho bateu forte, bateu na marcação, ela vem para Agostinho, Agostinho domina, gira, bom jogador também, habilidoso, jovem ainda, dominou, tocou para Marcelo, que é mais experiente, o Marcelo é filho do nosso amigo lá, Seco, né, Evandro Florgarini, que ele já nos deixou, mas deixou uma marca maravilhosa como funcionário público da prefeitura e também o homem que atuava no futebol. A equipe de Dona Francisca vence pelo placar, troca de 2-0. Troca para quem aí, Alexandre?
5: Dona Francisca trocou 2, trocou o Gilton 6 e também o número 10, o Jean.
4: Gilton.
5: Os dois estão em quadra aqui, é o 6, meia dúzia, e lá na frente o 10 aí, o Jean.
4: E também o Agostinho, né?
5: O Agostinho também, trocou 3.
4: Nossa, colocando aqui, o Agostinho com a camisa de número...
5: 7.
4: 7, né? Tá aí o Jean também no time com a camisa 10, né?
5: E o 6 aí é o...
4: Gilton, né? Gilton. Muito bem, mudança na equipe da seleção de Dona Francisca. Alteração, chegou da equipe paraisense. Brigou Michel, ganhou pelo meio a equipe de Paraíso, quem sabe, para o jogador que era o Vitor Berg, caiu. Abandona a meta, que era o chão dele. Cata firme, goleiro da seleção de Dona Francisca aí, Alexandre.
5: Agora Paraíso do Sul não aproveitou, tava 3-1, né? Agora o goleiro Chau foi muito bem na bola. Ali fez a defesa e já terminou com o ataque de Paraíso do Sul.
4: É, Fernandinho vai pro campo de ataque, domina a bola no camisa 7, que é Fernandinho, vai carregando para Michel. Michel dominou na frente para Vitor Beck, marcado para a equipe franciscana, acaba tocando na esquerda, buscava a jogada com o Michel. Vem o corte do Agostinho, bola para fora, arremesso para a equipe de Paraíso, cobrar com o Fernandinho, cobrado já. Ela vem para a camisa número 4, o Michel perdeu na sequência, brigou pela posse de bola. É o Gilton, tava lá no campo de ataque. A bola bateu por último em cima da zaga da equipe de Paraíso e ganha arremesso natural da equipe de Dona Francisca. Já cobrado, bola cruzada, o Wick soltou, bateu o goleiro, golaço! Gol de Dona Francisca, Jean, camisa 10, na cobrança do Gilton. O Wick bateu, bateu roupa o goleiro Sabinho da seleção de Paraíso Sul, e aí a bola chega no pé do Jean, ele deu só um toquezinho com muita classe, com muita qualidade, por cima do gol, por cima do goleiro da equipe de Paraíso, Sabinho, nada pôde fazer, o placar é mudo, tá 3-0 para a seleção de Dona Francisca. E Alexandre,
5: ele fez a defesa do chute o Sabinho, mas a bola sobrou para ele, para o Jean, na frente do goleiro, deu uma casquinha, deu uma por cima do goleiro, foi morrer no fundo da rede, fazendo 3-0 para a Dona Francisca, ampliando o placar, né?
4: Tem mais uma mudança, desta vez o camisa 15 na seleção de Paraíso, né?
5: Carlinhos.
4: Carlinhos, portanto, aí, portanto, Carlinhos também é canhotinho. Joga no, já jogou no futebol de Restinga, né, o Carlinhos.
5: Tava jogando aqui na América.
7: Na América, Mirassol, América, no cruzamento América, pelo Sumiga. Lado direito. A bola tocada deu na baliza, foi pro fundo do gol. Bruno Santos
4: marca. 2 com 5 para finalizar o tempo primeiro de partida no placar do jogo. 3-0 para a equipe de Dona Francisca. Olha aí, ó. Norto me mostra aí no placar do jogo. Mirassol 1-0 sobre o Grêmio aí, Norto Ávila, né? Mirassol 1-0, né? É, não tem dúvida. O Grêmio não se acha em campo nem no Brasil, em Copa do Brasil, em Sul-Americana. Mirassol 1-0 sobre o Grêmio lá em São Paulo. Daqui a pouco tem o Inter, 7:30, né? Contra o Corinthians, em Porto Alegre, no estádio Beira Rio. Daqui a pouco o Norte traz informações também, faltando 1:30 para finalizar o primeiro tempo de partida aqui no Ginásio de Esportes, torneio Interseleções de Futsal. Troféu Heitor da Silva Lima já foi realizado. Agora novo troféu que leva o nome de Erni Rudrod. Bola para fora, o último toque da equipe da Francisca. Para a cobrança do arremesso natural para o pato, equipe de Paraíso do Sul. Cobrança na feita. Ali pelo meio, pelo Caio. Caio cutucou, a bola bateu na zaga. Volta para a equipe, o Jean. Jean na sequência, voltou, vai baratar, bateu para fora, uma chance viva, clara, de frente pro gol, ele mesmo se desespera porque ele errou um gol, o camisa número Victor 22, Vitor Beck, Alexandre.
5: Perdeu a oportunidade, agora que eles contaram o placar, né, o Vitor Beck chegou, perdeu a oportunidade, era a oportunidade de gol, agora ele não aproveitou.
4: É, perdeu uma baita de uma chance de frente pro gol, o Vitor Beck da seleção de Paraíso do Sul. 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
5: Informação, Carlinhos e mais alguns que estão aí na seleção de Paraíso jogam pro Mangueirinha lá no salão, no futsal, que estão na semifinal já da competição municipal.
4: É, Mangueirinha sempre se mostrou um bom time de futebol, tanto no campo como no salão também, e não é diferente. Bola com a equipe de Dona Francisca, Agostinho domina, toca para Gilto, Gilto dominou pelo meio, levou vantagem, ela volta para a equipe de Paraíso, volta para o Carlinhos, Carlinhos dominou, tentou no meio, errou a jogada, na sequência cai, o Gilto pediu falta, diz que nada houve, volta para Carlinhos, Carlinhos dominou de pé na canhota, toca curto para Fernandinho, dominou, cutucou na frente buscando Vitor Beck, ela volta para a equipe de Paraíso, ela volta com camisa 5 da equipe paraizense, o Caio, Caio para Carlinhos, pelo meio da quadra, o Caio dominou na direita, Vitor Beck faz o levantamento que vai para frente, toca curto para buscando Fernandinho, voltou para Vitor Beck, vai marcar, tocou para fora. Tocou para fora quando encerra a primeira etapa, mas desperdiça mais uma grande chance a equipe de Paraíso do Sul aí, Alexandre.
5: Mais uma oportunidade perdida, né, pelo Vitor Beck, tem que descontar na partida, né, e a partida continua 3-0, terminou, né, terminou a primeira etapa, né, agora vamos para a segunda etapa. Vamos ver se eu chego no autor aqui do gol, né? Vamos ver se eu chego no Jean aqui também, né? Em seguida ele já vai falar conosco aqui, né? No microfone da integração. Eles estão aqui descansando um pouquinho. Falar aqui com o pessoal da... Que é o autor do gol aqui do número 11, né? Aqui, ó. Aqui o homem fez dois gols. É, ele tava procurando ele. E a partir deu um gol. Fala aqui o microfone da integração.
8: Não entendi.
5: O autor do gol aqui, esse placar aí.
8: Tchê, tava na hora, né? Tava batendo na trave, não tava entrando, mas... Agora, graças a Deus, consegui fazer os dois gols e ajudar a equipe. Saiu a classificação.
5: Aí, ó, 3-0, né? Primeira etapa de jogo. Em seguida, eu vou pegar um palavrão pessoal de Paraíso do Sul. Nesse primeiro tempo, uma avaliação também. O que o treinador Marcos vai aqui para a segunda etapa. Né? O pessoal aqui também passando por aqui. Vou ver se o Carlinhos fala aqui, ó. Carlinhos, nessa primeira etapa aí, 3-0 no placar. É que precisa Paraíso do Sul para a segunda etapa aí, buscar o resultado.
9: Ah, vamos tentar mais um pouquinho. Jogando normal com o goleiro e... Depois acredito eu que o treinador, no finalzinho, vai tentar botar o goleiro Linho pra gente conseguir pelo menos um empate, talvez a virada, se der.
5: Como é que tá lá o Campeonato Municipal de vocês, Paraíso do Sul? Vocês estão com a Mangueirinha na semifinal, né?
9: Sim, temos com a Mangueirinha na semifinal, a Mangueirinha e Paissanduba. Estão esperando o ganhador do terceiro, sexto e do quarto e quinto.
5: Quando é que é os jogos lá?
9: Nas sextas-feiras e nas quartas.
5: Valeu, obrigado, Carlinhos. Paraíso do Sul, trouxe o recado também dele aí, Chico Bolzan.
4: Tá importante o intervalo de partida aqui no ginásio de esportes Romano Cantarelli, faltando ainda mais três partidas para... Faltando essa e mais duas, na verdade, para concluir a fase classificatória. Teremos Restinga-se, que faz final no próximo jogo. E depois Agudo e Formigueiro fazendo também a próxima partida dessa fase classificatória. 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Lógica, Mariano Alexandre.
5: Vitor Beck, primeira etapa, 3-0. E perdeu várias oportunidades, né, Vitor Beck, na partida. E você também, né, perdeu alguns lances aí. Mas o que o treinador pediu pra vocês aí pra segunda etapa?
10: Não, agora é focar, tentar o empate pra classificar. Se nós perder, provavelmente, se Agudo chegar o caso de ganhar, podemos disputar a pênalti, né, pra ver quem classifica. Então a ideia é empatar o jogo e tentar... A ideia é tentar um empate, né? Mas eu perdi mais gol, a perna tá pesando, são 3 dias seguidos de jogo e hoje o dia inteiro e a perna começa a pesar e não vai mais.
5: Obrigado, Vitor.
10: Valeu.
5: Aqui no microfone da integração, Chico voltou.
4: Vamos para a segunda etapa de partida, serão mais 12 minutos para vermos aí se persiste, se permanece com essa vitória a equipe de Dona Francisca e que vai ficar com a primeira colocação da chave, vai jogar depois da semifinal, vai ter vantagens boas para a fase semifinal e também final se passar. Bola que a equipe Dona Francisca, Marcelo no campo de ataque, vem para o quarto, equipe Dona Francisca, domina a bola que é o Carlinhos que tocou, mais uma modificação, camisa número 11, perdeu a bola quebra, equipe Dona Francisca para fora, chute feito pelo camisa 5, Gregory, recebeu do jogador Pablo. Essa garotada é boa de bola, chega com facilidade e tem perna e habilidade aí para a equipe franciscana.
5: É um time bem leve, Dona Francisca. Agora perdeu o Gregory, número 5. E quem trocou aqui em Paraíso Sul foi o número, agora sim, foi o Flávio Lopes, número 11.
4: Portanto, Flávio, número 11.
5: Isso.
4: É mudança na equipe paraisense. A bola tocada por último para a equipe de Paraíso, foi para fora, a melhor de Dona Francisca. No placar do jogo para a Dona Francisca, vence pelo placar de 3-0, 2 gols do Andrei e 1 gol marcado pelo Jean, camisa número 10. Domina a bola o Flávio para a equipe Paraíso, dominou para Michel toca atrás, buscando a chegada do jogador Fernandinho, vai carregando pelo meio, marcado, vem para o corte do Gregor, a bola foi para fora. Essa será a cobrança feita pela equipe de Paraíso, arremesso lateral, será feita pelo Carlinhos, esse bate forte de cabeça, tornou o camisa número 11, que é o Flávio, foi direto para fora, sem perigo nenhum para a equipe de Dona Francisca. Sai para o jogo o arqueiro Chau com a mão rapidamente no campo de ataque, buscando o Marcelo, que saiu de fixo, agora foi jogando na frente. E ele com aquele grandalhão, é pesado, ele faz uma parede interessante. Cobrança já foi feita para a equipe de Dona Francisca, domina a bola aí, que pelo meio da quadra, inverte na esquerda para a chegada do camisa número 5, o Grego pelo lado direito para Pablo dominou para Ike, ali pelo meio. Vai carregando o jovem Pablo, é bom jogador também, habilidoso e muita juventude. Bateu colocado, escanto esquerdo e ela toca na mão do arqueiro Sabim. Linha de fundo, é canto, bola para a equipe de Dona Francisca e Alexandre.
5: Salvou Sabim ainda. Tá chegando a Dona Francisca mais uma vez, palmou para canto, bola, escanteio.
4: É já feita a cobrança de escanteio, a bola bate novamente na zaga em cima do Michel, cobrança foi feita, a bola vem aqui para o arqueiro Chau, toca curto, Chau buscando o jogo com o Ike volta para Grego dominou na esquerda, grande bola, tá livre de marcação, Marcelo domina, toca a bola, usa a qualidade pelo meio para Ike, que toca atrás, o time que vem de qualidade tá chegando e vai chegar na final, vai chegar certamente na parte decisiva, seleção de Dona Francisca. Marcelo cutucou na frente, buscando o Pablo, faz a proteção feita a Michel e sai para o jogo rapidamente, equipe de Paraíso na frente, buscando jogada com o camisa número 11, que era o Flávio, vem para o corte a zaga, volta para a equipe de Paraíso, volta para Carlinhos, dominou, tentativa buscando na frente, o Michel foi muito forte, não deu em nada, faltando 8:47 aí, Alexandre.
5: Não deu em nada, né, 11:47, o Andrei está em quadro novamente aí para Dona Francisca, e tu falou em Dona Francisca, já está classificada, né, entrou classificada para esse jogo aí.
4: Classificada. Portanto, o Andrei na equipe franciscana, bom jogador também, habilidoso. É o Andrei nesse, né?
5: É o Andrei, número 11, número 11, né, que fez, né, os dois gols dessa partida.
4: Exatamente, volta pro jogo o Andrei, portanto, número 11, aí tá voltando pro jogo na equipe franciscana.
5: Ele saiu no intervalo para dar uma respirada, agora tá voltando aí pra segunda etapa.
4: O jogador também. Bola aqui, a equipe de Formigueiro, de Paraíso, tentativa feita para Michel, vem pro corte a zaga, ela vem pro Gregor, Gregor dominou, camisa 5 às costas, gira pra lá, gira pra cá, bateu forte, bateu à esquerda do goleiro, pediu escanteio. Que habilidoso, hein? E conclusão forte, rasante na trave.
5: Gregory, né? Foi muito bem na jogada. O Gregory ali passou perto do goleiro Sabin, quase ele marca o quarto. Vem Dona Francisco para o ataque. Quando eles vêm, né, para o ataque, leva muito perigo.
4: Faltando 7:48 para finalizar o jogo no tempo segundo de partida para Carango, mecânica automotiva, injeção eletrônica, surdinas, câmbio automático e mecânica em geral. 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Bola com o arqueiro da equipe seleção franciscana, vence o jogo pelo placar de 2-0, domina a bola, a equipe franciscana vai marcar mais um, Ike bateu sobre a poste direito, chute cruzado, quem fez o corta-luz, o jogador Andrei, camisa número 11, e o Ike concluiu. Por detalhe, o quarto gol não saiu e para a seleção franciscana.
5: Foi uma paulada em diagonal, hein? Pegou na trave, quase, quase levou perigo, hein? E no lance anterior aí também, para isso chegou com o Flávio Lopes aí, uma bomba. É, as duas equipes agora atacando muito.
4: Bola com a seleção de Paraíso Sul, tentando no lado esquerdo da quadra, para a chegada do Carlinhos pelo meio, volta, toca a bola, tenta fazer um corta-luz, feito o corta-luz do jogador que era o Vitor Beck, mas aí, na verdade, o Fernandinho fez o corta-luz para a chegada do Flávio, não entendeu, não deu certo, foi para fora, é tempo do jogo faltando 6:34 para finalizar a partida, no placar do jogo 3-0, Norton Ávila, quem tá nas nossas redes sociais aí, Norton?
2: Isso, mas trazendo também resultado, Copa do Brasil segue Mirassol 1, Grêmio 0, o Grêmio acabou fazendo o gol, mas foi anulado, o gol do Mirassol saiu aos 19 minutos com Bruno Santos e agora 30 minutos do primeiro tempo, Mirassol 1, Grêmio 0.
4: Tá, portanto, nesse momento, portanto, aí o gol que o Grêmio fez foi invalidado no Futebol de Integração 98.5 FM e também em nossas redes sociais. Pessoal que está nos acompanhando nesta tarde, já noite, aqui no Ginásio de Esportes Romano Cantarelli, no final de semana, que tivemos aí o encerramento hoje do Festival Internacional de Inverno, Semana Cultural Italiana, de vários eventos com um grande público que sempre se fez presente em todas as noites, trazendo também a cultura, a música e muitos turistas para a região de Vale Vêneto, distrito de São João do Polese. É, Alexandre, voltando as duas equipes, controlando o jogo de forma brilhante, a equipe franciscana está se classificando em primeiro lugar e certamente pode se classificar ainda. Paraíso vai depender do último confronto.
5: Vai depender de Agudo, né?
4: Exato.
5: Do último jogo aí.
4: Agudo e Formigueiro. Isso. Com essa derrota aí, ele vai ter que, o jogo vai ter que ser realizado. Agudo e Formigueiro e a vitória, mais do que nunca interessa para a seleção de Agudo para se classificar. Bora com o goleiro, agora goleiro Linha, hein?
5: Goleiro Linha.
4: É, botaram o goleiro Linha, seleção de Paraíso com Carlinhos. Virou a camiseta, toca curto, buscando o Michel, uma bomba, salva o goleiro, que defesa, hein? Volta para a equipe franciscana, domina a bola, deu um jogo de corpo, levou vantagem o Wesley, camisa 8, vai marcar, tocou no meio, bateu na marcação, volta, corta a zaga, lá vai a equipe de Paraíso, bola com o Caio dominou, bateu na marcação, é arremesso lateral, mas levou bem a equipe franciscana, com jogador que era o Wesley, Alexandre.
5: É, agora com o goleiro Linha, né? Dá muitas chances aí pro contra-ataque rápido da Francisca, né? Porque o Paraíso foi pra tudo ou nada, né?
4: É, pode fazer como tu pode tomar também. Se não faz bem a marcação de atrás, toma o gol. Bola pra equipe de Paraíso, bola pra Michel. Michel domina na frente, buscando o jogo pra o jogador que é Vitor Beck, que vai marcar, tocou pra fora. A primeira foi no goleiro e a segunda ele bate pra fora. Desperdiçou a chance do gol e tá marcando escanteio pra equipe de Paraíso, Alexandre.
5: É, na verdade Ele marcou lateral, que saiu para Dona Francisca.
4: Dona Francisca, exato.
5: Marcou lateral.
4: Isso, já cobrado, volta a equipe de Paraíso, domina a bola, Vitor Beck para Fernandinho para Vitor Beck, dominou, ganhou no corpo, na raça, na vontade, pelo meio, na sequência perde, brigou também o Caio, dominou, levou vantagem, cutucou a marcação do Gilton, veio em cima dele, o Caio ficou olhando atravessado, porque o Gilton pegou pesado em cima dele aí, Alexandre.
5: É, foi em cima, a marcação foi forte, não gostou muito o jogador de Paraíso do Sul, mas seguiu a jogada.
4: Faltando 4, 58, perdeu o arco do Carlinhos, vai marcar, bateu na marcação, bateu em cima do Michel, linha de fundo, escanteio para a seleção de Dona Francisca. Errou Carlinhos, quase que Wesley faz o gol, na verdade, camisa 11 da equipe. O Andrei, hein?
5: É, quase que matou o jogo, né? Agora chegou mais uma vez Dona Francisca, canta bola.
4: Faltando 4 com 28, 4:28 para encerrar a partida, a cobrança foi feita, a bola chega até o arqueiro, tem o Chau, Chau dominou para Gilton, Gilton dominou curto, no meio para Wesley, Wesley bateu em cima da marcação, ela vem para a equipe paraisense, domina a bola, Caio, Caio domina no lado esquerdo, setor defensivo, toca curto para Fernandinho, passou pela marcação, acaba tocando atrás para Michel, Michel domina, o arqueiro, o goleiro está ali, que é o Carlinhos, Carlinhos dominou, volta para Michel, Michel dominou para o meio da quadra, para o lado direito, esquerdo, buscando Fernandinho, Fernandinho para Michel, Michel tentativa na frente, buscando o goleiro, que era o Carlinhos, o goleiro linha de fundo, está marcando escanteio para a equipe de Agudo, da equipe de Paraíso, aí Alexandre.
5: É escanteio, né? Ia chegar a bola no Vitor Beque, chegou o goleiro Chau, botou para... Canta bola.
4: Já cobrado, bola para Michel, Michel para o goleirinho, que é o Carlinhos. Carlinhos bateu em cima da marcação do camisa número 7 da seleção de Paraíba, de Dona Francisca, que é o Augusto Agostinho. A bola volta para Michel, Michel domina para Carlinhos. Carlinhos já está pelo meio, tentou desviado, foi fraco, curto. Na sequência, Chau tentou gol, bateu no peito, peito do Michel. Michel domina para Carlinhos, pode marcar pelo meio, muito forte. Forte demais o tentativo para Vitor B, que não alcança. Segue 3-0, faltando 3 com 15. Volta para Iso, volta com o Michel. Michel no meio para o Vitor Beck, que bateu em cima do camisa número 7, Fernandinho. E arremesso para a equipe franciscana. 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Lá vai Agostinho, lá vai a equipe de Dona Francisca. Carregou grande bola pelo meio, salva o goleiro. Mas salva o goleiro, bateu um lance fora do lance. O jogador, camisa número 22, acaba fazendo uma falta, e falta feia em cima do Agostinho, que tem muita habilidade. É um jovem, um garoto ainda, é menino, mas que fez uma jogada simplesmente sensacional e recebeu falta.
5: E mesmo com a falta, ele conseguiu cair do chutar, que o goleiro Carlinhos fez uma defesa, goleiro Linha Carlinhos fez uma defesa, mas igual, ele parou o lance aí para marcar a falta. É falta para Dona Francisca. Wesley entra na cobrança e ganhou o cartão amarelo, Vitor Beck, pela falta de ataque.
4: Faltando 2 minutos e 13 para finalizar a partida. Faltando mais duas partidas na fase classificatória para finalizar o Interseleções. Depois teremos a fase decisiva. Cobrança foi feita para o Wesley. Wesley bateu em cima da marcação do Caio. Caio dominou na sequência. Volta para a equipe para Paraíso. Domina, insiste. Gilton levou vantagem. Olha aí o jogador que é o camisa número 7. O jogador que domina a bola, o Augusto Agostinho, dominou, cutucou com qualidade, com habilidade para Gilton. Gilton para Agostinho. Na frente, grande bola, caiu na quadra, não houve nada, arbitragem que não houve, tá lá também o Carlinhos, goleiro, bate sob a marcação do Gilton, ganha tiro de gol, sai com pressa a equipe paraisense, sai com o Michel, Michel domina na esquerda, para Caio, Caio para Michel, pro meio, o goleiro já tá aqui na direita, o goleiro Linha, que é o Carlinhos, errou no meio, bola volta para Caio, para Caio, volta pro Paraíso, dominou Michel, Michel para Carlinhos, dominou, ninguém chuta, ele vai pro meio, marca bem a equipe do Dona Francisca, bate em cima do Augusto, foi para fora, arremesso natural, falta do minuto e 13, 1:12 agora para finalizar a partida, bola para Carlinhos, bola para Michel, Michel dominou na esquerda para Caio, Caio domina para a equipe de Paraíso, ali para o jogador que é o Michel, Michel dominou curto na esquerda, para o jogador que é Carlinhos, bateu na marcação, voltou para a equipe de Dona Francisca, a tentativa feita, era com o jogador da equipe que era o Andrei, ela bate na marcação, volta para Paraíso que tem pressa, o insiste, não para, perde para o placar de 3-0, bola para Michel, Michel dominou, para curto, para Carlinhos, brigou pela posse de bola, errou. Agora vai acontecer o gol do Dona Francisca. Pra fora foi o Wesley. Bateu sem goleiro, mas tirou tinta. Foi pra fora aí, Alexandre.
5: Passou perto, quase marcou o quarto. Foi por tudo ou nada, Paraíso, né?
4: Vai Fernandinho, vai a seleção de Paraíso pro campo de ataque. Ele passou a divisória, bateu na marcação. Repete a cobrança para a equipe paraisense. Bola para Michel. Michel para Carlinhos, pode arriscar. Carlinhos dominou uma bomba. Passou à direita do gol do Chau para a linha de fundo. Sem perigo nenhum para a equipe de Dona Francisca, que vence e está se classificando em primeiro lugar da chave aí, Alexandre. Bola com camisa 7 da equipe.
5: 100%, né?
4: 100%. Agostinho tá ali pro lado esquerdo. Levou vantagem, perdeu na sequência. Gilton brigou pela posse de bola. Wesley cutucou com habilidade. Tentativa feita no campo de ataque. Cortou Michel. Tá cansado. Agostinho sentindo bastante. Michel dominou na direita. Pode arriscar de pé na esquerda. Uma golaço! Gol de Dona de Paraíso do Sul sobre Dona Francisca. Michel Azul usou habilidade, a que categoria, puxou da perna direita para a esquerda e soltou a bomba alto em cima, alto lá no ângulo, é diminuindo agora. Isso. 3 para a seleção Dona Francisca, 1 para Paraíso Sul. O jogo está se encaminhando para o seu final aí,
5: Alexandre. Um golaço, né, no ângulo aí, o gol do Paraíso do Sul aí com Michel, faltando segundos para terminar. Vai terminar.
4: Vai finalizar a partida, faltando 4 segundos para finalizar a partida. No placar do jogo 3-1 para a seleção de Dona Francisca. Mas agudo, a Paraíso Sul não desiste.
5: Amarelo.
4: Para quem sobrou amarelo aí?
5: Amarelo para Dona Francisca, para Wesley.
4: É, portanto, para Wesley, o cartãozinho amarelo. Bola do Agostinho, bola para fora, vai finalizar a partida.
5: 2 segundos.
4: 2 segundos, bola já cobrada, vai finalizar, vai suar uma seguida. Uma bomba do Michel de longa distância para fora. 3-1 para a seleção de Dona Francisca, que vence o jogo aí, Alexandre.
5: Eu vou chegar no Eduardo, em seguida eu chego nos jogadores aqui, eu vou chegar no treinador Eduardo. Classificação 100% da competição. Dona Francisca ganhou os 3 jogos aí, já classificado para a semifinal. E agora, semifinal, agora começa tudo, né? Agora é decisão a partir de agora, né, Eduardo?
11: Agora é um campeonato diferente, né? Agora esquecemos o que a gente fez nos outros 3 jogos e vamos focar daqui pra... Agora é totalmente diferente, é focar pra... A gente tem a vantagem do empate, isso que é importante, pra chegar na final e ser campeão.
5: O que tu pediu pra eles e como é que tu viu a tua seleção 100%, 3 vitórias e como eles estão jogando, tá gostando? Como é que tá agradando muito essa gurizada aí que você trouxe pra essa competição hoje?
11: Não, eu tô gostando. Eles estão botando vontade, seriedade. Seriedade eu acho que é a palavra, né? Porque às vezes o pessoal vem, é a interseleção. Vieram com vontade e fizemos 3 jogos, 3 vitórias, estamos na semifinal.
5: O pessoal joga no Municipal lá, do Salão?
11: Joga. A maioria é do time do Pinheirão, tem o time do Habitat, teve outros que jogaram. Teve um rapaz que jogou no time do Linha Grande no passado. Então, é uma mescla boa aí.
5: Valeu, obrigado, Eduardo.
11: Muito obrigado.
5: Um abraço, Eduardo, treinador aqui de Dona Francisca, classificado com 100%, 3 vitórias na competição, classificado para a semifinal, ainda tem a vantagem do empate aí no mata-mata. Marcelo Rodrigues é aí.
0: Legal então, tá aí Carlos Alexandre Cirolini na companhia de Francisco Bolzan. Timaço trepidante no rádio, chegou a hora de decisão para a Restinga Seca. Restinga e Faxinal do Soturno, é hora de decisão, hein? É, que situação se meteu a seleção de Restinga Seca ao perder de virada para Nova Palma pelo placar de 2-1, Marcelo Rodrigues.
1: Isso aí, agora enquadra Restinga Seca e Faxinal, Faxinal e Restinga Seca. Restinga precisa vencer o jogo se quiser tentar alguma coisa a mais, né, Ita?
0: É isso aí, vamos confirmar a escalação.
1: Vamos lá, Restinga Seca, então é o Cícero no gol.
0: Cícero Gritzmacher é o goleiro.
1: É, o Edinho com a 22.
0: O Edinho 22.
1: Adilson com a 10.
0: Adilson número 10 no time de Restinga Seca.
1: Thiago com a 5.
0: Thiago é.
1: E o Maico com a 11.
0: E o Maico é o 11 e o Maico Roberto é o 11.
1: Faxinal Soturno é o João, o goleiro.
0: Faxinal tem o João no gol.
1: Fred com a 5.
0: Fred é o 5.
1: O Lucas com a 10.
0: Lucas Bozeto, número 10.
1: Israel com a 7.
0: Israel 7.
1: E o Clayton com a 9.
0: Clayton é o número 9. É isso aí. Clayton é o 9 na seleção de Faxinal do Soturno.
1: Eita!
0: Fala, Marcelo!
1: Chegar aqui no Luan. Luan agora é tudo ou nada, né? Seleção aí postado em quadra já sabe quem vai sair jogando. O que foi pedido lá no vestiário?
12: É, Marcelo, mais uma vez, boa tarde. A gente vem para jogar classificação com o Faxinal. A gente depende só de nós mesmos, ainda mesmo com a derrota para Nova Palma, a gente depende só da gente para classificar, precisamos ganhar o jogo. E a gente é a postura um pouquinho mais retraída, uma postura reativa contra a Faxinal. É uma equipe que também precisa da vitória, ela vai propor mais o jogo. E nós vamos buscar sair no erro deles, vamos jogar apostado, sem fornecer muito espaço e tentar fazer um jogo reativo para que no erro deles nós consiga matar o jogo.
1: Tá certo, Luan Machado, treinador da seleção de Restinga, aí tá.
0: Legal, tá aí o time de Restinga Seca, então, se preparando para esse jogo decisivo. Tudo ou nada, né? Vida ou morte. 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Vai começar a decisão. Vai começar a decisão. Prepare o seu coração para as coisas que eu vou contar, porque vai rolar a bola. E se vai rolar, deixa rolar, apita o árbitro, sai em favor da seleção de Faxinal do Soturno. Restinga, só a vitória interessa. Fecha Dilson, fecha bem a porta, Dilson. Na tentativa do Bozeto, bateu sobre o Adilson, sai a remissão lateral para Faxinal fazer a cobrança. Vem para fazer a armação de jogada, bola na frente. Vem ali o Israel, deu pro jogador Bozeto. Lá vem o Lucas Bozeto, Lucas teve que recuar. Recuou, bateu atrás, deu no Fred. Fred teve ali, fechou a porta bem ali, o Michael Roberto, quase que o Michael toma dele, ganhou o arremesso manual, a seleção de Restinga Seca, placar zerado, 0-0, portanto joga pelo empate a seleção de Faxinal do Soturno para passar a fase seguinte da competição. Adilson, bola dominada pelo Adilson, agora pro Lucas, abriu a bola pela meia direita, era o Thiago abrindo ali pela meia direita, a bola foi forte demais, saiu já, se perdeu, arremesso lateral então em favor da seleção de Faxinal do Soturno. Tem o Lucas Bozeto, experiente, conhecido na região, joga aqui em Restinga também, né? Enfim, grande Lucas Bozeto, uma das feras, deu para Israel. Israel deu pro Fred, Fred dominou, saiu pro jogo, vai embora, camisa 5 às costas, foi Israel, teve que voltar. Adilson foi lá, tomou a frente da bola, recebeu o dedinho, Adilson vai bater, bateu em cima da marcação adversária. Olha o contra-golpe de Faxinal, Israel toma a frente.

0: 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Uma bola dominada pela seleção de Faxinal do Soturno. Recolhe aqui atrás, então, Lucas Bozeto. Bozeto deu para Israel, fechou a marcação. Michael Roberto vai lá em cima. Restinga marcando em cima, marcando alto o time de Restinga. Faltando 9:40, 0-0 o placar. Arremesso já batido, lateral batido. Caiu a bola para Thiago. Thiago abriu pela direita, deu para Edinho. Edinho para a seleção de Restinga, abre na frente. Faxinal todo atrás, compacto atrás. O time da capital da energia contra o time da capital da cultura, da terra de Iberê Camargo. Thiago deu pela esquerda agora para Dilson. Dilson fechou para cima do marcador, bateu atrás, empurrou para Edinho. Edinho tentou para Michael Roberto. Vai girar, girou sobre a marcação do Fred, sobre o capitão, sobre o capita Fred. Já batido lateral, bola atrás então, tocou no Edinho. É o Gugu que tá no gol, né? É o Gugu que tá no gol. Olha lá, Gugu com o pé. Gugu Jairinho Cantarelli. Vibrou a Cristina, vibrou o Jairinho, a Bianca, o Rodrigo aqui. Que defesaça do Gugu agora, hein, Marcelo?
1: É, ele saiu nos pés do jogador no limite, fez uma grande defesa. Na sequência, a bola sobrou pro camisa 22, Edinho, e foi derrubado pelo Fred. É falta para a seleção de Restinga Seca. 0-0 o primeiro tempo.
0: 8 minutos e meio faltando para terminar o jogo. Lá vem Adilson. Adilson para cima do marcador, marcado de perto ali pelo Lucas Bozeto. Adilson voltou. Adilson Moraes deu para Edinho. Edinho na esquerda para Michael Roberto. Tentou pro Adilson que vinha pelo meio. Adilson foi lá, tentou desarmar o Bozeto. Voltou para Israel. Israel de Faxinal. Bomba do Fred na marcação adversária. Edinho briga, cai, vai ao solo. Marca alto, sobe a marcação. Restinga. Bola pro goleiro. O goleiro se apertou, hein? Marcação alta, alta marcação de Restinga. Placar de 0-0, Restinga e Faxinal. Lá vem o Adilson, pisou na bola. Adilson, Adilson perdeu. O Gugu! Gugu firme, sem dar o troco, sem dar rebote. Sai pro jogo o Gugu, já passou aqui. Deu no Thiago, Thiago pro Adilson, apertado. Adilson, apertado, caiu. Thiago, é, deram um tranco ali no Thiago. Falta. 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E vai Restinga, vai Restinga, vai com Edinho. Edinho parou, dominou pela ala esquerda da cancha, abriu na frente para Michael Roberto, de volta agora para Edinho, trabalhou, faltam 7:26 para terminar o jogo. Aberta a bola então para Dilson, vem buscar o jogo, ala direita, arrancou, botou na frente, entrou, vai marcar o gol, golaço!

0: dia de Wilson para a Tinga Seca. Na raça, na garra, na vontade, mas na categoria e na habilidade, e depois na fúria. Na fúria de Adilson, picão pro fundo da rede, venceu o goleiro, morreu no fundo do barbante. Embora no barbante, galera da Alma Castelhana, galera de Restinga, trepidante Adilson, golaço do Adilson para Restinga, 0 para a Faxinal, faltando 6,5 agora para terminar o primeiro tempo.
1: Ele é diferenciado, ele é franzino, ele é ligeiro, ele recebeu a bola, veio dois jogadores nele, ele fez que ia pela linha de fundo, puxou para o meio, deu um bicaço no meio do gol. Adilson, camisa número 10, abre o placar para a seleção de Restinga Seca.
0: Furou o bloqueio, agora Faxinal se abre, Faxinal joga por um empate, porque Faxinal venceu um jogo e tem um empate com Nova Palma, né? E venceu a Polesine, então é isso que faz a diferença. Restinga tá ganhando, gol do Adilson, 5 minutos e 40 para terminar o jogo. 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Edmundo Bischoff, número 150, atenção, o Israel saiu dali, olha a batida do Matheus, né? Esse 15 aí.

0: É o Matheus? Eu acho que é o Matheus,
1: né? É o Matheus, e recebeu uma vaia agora na cobrança da falta dele aí, porque ó, a torcida Restinga tá toda aqui atrás, né?
0: É isso aí, o torcedor vai chegando, chegando cada vez mais. Restinga Seca tá indo pra semifinal da competição. 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Olha a Faxinal, Matheus bateu mal, bateu desviado, mesmo assim ganhou uma bola na seleção de Faxinal. Se fecha Restinga, avança Faxinal, 1-0 Restinga. Gol de Adilson, Prefeitura Municipal de Restinga Seca, Joalheria Ótica Rua de Mariano, materiais de construção, Mariano e Luminari, parceria no microfone esportivo. Aqui da integração com você, Adilson. Vai embora, lá vem Adilson. Adilson passou na esquerda, grande bola. Deu a bola no jogador que é o Edinho. Fazia grande jogada do Edinho, hein? Grande jogada sobre a linha lateral esquerda da cancha. E ganhou a bola Restinga. Faltam 4 minutos e meio. É um baita jogo, hein? Um baita jogo. Duas camisas pesadas nesta partida, que tem cara assim de semifinal, tem cara de final, enfim, vale muito. Atenção para o Edinho, Edinho recolheu, recebeu do Adilson, ainda Edinho foi ali para fazer assistência, assistiu ao Adilson. Adilson tentou fazer o domínio, recebeu a cobertura do Lucas Bozeto. Ali é briga de cachorro grande, é briga de duas feras, com a força de Joalheria Ótica Rode, joias em ouro e em prata, semijoia, relógios da melhor qualidade, óculos solares. Lá vem o Michael, grande bola! Que golaço! Que golaço! Que golaço do Thiago! De letra! Gol de Thiago para o time de Restinga Seca! De letra! De letra! De letra! Pra rede do gol, defendido pelo goleiro João. E que assistência do Michael Roberto pra ele. Restinga tá fazendo 2-0. Embora no barbante, galera de Restinga trepidante. Faltando 3 minutos e meio. Agora foi a conexão São Miguel. A conexão São Miguel. Que gol, hein, Marcelo?
1: O gol foi bonito, mas a jogada do Michael, que foi lá na linha de fundo, puxou para dentro, deixou o Maicon na cara do gol, que fez um belo gol, ampliando o placar para a seleção de Restinga Seca. Agora, Restinga 2, Faxinal 0.
0: Respira, Restinga, mas é futsal, é sempre difícil. Faxinal é um baita time também. Adilson tomou do marcador, Restinga tá fim de jogo, hein? Tá fim de jogo, Restinga. Adilson foi, fez o combate. Adilson já tem cartão amarelo, tem que se ligar nisso, né? Apareceu ali no meio do caminho para fazer o
1: Carlos.
0: O Carlos.
1: Carlos com a 7.
0: É isso aí. Um abraço para a mãe do Carlos também, que tá ligada conosco, né? É isso aí. É a dona Liane, se eu não estou enganado. Já mandei um alô. Carlos tá aí na seleção de Restinga. Garotinho Carlos na seleção de Restinga. Restinga 2-0. Intervalo de jogo. E aí, hein, Norton?
2: Isso aí, o pessoal comentando na live no Facebook, no YouTube. O Javier Barcelo Silva, um olho no jogo do Grêmio e outro no Inter Seleções. Também na torcida por Nova Palma, o Juan Pablo, e também mais comentários, o Sandro Muniz Rocha também acompanhando, e o Fernando Soares na live no Facebook, também no YouTube.
0: É, você vai se ligando, ligando cada vez mais no microfone esportivo da integração, curtindo o show de cobertura aqui, e dá o, dá o seu like ali, né? Vai dando o seu like no Face, no YouTube também. Ah, a dona Liane Nani, que é a mãe do Carlos, é isso aí. A mãe do Carlos, uma das novas feras do futsal de Restinga Seca. 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O Gustavo tá aqui, né? Darlane também, né? 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No bairro Bela Vista, olha a Restinga, Thiago entrou, vai marcar, deu no meio, grande bola, grande chance foi do Carlos, agora explodiu sobre a marcação. Que chance teve o Maicon, né?
1: O Maicon
0: teve a chance, né? Maicon teve uma grande chance de fazer mais um para Restinga Seca. Responde Faxinal, Adilson fecha a porta. 2:15 faltando para terminar o primeiro tempo do jogo. O Gugu foi ali dar uma conferida, né? Vai dar uma conferida, ela passou ali pertinho, né, Marcelo?
1: Isso, passou perto, né? A bola batida pelo jogador, camisa número 11 da seleção de Faxinal do Soturno. Gugu só olhou ela e já colocou a bola em gol, em jogo.
0: 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Atenção, lá vem Restinga. Tentativa do Michael Roberto, foi desarmado na sequência. Bola perigosa, Adilson está aqui atrás fazendo a marcação. Toma a bola. Arranca, carrega, Restinga pra frente, trava sua corrida, abre atrás, deu no Thiago, Thiago Safons, abrindo a bola, tocando mais atrás aqui então pro Carlos, lá vem o Carlos, Carlos parou, trabalhou pela ala direita, passou ali, acabou roubando, Carlos na recuperação, bem por baixo, chegou com vontade, com raça, com força, a uma castelhana do time de Restinga Seca, as cores da camiseta da Argentina, time de Restinga Seca. É o time da terra de Belê Camargo, da terra da cultura. Uma bola na frente, olha o Thiago, hein? Boa do Thiago, estica a perna esquerda, mete pela linha de lado. Chega agora, avança a seleção de Faxinal de Soturno nessa reta final de primeiro tempo. Lembrando que o Faxinal joga pelo empate para chegar na fase de semifinal do campeonato aqui do nosso Inter Seleções, Erni Rudirode. Uma bola no combate, Restinga Seca, ela vem, Michael Roberto combateu lá em cima, marcou, marca bem o time de Restinga, agora volta para dar o combate, fica com arremesso lateral, 52 segundos agora faltando para terminar a partida, vem Thiago, Thiago abriu para Adilson, Adilson apertado pelo marcador, foi lá, acabou perdendo para Israel, Israel e Thiago, melhor então ali para o jogador de Restinga Seca. Então o lateral é de Faxinal, a terra da energia. Adilson vai, reclama, o árbitro chama atenção ali do Adilson. Olha a tentativa, se defende Restinga agora, aqui atrás, sobra a bola então pro Matheus, Teteu, lá vem o Matheus, o Teteu de Faxinal do Soturno, olha a chegada do Lucas, Lucas Bozeto, deu no Israel, Israel voltou pela direita, voltou no Teteu, Teteu, o Matheus voltou, a bola mais atrás, então carrega Israel, escapuliu, hein, forçou o passe, forçou, Faxinal começa a forçar o passe, faltam 28 e 30. Está terminando o primeiro tempo. 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Tá aí ele, Jairinho. Jairinho Cantarelli. Força o passe lá no fundão. Ninguém pega. 20 segundos faltando. Goleiro João repõe para a Faxinal. E desce Faxinal com o Teteu. Fechou a Restinga. Boa, boa, Lucas. Apareceu. Lá vem Michael Roberto. Recebeu do Thiago Safons. E aí encheu o pé. Bateu para fora. O Michael Roberto e foi embora. Alô, Márcio Macira. Já esteve aqui defendendo esse manto sagrado. Grande Márcio. Obrigado pela audiência. O Thiago Cantarelli. O Lázaro Lemos também ligado conosco. O Lázaro. Vamos, Restinga! Vamos, Restinga! Vai, Restinga! Placar de 2-0 para Restinga. Seca tá do final do primeiro tempo. Tá acabando, acabou. Terminou o primeiro tempo. Terminou o primeiro tempo. Tá nas imediações aqui do Romano Cantarelli, vem pra cá, né? Vem pra cá! Restinga 2-0, esse resultado é fundamental, Marcelo.
1: É, com certeza, fundamental pra equipe, né, sair. Adilson, chegar aqui, esse placar de 2-0, não tem nada a ganhar ainda, é um jogo bastante difícil, né?
3: Ah, boa noite, primeiramente, quero dizer adeus aí, boa noite aos ouvintes também que estão assistindo hoje aí, que vieram presenciar também a presença, fortalecer a equipe da Restinga hoje aí, essa noite. Sim, é cansativo durante o dia, né? Falando um pouco do jogo ali. Nós estamos bem na partida. Estamos bem na partida, não podemos desligar um minuto, porque sabe como é que é. Futsal, qualquer descuido ali pode ser fatal, né? Eles podem sair no contra-ataque ali, fazer um gol, daqui a pouco ficar o placar ali de 2-1. E se nós dar mais uma rateada, podemos tomar um empate, né? Então tem que ficar ligado do início ao fim agora, entrar pra segunda etapa de novo, do mesma pegada que vamos sair com a vitória hoje. E a classificação.
1: Tá certo, Adilson, camisa número 10, um dos autores
0: golaço,
1: do gol.
0: É, que golaço, golaço, né? Fez o Adilson. Jonas Felipe, obrigado pela audiência. Ivana Mana Lanches, aquele abraço. Também ligado conosco, alô, Valdir Cassol, grande Valdir, torcendo por Faxinal. Maravilha, grande abraço pro Valdir Cassol, ligado conosco. E aí, Norton?
2: Isso aí, mais comentários na nossa transmissão na live. O Raviel mandando abraço de Itaboraí, baita narrador. A Mana, a Ivana Glazenep Streck, vamos que vamos. A Mana Lanches, também o Márcio Macira, bela transmissão. O amigo Valdir Cassol, de Faxinal do Soturno, torcendo para a seleção de Faxinal. Também o Lázaro Lemos, bora Restinga, vamos que vamos. E a Liane, em Santa Maria, acompanhando os filhos também na competição.
0: Maravilha, show de bola, Restinga 2-0. O Valdir Cassol tá ali torcendo pro Faxinal, claro, né? Mas tá Restinga confirmando aqui a presença. Uma pena que, ou enfim, é do jogo, né? Mas se encontraram, eu acho, duas equipes muito fortes. Claro, Nova Palma também, é que o grupo é pesado, né? Imagina um grupo com Restinga, Nova Palma e Faxinal. E aí Restinga, claro, perdeu para Nova Palma, se complicou. Está conseguindo reverter a situação complicada por enquanto. 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Fala, Norton.
2: Isso aí, Taboraí, trazendo o Mirassol e Grêmio, tá no intervalo da partida, encerrou o primeiro tempo, gol do Bruno Santos aos 19 minutos, placar Mirassol 1, Grêmio 0.
0: E daqui a pouco tem o Inter também, 19h30.
2: Isso aí, logo mais Inter e Corinthians no Beira-Rio.
0: 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Fala, Marcelo.
1: O jogo tá parado porque a ambulância teve que sair para levar um jogador para fazer um raio-x. Então, enquanto a ambulância não voltar, o jogo não pode ter início, viu?
0: Mas eu acho que foi naquele momento que o jogador de Nova Palma tinha saído, não foi?
1: Pois é, eu tô achando que sim.
0: Mas já faz tempo, né? Faz tempo que o Yuri saiu. O Yuri acabou tendo aquela lesão feia ali. 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Vamos dar uma recapitulada então aqui nos grupos, né, Marcelo? Então nós temos aqui com o grupo, esse que nós estamos agora em disputa, tem Nova Palma com, já fechou com 7 pontos, teve 2 vitórias e 1 empate. Faxinal de Soturno teve 1 vitória e 1 empate. Aí Restinga teve 1 vitória e 1 derrota. Tá ganhando agora, é o que tá fazendo a diferença. Tá classificando Restinga então aqui. Lá no outro grupo nós temos Dona Francisca, tem 9 pontos, Dona Chica, né? E temos Paraíso com 4, que são os times que, né, já estão se encaminhando aqui, né? É, não, mas ainda tem, depois tem Agudo e Formigueiro, ainda que o Chico conta. Então ainda está em aberto lá a classificação. Deixa eu ver. Não, Agudo é. Pode chegar a 4 pontos. Enfim, vamos ver aí. Formigueira que está fora lá no outro grupo.
1: Eita.
0: Oi.
1: Vou chegar aqui, pegar uma palavrinha do Vitor, presidente da Liga, Vitor. O jogo se encaminhando aí, Restinga Seca ganhando por 2-0, né? Depois do que aconteceu pela parte da manhã, o atraso do jogo, transcorrendo normal agora pela parte da tarde, né? Boa noite.
4: Boa noite, Marcelo. É, realmente, a gente... os imprevistos acontecem, a gente não esperava que isso fosse acontecer, né? Mas muito mais por causa da, acho que das equipes não colaboraram, né? Mas depois é tudo resolvido, as coisas voltaram ao normal e a gente está tendo aí.

0: do adversário e que seja um grande espetáculo.
1: Obrigado, Vitor, ele que é o presidente da Liga Desportiva do município de Restinga Seca, está aqui pro lado de fora, atento a tudo que acontece aqui dentro da quadra Itaboraí.
2: 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Inter Seleções está em disputa aqui, Restinga vagando por 2-0.
1: Está
2: esfriada, né, Restinga? Esfriada no sentido Restinga Seca, que ganha, que está na frente, está ganhando de 2-0. Dá uma arrefecida aí naquele ânimo todo, né? Não foi bom para Restinga essa parada, eu entendo assim, ao menos, Marcelo.
1: É, com certeza. Você falava do seu Erni, o troféu, né? Hoje, certamente, não sei se o Gilson vai estar aqui na entrega, porque se não me falha a memória, ele está em Santa Catarina no casamento da sua filha, né? Então, provavelmente, não vai estar aqui hoje na hora da entrega do troféu.
2: É verdade, mas está acompanhando aí a nossa programação, Gilson Rode. Parabéns ao Gilson, à sua família, então, né, pelo casamento da filha, sempre...
1: Vai começar.
2: Muito importante, né? Momento importante, um passo importante na vida de qualquer um. Maravilha, então! Vamos para o segundo tempo de jogo, Restinga Seca 2-0. Este é o resultado da partida. 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Prepare o seu coração para as coisas que eu vou contar. Então, deixa rolar, ela rolou. Tá valendo, tá rolando. Restinga Seca 2-0. Próxima da seleção de Faxinal do Soturno, só vitória interessa. Faxinal do Cassol lá tá sendo eliminada com esse resultado, mas briga Faxinal. Olha o gol do Israel. Faxinal, Israel, camisa número 7, consegue o giro, consegue a bomba. Você me confirma se foi o Israel ou não, né?
1: Acho que foi o Fred, viu?
2: Fred, foi o 4, quem sabe, né?
1: Acho que foi o Fred, Israel, que fez o gol. É. O Israel não tá em quadra.
2: Não, o Israel não tá em quadra, o Israel não foi.
1: É, foi o Fred, eu acho, que bateu essa bola e a bola acabou.
2: Não é o Tucci, o 4?
1: É, foi um dos dois,
2: né? Eu também. Acho que foi o Tucci, né?
1: É. Já de forma quem fez.
2: É isso aí, me parece que o Tucci desconta, Faxinal. Faxinal vem pro jogo. Faxinal entra no jogo.
1: Foi o Tucci.
2: Tucci, né?
1: Isso.
2: É isso aí. É isso aí. Ele tinha entrado agora na vaga do Israel, exatamente na vaga do Israel, né?
1: Foi muito lance rápido, né? O lance foi rápido demais, a gente também não pôde acompanhar. Eu vi que o Fred tava com a bola e no chute para dentro da área, acho que desviou no Tucci, colocou a bola para dentro do gol. Agora 2-1, Restinga Seca.
2: É isso aí, entra no jogo agora a seleção de Faxinal. Lá vem o Anderson Boff, o Anderson do Maestro. Caiu falta nele, hein?
1: É.
2: Pegou duro o Fred ali, né?
1: Pegou. Mas ele errou o chute, ele errou. Ele foi tirar a bola e o Anderson foi mais rápido, acabou tirando e ele acabou acertando só o pé do Anderson. O Fred, e ele rapidamente já pediu pra sair, viu?
2: É o Chupim ali, técnico de Restinga, junto com o Luan, né, da comissão técnica, reclamando bastante ali. 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Atenção, lá vem Thiago Safons para fazer a cobrança. O Gugu chega lá, dá uma conversada ali com o Adilson. Adilson olha, dá uma analisada, bateu uma bomba, explodiu. Bateu no travessão essa bola aí, né, Marcelo?
1: Bateu no travessão e depois voltou e bateu no poste. Olha lá, quase que faz o gol de cabeça o Tucci de novo.
2: É,
1: no lançamento do goleiro, o Tucci desviou, a bola foi no cantinho, o Gugu fez uma grande defesa.
2: Grande defesa do Gugu, lá vem Tucci com a bola. Faxinal vem, Lucas Bozeto. Restinga fez 2-0, descontou, Tucci vem com ela, Tucci abriu, olha a bola de pé em pé, tentou trabalhar, não deu na sequência, foi lá o Thiago de Restinga e deixou passar. 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Restinga Seca, só a vitória interessa, hein? Só a vitória interessa.

0: Para Restinga Seca, é decisão. Isso que é fase classificatória, né? Mas é isso aí. A Restinga se meteu nessa encrenca, nesse mato sem cachorro aí, né, Marcelo?
1: E aí, é verdade.
0: É, tem que ganhar o jogo.
1: Agora tem que ir pra cima.
0: É, tem que ganhar o jogo.
1: Ou segurar o placar, né?
0: Tá ganhando de 2-1. Faxinal descontou. Olha, Thiago Safonso foi lá, ganhou do marcador, abriu uma bola mais atrás, deu no Carlos. Carlos voltou, recolheu a bola, lá vem o Carlos, o filho da Liane. Ainda Carlos abriu aqui pra Dilson. Dilson pelo lado esquerdo, deu na frente pro Anderson. Caiu o Anderson, falta no Anderson Boff. O Anderson Maestro, derrubado é falta, e é frontal, hein?
1: É, mas foi, viu? Ele veio só no corpo. Quando o Anderson tentou segurar a bola, ele veio por trás, veio só no corpo. O camisa número 8, o Guinho, que acabou fazendo a falta em cima do Anderson, camisa número 9.
0: O Guinho tá na quadra,
1: é? Isso, o Guinho, camisa número 8, foi o que fez a falta ali.
0: Guinho 8 na quadra aí na seleção de Faxinal de Soturno, Restinga 2-1, faltam 8 minutos e 1. 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Atenção, olha a cobrança da falta. E a Dilson chega ali, Thiago também. Atenção, a Dilson vai ser autorizado para a bola. Restinga Seca ganha o jogo pelo placar de 2-1. Só a vitória interessa. Adilson agora há pouco selou a trave do goleiro João, hein? Deu um balaço na trave do João. Atenção, vai correr para a bola, Adilson. Adilson tá ali. É, agora sim, sinal verde para ele. Partiu, cutucou. Passou perto, hein? Passa sempre muito perto. Foi para fora. Voltou para Faxinal, bola do Tucci. Travou, marcou o Thiago. Roubou o Restinga. Olha ali de novo, hein? O Anderson botou na frente. Bah, mas tá feio o negócio, hein?
1: E de novo ele,
0: hein? De novo falta no Anderson.
1: Cartão amarelo pra ele agora, né? O Guinho, de novo. O Anderson ia sair livre. Ele botou a perna na frente e não deixou ele passar. Recebeu o cartão amarelo, camisa número 8.
0: Reclama muito o pessoal de Faxinal. Reclama muito aí da marcação da falta e do cartão. Mas é isso aí, tá marcado. 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Restinga 2-1, faltam 7 minutos e meio. Jogo trepidante! Senhoras e senhores, é um jogo de muita emoção, hein? Restinga, só a vitória interessa para chegar na semifinal da competição. O Gugu Jairinho Cantarelli vai lá. O homem Edinho... da fisioterapia vai lá, reclama.
1: O Edinho na quadra, viu? 22.
0: É, e o Edinho agora vai, né, chegar um mais cascudo aí, mais um cascudo no time de Restinga. Saiu o Carlinho, saiu o Carlos, tá entrando o Edinho. Atenção, lá vem a Dilson, vai correr pra bola, faltam 7 minutos e 20 para terminar o jogo. 2-1 pra Restinga, toma a distância então, a Dilson espia, olha aqui, olha ali, correu, estendeu, deu no Thiago, uma bomba pra fora! Que cacetada do Thiago, hein? Que bomba! E o Tucci lá na frente, Adilson rasga! Adilson rasga de qualquer maneira! Meteu a bola pela linha de lado, Casa Mix, embalagens descartáveis e produtos para limpeza em geral, né? 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Olha a bola na direita, olha o perigo! Tucci passou! Tucci passou! Na cruzada! Na cruzada que veio aqui da direita do camisa 15 Israel, olha o Matheus, né? O Teteu cruzou, perdeu o gol. Restinga desce na boa. Adilson na direita, terminou a quadra.
1: Mas na jogada do Matheus, ele cruzou para dentro da área, passou na frente do Tucci, que não conseguiu alcançar para colocar para dentro do gol. Uma jogada perigosa, quase que Faxinal empata o jogo.
0: 6 minutos e 15, 6 e 15. Faltando para terminar o jogo no seu segundo tempo. Para terminar a partida, sai Gugu. Vai lá o Jairinho Cantarelli, é dele. Pega o número 1 de Restinga. Restinga com a alma castelhana. Com a alma castelhana do Anderson. Anderson Boff para Dilson. Dilson abriu mais atrás, então entregou para Thiago. Thiago Safons na frente para o Edinho. Edinho tentou a bola lá para o jogador que é o Adilson. O que era o Anderson. Não domina Anderson e a bola sai. Se perde na linha de lateral. Faltando 5 minutos e 40 para terminar o jogo. Restinga 2. 2 para Restinga Seca. 1 para Faxinal. O goleiro deu uma cacetada, hein? O goleiro deu uma bomba e o Gugu teve que pegar com o pé. O João bateu. Olha lá. Puxaram pelo pela camiseta, o Anderson e o Adilson seguiu, e aí foi pra bomba e o João defendeu.
1: É, aqui
0: puxaram o Anderson pela camiseta.
1: Muito rápido o ataque de Restinga Seca, agora foi o Anderson e o também o Adilson.
0: Olha, Thiago dominou, foi pra bomba. Restinga bateu, foi pra fora.
1: É escanteio, escanteio. A bola tocou no jogador da equipe de Faxinal do Turno, mas Restinga Seca cresceu de novo no futebol. Adilson e o Anderson estão se entendendo muito bem no ataque.
0: Um jogo grande, camisas pesadas, senhoras e senhores, aqui tá valendo vaga na semifinal. Restinga tá carimbando o passaporte, Thiago, pra Anderson, tentou abrir a bola mais atrás, a bola vai cair atrás, o Adilson deixa chegar nas mãos ou nos pés do Gugu. Gugu saiu, deu no Adilson, vai embora Adilson é marcado pelo adversário que é o Tuti, vai dar, Adilson domina, teve que voltar, deu no Edinho, voltou agora pra Adilson pela esquerda, pra cima do marcador, fintou o marcador, passou por um, por dois, bateu, pegou o João. O Adilson, ele tirou o coelho da cartola. O Grêmio empata o jogo, me confirma o Norton. O Adilson tirou o coelho da cartola, que fez mágica, Adilson, agora.
1: É liso, né? Ele é liso, ele é ligeiro, não tem... O jogador não sabe pra que lado ele vai sair. E ele vem costurando, um, dois, três, e bateu o goleiro. O João fez uma grande defesa. Quase que o Adilson amplia para a seleção de Restinga.
0: É, e faltam quatro minutos para terminar o jogo. Restinga 2-1. Restinga combatendo. Thiago, falta no Thiago. Falta do jogador camisa número 10, que é o Bozeto. Lucas Bozeto fez mais uma falta e já é... Quantas faltas são aí, Marcelo? São umas quantas, hein?
1: Quatro.
0: Restinga não cometeu nenhuma. Começa a complicar a vida de Faxinal com essa questão aí do excesso de faltas.
1: 4-0 na questão das faltas.
0: 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Na informação do Norte, o Grêmio empata pela Copa do Brasil. Gol lá em Mirassol. Atenção, vem o Adilson para fazer a cobrança!

0: Restinga seca! Ele é mágico! Ele é mágico! Ele é mágico! Ele tira o coelho da cartola! Ele sempre acha algum lance, alguma forma de surpreender. E ele, da sua quadra, de muito, muito, muito longe, bateu e a bola passou pelo goleiro João Marcão no fundo do barbante. Tem bola no barbante. Galera de Restinga trepidante de novo. Uma castelhana restinguense, 3 para Restinga, 1 para a Faxinal do Soturno.
1: É, que jogada na cobrança forte do Adilson. Ele não perde tempo, bateu forte, o João foi nela, não conseguiu. A bunda deu um toquinho, mas foi muito forte, a bola parou dentro do gol. Agora Restinga 3, Faxinal 1 a 0.
0: É isso aí, 3 para Restinga, 1 para Faxinal. Você ligado aqui na integração, faltando 2,5 para esgotar-se o tempo regulamentar de jogo. Senhoras e senhores, que noite! Que jogo! É um jogo de time grande! Camisas pesadas da região central do estado do Rio Grande do Sul. E que vitória! Norton Ávila, Restinga seca, 3-1, Norton!
2: Isso, vamos aos comentários na nossa transmissão. Nelson Trindade, boa noite. Faltava espírito de equipe para Restinga seca, pois tinha muito estrelismo agora jogando como campeão. Nelson Trindade no comentário. Também Michael Soares torcendo para o Restinga seca. Também o Batatinho, o Eldson Machado, um abraço na torcida para o Restinga seca. O Rodrigo de Lima, o Ravial, enfim, são os que nos acompanham na nossa transmissão no Facebook e também no YouTube.
0: Isso aí, aquele abraço para toda a galera ligada, Raviel, Rodrigo de Lima, grande Rodrigo, tá de olho aí, né? Tá de olho na rapaziada da Sul Mix e do São Miguel também. É sexta-feira, é o técnico Rodrigo de Lima de um lado, né? Na decisão aí, São Miguel e Sul Mix. Desculpa, o Marcos.
1: Goleiro linha na quadra, viu, Faxinal?
0: É isso aí, tá voltando mais uma vez, vai embora. Recolhe lá pela esquerda, bola trabalhada. Voltando, Israel bateu, defendeu o goleiro. E aí o Thiago tirou aqui atrás, hein? Thiago tirou aqui atrás, salvou tudo. Tá terminando o jogo, olha, mas faltam 2 minutos 58. 2 e 58.
1: Outro jogador se destacando bastante, o Thiago, né? Sempre firme, sai jogando bonitinho. Camisa número 5, Thiago da seleção de Restinga.
0: E a Liane Nani, gol! Vamos, Restinga! Vai, Restinga! Viola Fagundes também, torcedor número 1 da Sumix. Olha a Restinga, olha a bola na frente, entrou. Maicon Roberto fechou o goleiro João, fecha a porta pra cima dele. Voltando a bola mais uma vez para Maicon Roberto. Emendou de longe o Maicon Roberto. Bateu sobre a meta, sobre a barra. E Faxinal agora mete o goleiro linha, né? Vai com o goleiro linha. Uma bola trabalhada por Israel. Israel Faxinal tenta vir para o jogo, faltando 1 minuto e 15 para terminar a partida. Placar de 3 para Restinga, 1 para Faxinal do Soturno. Trabalha Faxinal. Faxinal tenta trabalhar com o Teteu. A bola explodiu, subiu, caiu. Vai lá, Maicon Roberto. Maicon Roberto deu no Thiago. Para Thiago. Thiago tenta arrancar. Thiago Safons lá pelo setor direito. Perde a bola. Desceu rapidamente. Olha o perigo! Edinho. O anjo da guarda de Restinga se chama Edinho, pintou o quarto gol, Maicon Roberto! Maicon Roberto!

0: Michael Roberto, é pra carimbar o passaporte. É pra carimbar o passaporte, aí entrou a alma castelhana em quadra. A garra, a vontade, a concentração do time de Restinga. Vai marcar mais um, Michael! Michael! Michael! Restinga de novo, agora é goleada, agora é goleada, agora é goleada. Raico Roberto mais uma vez chegou nele, ele é goleador, é artilheiro. Restinga Seca está chegando lá, está terminando o jogo, Faxinal até vai se retirando. Faltam 16 segundos, e aí a rapaziada deixa rolar, deixa assim, né? 5 para Restinga, 1 para Faxinal do Soturno. Restinga Seca está classificado, é semifinalista. Essa foi na alma castelhana, na alma restinguense, Marcelo Rodrigues.
1: Tô com ele aqui, o Marco, autor de 2 gols, 6-0 em cima de Faxinal. No começo foi bem truncado o jogo, mas agora no final deslanchou um pouquinho mais, né, Maico?
2: A gente sabia, né, que a gente precisava da vitória para classificar. A gente deu uma cobrada no vestiário e a gente veio com uma pegada a mais. A gente merecia classificar por essa torcida toda que tá aqui por nós. E vamos buscar o título aqui, que hoje nós estamos em casa.
1: Hoje pensando aqui, sexta-feira já pensando em São Miguel.
2: Se Deus quiser, sexta-feira também fazer um bom jogo e se Deus quiser sair campeão.
1: Tá certo, Michael, camisa número 11, autor de 2 gols, momento que a seleção de Restinga Seca vai saindo, assim como a seleção de Faxinal do Soturno se despedindo do torneio. Restinga Seca vai descansar agora, Chico.
3: Tá, e portanto, classificação de Restinga Seca, que vence o jogo pelo placar de 5-1. Portanto, está na próxima fase, Restinga Seca, fase de semifinal da competição, precisava da vitória e ela aconteceu sobre a seleção de Faxinal do Soturno. Portanto, indo para a próxima fase, semifinal, já temos algumas equipes classificadas aí. E vamos para o último jogo da fase classificatória, na chave número 2, na chave A, classificado. Portanto, Restinga Seca em segundo colocado com 6 pontos. E com 7, a seleção de Nova Palma. Portanto, Restinga Seca vai pegar o primeiro colocado. Restinga Seca e Dona Francisca será um dos confrontos. Restinga Francisca, jogo pesado, jogo duro, que vai ser na próxima fase, Alexandre. Escalação da seleção de Agudo e seleção de Formigueiro, que faz o jogo. Agudo precisando de um bom resultado para seguir em frente.
4: Agudo, só a vitória interessa, né? Só a vitória interessa, ainda ganhando, tem uma disputa de pênaltis aí com o Paraíso do Sul, mas primeiro eles estão pensando nesse confronto agora contra o Formigueiro, estão pensando em ganhar e depois eles vão ver o que que vai representar aí também a disputa com o Paraíso do Sul. E Agudo, né, tem algumas mudanças aí para esse confronto já escalado aí, o técnico Gabriel já escalou Agudo aí para esse jogo, então com o Batata número 1.
3: Batata 1.
4: Batata 1, David 8.
3: David, camisa número 8.
4: Lê Rocha, 22.
3: Ah, o Lê Rocha tá de volta ao time, né?
4: Tá de volta ao time. Já cumpriu suspensão, retorna nessa partida.
3: Lê Rocha, número 1, número
4: 22.
3: 22.
4: E o Lucas, 9.
3: Lucas, número 9.
4: E o Lho, 15.
3: E o Lho, número 15. Não joga, portanto, o Luan, que é a camisa número 5, né? Então, mudança por parte do técnico Gabriel Gritzmann. E o auxiliar, que é o Rafael, o
4: Leonardo
3: Fein, né? Neto do nosso amigo Paulinho Fein, tá ligado lá em Paraíso, filho do nosso amigo Rafael Fein. Escalação do município da Terra Fofa, que vem pro jogo em busca da dignidade para fechar nesta noite.
4: É, Formigueiro não tem mais chance da competição, mas eles estão aqui tentando buscar a vitória, né? Para seguir espiguindo a competição, né, dignamente com uma vitória, né? Estão aí, o Formigueiro está escalado com Matheus 1.
3: Matheus número 1.
4: Dani 7.
3: Dani 7.
4: Zamorano 13.
3: Zamorano 13.
4: Castro 21.
3: Castro, né?
4: Isto.
3: Não joga o Lico?
4: Lico não.
3: Então tá, Castro 21.
4: E eu acho que é o Rafael 10 aqui, pelo que eu tenho de informação, que
3: Rafael Cassol, né?
4: É.
3: Fecha o time então da seleção do município de Formigueiro, que vai para o último confronto.
4: Estava nessa dúvida ainda, em seguida já te informo aí quando tiver.
3: Norton Ávila está conosco na jornada esportiva. Fala, Norton.
5: Isso aí, trazendo mais comentários. O Christian Pedroso na torcida para o Restinga Seca. Também o Cleidson Severo. Boa noite, bora Restinga Seca. O Alexandre Raimundo também assistindo lá em Ibirubá, acompanhando a nossa transmissão, torcendo para os amigos de Restinga Seca. O Cleidson Severo, a Liane, também o Newton Noy, vamos Restinga também. Os internautas se manifestando na live no Facebook e no YouTube.
3: É, o Grêmio empatou, perdeu o jogo pelo placar de 1-0 para a equipe do Mirassol no primeiro tempo. Conseguiu o gol do empate com o Amuso marcando para o Grêmio. O Inter está entrando em campo e vai jogar daqui a pouquinho, 7:30, contra o Corinthians no estádio Beira Rio. 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
4: Gabriel, técnico da seleção de agudo, só vitória interessa para vocês essa primeira parte aí, para poder se classificar, né, Gabriel?
6: Isso aí, só a vitória agora, é praticamente jogo de final, né? Terceiro jogo da chave de grupos. Conversei bastante com os guri, foi dois jogos assim, de se olhar, eu falei muito ruim da nossa equipe, mas nós estamos tendo mais uma oportunidade, né? Então agora o foco é ganhar, pegar a vitória para depois ainda ter mais uma disputa de pênaltis ainda, né? Com a equipe de Paraíso. Mas o primeiro foco agora é a vitória.
4: E tu pediu para eles aí com essa troca do Lê Rocha, também do David agora para essa etapa?
6: É, são dois guri que acrescentam bastante, né? Mas é a mesma coisa que eu falo sempre, nós temos que tentar ficar um pouco mais com a bola. A gente tá pegando muito e despachando, o Batata sai jogando com os goleiros, com os ala, eles tocam a bola e já se somem. É um dia assim que não tá sendo muito bom, mas acredito que agora vai entrar o nosso futebol, se Deus quiser, e vamos tentar buscar essa vitória.
4: Obrigado, Gabriel, um bom jogo.
6: Obrigado.
4: Valeu, Gabriel, técnico de agudo, já falou um pouquinho também das trocas aí para essa decisão contra a Formigueiro.
3: Quem está também próximo de ti, o professor Edson Loures, que entrou na quadra. Não estava hoje na quadra, saber por que ele não foi na quadra no restante da partida aí, né?
4: Professor Edson Loures, né, Formigueiro, não tem mais chance, né, na competição, mas vai enfrentar agudo aí nesse último jogo aí, em busca da vitória, né, para encerrar a competição aí com um saldo positivo, pelo menos, da vitória, né?
7: É isso aí, a gente vai tentar ganhar esse jogo aí. Não deu nada certo hoje para a nossa seleção, mas isso aí é do futebol. Cada dia é diferente, nada é igual. O time estava preparado, mas hoje não deu nada certo. Não
4: falta. Está voltando esse jogo agora?
7: Hã?
4: Estava suspenso, está voltando esse jogo agora?
7: Sim, estou. Eu acho que eu nunca tinha sido expulso na minha vida, fui hoje.
4: É o professor Edson Lourdes falando e está retornando aí. A banca de reserva acompanhando o Formigueiro nessa partida aí. O técnico que vai ficar no comando é a equipe de Formigueiro, viu, Chico?
3: 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Bola rolando, começa portando o jogo entre Restinga Seca, entre a seleção de Formigueiro e a seleção de Agudo. Agudo precisando da vitória para seguir em frente da competição. Bola com o Batata, Batata toca curto, a bola chega até, portanto, a equipe com o Lucas. Lucas domina, sai pro jogo do lado esquerdo, perde a bola para Dani domina a equipe de Formigueiro para Rubinho Renca. Lores, dizendo, toca no campo de defesa, a bola vai lentamente lá nas mãos do goleiro da equipe de Agudo. Lucas bate para o campo de ataque, bate na marcação, ela vai voltar para ali, Rocha, esse dá um balão para a bola, viaja e cai em cima do ginásio, ou seja, pega na cobertura do ginásio. Ela sai jogando a equipe de Formigueiro com o Gnomo, que é o Matheus. Bastil domina, toca para Rubinho Loures, o Rubinho domina, toca curto para Samorano pelo meio, Siri perdeu, vou te contar, hein, e perdeu, a bola chutada foi no peito do Zamorano para Castro dominou pra bomba, bate de marcação, voltou de novo, solta a Batata, espalma duas vezes, tentou duas vezes o Castro, hein, mas Batata tava lá pra fazer a defesa. Volta Agudo, perdeu na sequência, bola pra Dani dominou, pra Rubinho dominou pra Dani, pelo meio pode bater, arriscou, puxou pra direita, pra esquerda, e aí a bola bate em cima da marcação. É somente arremesso pra equipe do município de Formigueiro cobrar. Já a cobrança foi feita pra Rubinho dominou pra Dani na frente, brigou pela posse de bola. bola também lá com o Lê Rocha, a bola foi para fora, marca arbitragem para a equipe do município de Agudo. O último toque foi do Dani, já cobrado curto, Lê Rocha domina, toca para Batata, Batata dominou com a perna canhota, filho do Valmir, bateu no campo de ataque, voltou de graça, Castro dominou, brigou pela posse de bola, vai marcar de calcanhar, abandona a meta dele, Batata, Alexandre.
4: É, foi no pé de ferro o Castro, né, ele tem corpo, ele foi ali e disputar e ganhou, e o goleiro saiu bem, agora o Batata para evitar o gol de forno, Bigueiro, falta.
3: Falta em cima do jogador que é o David, lado esquerdo, Zamorano reclama, mas fez a falta, não tenho o que reclamar, porque a falta houve, e houve a falta em cima do jogador que é o David, lado esquerdo, próximo da área, uma falta de certa forma perigosa, faltando 9:46 para finalizar o primeiro tempo de partida aqui no Ginásio Esportes, é o torneio Inter Seleções, troféu em disputa, Eni Rudirodi, aqui no Ginásio de Esportes, cobrança de falta para a seleção de Agudo, tá ali Lê Rocha, é filho do Sandro Rocha Gudense, que nos ouve lá na cidade de Agudo, também tá o Lucas para cobrança, Lê Rocha praça, vai o Lucas, quem sai para a batida, para a bomba, bateu rasante, bateu em cima do Dani, volta para David, para Lê Rocha, cutucou, vai marcar, tirou, gol! Gol de Agudo! Lê Rocha sobrou na direita, cutucou no meio e apareceu livre de marcação. Ele e a goleira colocou para o fundo da rede. Camisa número 15, Leonardo Leão, marcando 1 a 0 para a seleção de Agudo. Tá chegando lá Agudo aí, Alexandre.
4: É, fez o primeiro Agudo, já que com o Leão, atacante, é que finalizou, marcou, aproveitou a oportunidade que sobrou e botou para a rede. Abrindo o placar, Agudo na frente, 1 a 0.
3: É gol marcado pelo Leonardo Lossican, tá marcando, faltando 8:34. Bola para Zamorano, de calcanhar, o Castro deixou para Zamorano, levou vantagem, grande bola na esquerda, bateu na marcação, bate em cima do jogador que é o David. A bola para fora, cobrança de escanteio da equipe de Agudo, de Formigama, dizendo já cobrado. A bola chega no Rubinho, filho do Jaime Loures, domina Rubinho, dominou, cutucou na direita para Zamorano, puxou para marcação, levou vantagem, puxou de novamente. Caiu na quadra, pediu falta e o juiz está marcando falta aí, Alexandre.
4: Ele demorou um pouquinho, marcou falta na frente dele, lá do árbitro. E é falta aí para forno Migueiro, que estava vindo para o ataque. É falta que está na cobrança aí. É jogada ensaiada, eu acho, viu? O Castro na cobrança. É para falta para Formigueiro no placar 1 a 0 aí para Agudo.
3: Pelo que eu avistei neste momento, está chegando a arbitragem que vem para os jogos finais. A arbitragem que, portanto, está chegando agora para apitar os jogos finais, já que hoje chegou a se cogitar em parar a competição lá pelo início da tarde, porque a arbitragem que apitou pela manhã acabou gerando algumas confusões dentro da quadra e o pessoal insatisfeito foi embora. A arbitragem preferiu não ficar pela parte da tarde. Houve algumas expulsões, houve alguns detalhes importantes nos jogos e a arbitragem foi embora. Se cogitou não realizar, parar, fazer outro dia, mas aí o bom senso acabou chegando mais naquele momento, e a arbitragem através do Otacílio, do Bruno Matos e também dos Moisés, do Godói e Zequinha, estão de parabéns, fizeram um belo, lindo trabalho com a colaboração de todo mundo.
4: E essa... Sim. E essa arbitragem estava apitando, viu? Estava apitando agora de tarde, estão vindo para cá depois que eles encerraram lá também, onde que eles estavam aí apitando nesse momento, né?
3: A importante arbitragem chegando, vai pegar os jogos decisivos, jogo da semifinal e final da competição, que após esse jogo teremos a semifinal e final. Já estão garantidos aí, ó. Restinga, Seca e Dona Francisca vão fazer umas da semifinal. A outra semifinal, Nova Palma, contra a seleção que vai ficar em segundo colocado na chave de número 2.
4: Agudo ou Paraíso?
3: Agudo ou Paraíso. É, Paraíso tem... Agudo tem 1 ponto, tá indo para 4. Paraíso também tem 4 pontos, hein? Então vão ficar empatados essas duas seleções aí com 4 pontos, para ver aí quem vai se classificar para a fase semifinal da competição. Bola para aquele são de Agudo, domina Lê Rocha, dominou com o toque curto, Lê Rocha, volta para o lado esquerdo para Renatinho, Renatinho domina, volta para Lê Rocha, dominou, para Lio dominou, cutucou, brigou pela posse de bola, o Lico da equipe de Formigueiro perdeu a sequência, volta para Lê Rocha, para Leonardo Luz, que na frente brigou pela posse de bola, divide com a marcação. Ela volta para aquele Batata, que deixa a bola lentamente para fora, para tiro de gol para a seleção de Agudo cobrar. Agudo vence 1 a 0, gol marcado pro atacante Leonardo Lose com Alexandre.
4: É, olhou, né? Artilheiro da competição, um dos artilheiros que sempre, ano passado, foi artilheiro da competição. Esse ano aí tá buscando, né? Fazendo seu gol aí. E olha o lance.
3: Olha o lance feito pelo Castro, bateu de longa distância, bateu, salva o arqueiro Batata, soltando para a linha de fundo, já cobrado escanteio, Formiguinho tá no jogo, não para, bola para Lico para cobrança, arremesso lateral, Lico cobrando para Jaime, Jaime Loures dominou, cutucou para Matheus, Matheus dominou atrás, errou Matheus o gnomo, e aí tocou direto para fora, arremesso para a equipe de Agudo que não tem pressa, Carangos Mecânica Automotiva, injeção eletrônica, surdinas, câmbio automático, mecânica em geral, na Domingos Poço Bom e na rua 25 de março em Restinga Seca, a Carangos lá do 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Lola para o Leonardo Lodos que vai marcar, tirou, artilheiro, gol! Da seleção de Agudo, Leonardo Lousicão, o Leo tá marcando mais um, a bola chegou no pé dele, ele meteu a bomba dessa vez, o gnomo, o Matheus não conseguiu fazer defesa, depois de uma errada na saída de bola, foi pra fora, cobrança de arremesso, Leonardo Lousicão 2-0, Agudo, Alexandre.
4: É, galera que erra na frente do Leo, né, Leonardo, ele não perde, ele botou pra rede mais um, segundo dele, segundo de Agudo na partida, 2-0 em cima de Formigueiro, Agudo está indo para a disputa contra Paraíso para a vaga.
3: 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Domina a bola a equipe de Agudo, faltando 4:42 para finalizar a primeira etapa de partida, 2 para a equipe de Agudo, 0 para a equipe de Formigueiro. Zamorano dominou, vai conduzindo lado esquerdo, faz o corta-luz para a chegada do Castro, Castro mina, camisa 21 as costas, solta a bomba, direto, torto, desviado, sem perigo nenhum para a equipe de Agudo, que vence por 2-0, Alexandre. É o placar do jogo, bola para Lê
4: dominou. Sem perigo nenhum nessa, né? O Formigueiro não tava, né, amolecendo aí para Agudo, estão buscando também, né, abrir o placar, tá tentando fazer um jogo, endurecer esse jogo aí, mas Agudo tá conseguindo, né,
3: sair, né? E o Alexandre, a Formigueiro vai se despedindo da competição numa participação melancólica, né? Nesse índice de seleções, porque nos últimos anos o Formigueiro, além de participar e participar bem, conquistar, tem feito bonito, que este ano o Formigueiro está ficando com a terceira derrota na competição, né? Não fez nenhum ponto, está se despedindo aí com 3 derrotas, a seleção de Formigueiro que está participando de uma competição a nível estadual de futebol e que está indo muito bem, não perdeu nenhuma.
4: Esse ano tem duas surpresas, né? Uma positiva e uma negativa. Positiva, Dona Francisca, 3 vitórias na competição, né? 3 jogos, 3 vitórias. Formigueira negativa, né? 3 jogos, 3 derrotas, né?
3: Dona Francisca está investindo na garotada, né? Esse Agostinho é muito bom jogador. Tem outros jogadores que também estão se passando bem na competição, né? Agostinho, tem aí a juventude feita ali pelo Andrei, enfim, jogadores que estão se destacando.
4: Pablo, né?
3: Pablo também,
4: Gregory, garoto. Gregory,
3: então, tirando o Michel, que é experiente, e Marcelo, que são os mais experientes já com uma certa idade, esses outros garotos aí estão se destacando no futebol. Tem falta para a seleção de Formigueiro para cobrança, Vitinho, Camille está lá se colocando para cobrança, é o canhoto da seleção de Formigueiro, quem está para descontar, 2:53 faltando para finalizar, partiu Vitinho, uma bomba! Passou do Batata, o Lico tentou colocar pra rede, ela passou lambendo a linha do gol e foi pra fora aí, Alexandre, por detalhe a Formigueiro marcou.
4: Por detalhe, estava embaixo da trave, chegou pra ele, ele acabou tirando do gol, ao invés de botar pra rede, né, perdeu a oportunidade que Formigueiro quis contar na partida, e vem aí Agudo.
3: Vem Agudo com Lê Rocha, bate na marcação, defende o arqueiro Matheus, volta pra Zamorano, Zamorano dominou, pra Castro atrás, pro Vitinho, Vitinho domina, toca curto na direita, buscando o jogador que é o Lico, Lico pra Zamorano, Zamorano dominou, camisa 13 e as costas, tá pelo meio da quadra, vai conduzindo, marcado de perto e marca bem a seleção de Agudo, tira espaço pra Vitinho, tentativa feita, Lê Rocha, despacha de qualquer maneira pra fora, é tiro de gol pra seleção de Formigueiro comprar, Agudo não tem pressa, vai mudar o técnico, tá saindo o Lio pra entrada do Lucas, novamente a seleção agudense, bora pra Zamorano, Zamorano dominou, vai tocando a bola, faltando 1:51 pra finalizar a primeira etapa de partida, no placar do jogo 2-0 pra equipe de Agudo, 2 gols marcados pelo Leonardo Lousa, que integração com você, é sim, inclusive a presença aí da vitória, Formigueiro não vai conseguindo marcar gols e não vai conseguindo levar um pontinho pra casa, bora com o Zamorano, tenta no campo de ataque, a bola bateu na marcação, bateu nele e foi pra fora, e arremesso para a seleção de Agudo cobrar, que vence pro placar de 2-0, 100 mil seguidores através da integração, sempre acompanhando as notícias, as informações, as matérias colocadas em nossas redes sociais, 100 mil seguidores. Nosso muito obrigado a você, eleitor, você nos acompanha. Bola com o Zamorano, bola para Formigueiro, conduziu no meio, para cortou, bateu, para fora! É o professor Edson, que não é o dia hoje, né? Sentiu o câmbio, o que sentiu aí, portanto? Caído o Lico da equipe de Formigueiro e também tá caído o jogador da seleção de Agudo, que é ele aí, Alexandre, camisa 7, né?
4: O 7 de Agudo, né? É o Fabião. Fabião
3: que entrou, né?
4: Isso aí.
3: Acabaram se batendo os dois, acho que na mesma jogada, né?
4: E o Lico, ele tinha entrado e não tinha começado a partida, ele acabou entrando também, sentiu e já tá saindo de novo, viu?
3: E faltando 1 minuto e 4 segundos para finalizar a etapa primeira de partida. Portanto, o Lico já deixa a quadra, vai entrar outro garotinho, camisa número 18 na seleção de Agudo e Formigueiro aí, ó. Vamos informar isso aí, não
4: 18,
3: tem...
4: 18, é o Juan.
3: Juan, número 18. Na boa. 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E tá caído aí.
4: E o 8 aqui, tinha saída do David, né? Acho que ele vai voltar, o David, viu? No lugar do que tá saindo agora aqui, né? Tá saindo aí Fabião.
3: O camisa 7, né, Fabião? E entra o David, ele volta para a quadra, portanto, na seleção de município agudense. Bola com batata, já parte pro campo do ataque, ela cai lá no pé do Lucas, Lucas dividido com a marcação, volta para David, David para Rirley, Rocha dominou, toca curto, buscando jogada com o Renatinho, Renatinho para o Lucas, o Lucas domina, perdeu, voltou para Renatinho, Renatinho corta a luz para Lucas, vai marcar mais um, tirou, salva o arqueiro Gnomo, salva, sensacional, Matheus, por baixo, porque ia aí acontecendo o terceiro gol de Agudo aí, Alexandre.
4: Ele foi levando o Lucas, hein? Cara a cara com o goleiro, agora salvou, né? O Matheus Gnomo.
3: É, volta com batata no campo de defesa, na esquerda para Lê Rocha, uma bomba, só que passou à direita, não levou perigo nenhum, porque foi à direita do gol do Marcelo, do Matheus, o Gnomo. Continua 2-0 para a seleção de Agudo.
4: Continua 2-0 e Agudo tá se classificando aí para disputar a vaga com o Paraíso do Sul.
3: 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Domina a bola Zamorano, a equipe de Formigueiro conduziu a frente para Castro, perdeu Castro, volta para a esquerda para David, uma bomba, soltou o goleiro, voltou para o camisa 9, era o Lucas, bateu por cima da meta sem perigo nenhum, foi direto para fora aí, Alexandre.
4: Ele pegou embaixo dela, subiu por cima do gol, ele não se atrapalhou nessa jogada porque ele passou da bola. E era lance de gol, viu? Era lance de gol pro Lucas, à frente do goleiro Matheus aí de forno. Miguel agora perdeu a oportunidade, Agudo.
3: Tá dando adeus à primeira etapa de partida. O juiz vai entre Lopes e Dima Suar também aí. O cronômetro do ginásio. Bola com o Castro, dominou, vai marcar, tocou por cobertura. Tentou fazer e fez tudo certo. Mas na hora de tirar o 10, foi pra fora a jogada do Castro e bateu na zaga aí, Alexandre. Ele
4: dominou, fez um giro, botou, mas o goleiro pegou no goleiro, viu? Foi canto bola.
3: Canto bola já cobrado, bola pra Castro, dominou. Bateu direto para fora, tiro de gol para a equipe de Agudo, cobrar placar, segue 2-0 para a equipe de Agudo. Está se encerrando o tempo primeiro de partida aqui no ginásio de esportes Romano Cantarelli, para Marião Lavagem Automotiva, serviço de qualidade e agilidade na Francisco Juliani 1330, próximo à Rede Vivo em Restinga Seca. 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Sim, Alexandre,
4: autor de 2 gols aí, que tá botando Agudo vantagem no placar nessa primeira etapa, viu? E a seleção de Agudo agora nessa, uma das decisões, né, contra a Formigueira e você, o autor do gol aí, não perdeu a oportunidade, já botou pra rede, né?
8: Boa noite, ouvintes da rádio. Nós estamos fazendo uma competição abaixo do que foi ano passado, que saímos com o título, mas com a vitória de agora vamos bater pênalti com o Paraíso, né? Primeiro vamos concretizar a vitória para bater pênalti com o Paraíso e aí sim, após isso, eventualmente classificando, pensar na semi contra a Nova Palma. Mas agora que nós entramos no campeonato, quando precisou de fato, né, não deveria ser assim, mas está sendo assim esse ano, faz parte. Agora esperamos fazer mais gols, ampliar o placar para sair com a vitória.
4: Como o Leonardo disse, né, o Leonardo Feio falou, né, que praticamente é um 90% da seleção no ano passado que foi campeã. O que está faltando para vocês encaixar, né, a seleção nessa competição?
8: Ah, cara, teve diversas coisas. Uma, ó, a noite de sábado foi longa para os atletas aí, metade dos atletas vieram de tarde. Né? Infelizmente não deveria ser assim, mas acabou sendo. Tem coisa que a gente não controla, da responsabilidade de cada um. Mas agora estamos aqui, vamos tentar ganhar o jogo para pensar em Paraíso bater pênalti aí.
4: Adolio, falando aqui no microfone da Integração, autor dos 2 gols, 2-0.
3: Norton Ávila, está conosco também na Jornada Esportiva com as informações aí, Norton.
5: Isso aí, mais comentários. O Sandro Muniz Rocha dizendo: boa, Chico, baita narração. Também o Thiago Rodrigues, a

0: Chegou a Guto mais uma vez, viu?
1: É, Fabiel, camisa número 7. Jornada esportiva no microfone de integração aqui no ginásio de esportes Romano Cantaré para Marião Lavagem Automotiva. 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Bola que a equipe de Formigrense e Bigadinha aí. É o Bruno, né? Bruno Gás. Tem o Bruno Gás e também tem o Bruno Cassol, né?
0: Isso.
1: Esse aí é o Bruno Gás, né?
0: O 11 é o Gás e o Cassol é o 5.
1: Tudo bem. 11, portanto, Bruno Gás. Bola com a equipe de Formigueiro, domina a bola, Castro dominou, tudo no meio, perdeu a sequência. Volta para ele, dominou na esquerda para Bruno. Bruno perdeu, agora sim para David. Lá vai o David, tentou a jogada na esquerda, buscava a jogada com o Lucas. Ela bate em marcação, foi para fora. É escanteio, arremesso para a equipe do município Agudense, faltando 10:34. Aí Alexandre, a tentativa foi boa, já cobrado. Vem uma bola chegando no pé do Bruno. Bruno dominou para Vitinho, Vitinho dominou aí na esquerda, para direita. O Bruno Gás do alcance. Agora tem Bruno Gás e Bruno Cassol, ambos da equipe de Formigueiro. Tem dois Bruno na quadra neste momento aí, Alexandre.
2: Vamos ver se os Bruno vão conseguir dar a resposta esperada pelo professor Edson Lourdes, né? Estão em quadra e colocou os dois Bruno para ver o que consegue reagir na partida, né?
1: É, portanto, Bruno Gás e Bruno Cassol, bola com batata, despacha para o campo de ataque, busca a jogada com Fabiano dominou, ela volta para a equipe de Agudo pelo meio, bateu em cima da marcação, ficou reclamando, ficou caído lá o Fabiel, né, Alexandre?
2: Fabiel. Ele já tinha caído na primeira etapa aqui, agora
1: ficou,
2: caiu novamente.
1: Ficou sentindo lá no campo de ataque, ficou caído lá o Fabiel da camisa 7 da seleção de Agudo.
2: O lance foi muito rápido, né, daquele que eu tô. Não consegui ver, mas eu acho que o gesto que ele fez, eu acho que pegou no rosto, né? A batida no rosto, ele tá sinalizando aí a partir do rosto. Está caído o Fabiel aí, recebendo atendimento médico, jogador da seleção de Agudo. No placar, 2-0, Agudo está passando aí para decidir a classificação contra Paraíso do Sul.
1: Abraço, meu amigo Marco Antônio Bassan, o Picolé, ligado na jornada esportiva, também o Jami Bassan, o Grão. Alô, minha amiga oficial da Costa Bassan, vereadora também acompanhando em Formigueiro, na torcida para o município formigueirense, e que hoje não fez uma boa campanha, mas sempre se mostrou, né, um time refinado, time de bom futebol, sempre tem chegado nas competições a nível, né, da nossa região, e no futsal nem se fala, sempre tem conquistado aí, quando vem, se não chega da decisão, chega e muito bem, mas hoje não é o dia também, daqui a pouco o time não tá bem focado hoje, tá recuperado, portanto, Fabiel, o camisa 7 da seleção de Agudo, lá na quadra defensiva, e a Transportes Isate, 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
2: Não dá mais pra ele.
1: Não deu pro garoto mais?
2: Não deu, ele tá olhando, tá recebendo atendimento e já trocou, viu?
1: Foi pra quadra o Luan, né? O Luan, camisa número 5 aí.
2: Isso, Luan número 5.
1: Da família Lima, esse rapaz, Luan Lima aí, lá. Abraço a família Lima lá em Agudo. Por falar em família Lima, abraço pro meu amigo Maurício Barquete, também a Graziela de Lima Barquete, a vereadora Grazi, nos acompanhando sempre na cidade de Agudo, e não é diferente do dia de hoje. Um abraço, Grazi. Bola com Lê Rocha, dominou, perdeu para Bruno Gás. Lá vai o Bruno Castro para Bruno Gás, dominou pro meio pro Castro. O Castro se enrolou, brigou pela posse de bola. É um perde ganha, volta para Lucas, para a equipe de Agudo. Lucas dominou, vai levando no lado esquerdo, vai conduzindo. Pode marcar, bateu cruzado forte. Só tiro de gol, mas o tiro foi cruzado. A saída rápida da equipe de Agudo aí, Alexandre.
2: Agudo é muito rápido, né? No contra-ataque, eles pegam a bola e vem, Formigueiro. Eles pegam a bola e saem no contra-ataque muito rápido, né? Os jogadores estão tentando encaixar a equipe na competição, que nem desolhou, né? Eles estão tentando buscar esse encaixe aí, porque praticamente é 90% da seleção que conquistou o ano passado, né?
1: É, Agudo foi a campeã do ano passado. Está chegando, quem sabe, buscando uma vaga na semifinal. Bola pra Luan domina a bola. É, em nome da família Limba lá de Agudo. Abraço aí a família que nos ouve também. São desportistas daquela. Abraço também pro Jorge Lima, é bola para a equipe de Formigueiro, queria cobrar o Vitinho, na verdade o arremesso para a seleção do município de Agudo. Faltando 8:30 para finalizar a etapa primeira de partida, daqui a pouquinho temos a semifinal, primeiro jogo Nova Palma e o segundo colocado dessa chave, que será Agudo ou será Paraíso. Agudo e Paraíso vão enfrentar Nova Palma, e a outra semifinal, Restinga-se, Francisca e Dona Francisca. Bola com a equipe de Nova de Agudo. A bola bateu em cima, né? Bateu no ferro de proteção do ginásio, por isso que a bola tá no arremesso para a equipe de Formigueiro. Cobrada a bola com o Bruno. Bruno Cassol domina. Garotinho.

0: dominou para outro, para Bruno Gás, dominou na esquerda, levou vantagem, deu um toque muito longo e a bola foi direto para fora. É só arremesso lateral para a equipe de Agudo, cobrado do lado direito da quadra, cobrada curto para o jogador que é o Le Rocha, buscou na frente, buscando agora sim o Le Rocha, foi muito forte, mandou na meta. A tentativa do Matheus, na tentativa de sair rápido com o Castro, foi direto para fora, faltando 7:38. O jogo está se encaminhando, teremos uma decisão por pênalti entre quem sabe Agudo e a seleção de Paraíso, para ver quem vai para a fase semifinal da competição, porque Agudo vence pelo placar de 2-0 a seleção do município de Formigueiro. 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
1: É, tempo técnico, parada técnica aqui pedindo por Agudo, né, para aquela água, pediu um tempo técnico. Enquanto isso, aguardamos informações também da Copa do Brasil.
0: Vamos saber, continua o placar de 1-1, Grêmio e Mirassol, né, o Norton? Grêmio e Mirassol 1-1, e o Internacional está jogando também neste momento, né, Inter e Corinthians lá em Porto Alegre. E vamos agora com nossos internautas ligados também na integração aí, né?
2: Isso, Mirassol faltando 2 minutos para terminar a partida, né, finalzinho da partida, 1-1 no placar, o Mirassol e o Internacional contra o Corinthians jogando em Porto Alegre.
0: Muito bem, 0-0.
2: 0-0 no placar.
0: E os nossos internautas aí, pessoal, tá ligado também, acompanhando a jornada esportiva. E o Norte traz informações aí, né?
2: Isso aí, convidar os internautas aí, comentar também na nossa live no Facebook, também está ao vivo no YouTube, né? São vários comentários também no YouTube, que logo mais a gente traz Chico torcendo pro Formigueiro, o Christian Barcelos e demais internautas também.
0: Quem está aí também é o Arthur, né? O Arthur da... filho do Chiru, né? Não, é o Arthur, né? Filho
1: do Chiru.
0: Exatamente, tá aí presente também no ginásio.
1: Eu vi também o dirigente, auxiliar técnico também, o Alisson da Sumix também estava presente aqui no ginásio, acompanhando seus atletas aí que sexta-feira estarão em quadra.
0: É, estão todos, a maioria deles, os principais, estão jogando na seleção de Restinga, né? Na próxima sexta-feira. Mas tem um atrativo, que é um jogo feminino, a partir das 7:30 da noite, depois tem também o jogo antecedendo o jogo final entre São Miguel e a equipe da Sumix. Vai ter um show de patinação aqui no Ginásio de Esportes, e aí o grande jogo começa por volta das 21 horas entre São Miguel e Sumix, a integração da total cobertura e transmissão a essa partida. Bola com a equipe de Agudo, Renatinho recebeu na frente para Som em Branca, ela foi nas mãos do arqueiro Matheus, domina Matheus, sai pro jogo para Matheus, que é para Bruno Cassol, na frente buscando Castro não domina, a bola bate em cima no teto do ginásio e volta para a cobrança do arremesso, para a cobrança do Bruno, que é o Cassol. Bruno Cassol domina, toca curto, a bola chega na esquerda para a equipe com o Juan dominou para a equipe de Formigueiro. Ela volta para Bruno Gás dominou, cai na quadra, marcou a arbitragem, está marcando falta. Uma falta para a equipe de Formigueiro, faltando 5:40.
1: É falta, recebeu a carga o jogador de Formigueiro, falta para Formigueiro, e é falta marcada, né, do jogador Luan. Cometeu uma falta em cima do atleta de Formigueiro. E a arbitragem estava em cima. Falta para Formigueiro cobrar. Placar 2-0 para Agudo.
0: É, acho que o pessoal do esporte tem que começar já a acionar a equipe de Agudo, Formigueiro de Paraíso, para não ter muita demora, porque esse jogo vai para pênalti, para ver quem vai ser classificado entre a equipe de Agudo e a equipe de Paraíso. Para as informações, não sei como é que funciona aí. Em termos da pontuação, tudo igual.
1: Paraíso, se tu for ver, tá reto aquele banner do surto aí, ó. Será que de verde, Leon?
0: É porque a pontuação, não sei como é que funciona aí, o regulamento em termos de pontuação. Bola com Batata, sai para o jogo Batata, toca na frente para Lô dominou, tentou dar uma cavadinha, a bola foi fraca, foi nas mãos do arqueiro Matheus, que sai para o jogo para Luan. Domina, volta na esquerda para Bruno Gás dominou, vai carregando, vai levando Bruno Gás, conduziu na frente, buscando junto que é o Castro brigou pela posse de bola, perdeu, brigou pela posse de bola novamente, o Castro na frente buscava a jogada, era com Bruno Gás, a bola foi para fora, somente o tiro de retorno faltando 4:27, Alexandre.
1: Vai ter troca agora em Formigueiro, entrou 13, E saiu o 21 Castro.
0: É, saiu o Castro e volta Zamorano, camisa número 13 na equipe formigueirense, que está se despedindo da competição nesse placar de 2-0. 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Bola para o jogador que é Bruno Gás, para o jogador que era o Matheus, goleiro, tá lá no campo de ataque, tentando definir, bateu, bola bateu na marcação, escanteio para a equipe de Formigueiro cobrar. Zamorano na bola, vai cobrar Zamorano, cobrou, buscando na esquerda, errou a jogada, Fabiel toma frente, sai pro jogo, perde na sequência, volta para a equipe de Formigueiro, domina a bola Bruno para a sequência, para Zamorano, na direita, vai para o arremate, uma bomba, batata bem no meio do gol, bem no centro, toca para fora, escanteio para a seleção de Formigueiro, cobrar terra fofa. Alô, abraço pro pessoal que tá ligado na jornada esportiva. Cai o jogador da equipe de Formigueiro, era o Bruno Cassol, caiu na quadra, ficou sentindo, tá ali, olhou, vai lá, cumprimenta ele, né?
1: Bateu o cotovelo, né?
0: Bateu o cotovelo de cheio na quadra aí. Cobrança foi feita por parte do Luan Lima levantou, a bola foi direto buscando batata, ele buscando o Leon, faltando 13 para terminar o jogo final, tentativa do Zamorano de longa distância, bateu por cima da meta, faltando 3:07, Alexandre, tá se classificando, tá indo para uma decisão de pênalti, a seleção de agudo do técnico, o Gabriel Gritsma e o auxiliar, o Leonardo Fein, bola que a equipe de Formigueiro, tentativa feita com o Zamorano, briga pela posse de bola, tá lutando até o último minuto, a seleção de Formigueiro, bola para Castro, na verdade era o Bruno Gás para Zamorano, volta para Bruno Gás, dominou, toca direito, agora sim para Bruno Cassol. O Bruno Cassol dominou, vai levando. Esse é filho do Eliseu, né? Filho do Eliseu Cassol, Bruno Cassol. Levou na direita para marcar, abandona a meta. O arqueiro Batata aí é dele, Alexandre.
1: Não, chegou nele a bola, Batata saiu antes, fez a defesa, estava pressionando o Formigueiro, tentando descontar no placar.
0: 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Tem saída de bola para a equipe de Formigueiro com o Matheus, que é o Gnomo, toca curto, faltando 1:40, está finalizando a partida, essa é a última partida da fase classificatória, começou mais tarde em virtude daquele problema com a arbitragem, por isso que temos até esse momento e vai ter mais 3 jogos ainda pela frente, 2 da semifinal e 1 da fase final da competição. Bola para Zamorano, dominou, cutucou na esquerda, buscou o Bruno Gasta, indo lá com a esquerda, bateu canhota forte para fora, não levou perigo nenhum, Batata ficou olhando, faltando 1:14, aí Alexandre.
1: Não levou muito perigo nessa, né? Ele arriscou. A Formigueira tá tentando buscar o golzinho, viu?
0: Tentando marcar um golzinho, não tá conseguindo nem marcar um gol, Formigueiro, né? Não tá num dia muito feliz hoje. Bola pra equipe de Formigueiro, dominou, vai marcar, tirou, salva o goleiro! Sensacional o Batata, hein? Dessa aí o Zamorano pensou, vou fazer este, hein? Meteu o pé nela, meteu a tijolada, mas aí o Batata fez uma defesa sensacional.
1: Limpou a frente, o Zamorano arriscou, o Batata fez aí uma defesa, sacou o pé. Voltou para a linha de lado, lateral para Formigueiro, que continua no ataque.
0: Tem falta e lá arremesso para a equipe de Rua Formigueiro cobrar. A bola chega até o Zamorano, domina, vai levando, conduzindo para trás a bola. Toca curto para o Bruno Gás, dominou para Bruno. No outro Bruno sacou, bateu forte, Cassol, bateu na marcação. Volta para Juan acaba saindo para fora. Acaba tocando bem atrás para a marcação da equipe de Agudo.
1: 30 segundos.
0: Faltando 30 segundos, bola para Bruno. Dominou na frente para o outro Bruno Gás, brigou pela posse de bola. Ganhou a equipe de Agudo para Lei Rocha. Lei Rocha domina, bateu para o Renatinho. bateu em cima da marcação, a bola foi para fora, é tiro de gol para a seleção de Agudo, cobrar que não tem muita pressa, não tem nada de pressa, está indo, portanto, por uma decisão de pênalti com a seleção de Paraíso Sul. A seleção agudense está se classificando até o momento com essa vitória parcial de 2-0. E Alexandre, a bola está no pé do Batata. Batata remessa para o campo de ataque, ela vai nas mãos do arqueiro Matheus. Matheus toca curto, sai para o jogo, vão jogando para Zamorano, é o que briga, que corre bastante. Zamorano não tem para ele, não tem bola ruim, não tem tempo ruim, bateu para desviado, a bola bateu em cima da marcação, bola para fora. É, tá se encerrando a partida. Bola com a equipe de Formigueiro pra Bruno, Bruno Cassol, pra Bruno Gás na esquerda, dominou, volta pra Bruno, Bruno Cassol pelo meio, pra Zamorano, ele girou pra perna canhota, uma bomba, só que passou direto à direita pra fora. Tá finalizando a partida aí, o relógio meio de uma travadinha, né? Voltou para cima, a bola viajou, caindo, e final de jogo, 2-0 para a seleção de Agudo, que vai ter que decidir nos pênaltis se vai para a semifinal ou não aí, e Formigueiro está eliminado, Alexandre. É, daqui a pouquinho o Alexandre está chegando aí com a nossa reportagem aqui na quadra. Finalizado o jogo, placar de 2-0 para a seleção de Agudo sobre a seleção de Formigueiro, que está dando adeus à competição. E Agudo vai ter que decidir nos pênaltis, hein, Alexandre? É, daqui a pouquinho vai trazer as informações, participar conosco também. Neste momento, aqui no problema na parte do microfone, deixando a quadra, a seleção de Formigueiro, portanto, que está indo embora. Deixando aí, mas com muito brilho, com muita vontade, determinação, não conseguiu fazer o êxito no dia, mas não perde a habilidade, a qualidade do futebol da seleção de Formigueiro, e tá vindo a seleção de Paraíso do Sul para decidir aí com a seleção de Agudo quem vai para a semifinal também, Alexandre. Neste momento, vem a seleção de Paraíso para decidir pro pênalti, Marcelo. Tá chegando o Marcelo também, hein? 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Marcelo Rodrigues aí. Vamos para a decisão para pênalti agora, hein? Entre Agudo e Paraíso.
3: Equipes, né, que vai passar entre Agudo e Paraíso. As duas estão com a mesma pontuação. Então, nesse momento, a penalidade para ver qual das duas, então, que vai sair jogando contra a equipe de Nova Palma.
0: Tá, e portanto, as duas equipes, Agudo e Paraíso, uma das duas vai embora em seguida, né? Uma das duas vai se deslocar aí para sua cidade. E uma vai seguir em frente, vai para a fase semifinal. Será, portanto, aí quem passar agora dessas duas equipes vai fazer aí a partida da semifinal contra a seleção de Nova Palma, Marcelo.
1: Vamos ver se o
0: Alexandre.
1: Vamos ver se o Marco já tem uns. Só um pouquinho. Tá. Seguindo, ele vai trazer aqui. Michel. Michel é o número 9 aqui, o nosso amigo é de Paraíso do Sul. E as cobranças de pênalti agora, a decisão contra a Agudo dos pênaltis.
4: Isso. Vamos lá, né? Vamos tentar ganhar dos caras aí. Primeiro jogo a gente empatou contra eles, agora vamos resolver a classificação com eles de novo. Obrigado.
1: Pênalti, valeu. Em seguida o Marcos vai passar um recado aqui para eles. Em seguida eu tô chegando aqui do pessoal de Agudo também, né, que eles vão falar aqui. Eu vou chegar no goleiro Batata, né? Agora na decisão de pênalti, o goleiro que tem a missão, né? Na decisão de pênalti, o goleiro tem a missão aí de também fazer a defesa e se consagrar, né, Batata? Como é que vai ser agora tudo nos pênaltis?
4: Boa noite a todos os ouvintes. É, com certeza a gente estava, vamos se descer um pé em casa já, né? A gente estava com uma situação bem difícil, reversa. A gente conseguiu ganhar o jogo, torcer pro resultado vir, e agora vamos ver o que acontece nos pênaltis. Se preparamos também para isso, né? A gente treina pênalti em casa, em Agudo. Então vamos ver o que acontece agora. Vamos lá.
1: Praticamente renasceu na competição Agudo, né, com a vitória?
4: Ah, com certeza, dá um ânimo diferente, né? Então vamos usufruir disso aí. Acho que a gente tá com a moral um pouquinho mais elevada que eles. Vamos lá, vamos ver o que dá.
0: Alexandre.
1: Valeu, Batata.
0: Pergunta o nome da mãe dele. O Valmir, o pai dele.
1: Como
0: e
1: é
0: a mãe?
1: O nome dos teus pais lá, que o Chico Bozanto quer mandar um abraço pra eles aqui. Estão ouvindo a jornada.
4: Pro Valmir e pra Cláudia, então manda um abraço.
0: Cláudia. E pra avó, e a avó?
1: A avó, daqui a pouquinho já vai falar.
0: Tem a avó dele
1: no
0: também.
1: Bolinho.
0: É, a avó
1: que me deu. O Valmir e a Cláudia, né? Eu vou perguntar pra ele.
0: E a avó?
1: E a avó, como é que ela é a tua avó?
4: Dona Ivone também, abraço pra ela.
0: A dona Ivone que me deu presentão esse dia, a dona Ivone, né?
4: Tamo junto, Chico, abraço.
0: Me deu umas...
4: Valeu, abraço.
0: Me deu umas...
4: Valeu, abraço, Chico.
0: 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Vamos então para a decisão para pênalti aí, Alexandre. Vai ficar a goleira da nossa esquerda, né? Vão ficar aí. Os dois goleiros, um é o Sabin e o outro é o Batata, né?
1: Para quem é o Batata e o Sabin, os dois goleiros que foram ali, né? Tava olhou também ali próximo o Vitor Beck também. Chegaram, né? Os jogadores, as duas. Vai começar batendo agudo, começa defendendo Paraíso do Sul. Eu vou te informando quando os jogadores vão indo para as cobranças aí, que os dois técnicos decidiram agora na hora aí para os cobradores. Mas a primeira cobrança já dá para ver aí que é o artilheiro de Agudo aí, o Lyon, né?
0: O Lyon para cobrança. Arbitragem do Bruno Matos e do Tassírio. Sabinha o goleiro, partiu, VAR autorizar a arbitragem. Leonardo olhou, Leonardo Luzicão para a bola. Vai nela, partiu, colocou, babou, pegou! Gol da seleção de Agudo, Leonardo, o Leonardo Lozicão olhou, bateu, você viu nas imagens da integração aí, o gol da seleção de Agudo. Quem vai para Paraíso?
1: O 8 do Paraíso.
0: Quem é que é o 8 de Paraíso, hein?
1: Já vou te informar.
0: Vai para cobrança, Paraíso Sul, partiu para a bola, uma bomba! Ah, esse garoto aí é... Trabalha aqui em Restinga Seca, né?
1: Esse garoto aí é o Samuel.
0: Samuel, o Samuca bateu e confirmou. Tudo igual, 1-1 na cobrança de pênalti. Vai o Lê Rocha. Filho do Sandro Rocha, tá lá na audiência, tá lá acompanhando, fazendo aí tudo que pode fazer pra bater o pênalti. Lê Rocha partiu pra bola, uma bomba. Salvou o goleiro Sabinho. Bateu no goleiro Sabinho, não entrou, Alexandre.
1: Nos peitos do Sabinho, fez a defesa, goleiro de Paraíso do Sul. Desperdiçou o pênalti, Lê Rocha. Pagudo que desperdiça o pênalti. E agora vai para a cobrança, 22, Vitor Beck.
0: Vitor Beck se fizer, tá na vantagem, partiu para a bola, uma bomba, gol, partiu no goleiro. Salva a Batata, sensacional também. Uma pancada forte no canto esquerdo, Batata salvou e saltou e defendeu.
1: Ele saltou pro outro lado, só que o pé da hora conseguiu tirar a bola ainda.
0: Partiu David, camisa 8 para a bola, vai nela Sabinho, o goleiro bateu, salva Sabinho. Sensacional! Ele buscou bater colocado e o Sabin defendeu, tá nos pés do Carlinho.
1: Sabin defendeu, ele foi no canto certo e tirou. Agora Carlinhos tá com a bola do jogo.
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1: Carlinhos, pousada firme.
0: Carlinhos, perna esquerda para cobrança, Batata o goleiro, partiu para a bola, uma bomba, gol! Classificação. A cobrança firme, forte do Carlinhos, converte, tá classificado Paraíso do Sul.
1: Sabe?
0: Vai, Nenê.
4: Excelente. A gente foi bem nos pênaltis, vem bastante competência e conseguiu pegar dois, né, pra jogar minha equipe. E agora a cabeça na semifinal agora.
1: E agora é tudo semifinal, a partir de agora, né? A decisão é semifinal.
4: E agora começa a decisão, né? Meu apoio perdeu, vamos lá.
1: Saiu o Sabin, goleiro de Paraíso do Sul, né, que foram para a decisão aí para os pênaltis. Michel, vai falar aqui, o Michel, fala aqui no microfone, integração, Michel, e agora passaram aí para a semifinal, segue disputa por pênaltis aí com Agudo pela vaga, como é que vai ser agora, tudo ou nada, agora começa a decisão.
5: Boa noite a todos, com certeza, a gente sabia da pênalti, é bem complicado, né, mas fomos felizes, e agora foco total na semifinal aí, se Deus quiser chegar na final e fazer um bom jogo aí, valeu.
1: Aí, valeu, Paraíso, já ficou para a decisão aí, ó. Paraíso já ficou em quadra, né, para essa decisão aí. E Paraíso se classificou em todos os pênaltis, eliminando a seleção de Agudo. Quem assume agora os comandos é compadre Itaboraí, também Marcelo Rodrigues.
6: Maravilha, Carlos Alexandre Cirolini, Francisco Bolzan. Microfone esportivo da Rádio Integração de Restinga Seca. Futebol trepidante, aqui direto do ginásio Romano Cantarelli. Noite de emoções. Restinga já passou por uma emoção extrema. Venceu aí, era obrigado a vencer a Faxinal e venceu por 5-1. Então Restinga é um dos semifinalistas. E agora Paraíso do Sul venceu Agudo nos pênaltis. Olha só, hein? É muita emoção. Então agora Nova Palma e Paraíso do Sul. É o primeiro jogo de semifinais. Já já vem o Marcelo Rodrigues do Timaço dos Trepidantes aqui da sua integração. 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Agora, 20 horas, 12 minutos, 8 e 12 da noite. 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Vamos com a informação, Marcelo Rodrigues está chegando aí, já temos as escalações, Marcelo?
3: Eu tenho a de Nova Palma já, podemos passar.
6: Vamos lá, vamos começar então a escalar o time de Nova Palma, pintando a informação aqui para DM Store, na Júlio de Castilhos, ali pertinho da Joalheria Rode. Vamos lá então, vamos confirmar o time de Nova Palma.
3: É o Bola, o goleiro.
6: O Bola é o goleiro.
3: Adriano, 22.
6: O Adriano é o número 22 da seleção de Nova Palma.
3: Cafezinho, 7.
6: Cafezinho, 7.
3: O Jonathan com a 10.
6: Jonathan, número 10.
3: E Marcel com a 18.
6: E o Marcel, 18, esse é o time de Nova Palma na grande semifinal diante de Paraíso do Sul. Temos Paraíso já?
3: Vamos lá, é o Michel com a 4.
6: Michel é o goleiro.
3: Não, é fixo. O goleiro é o Sabin.
6: Sabin é o goleiro.
3: É, o Michel 4.
6: Tá, o Michel é o 4.
3: O número 8 é o Samuel.
6: Samuel é o 8.
3: O 22 é o Vitor Beck.
6: Vitor Beck é o 22.
3: E o 7, o Fernando.
6: 7, Fernando. Esse Isso. É o time de Paraíso do Sul. Fernando é o 7. Legal, então.
3: E agora trocou a arbitragem, viu?
6: Ah, é? Quem é que comanda?
3: Agora veio a arbitragem que tava fora aí, né? Que tava apitando o jogo lá em Agudo. Nesse momento chegaram aí, ó. Tá aí a arbitragem agora.
6: Ah, agora que tá chegando o pessoal de fora, então, é?
3: Isso, ó. Vamos fazer a final aí. As duas semifinal e a final.
6: Tá falado, mas independente de qualquer coisa, e agradecendo a arbitragem que esteve aqui e comandou muito bem, né?
3: Com certeza. Parabéns ao Zequinha, ao Otacílio e também ao Bruno, que conseguiram, né, vir até o estádio, ao ginásio aqui e levar as partidas até a semifinal com muita maestria, com qualidade, não deixando nada a desejar, né?
6: Isso aí, garantindo então que nós pudéssemos chegar a esta fase de semifinal da competição. 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Agora quando são 8h14 da noite, estamos aqui na companhia do Francisco Bolzan, que está na narração hoje ao lado do Norton Ávila com as imagens. Ainda o Marcelo Rodrigues, o Thiago Marques, toda a nossa equipe, Carlos Alexandre Cirolini. Recapitulando então, o Grêmio empatou 1-1 pela Copa do Brasil, né?
2: Isso aí, 1-1, e agora jogando de momento Corinthians 0, Inter 0, também jogando no Beira-Rio. E comentário na nossa live no Facebook. A Ivana Mana, eita, Renan, goleiro do selecionado de Agudo. O Juco, Jederson Freitas, o goleiraço aqui de Restinga Seca. Na torcida pro Restinga e pelo sobrinho Gugu, um abraço, baita transmissão. Também no YouTube, o Marcelo Ferraz Uccelli, Nova Palma. Também o Christian Barcelos da Silva. Um abraço ao ex-goleiro Taninho de Formigueiro. Também um abraço para a turma do Berico, que estão assistindo a transmissão o dia todo. Alguns comentários na live no Facebook e YouTube.
6: Que maravilha! E atenção, prepare o seu coração para as coisas que eu vou contar. 8h15 da noite. Apita o árbitro e deixa rolar. Deixa rolar, tá rolando a festa. Vamos embora então. Tá valendo vaga na grande final do Interseleções aqui em Restinga Seca. Mais um Interseleções nas nossas vidas. A maior rivalidade regional. Desce o time de Paraíso do Sul, desce pela direita, trabalha atrás então com o jogador Michel, número 4. Michel abriu, metendo a bola pra frente no peitoral, tentou trabalhar ali o Vitor B, que não chega no B, que o bola sai pra fazer a proteção com o pé. Largou a bola aqui, sai pro jogo, vem então, esticada a bola pra Adriano. O Adriano chegou na trombada aqui na dividida com o Michel. Arremesso lateral vai ser batido em favor da seleção de Paraíso do Sul. Paraíso do Sul que nos pênaltis venceu Agudo, está nesta semifinal então do Inter Seleções. Tenta Paraíso, tentou trabalhar pela direita o camisa 8, Samuel. Não deu pro Samuel, ficou no solo, não teve domínio. Toca a bola, rapidamente vai embora. Lá vem a seleção de Nova Palma. Descida a bola, aberta na direita então pro camisa 7, Cafezinho. Cafezinho parou, recolheu, tentou de calcanhar, meteu na frente. É a primeira semifinal, depois tem Restinga em quadra, daqui a pouco Francisco Bolzan, daqui a pouco a outra semifinal. 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Só me confirma, Marcelo, empatado o jogo aqui, alguém tem vantagem no empate ou não?
3: Já te informo.
6: É, até pra gente tirar essa dúvida se o primeiro colocado de melhor campanha no grupo e tem vantagem ou não, né? É importante aí esse detalhe. 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Olha o Adriano pela esquerda, preparou o Adriano, fechou bem a porta o Michel, fechou bem a porta o Michel da seleção de Paraíso do Sul. Placar de 0-0 já, agora faltando 10 minutos para terminar o jogo, 10 minutos para terminar a partida. Estamos no primeiro tempo de jogo, você ligado aqui nos 98.5 da integração de Restinga Seca, sempre ao seu lado, sempre com você. Volta a bola, vai sair, é manual em favor da seleção, o lateral em favor da seleção de Paraíso do Sul, jogando todo de verde, cor da esperança, cor de Paraíso. 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Lá vem Paraíso do Sul, bateu pro gol, Vitor Beck, camisa 22, pegou o goleiro em dois tempos, o bola foi lá para fazer a defesa. Nova Palma desceu, respondeu com o Adriano. Adriano fechou pelo meio, escola de qualquer maneira, chega ali chutando tudo, despachando. Fernando, número 7, cedeu o arremesso lateral, lateral é pra seleção de Nova Palma, na frente para Adriano, parou o Adriano, dominou, bateu pro gol. Então o jogador Marcel foi embora. Marcel conseguiu girar o corpo meio desequilibrado, Marcelo, e aí foi embora.
3: É, mas ele chegou com força Nova Palma. Agora Marcel conduziu a bola, conseguiu bater, mas desequilibrado, chegou com muita força. Um jogo bastante corrido. Segundo informações, se empatar o jogo é pênalti.
6: Pênalti, pênalti, então tá. Informação importante. Agora faltando 8:17 para terminar o jogo. 8:17. É, para terminar a partida, você ligado aqui em mais um show de cobertura, futebol trepidante para você, na integração 98.5 para Mariano Materiais de Construção e Mariano Iluminari, na Paulo Ruepke e também Metalúrgica Mariano, Eita, fabricação de portões e contrapesos, portas e grades, na... no bairro Bela Vista, em Restinga Seca. Vai na informação, Marcelo.
3: Paraíso do Sul tá jogando com 6 jogadores, o treinador joga junto com eles aqui fora.
6: Ah, é, tá jogando junto com o time. Olha, Paraíso, Vitor Beck bateu pro gol e o goleiro fez a defesa, era Samuel, girando. O bola é um goleiro muito eficiente, é muito eficiente o bola. De novo, bola vai lá com o pé, tira. É, não é, não tá
3: ele
6: naquela
3: é rápido,
6: forma,
3: né,
6: física toda, né, mas olha a bola ali, chegou, sai do gol, o goleiro tava esperto, tava atento, tava ligado, goleiro de Nova Palma, foi lá, fez a defesa, 0-0 o placar, vai arriscar, arriscou de longe, o jogador que era o Marcel, Marcel deu em cima da marcação adversária do jogador Vitor Beck, desce Paraíso ainda, Vitor B que brigou pela posse da bola, faltando 7:17, recebe a falta. 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Você ligado nos 98.5 da Integração, vai se ligando cada vez mais. É a semifinal rolando para você aqui na Integração. A Integração sempre cada vez mais ao seu lado. Atenção, Michel bateu uma falta, passa perto. É, a barreira, a goleira chegou a ser deslocada. O Samuel estava ali, né? Se encontrou com a barreira lá, foi embora. Já batido o escanteio, olha a bola do Samuel. Vai, vira, Samuel, e bateu para fora, girou, emendou de perna direita, errado. Paraíso está sendo um adversário muito eficiente, hein? Contra a Nova Palma. Muito eficiente, né, Marcelo?
3: Bem eficiente, né? Estão jogando firme, não perdendo nenhuma bola, né? Eles são grandalhões, né? Então, com isso, eles impõem o jogo em cima da seleção de Nova Palma.
6: É, o Sandro Muniz Rocha está ligado conosco. A Mana, a Ivana, Jederson Freitas, grande Juca, ligado na Integração 98.5. Marcel Fraga, vamos Restinga. É na torcida por Restinga Seca, você vai se ligando cada vez mais, vai participando, interagindo, vai lá dar o joinha.
3: Entrou o Matheus.
6: Vai participando, vai interagindo. Matheus em Nova Palma, né?
3: Não, Matheus na equipe de Paraíso, camisa número 9.
6: É, tem muito Matheus. Tem Matheus pra tudo que é lado. Matheus 9, então. Esse de Paraíso do Sul. Maravilha, então. 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
2: Isso aí, Taburei. Comentários na nossa live. Um abraço aí ao Marcel Fraga, da Sul Mix, aqui em Restinga Seca. Vamos Restinga, na torcida por todos. Comentário na nossa live no Facebook e YouTube. Intervalo de jogo, Corinthians 0, Inter também 0, no Beira-Rio, Porto Alegre.
6: É isso aí, o Grêmio empatou pelo placar de 1-1. Também tem os jogos da Copa do Brasil. Juventude empatou também, né, jogando em Minas Gerais diante do Atlético Mineiro. São os gaúchos na Copa do Brasil, faltando 15, ou melhor, faltando 5:40 para terminar o jogo. O giro e o chute, o 14, é o Miro, acho que é, né?
3: Isso.
6: É, esse eu me lembrava.
3: É o Miro.
6: Ou Miro, 14 então na seleção de Nova Palma.
3: E Ita, oi. A arbitragem é o Jackson e também o Fernando. O Fernando é natural de Agudo, né? Mas tá morando em Porto Alegre hoje e o Jackson também é de Porto Alegre.
6: É isso aí, informação em primeiro lugar na Integração. A Integração não para. 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É, vale a pena seguir a melhor programação, a melhor informação, sempre em primeiro lugar para você, faltando 4:40. 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Daqui a pouco tem a outra semifinal. Dona Francisca e Restinga Seca. Microfone esportivo aqui da Integração com o relato, com a narração de Francisco Bolzan. Reportagem de Carlos Alexandre Cirolini. É o timaço trepidante no ar, levando as emoções do futebol para você. Vai rolar a bola então, faltando agora 4:39 para terminar o primeiro tempo. Nova Palma desceu, abertura de bola aqui pela esquerda. Cafezinho pediu, só que houve uma falta no Jonathan.
3: É, o camisa número 9 veio com tudo, né, para parar a jogada, porque seria o contra-ataque da equipe da Nova Palma. Veio com tudo o Matheus, fez a falta, o juiz marcou, já cobrado pela equipe Nova Palma, vai mandar voltar.
6: É, o Matheus pintou agora, há pouco, aí na seleção de Nova Palma. 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
3: Paraíso.
6: 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Tá valendo vaga na aqui vai pintar o primeiro finalista, né? Aqui pinta o primeiro finalista deste Interseleções. A maior rivalidade regional está aqui nos 98.5 da integração, a nossa Copa do Mundo, do futsal da região. Lá vem a seleção de Paraíso do Sul, tentou botar na frente ali o Vitor Beck. Acabou sentindo o Vitor Beck, tá parado o jogo.
3: Ele caiu mal, né? Ele caiu batendo o quadril no chão, por isso tá sentindo o camisa 22, Vitor Beck, na cruzada pelo jogador da equipe Nova Palma. Não foi a falta, mas ele caiu de mau jeito.
6: 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Agora faltando 13:26, faltando para terminar o jogo no seu primeiro tempo. 0 para Paraíso do Sul, 0 para Nova Palma. E depois na sequência tem Restinga Seca e Dona Chica. São as semifinais, portanto, lá vem Nova Palma, arrancou, cafezinho na direita, tentou pelo comando pro Olmiro, não deu pro Olmiro, e a bola se perdeu pela linha de fundo, é apenas tiro de meta em favor da seleção de Paraíso do Sul, que trabalha, vem para buscar o jogo, recorre na defensiva. Carlinhos, é?
3: Esse que tá com a bola aí, o camisa número 15 na seleção de Paraíso do Sul.
6: Carlinhos pintou com a 15 em Paraíso do Sul, pintou com a 15... em Paraíso do Sul, portanto, Carlinhos. Você ligado no show de cobertura aqui, mais uma vez, a Integração 98.5. Está aqui ao seu lado, estamos no Face, estamos no YouTube também. Você tem todas as plataformas para curtir a nossa cobertura. Lá vem Cafezinho, dominou, bateu pro gol. Jogou sobre a meta. Ou uma jogada do Cafezinho, que foi herói na outra partida, na fase de grupos, né?
3: É, e agora ele matou no peito e virou de perna esquerda, forte por cima do gol, camisa número 7, Cafezinho da seleção de Nova Palma, tá 0-0.
6: Interseleções pra você aqui na integração, dominando a bola, lá vem Nova Palma, corta aqui atrás, deixa despachar a bola Michel, o Vitor Beck deixa sair, ganha o manual, ganha o arremesso lateral já batido, trabalhou a bola na frente, tentou dominar no peito, tentou baixar na cancha, ia embora ali o jogador número 9, que é o Matheus, não deu pro Matheus, deu de graça. Sobrou a bola mais uma vez agora para o jogador Marcel na frente, grande bola, Marcel entrou para marcar, bateu de cara pro crime, meteu para a linha de fundo, Marcel, numa parede espetacular do jogador camisa número 14. Que bola, que proteção foi feito ali, o Almiro foi quem fez a parede, e aí o Marcel perdeu a grande chance do jogo para Nova Palma, né, Marcelo?
3: É, passou muito perto, mas muito perto mesmo, a bola batida cruzada pelo jogador Marcel, camisa número 18, né, e caiu na área, ficou sentindo, tá arrumando os tênis no momento, mas chegou forte, muito bem trabalhada a bola da equipe de Nova Palma.
6: Daqui a pouco o Francisco Bolzan com Carlos Alexandre Cirolini e as emoções de Restinga Seca e Dona Francisca. Tá aqui em Restinga, né? Tá afim de ver uma semifinal trepidante? Vem pra cá, vem pro ginásio, traga o seu rádio, vem curtir aqui a Integração 98.5. O Chico comanda com o Carlos Alexandre, todo o timaço trepidante, margens do Norton Ávila. Todo o timaço trepidante e depois esperamos que Restinga, né? Enfim, chegue na final, o Dona Francisca, claro, né? Pessoal, Dona Chica que nos ouve, tá curtindo aí, tá torcendo também pelo selecionado de Dona Chica. Tem muita emoção pra você. Nova Palma fechou em cima, o chute pro gol do Marcel e a defesa do goleiro com o pé. Que defesa do Sabin!
3: É, o Cauã, que acabou de entrar em quadra, quase que entrega a rapadura. tentou sair jogando, não conseguiu. O jogo da equipe, o jogador da equipe Nova Palma fez a pressão, acabou chutando. O Sabin fez uma grande defesa.
6: Cauã, é?
3: Isso, Cauã, camisa número 6.
6: Cauã, Cauã dominou, tocou atrás. Olha o chute de longe, tentou ali por cobertura, camisa número 15. É, mas era muito longe. O Carlinhos tentou, o goleiro foi lá, o bola e pegou firme. Ficou fácil pro bola. Marcação alta do time de Paraíso do Sul, marca bem em cima. Mas aí o Marcel bateu a falta, bateu o Marcel. Marcel pelo lado direito agora pro Almiro. Ele girou para arrumar e fazer o facão ali, bater pro gol. Só que já estava parado o lance, né?
3: É, ele marcou a falta da equipe de Paraíso em cima do jogador da equipe de Nova Palma. Na sequência ele acabou chutando para dentro do gol, fazendo gol, mas o juiz já tinha apitado antes e marcado a falta.
6: Faltando 3 minutos e 15 para terminar o jogo, 13 e 15 para terminar o espetáculo. 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Você não segue? Vai lá e siga! Atenção, olha o gol! Cafezinho! Gol! De Cafezinho, encheu o pé, jogada ensaiada, bola rolada, aí o Cafezinho veio, bateu de perna esquerda, faltavam 30 segundos para terminar o primeiro tempo de partida. Nova Palma está largando na frente, fazendo 1-0 para cima de Paraíso do Sul, bem no finalzinho do primeiro tempo. A terra do cooperativismo larga na frente aqui em Restinga.
3: É, o Cafezinho, ele é predestinado, antes tinha entrado, salvou a Nova Palma, agora ele fez uma cobrança no meio do gol, alta, o goleiro Sabin foi nela, mas foi muita queima-roupa, não pôde fazer nada. Olha lá,
6: é isso aí, foi um café amargo. Café amargo e morno servido ali pro goleiro Sabin, né?
3: É, e ele não pôde fazer nada, o Sabin, né? Até tentou tirar, mas não conseguiu. 1-0 para Nova Palma, final do primeiro tempo.
6: Deu pra bola, termina o primeiro tempo de jogo. Você ligado aqui nos 98.5 da integração. É isso aí, intervalo agora do jogo. Daqui a pouco tem o Chico comandando o espetáculo. Daqui a pouco tem Dona Francisca e Restinga Seca, comando do Francisco Bolzan, com Carlos Alexandre Cirolini, timaço trepidante da integração. As imagens do Norton Ávila, aqui direto do ginásio Romano Cantarelli. Tá aqui em Restinga, tá de bobeira. Tá valendo, dá uma chegada aqui no Romano Cantarelli, 8h32 da noite. Daqui, que é mais ou menos uns 20 minutos, a bola vai estar rolando então na semifinal, Restinga Seca e Dona Francisca. A emoção da transmissão é aqui, claro. 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Interseleções, troféu Erni Rude Rode, né? 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Vamos pro segundo tempo, né, Marcelo?
3: Isso, tudo agora, só virar de lado, segue o jogo, 1-0 para Nova Palma.
6: Apita o árbitro, a bola rolou e deixa rolar. Prepare o seu coração para as coisas que eu vou contar, tá valendo. No ginásio Romano Cantarelli em Restinga Seca, 1 para Nova Palma, gol do Cafezinho.
3: Givago da quadra, camisa 21 na Nova Palma.
6: Givago é o 21, portanto. Atenção, olha a chegada ali do jogador camisa número 7, Fernando. E cava um escanteio, escanteio para Paraíso do Sul. Escanteio então, lá vem Fernando. Fernando vai bater o escanteio para Paraíso do Sul. Bola forte para dentro da área, voltou para Fernando. Fernando teve que recuar, jogou atrás. Então devolveu até o número 4, que é Michel. Michel fica com ela, recolhe, jogando com o verde da esperança. Vai embora o time de Paraíso do Sul. Paraíso perde para Nova Palma pelo placar de 1-0. Toca bem a bola, bola na frente. Recolhe ali o jogador número 12, trabalhou da seleção de Paraíso do Sul. Bola pra frente, estica a perna ali o Jonathan, vem pra fazer o corte. Jonathan, como pode, ele vai e retira, já batido lateral, abriu Samuel acabou perdendo, perdeu pra Cafezinho, puxou o contragolpe, lá vem Nova Palma, Cafezinho entrou, fechou o goleiro, vai Sabin e fecha a porta pra ele. Paraíso respondeu, era a chance e a bomba do camisa 22, Vitor Beck. De novo Vitor Beck, ele sempre leva muito perigo, hein? Quase empata agora Paraíso do Sul. Quase deixa tudo igual. Voltou para Nova Palma no gol. Gol! Gi! Vago para Nova Palma. Quando faltavam 10 minutos e 13 para terminar o jogo. Givago para fazer o 2 a 0. Embora no barbante, galera da capital do cooperativismo. Faz a festa, galera trepidante. 2 a 0 Nova Palma. Está pintando o primeiro finalista do Inter Seleções aqui em Restinga Seca neste 2 de agosto do ano de 2026, Marcelo.
3: É, o Givago recebeu a bola. No, passando um pouquinho do meio da quadra, bateu forte, rasteiro. Sabin foi nela, não alcançou. Fazendo agora Nova Palma 2, Paraíso do Sul 0.
6: É isso aí, emoção do futebol para você aqui na Integração 98.5. Daqui a pouco Restinga na quadra. Nova Palma está sendo o primeiro finalista. Era do grupo de Restinga Seca, que tinha Faxinal também. Era um grupo pesado. Camisas pesadas, lá vem Nova Palma. Arrancou, cacetada. Marcel, no travessão, voltou para Givago. Tentou dominar Givago. A escapuliu dele. Mas foi boa jogada, hein? Boa jogada, boa chegada agora da seleção de Nova Palma, que ganha de 2 a 0 e tenta mais um. Arrancou. Olha, Jonathan. Bateu de longe, Jonathan chegou caindo, faltando 8:47 para terminar o jogo. Foi marcada a falta aí no Jonathan da seleção de Nova Palma.
3: É, ele bateu no momento que ele bateu, veio com ele o Vitor B, que acabou batendo em cima dele, fez a falta, levou cartão amarelo, camisa número 22 da seleção de Paraíso do Sul.
6: 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Givago, tem falta pra Nova Palma, correu pra bola, Givago, uma bomba, defendeu o Sabin no chão, o goleiro pegou, fez uma defesa difícil, uma bola forte, violenta que vinha rasante. Olha a bola, Givago de novo, girou Givago e jogou pela linha de fundo. Insiste Nova Palma, ganha de 2 a 0 e quer garantir aí a presença na final. Olha a bola para a seleção de Paraíso. O goleiro saiu, bola foi lá. Chegou chutando tudo, Marcelo.
3: É, o bola agora deu uma de caminhão carregado, né? Veio, não tinha que tivesse na frente dele, bateu com tudo. Bola, arqueiro da seleção de Nova Palma que vai... Olha lá.
6: Olha a chance, olha Paraíso, toque pro gol. De Vitor Beck, desconta Paraíso do Sul. Vitor Beck dominou, deixou cair para a perna direita, bateu rasante no canto direito do bola, a bola morreu no fundo do barbante. Embora no barbante, galera de Paraíso, trepidante de novo. Faltam sete, Paraíso volta pro jogo.
3: Que cobrança, hein? Bateu forte, rasteirinho no cantinho, o bola só olhou com o canto do olho, nada pôde fazer. Descontando Paraíso do Sul, agora 2 Nova Palma, 1 Paraíso. Vitor Beck, camisa 22.
6: É isso aí, a emoção não para, a emoção pegando fogo no rádio 98.5. Lá vem Vitor Beck, botou na frente, falta no Vitor. E tem o cartão que tá pintando, então, pro cafezinho.
3: Ele é rápido, hein, esse Vitor, hein? Ele é grandalhão, ele vem com a bola, vem passando por um, por dois, já fez o gol dele. E se o cara não faz a falta, ele ia de novo deixar o dele, hein? Camisa 22, Vitor Beck.
6: Tempo solicitado, certamente. O técnico da seleção de Nova Palma pediu tempo, Norton Ávila. E essa vitória aí de Nova Palma, 2-1.
2: Isso aí, comentário que vem de Nova Palma também, a Priscila Ferreira, vamos Nova Palma, também o Ronei Guidetti, grande abraço e na escuta, acompanhando também a transmissão no rádio, no FM 98.5 e também live no Facebook da Rádio Integração.
6: Grande Ronei, o animal, tava aqui junto com o seu filho também, junto com o Andrei, aqui, tava aqui em loco conferindo o jogo. Conferindo as emoções do futebol. Você ligado nos 98.5 da Integração. Vamos pro jogo então, agora faltando 6h29, o jogo tá aberto, hein? O jogo tá aberto, é semifinal. Aqui vai sair o primeiro finalista da competição. Por enquanto, Nova Palma 2-1, Nova Palma do goleiro Bola junto à sua trave direita. E o Vitor B que vai tomar distância, ele vai ser autorizado, vai correr para a bola, dois homens na formação da barreira. Lá vem Vitor B que dá uma espiada ao seu lado também, posicionado o jogador Michel fica por ali, conversa com o Vitor Beck. Faltam 6 minutos e meio para terminar o jogo. Estava 2-0 para Nova Palma. O Cafezinho fez um, Givago fez outro. Vitor Beck bateu em cima do Givago que estava por ali, hein? Os dois artilheiros de Nova Palma estavam ali formando a barreira. Está voltando agora para Paraíso do Sul. De longe, no meio da rua, estourou a bola o Carlinhos, e a bola saiu e se perdeu, foi embora, Marcelo.
3: É, chega forte de novo o Paraíso. O Paraíso está tentando sair por cima da equipe de Nova Palma. Chega muito forte, principalmente o jogador camisa 22, Vitor Beck.
6: Mais um Interseleções nas nossas vidas. Mais um Interseleções, a maior rivalidade regional está aqui. E no futsal, você sabe, é aqui em Restinga. A grande festa, o grande encontro do futsal regional. Vitor Beck bateu pro gol e o Bola faz uma defesa fantástica com a perna direita. Vitor Beck tentou girar de novo. O Vitor Beck está incorporado no jogo. O Vitor Beck se deu o máximo em campo. Olha o Vitor Beck, hein? Quase ele faz o segundo gol dele, quase que empata o jogo, Marcelo.
3: É, o jogador tá ligado na quadra. Vitor Beck, 22. Olha, tá levando a equipe de Paraíso do Sul nas costas.
6: 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A bola está rolando nas emoções do futsal. É semifinal para você, placar de 2 para Nova Palma, a capital do cooperativismo.
3: Goleiro Linha.
6: Tem goleiro Linha. Goleiro Linha agora na seleção de Paraíso do Sul. Fernando foi lá, dominou, recolheu, voltou no Michel. Abertura forte demais do Michel. Já tá
3: na aí, não pode errar, fundo, né? Goleiro Linha não pode errar essa jogada aí, tem que ir pra cima.
6: É isso aí, daqui a pouco tem Restinga Seca e Dona Francisca aqui nos 98.5 da sua Rádio Integração, a rádio da comunidade, a rádio da região. Que convida! Na próxima sexta-feira a bola vai estar rolando aqui mesmo no Romano Cantarelli. O timaço trepidante comanda o espetáculo. 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E aí, Norton?
2: Isso aí, mais comentários. A gente não para de receber comentário na nossa live no Facebook, no YouTube. O comentário agora é do Emerson Belé. Vamos, Nova Palma. O Emerson torcendo para o selecionado de Nova Palma.
6: Grande, grande amigo aí, Emerson Belé, torcedor de Nova Palma, curtindo os 98.5 da Rádio Integração. 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Aí sim, embora a seleção de Paraíso do Sul, correndo atrás do empate, e desce pelo setor esquerdo, faltando 4 minutos e meio para terminar o jogo. Se defende Nova Palma do Emerson Belé, da família Belé. Alô, Belé! Alô, Mário! Obrigado pela companhia, Roberto, toda a galera aí ligado nos 98.5 da Integração. Se fecha Nova Palma, se fecha como pode. Vem aí para dar o combate. É o arremesso lateral já batido para a seleção de Paraíso do Sul. Para que voltou para Michel. Michel escreveu para a esquerda, limpou para Fernando. Fernando para cima do marcador. De volta para Michel. Michel pela direita, entrou lá pela extrema. Quem é que tá de goleiro Linha lá, Marcelo? Por favor.
3: Já te informo quem é o.
6: 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Atenção, tem arremesso lateral, que é o goleiro Linha, que vai lá fazer a cobrança. Coloca a bola em circulação, mudou para Michel pela direita. Recolhe a bola mais uma vez, trabalha a bola aqui atrás.
3: É defende. O Carlinhos.
6: Carlinhos entrou então, é o 15, é isso aí. Voltou para Michel, colocou, meteu na frente. Tentou para Vitor Beck, a bola não chegou no Beck ali. Ele mesmo vai colocar a bola em circulação, vai bater o corner, vai bater o escanteio. Tocou atrás, voltou no Fernando, vai carregando Fernando abriu. Agora para Michel, preparou, voltou então no Carlinhos. Carlinhos para Michel, parou, dominou, recolheu, vai evoluindo, lá vem Paraíso. Uma bola para Carlinhos, entrou, preparou para girar, voltou para Vitor Beck, uma bomba. Tava o Adriano na frente, fechou a porta ali o Adriano, voltou para Paraíso, arrancou, bateu, caiu pro Vitor entrou, vários jogadores na sua frente, ele prefere distribuir a jogada. Paraíso do Sul insiste, fustiga, martela o máximo. Carlinhos voltou para Michel. Placar de 2-1 para a seleção de Nova Palma. Abertura de bola para Vitor Beck, de volta para Michel para Carlinhos, toca, passes. Carlinhos bate mal, bateu pela linha de fundo. Carlinhos, a pressão é toda de Paraíso do Sul, que está jogando com o goleiro Linha. Faltando 2,5 para terminar o jogo. A galera em Nova Palma vai se ligando também. Arrancou Adriano, botou na frente aí, recebeu a falta o Adriano. Dá uma valorizada, fica no solo ali o Adriano.
3: E o cafezinho foi para a quadra, viu? Ele que é predestinado nesse tipo de lance aí.
6: Ah, o cafezinho faz cada gol, né? É isso aí. Cafezinho tá pintando em Nova Palma. O goleiro está ali orientando a formação da barreira. O goleiro que é o Carlinhos, goleiro Linha. Atenção, bola rolada para Cafezinho. Uma bomba do jogador Cafezinho. E o Carlinhos fez a defesa. O Marcelo chamava atenção para o Cafezinho. Lá vem o jogador que é o Marcelo de Nova Palma. Uma bomba sobre a marcação adversária. 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Ficou reclamando de uma falta ali o Adriano, né? O juiz mandou seguir o jogo. Vai embora até a seleção então aqui de Paraíso do Sul. Trabalha a bola mais uma vez, caiu pela

0: 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Lá vem Paraíso, Paraíso insiste, faltando menos de 40 segundos. Bola do Carlinhos, Carlinhos voltou para Michel. Michel deu no Carlinhos, uma bomba sobre a marcação que era o Jonathan.
1: A bola estourou no corpo do Jonathan e ao mesmo tempo já vinha chegando o jogador da equipe de Paraíso do Sul. Jonathan não tinha nada o que fazer a não ser chutar ela no corpo do...
0: Adriano deu, inventou uma bomba, Marcel bateu pra fora. Que cacetada do Marcel.
1: É, jogadores armaram todo o armamento e vieram com tudo
0: agora. Tá terminando a primeira semifinal, 17 segundos faltando. Goleiro Linha tá adiantado, faz falta Carlinhos, vai terminar o jogo. Tá pintando o primeiro finalista então da competição do Inter Seleções aqui em Restinga. 11 segundos agora faltando, falta pra Nova Palma. Não tem pressa pra fazer a cobrança. Marcel coloca a bola forte pra frente, faltando 9 segundos, decisão trepidante, decisão para cardíaco, decisão insana, semifinal, atenção, os últimos segundos, bola girada, caiu, olha a bomba do Michel, pega o goleiro, não chegou nem a tocar no bola, foi para fora, mas o Michel bateu de prima, vai acabar o jogo, faltam 6 segundos, vai terminar a partida, pressão lá em cima, Paraíso pressionando, bola apertada do Marcel fica sem opções, acabou! Nova Palma é o primeiro finalista do Inter Seleções aqui em Restinga Seca. Deu pra bola, na sequência vem Dona Francisca e Restinga e Dona Chica. E o Chico vem aí com o Carlos Alexandre Cirolini.
1: É, não deu pra equipe de Paraíso do Sul. Vou aproveitar e pegar uma palavrinha do Carlos. E infelizmente não deu, Carlos, mas fizeram bonito na semifinal aí. Não deixaram nada a desejar, né?
2: Boa tarde a todos. A gente veio com uma equipe. Opa, tudo bem. A gente fez uma boa campanha, né? A gente tava bem desgastado, né? Porque a gurizada tá jogando já toda semana. A gente tinha estadual ontem, muitos não puderam vir, né? Tava com a equipe bem não é desfalcada, mas tava faltando algumas peças bem importantes também. Mas ressaltar a equipe que tá, todo o povo de Paraíso lá que tava torcendo pra nós. E vamos seguindo trabalhando pra que, quem sabe, ano que vem a gente chegar aí e fazer uma campanha melhor, né?
1: Até mesmo por causa que a seleção de Paraíso do Sul tem participado em vários torneios, vários campeonatos da nossa região da quarta colônia e tem feito bonito, né, Marcos?
2: Com certeza, o importante é a gente sempre manter o respeito, né, não fugir disso e representar bem o município que estão prestigiando nós e agradecer vocês também pela cobertura, né, e vamos treinar de novo, vamos se dedicar para ano que vem a gente tá aí tentar conseguir uma campanha melhor, né?
1: Eu dizia pro meu colega, o narrador lá, que Paraíso do Sul tava jogando com 6 jogadores, que você jogava junto com a equipe lá de fora.
2: Ah, eu brinco até, eu tenho até arritmia cardíaca, cara, daí eu falo pros guris muitas vezes, eu jogo junto, sabe? Eu, pra poucos que não sabem, eu jogava, né, só que eu acabei rompendo meu ligamento e eu não consigo fugir do esporte, então eu optei por treinar. A gente tem a associação lá, que a gente tá no estadual, estamos entre os 8 do estado, então, cara, só tenho a agradecer e no mais era isso mesmo, né?
1: Parabéns à equipe de vocês.
2: Obrigado, valeu.
1: Aí o Marcos, ele que é treinador da equipe de Paraíso do Sul, já está na quadra da seleção de Restinga Seca e também da Dona Francisca. Em seguidinha, Francisco Bolzan e também Carlos Alexandre.
3: Portanto, já temos um finalista, seleção de Nova Palma, prefeita Jucimara Rossato, portanto, na vibração, na torcida, para a disputa do título nesta noite. E a partir de agora, nós vamos também para mais uma semifinal. Time da casa, time de Restinga Seca, do outro lado, seleção verde, a seleção lá do município de Dona Francisca, na morada do Rio Jacuí. Carlos Alexandre, nos destaque para nós aí, a seleção de Dona Francisca, a time da, que é o visitante aí. Quem é que vai pro jogo aí, Alexandre, a seleção de Dona Francisca?
4: Maravilha, hein? Chegando em mais uma semifinal, depois de mais uma seleção classificada para a final. Vem outra decisão agora, Restinga e Dona Francisca. Eu tenho aqui do técnico Eduardo a seleção de Dona Francisca com Michel no gol.
3: Michel, camisa número 1.
4: Tá. Pablo 2.
3: Marcelo 21.
4: Gregory 5. E Andrei 11.
3: Portanto, Gregory, camisa número 5 e Andrei, número 11. Andrei. Fecha a equipe. 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

0: 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Seleção de Restinga Seca, nos diga qual é o goleiro. Cícero no gol.
1: Cícero no gol.
0: Ah, Cícero é o goleiro. Cícero
1: no gol. Voltou o Cícero pro gol. Aí tem o Michael 11.
0: Maicon Roberto, cabeça número 11.
1: Thiago 5.
0: Thiago número 5.
1: Adilson 10.
0: Adilson 10.
1: E Edinho 22.
0: E Edinho
1: 22.
0: 22. Portanto, me informa neste momento, Norton Ávila, o Internacional abre o placar lá no estádio Beira-Rio, na Copa do Brasil, vitória em casa.
2: Isso aí, aberto o placar no Beira-Rio no segundo tempo, no início do segundo tempo, Internacional 1, Corinthians 0 pela Copa do Brasil, gol marcado por Matheus Bahia.
0: Olha aí, Matheus Bahia, o ala esquerda do Internacional, está marcando 1-0 para a equipe colorada lá no estádio Beira-Rio, portanto o Inter nessa vantagem. Alexandre, as vozes da quadra aí.
1: Vamos lá então com o Eduardo aqui, o técnico do Dona Francisca, ele vai falar conosco aqui sobre essa semifinal e agora essa decisão semifinal contra a Restinga Seca. E vocês que passaram a primeira fase aí com 100% de aproveitamento, ganhando os 3 jogos, e agora uma nova fase, agora semifinal, é tudo ou nada no mata-mata.
3: É um jogo muito difícil agora, né, contra a equipe da casa. Mas é continuar a fazer o que a gente vinha fazendo, cabeça no lugar, jogar com seriedade. A gente tem a vantagem de empate, mas não podemos sentar no resultado e buscar a classificação para a final. É isso aí.
1: Muito obrigado para eles aí para essa decisão.
3: Eu pedi pra seriedade, jogar sério, com vontade, que o resto as coisas bem, eles são bons de bola, não precisam mais muito disso, né?
1: Obrigado, Eduardo, valeu. Vai começar a partida, tá entrevistando o técnico Eduardo aqui, tá dando as últimas palavras pro time. Seguindo eu vou chegar aqui no técnico da Restinga Seca também para trazer o recado.
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1: Aí, Luan, técnico de Restinga, explica para eles agora na decisão. Restinga Seca acabou se encontrando durante a competição e agora essa semifinal, agora é tudo ou nada, é mata-mata.
4: É isso, Alexandre. Vamos fazer o jogo da mesma forma que fizemos o último contra a final, postura mais reativa. Porque eles são um time que é propositivo e a gente joga melhor dessa forma, esperando na metade da quadra. E a oportunidade surge no contra-ataque e a gente mata o jogo. E vamos tentar repetir o mesmo jogo que fizemos contra a final e garantir a vaga nessa grande decisão.
1: E eles tiveram 100% de aproveitamento com 3 vitórias, né?
4: É isso, eles estão confiantes, mas a gente também sabe do trabalho que foi feito e da pegada gurizada no último jogo. Então pode saber que eles vão ter um adversário bem difícil nessa semifinal.
1: Isso aí, Luan, técnico de Restinga Seca, falando aqui no microfone da integração, vai começar a decisão.
0: Grande abraço, Clemilson Bisonim, das Esquadrias Bisonim, Dona Maria de Lourdes, o Kiko, também da Metalúrgica Metal Sul. Um abraço, Clemilson, ligado, acompanhando na TV, no YouTube, essa grande partida e a reta final do Inter Seleções. E a bola tá rolando, ela tá no jogo com a equipe Dona Francisca, toca a bola no setor defensivo, Marcelo mais experiente, toca curto, buscando a jogada com 2 jovens, o Gregory, também o Pablo, toca a bola de um lado para o outro, Restinga fica só observando, fica olhando, vai se aproximando, girando de um lado para o outro, porque o jogo é bem cadenciado. Bola com a equipe de Dona Chica, domina a bola, Grego para Marcelo. Marcelo dominou, agora Restinga apertou em cima dele, a bola foi rapidamente para o campo de ataque, ela foi direto para fora, arremesso lateral para a equipe de Restinga, cobrado do lado direito da defesa. Bola com o Thiago, Thiago dominou para o Júlio, que é o Edinho, perdeu no meio, vai marcar o gol, tocou para fora, errou a saída de bola Restinga, Edinho e o Thiago. E aí o camisa 11, entrei, bateu por cima, tava na frente do gol aí, Alexandre.
1: Tava na frente do Cícero, agora ele desperdiçou a oportunidade, tava cara a cara com o goleiro Cícero, botou por cima do gol, chance perdida de Dona Francisca.
0: Dona Francisca rapidamente vem com o Pablo, Pablo bateu na marcação, um time que corre muito, tem um bom preparo físico, um time bem preparado, domina a bola Restinga, bola pra Edinho, Edinho dominou, tocou pra Thiago, Thiago pra Maicon Roberto, não domina, a bola sai do alcance dele, vem pro Marcelo, Marcelo dominou pra equipe Dona Francisca, toca pra Gregório, Gregório na direita, dominou, pisou na bola, foi pra fora, na verdade o camisa número 5, jogador da equipe, que era o Gregório, exatamente, foi pra fora, arremesso já cobrado por Restinga, vem pro quarto, Marcelo, a bola cai no pé do Pablo, Pablo bateu na marcação, volta pra Maicon Roberto, pra Thiago, Thiago do meio, pra Maicon Roberto, dominou, vai carregando pro Thiago, não alcança, passou na frente dele, foi pra fora, oportunidade, Alexandre.
1: Lidar numa tabelinha aí do Thiago com o Michael Roberto, né? No último lance aí, escapou do Michael Roberto, saiu pra ali de fundo. Perdeu a oportunidade de ataque aí a seleção de Restinga Seca, 0-0, semifinal.
0: Faltando 10 minutos para finalizar a etapa primeira de partida na parte final da competição, semifinal Restinga Seca e Dona Francisca. Domina Marcelo, bate na marcação, ele bate pro campo de ataque, corta Thiago, volta pro Pablo, Pablo dominou, corta curto, busca jogada com o Grego pelo meio, passou pro Edinho, foi derrubado, foi calçado e falta para a seleção de Dona Francisca. É, o Norton me manda aqui, me mostra aqui, 2-0 para a equipe do Internacional, que vence o Corinthians por 2-0, dando um passo importante na classificação aí, Norton. Que mudou para o Internacional aí?
2: Segundo gol do Internacional, Alan Patrick, agora Internacional 2, Corinthians 0 pela Copa do Brasil no Beira-Rio, Porto Alegre.
0: E que mudou o Internacional depois dessa falta?
1: Ele mudou o seguinte, ele manteve a mesma equipe que jogou contra o Flamengo bem aquele jogo do empate do 1-1 que estava ganhando o jogo, viu? Ele manteve a mesma equipe na escalação.
0: É, mas mudou também o espírito de jogar também, desde aquele jogo também, porque daquele jogo do Inter e Flamengo já deu para notar um time diferente, a postura de vontade, né? Diferente dos últimos jogos. É 2-0 pro Inter sobre o Corinthians lá no estádio Beira-Rio. Bola com a equipe de Restinga, dominadinha, Edinho dominou, vai pra cima, marcação, vai levando, vai carregando, foi levando um, brigou pra posse, virou pra Marcelo, Marcelo cutucou pro camisa 11, Gregor pelo meio, agora tem Jean da equipe de Formiguinha de Dona Francisca, Jean pelo meio, sofreu uma falta, Adilson marca a arbitragem do campo de defesa e vai tomar cartão Jean, hein?
1: É o Jean.
0: Tomou cartão e voltou pro banco, né? É, vai ser amarelado aí, né? Agora sim, mostrou o cartão amarelo para o árbitro da partida, para Jean, camisa 10, pela falta em cima do Edinho.
1: Tava numa resenha com o juiz aí, o Jean, mas não teve jeito, tomou cartão amarelo, o juiz conversou, ouviu ele, meteu o cartão amarelo pela falta. É falta para Restinga Seca, Thiago na cobrança.
0: Thiago na cobrança, bola parada, bola para a equipe do Restinga Seca, para Edinho, Edinho dominou para Thiago, Thiago para Adilson, Adilson dominou, cutucou para Thiago na esquerda, brigou pela posse, bola perdeu e vai contra-ataque, Edinho vem no lance, mas ele mostrou um puxão, hein? Nessa aí eu concordo com o juiz, porque ele mostrou uma falta, apontou uma falta que era um puxão, porque agora mostrou o cartão pro Thiago também, né?
1: Foi pro Thiago, né? Talvez tinha sido pro Michael, mas foi pro Thiago, sim, o cartão. Vou confirmar em seguida, foi pro número 5 de Restinga Seca pela falta, puxão de camiseta na hora que Restinga Seca tinha roubado a bola, ia sair no contra-ataque.
0: É, mas
1: na cara do gol, hein? Estavam com o Michael Roberto, poder ofensivo de Restinga Seca, mas ele marcou a falta aí no lance anterior.
0: Assim, daqui a pouco ele não marca o puxão também, jogador de Dona Francisca, ia na cara do gol. Tem falta para a seleção franciscana, faltando 7:55 para finalizar a etapa primeira de partida, faltando aí bastante tempo para a bola rolar. Tem falta e falta da boa equipe franciscana. Marcelo com a perna canhota partiu para a bola e espalma o arqueiro Cícero. Grande defesa. Ela volta para a equipe Dona Francisca com Gregor. Brigou para a posse de bola com Edinho. Dá para Edinho, a bola foi para fora. Arremesso para a equipe. Apenas tiro de gol para a equipe de Dona Francisca. Comissiona a cobrança. Sai para o jogo, toca curto buscando Gregor. Gregor domingo, camisa 5 às costas. Para Marcelo lá pelo meio da quadra. Dominou Marcelo, campo de defesa ainda. Toca curto para o Pablo. Pablo dominou, volta para o Gregor. No lado esquerdo para Marcelo, Marcelo dominou, volta para Grego, toca a bola, equipe da Francisca, espera o momento certo para dar o bote, na frente buscou a jogada com o atacante, que era o Andrei, né? Camisa número 11 às costas, marcou um toque de mão do Andrei aí.
1: Ele tentou dominar com o ombro, ela pegou no braço, não, foi falta aí para Restinga Seca.
0: É, bola com Adilson, tenta a jogada, foi derrubado, calçado, bola para fora, em arremesso para a equipe franciscana. 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Domina a bola, Pablo, tenta o toque, foi muito longo à frente. A bola foi direto para fora com informação. Aí, Alexandre.
1: Restinga Seca tem característica por ter bons goleiros, né? Olha quem tá no banco aí, o Gugu ou o Cícero, qual jogar e mantém sempre o padrão da seleção, né? E Restinga Seca que tem muitos bons goleiros, né? Que é um ponto positivo para Restinga Seca. O Gugu tá ali ao lado do treinador já também, em pé aqui assistindo a partida.
0: Bola com Restinga seca no campo de defesa. Bola domina no campo de trás. Com Edinho, Edinho dominou. Toca curto para Adilson. Quem sabe uma jogada individual do Adilson. Dominou na esquerda. Buscar uma jogada lá com o Maicon Roberto. Antecipa bem a marcação do Marcelo para o corte. Ela volta para Restinga seca. Maicon Roberto já cobrou o arremesso. Volta aqui atrás para Edinho. O Edinho joga de fixo. Lançou buscando o Maicon Roberto. Foi muito forte. A bola passou na frente do gol do arqueiro Michel. Foi para fora. Michel Sônico sai jogando curto. Joga para o camisa número 5, que é o Gregory.